0: prontinho para entrar em campo de novo, mas fora do campo é o Danilão Soto, já tá ali com o pessoal conversando com a família Palestrina, que hoje tá macia, hein, tá mamada, todo mundo botando fé no Flaco Lopes e todo mundo esperando domingo, Danilão, é isso?
1: Exatamente, Costinha, estamos aqui fora com o Palmeiras, como é que você chama, mano?
2: É Vitor.
1: Vitão, o jogo de hoje é muito importante, tem que conquistar os 3 pontos, mas domingo é que é guerra, né?
2: Domingo é obrigação. Domingo é obrigação, hoje temos que ganhar os 3 pontos, porque o Flamengo ganhou também, né? Tá ganhando, não sei quanto tá o jogo agora. Então, a gente tem que manter na cola dos caras. Esse pós-copa aí foi ruim pra nós. Vamos ver agora essa outra parada aí da data FIFA, vamos ver como a gente volta a outra postura, se Deus quiser, aí melhor do que como tava antes.
1: Boa, Costinho, tô com um amigo seu aqui, quer bater um papo contigo, quer falar, o Danilo, meu xará. Diga boa noite aí e manda o seu recado.
3: Grande Marcão. Marcão, fala, tamo junto, irmão. Hein? Rio de Janeiro, terça-feira. Dodô, parabéns, você merece cada homenagem. Você é monstro, cara, você é monstro. Seu Bento, cadê?
1: Tá te ouvindo, tá te
3: ouvindo. Acorda aí, você tá magrela, você tá voando, hein? Tá voando, hein?
1: Tá aqui. Vem cá, e o jogo de hoje, rapaz? Tem que se preocupar com o Bahia? Tem que se preocupar.
3: Ah, é jogo difícil. O Ceni sempre enche o saco da gente, né? Mas nós vamos pra cima, nós vamos pra cima. E domingo? Domingo é guerra, né?
1: Domingo é pra afundar de vez, é isso? Essa é a vontade do palmeirense?
3: Domingo é pra jogar o gambá aonde ele sempre devia estar. No lixo.
1: Calma, calma. Placar de hoje.
3: 3-1.
1: 3-1, Verdão. Boa. Vem cá você, palmeirense. Deixa eu falar com você. Como é que você chama, mano?
4: Marcos Vinícius.
1: Marcão, todo mundo pensando em domingo, jogo contra o Corinthians. Certo. Mas tem que passar pelo Bahia hoje, mano. Tem que conquistar 3 pontos, né? Tem que respeitar o Bahia?
4: Tem. O time é bom, Rogério Ceni lá, tá treinando bem. Hoje tem que ganhar pelo menos de 2-0. Posso mandar um salve pro Domênico, pro...
5: Seu Bento.
4: Ô, Seu Bento, é nóis, hein, meu mano? Meu pai é seu fã, hein, o Marcos. Dá pra mandar um salve?
5: Manda, mano.
4: Beleza? Então, é, pai, te amo, hein? É nóis, hein? Tamo junto, hein, rapaziada? Hoje é 3-0, Verdão, e tem que pensar primeiro hoje. Depois é o Corinthians. Os gambá vai ser, um azerinho tá bom. Os caras, tá bom demais.
1: Valeu, garoto. Obrigado, mano. Deixa eu registrar também, que eu acho muito legal. Vou até virar a câmera.
0: Diga.
1: Que é a recepção aqui do torcedor palmeirense aos torcedores do Bahia, viu?
0: Ah,
1: muito legal.
0: Legal,
1: da mesma forma como recebe os torcedores do Vasco, né? Uma torcida que é co-irmã, você vai saber até melhor que eu.
0: Sim,
1: mas estão aqui também recebendo a torcida do Bahia, torcedores do Bahia muito bem recebidos aqui nos bares ao entorno do Nubank Park e fazendo festa juntos aqui, torcedores juntos. Eu vou até tentar pegar um torcedor aqui para bater um papo. Trazer rapidamente aqui para trazer esse movimento. Amigo, deixa eu perguntar pra você. Legal essa relação da torcida do Palmeiras com a torcida do Bahia, né? Estão sendo bem recebidos, mano?
6: Com certeza, é uma torcida aliada da gente, né? Sempre quando a gente vem aqui, a gente é bem tratado, bem recebido, e é isso aí. Bom jogo, boa sorte pra eles também.
1: O palmeirense tá preocupado com o domingo, quer ganhar o jogo do Corinthians, mas hoje também tem que respeitar esse time do Bahia, né, rapaz?
6: Tem que respeitar, a gente vem forte, viu? Cuidado com nós.
1: Quanto vai ser o jogo pra você, mano?
6: 1-0 Bahia.
1: Valeu, bom jogo aí, mano. Valeu. Muito legal aqui a recepção dos torcedores do Bahia junto com os palmeirenses. Marcos Costa, e olha esse cara aqui, ele quer mandar um recado. Quanto vai ser o jogo, meu irmão?
7: 2-1 pro Palmeiras hoje, 2-1. Quero mandar um recado pra Bahia, pra minha família, tá dividida hoje, meus irmãos, meu sobrinho, entendeu? Mas hoje vai dar Palmeiras, não precisa ganhar hoje, não precisa ganhar, 2-1. Tô dando um gol pra eles ainda.
1: Você que é o sócio do Mancuso, né? Tá vendendo descancado não aí, não? Não,
7: disse que eu sou sócio do Marquito mesmo.
1: Do Marquito.
7: É, que mudou essa rua aqui, ó, de pra Palestra Itália, eu não lembro agora.
1: Olha pra tela aí, manda um recado pro Mancuso agora, pra ele não vender mais certificado falso.
7: Fala pra mim que eu pareço com o Mancuso. Mancuso, um abraço, ele jogou no Palmeiras, né? Zagueiro, jogou também, meio campista. E jogou também no Flamengo, né? Mas ele se deu bem mais no Palmeiras. Um abraço pra Mancuso e um abraço pra família.
1: Tá aí, valeu.
0: Que figura.
1: Eu vou te falar, é cada um, viu, mano?
7: Aqui,
1: último recado, vai.
7: Broca Palmeiras, broca!
1: Broca Palmeiras, vai com você aí, Marcos Costa.
5: Tira uma foto contigo.
1: Tira a foto, vai com você.
0: Boa,
1: aí, que
0: eu vou ficar... Danilão, só figura, aqui. Hein? Só figura. E aí o pessoal, o carinho do pessoal com Danilo Soto, conhecidíssimo aí pelas Alamedas. Foi pênalti
8: nossos filhos lá, ô Costa?
0: É, eles estão no VAR aqui, aí nós estamos aguardando, viu, o seu Bento, porque... Ao que pareceu aqui pra mim, pro Dump, que estamos acompanhando, pênalti. O Daronco, ele deu muito fora da área, tá? Muito fora do que foi. Aí agora ele tá lá no VAR. Eu acho que foi pênalti, então vamos aguardar aí, tá 2-0 pro Flamengo, 30 minutos do segundo tempo, o Daronco tá acompanhando agora, vendo se teve impedimento, porque pode ter tido impedimento também, pênalti daqui a pouquinho, assim que ele assinalar, eu já falo pra gente. Vamos fazer o seguinte, Dup, enquanto isso, vamos de corneteiro, o pessoal tá mandando mensagem aí, vamos ouvir o nosso povo aí, taca corneteiro.
8: Salve pessoal da Energia em Campo, que saudade no jogo do Palmeiras no Nubank Park. Hoje 2-0 pro Verdão, numa preliminar do que vai ser 4-0 pro Palmeiras no domingo em cima do Curica. Boa transmissão pra vocês, pra cima porcada, Amelianos Palmeirense de Pinheiros. Abraço.
0: Aí então, pessoal, todo mundo esperando. Ó, tô vendo aqui a imagem. Pode dar pênalti, hein? Porque foi em cima da linha, não tem discussão. Não tem discussão alguma. Eu não sei por que o Daronco. Todas as imagens são nítidas e são claras, seu Bento. Eu não sei por que essa demora aí sempre do VAR e o Daronco, né? O rei da demora. O
9: Flamengo,
0: mesmo,
9: né?
0: Mais magro agora. Oi?
9: É o Flamengo, né?
0: É, tem essa, né, Dudu? A demora tem um nome, né? Clube de Regatas Flamengo. Então tá aí. Pênalti claro, pode marcar. É capaz dele dar a falta do atacante do Santos. Vamos ver aí. Uma demora danada, daqui a pouquinho a gente traz. 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E aí, teve a decisão aqui, Dump. E aí, o que, que foi, hein? Cartão vermelho, portanto, pro volante do Flamengo, Jorginho. Vai descansar e ele deu pênalti? Não deu pênalti? Não dá pra gente saber, cara. Que demora, que embaçado demais. Eu
10: acho que ele deu falta.
0: Ele vai manter a falta. Ele tirou o amarelo, porque ele tinha dado o amarelo pro Jorginho. E ele expulsou, portanto, o volante do Flamengo. Deu pênalti, então deu pênalti. Ó, o Rony já tá. Pênalti pro nosso filho aí, do seu Bento.
10: Rony?
0: É o Rony.
10: Cadê o Gabigol?
0: Eu acho que ele só tá segurando ali, porque o Neymar, igual o... Igual o Hendrick faz na seleção, sabe? Protege ali a marca do pênalti, segura a bola, porque o Neymar está em campo. Então, portanto, o Neymar deve bater esse pênalti. Daqui a pouquinho a gente faz aqui ao vivo o pênalti pro Santos.
10: Cadê o
0: tá
10: Cadu?
0: 2-0. Dá pra gente colocar o Cadu no ar? A gente consegue jogar?
11: Vai, dá de acréscimo.
0: Então vamos,
11: aí,
0: vamos Cadu aí.
11: Tá
0: vamos
11: parado na transmissão. Há quanto tempo isso aí?
12: Sai daí, Rony! Sai daí, Rony!
11: Só faltava essa, né?
12: Cadu, não, não, pelo amor de Deus, solta a vinheta do Domênico aí, pelo amor de Deus.
13: Pelo amor de Deus,
11: hein? Cadu, se eu não tô enganado, são 7 minutos até agora de paralisação e contando, tá? E contando, e o tempo não para, a torcida brasileira.
12: Só quero ver quantos minutos vai ter de acréscimo, só isso. Só isso.
11: Tem alteração também no Flamengo aí. O Flamengo vai...
0: Daqui a pouquinho, vamos fazer o seguinte, daqui a pouquinho, a hora que for bater o pênalti, a hora que for cobrar o pênalti, a gente entra ao vivo com o Cadu, porque tá uma enrolação lá, seu Bento. Já para mais de 5 minutos essa palhaçada aí, porque é palhaçada o que acontece no futebol brasileiro, cara. A gente tem uma decisão que é nítida, é clara. Não tinha por que ir pro VAR. E se for pro VAR, como foi? Chegou ali, olhou, todo mundo viu, todas as imagens eram nítidas, claras. Pênalti, meteu a mão na bola em cima da linha. Agora sim, vai pra cobrança, vamos com o Cadu aí.
11: Lá vem o peixe pra tentar diminuir com 36, mas vai ter acréscimo pra cacete, hein, velho? 36 minutos, menino Ney. Vai tomar distância. Neymar na bola. Olhos fixos na bola. Rossi no centro de sua meta. O peixe vem, que vem, que vem, que vem pro pênalti. Pra diminuir, tá 2-0 pro Flamengo. Que é a chance do peixe botar fogo no barraco. 36, respira fundo. Lá vem Neymar na categoria, menino Ney. Menino Ney vai tomar distância. Neymar correu pra bola, bateu. É gol!
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0: Tá aí, portanto, gol do Santos, 2-1, o Santos diminui na Vila, há esperança, hein? Há esperança, tem aí pra mais de 10 minutos de jogo com os acréscimos.
9: E um a menos,
0: vai ter,
9: né?
0: e um a menos. E vai ter que ter bastante acréscimo. O

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1: Muito bem, às 9h15 é chegada aquela hora, aquele momento. É hora de saber como vem para campo o maior campeão do Brasil. Vem aí a escalação da Sociedade Esportiva Palmeiras. Vai, Rani!
2: Avante, palestra, os porcos na área, bora lá, Rani, bora!
3: Na perseguição ao Flamengo, o Palmeiras escalado hoje pelo técnico João Martins. Na meta, Carlos Miguel, número 1, Bento.
2: Goleiraço, 8,5.
3: Voltando a atuar com 3 zagueiros, Murilo tem a 26.
2: 8.
3: Gustavo Gomes, capitão, pendurado, 15.
2: 9,5.
3: Alexander Barbosa, número 2.
2: 7,5.
3: Na ala direita, Kelvin tem a 12.
2: 6,5.
3: Marlon Freitas, 17.
2: 8.
3: Evangelista, 30.
2: 7.
3: Andréas Pereira, número 8.
2: 8,5.
3: E Arthur Piqueires no banco, Arthur titular, 56.
2: 7.
3: No ataque, Flaco Lopes, pendurado também, 42.
2: 8,5.
3: E Vitor Roque, número 9.
2: 8,5.
3: Qual a nota de Abel Ferreira barra João Martins, Bentão?
2: 9.
3: O Palmeiras, portanto, escalado com Carlos Miguel, Murilo, Gustavo Gomes, Alexander Barbosa, Kelvin, Marlon Freitas, Lucas Evangelista, Andréas Pereira e Arthur, Flaco Lopes e Vitor Roque.
1: Muito bem, seu Bento, gostou da escalação? O que, que esperar do jogo de hoje? Claro, qual é a nota de André Ranieri?
2: Ranieri é 10, né? Tá louco, cara, né, ó, sabe, aquela... Ela tem naipe, né, irmão?
1: É que eu acho, repórter... eu acho que ele tá trabalhando pouco, seu Bento. Eu acho que ele tá fazendo
2: poucos
1: jogos. Nossa,
2: tá louco, velho.
1: Não?
2: Não, tá bom, pô. Trabalhando, tá de manhã, depois vai pro almoço, ele vem pra cá e vai.
3: Eu tenho uma passagem pro Japão pra pagar, viu?
2: Então, exatamente, ó.
3: É pesado.
2: É isso aí. Eu comi nigiri lá. É. O verdadeiro. Mas, ó, eu gostei, né? É claro que essa escalação hoje... Tem algumas ressalvas devido à data FIFA de alguns jogadores desgastados que chegaram aí ontem, né, antes de ontem, enfim, o Arias, né, o Piquerez, o próprio o Maurício, o Sousa, eles tinham que chegar um pouquinho antes, os paraguaios, né? Mas mesmo assim ainda tem o desgaste, né, de terem jogado e foram uma data longa, eterna data longa, data FIFA, né, foram 3 jogos cada seleção jogou, um absurdo isso aí, não de Copa do Mundo, mas enfim, os caras que mandam no futebol é eles. Acho que colocou quem tá menos desgastado, né? Quem tava pronto. Então, é isso que acontece.
1: Pênalti, vamos ver como Bento. Desculpa te interromper aí. Pênalti. Ó, falta pro Santos. O jogadinho ensaiada do Cuca. Nós falamos isso no tempo do jogo também. O Cuca é rei nisso. Uma baita de uma jogada ensaiada. Pênalti em cima de Gabigol. Portanto, o Santos tem mais um pênalti na Vila. Pode empatar.
2: Vamos lá. Pra animar, porra. Vamos lá.
1: É isso. Nosso filho.
2: Vamos lá, menino Ney.
1: É nosso filho.
2: Vamos, Ney.
1: Eu tô vendo o Dodô. Eu odeio ser um estraga-prazer. O Dodô hoje tá com toda a razão, muito sorridente. Mas nesse momento, eu tenho que tirar o sorriso do rosto de Domênico Gatto, Ranieri. Eu não. Vou jogar pra você essa aí, Rani. Eu quero saber quem apita a partida de hoje, Rani.
3: Vamos lá, Domênico Gatto, ele conhece como poucos, o árbitro é o Braulio, o Braulio da Silva Machado.
4: Meu pai, o Braulio. 1,5.
3: Auxiliar número 1, Bruno Bosquilha.
4: 1.
3: 2, Thiago Americano.
4: E esse Thiago é com 2 Gs, é brincadeira. Pelos 2 Gs, 1,5.
3: E ele é brasileiro, apesar do nome. O quarto árbitro, que você também analisa o quarto árbitro, Paulo Roberto Alves.
4: 0,5.
3: E o VAR, esse aqui, Dodô, desde que você tem 12 anos de idade, ele já arbitrava. Éber Roberto Lopes.
4: Ou seja, já aqui ele ganhava nota baixa. Era 1,5, 2, e agora foi pro VAR. 1 pra ele. E tá bem dada a nota.
1: Então, arbitragem, eu vou cortar.

0: aqui, Rani, porque Neymar já tá correndo pra bola. Já tá autorizado. Vai. Correu, Neymar bateu! Tá lá dentro. 2-2 na Vila Belmiro.
1: Quem? Neymar?
0: É, Neymar.
2: Lá dentro!
0: Dentro! Foi ele!
1: Vamos!
0: Anota aí, número 10. Vai, seu Bento.
2: Neymar aqui, ó. Aqui, vamos lá, nosso filho. O estádio aqui viu agora. E vamos lá, porra. É isso aí, pra animar aqui. Vamos animar, porra.
0: O grande palmeirense Neymar, né? Fazendo a alegria da família palmeirense. Aí tirando dois pontos importantíssimos nesse momento pra Sociedade Esportiva Palmeiras. O Palmeiras.
2: Não sei, não, vamos virar, hein?
0: Também não sei, viu?
2: Tem jogo aí, tem uns 10 minutos mais de jogo aí, porque dois pênaltis, ficou parado 5 minutos. Vamos lá, porra.
0: E ó, vou falar, hein? Vou repetir, seu Bento. A jogada ensaiada da falta do Santos, coisa linda. O Cuca sabe treinar um time. Ele é meio lelezinho, a gente sabe disso, mas o homem entende de futebol, rapaz. O homem sabe encaixar time, portanto, o Santos vai empatando na Vila Belmiro em 2-2 com o Flamengo. Isso ajuda bastante o Palmeiras, caso o Palmeiras, obviamente, vença. Dá para diminuir essa distância aí, ficar mais próximo. 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Glória, glória, aleluia. Ai, que bacana ouvindo a torcida do Palmeiras de fundo. Feliz da vida. 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Agradecendo o pessoal que tá aqui com a gente, ó, Viarox Prime, o Átrio, Nelson Saraiva também com a gente, Robson Brunelli, Felipe Andrade, Ana Paula, enfim, todo mundo aqui feliz comemorando o empate do Flamengo nesse momento lá na Vila Belmiro, que já está com 45 minutos do segundo tempo. Eu não consigo te ouvir, Cowboy. Entra aqui, por favor. Estamos com o Danilão lá. Vamos chamar o Danilão. Tá saindo aí do shopping, né? Tá em frente ao estádio. Como é que foi a reação aí no gol do Santos?
3: Rapaz, espetacular. Eu tava passando, atravessando o shopping aqui. Parei para usar o banheiro, né? Tirar aquela água do joelho. E falei pro pessoal, ó, pessoal. Cheio de palmeirenses no banheiro. Todo mundo... falei para eles, ó, pênalti pro Santos. Foi... Coloquei vocês aqui no ar, uma gritaria. Foi festa no banheiro, rapaz?
4: Eu tava mijando lá, comecei a gritar igual maluco.
3: 2-2 por lá, o Palmeiras tem que fazer a parte dele agora.
4: Neymar é o maior palmeirense que existe.
3: E aí, você tava também lá no banheiro comemorando o gol do Neymar, rapaz? É isso mesmo?
4: Tava lá, mas não tava manjando não, hein? Mas legal, pô. Um empatezinho já ajuda aí. Tem que ganhar hoje, né, pô?
3: Importante é o Palmeiras fazer a parte dele.
4: É lógico.
3: Quanto vai ser o jogo hoje, meu irmão?
4: 2-0, tá bom.
3: 2-0. Palmeirense fazendo a festa aqui ao redor, no banheiro, nos bares, com esse gol do Neymar, viu, Costa?
0: É, torcida palmeirense feliz da vida. Deu pra gente ouvir aqui. A gente fala, a gente acaba rasgando elogios pra nossa equipe. Tem que também elogiar o Edu, que tá trazendo o som ambiente. A gente tá ouvindo perfeitamente o Nubank, que explodiu nesse gol do Santos. E tá pra cima, hein? Tem 14 minutos de acréscimo. O Santos vai pra cima. Fala, Rani.
5: O Danilão só não contou, né, que quando saiu o gol do Santos, o gol de empate, né, todo mundo tava no banheiro e começou a fazer helicóptero ali, né? Todo mundo começou a se abraçar e fazer o helicóptero, né, Costa?
0: Não, pelo amor de Deus, isso não. É verdade, o Danilão. Putz.
3: Todo mundo pulando no banheiro.
0: Pelo amor de
3: Deus. Mas foi interessante, foi engraçado, porque tava todo mundo lavando mão. Os caras usando o banheiro, todo mundo gritando o gol do Neymar, sofre, o gol do Santos. Eu cada um, viu?
0: Rani, eu não sei se você consegue agora, se tá me ouvindo legal, mas o Palmeiras vai entrando aí no gramado em que a luta o aguarda. Tem como trazer a equipe do Bahia naquele pique do rádio?
5: Vamos lá, o Bahia escalado pelo técnico Rogério Ceni vai a campo. Logo mais com Ronaldo no gol, Roman Gomes, o argentino na direita, David Duarte, Cano, a dupla de zaga, Luciano Juba na esquerda. Uruguai, o capitão Acevedo no meio campo, ao lado de Jean Lucas e Rodrigo Nestor. No ataque, Eric Pulga, Kiki Oliveira, uruguaio. E no comando de ataque, o argentino Alejo, que não é aquele do International Superstar Soccer Deluxe, Vélez, Marcos Costa.
0: Graças a Deus que não é aquele, né? Porque Alejo, Bebeto, né? Alejo e Gomes ia dar trabalho aí para a zaga do pro Gomes do Palmeiras, né? Já estamos ouvindo o hino nacional de fundo. Palmeiras vem ao gramado hoje de azul, hein? Inteiramente de azul, aquela camisa maravilhosa que remete às origens da Sociedade Esportiva Palmeiras, com a cruz de Savoy estampada no peito. Tem lembrança boa, a gente está acompanhando o jogo do Santos, que é importante. Essa camisa estreou contra o Santos na Copa do Brasil e deu bom. O Palmeiras venceu, goleou por 3-0, encaminhou a classificação para a semifinal da Copa do Brasil, que vai ser disputada logo mais contra o Vasco da Gama. O Palmeiras nas três frentes, hein? O Palmeiras disputando e agora mais do que nunca na disputa pelo brasileiro. Semana que vem já começa a Libertadores, semifinal da Libertadores contra o Fluminense, e depois ainda tem pela frente a semifinal da Copa do Brasil diante ao Vasco da Gama. Muito bem, equipes escaladas, equipe apresentada, homenagens mais do que sinceras e válidas ao grande Domênico Gatto. Agora é hora de passar lá pro Nubank. Todo mundo esperando a bola rolar. A partir de agora, nada mais importa. Põe no mudo, vem com a gente com a maior voz verde do Brasil. Ele que tem nome de felino, coração de suíno e frase estampada na parede da nossa casa. Agora é tudo com você, Domênico Gatto!
1: Muito obrigado, meu caro Marcos Costa. Você volta daqui a pouquinho, hein? Claro que vai trazer pra gente aí, né? Daqui a pouquinho, depois dos primeiros minutos, os primeiros 45 minutos e, evidentemente, mais acréscimos se houver na partida entre Palmeiras e Bahia, válida pela 29ª rodada do Campeonato Brasileiro de Futebol. Você volta já já, claro, com a resenha do intervalo. Como você disse, o Palmeiras vem a campo com o uniforme todinho de azul, em camisas, shorts, meiões azuis. E o time do Bahia parece, lembra até, o time do River Plate, né? Vem todinho de branco, mas uma listra na vertical aqui, na camisa da frente. Incrivelmente bonito também o uniforme do time do Bahia, que vem a campo para fazer essa partida muito importante no Campeonato Brasileiro de Futebol. Muito obrigado a você que escolheu aqui mais uma vez o youtube.com/energia97fm para você curtir as emoções de Palmeiras e Bahia. Um jogo muito importante, afinal de contas, por enquanto lá no outro jogo, Santos contra o Flamengo, por enquanto o placar é de 2-2, hein? Santos perdia por 2-0, parecia já que era uma partida com favas contadas, mas aí o Santos foi lá e aí em dois lances de penalidade acabou empatando o jogo. Portanto, o Marcos Costa pode invadir a transmissão para falar qualquer coisa aí
0: do que está acontecendo. Porque pode cortar, Dudu.
1: É verdade, porque aqui nós estamos aqui naquele voo às cegas, né? Voo às cegas. Vamos lá, rapidamente, últimos detalhes desta partida de Palmeiras e Bahia. Ele, o grande repórter, um dos maiores do país, André Ranieri. Boa noite, André.
5: Fala, Dudu. Boa noite a você mais uma vez. Grande seu Bento, Danilão Souto, Marcos Costa, todo mundo ligado aqui no Futebol Energia em Campo. As equipes no gramado para aquele último trabalho com bola. Já já a partida vai começar, o torcedor vai chegando por aqui, né? E daqui a pouco o Palmeiras ele busca mais um resultado positivo. Uma última informação, não que vá mudar muito a cotação do dólar, mas Jefté, ele testou positivo para um diurético proibido, furosemida. Em agosto, né, teve uma testagem surpresa, o Jefté ele foi justamente pego, né, com esse diurético, e segundo nota do Palmeiras, foi o consumo involuntário. Ele está suspenso preventivamente, até por isso ele não foi relacionado para essa partida. Jefté, portanto, desfalque ao lado de Paulinho, que está na transição física e logo mais deve estar à disposição do técnico Abel Ferreira. Está quase tudo pronto, vai começar aqui no Nubank Park, Dudu.
1: É verdade, os times agora estão se movimentando para o outro lado, ou seja, o Palmeiras estava aqui do meu lado direito, vai ficar e vai começar o primeiro tempo do lado esquerdo. Então Palmeiras do lado esquerdo do seu rádio, do lado esquerdo do seu canal do YouTube, e o time do Bahia fica ao lado direito do seu canal do YouTube e já já também nas emoções do rádio aqui em 97.7 MHz. Para todo mundo, para todo o planeta também, pelo aplicativo da Energia, você confere a programação da Energia 97. Palmeiras já vai se espalhando, estava no bololô, né? Já vai se espalhando em campo aqui. Enquanto isso, o bololô também por parte do time do Bahia, que agora sim larga o bololô e vão se espalhando no gramado. Parece que o pontapé inicial será para o time do Palmeiras, mas agora é um momento, um minuto de silêncio, eu não consigo visualizar aqui, né, Gabriel? Você viu?
5: Edis Carbelin, um minuto de silêncio a Edis Carbelin, não identificou ali, né, e também, mais uma vez, uma homenagem a Lito Souza. Até a próxima, Lito Souza, homenagem também ao nosso grande amigo, né, Dodô? Infelizmente, perdemos Lito Souza, uma pessoa sensacional e um palmeirense aí, era apaixonado pelo Verdão, Dodô.
1: Que coisa, né, na última vez que estivemos aqui, né, ele estava participando no telão aqui, o Lito, ainda em vida, né, debilitado, evidentemente, mas ainda participando no telão aqui do Palmeiras, no dia do aniversário do Palmeiras, uma coisa de louco, você foi a loucura. Muito bem, Braulio já olha para os cronômetros. O árbitro vai assoprar. Apita o árbitro!
2: Avante Palestra, com bola, Dudu!
1: Agora é domingo!
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1: 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É o Palmeiras, é o Verdão, ao topo da tabela. Sai comentando lá no setor de defesa, joga a bola para fora, arremesso para lá. Começa assim o time do Palmeiras, já forçando o lado esquerdo do campo de ataque do time do Palmeiras. Arthur vem para a bola, tem duas bolas no gramado. Já colocou para fora, evangelista para Arthur. Arthur tentou a movimentação, bate em cima, Jean Lucas. Bate, bateu em cima da linha do Arthur, sobe de cabeça, afasta. Chega com tudo, tentando tirar lá, mas aí o Arthur já pega uma falta ali de ataque do time do Palmeiras. A primeira falta do jogo já sinalizada por aqui. 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Falta, não tem a menor pressa do mundo, já sai cobrando lá para trás, né? O tal do David Duarte, a bola chega no goleirão Ronaldo. Ele recebeu, faz a abertura, vai chegando aqui para se movimentar no campo de defesa. Acevedo, dominou, fintou, levou. Aliás, não é ele, não, é o tal do Rodrigo Nestor, que era do São Paulo, né? Tá jogando pelo Bahia. Recuada a bola, aí dá uma pica na bola lá, o goleiro Ronaldo. Gomes sobe de cabeça, ganha pro time do Palmeiras. Evangelista de cabeça também tocando, já foi, aliás, empurrado aqui, né, pelo jogador Acevedo, mas o juiz não marcou a falta. Bola espichada para frente, mas não tinha ninguém, hein? Aí fica fácil pro goleiro Ronaldo, que com as pernas trabalha a bola e sai jogando ali na defesa com Canu. Recebeu, recolhe, volta para trás, de novo no Ronaldo, na grande área, perna direita, ele faz o despacho, vai chegar do lado direito com Roman Gomes, ele domina Roman Gomes, faz o passe, vai chegando com Acevedo, Acevedo chama de novo ali o Roman Gomes, ele recebe, não tem muito espaço por aquele setor, volta atrás, David Duarte, trabalha a bola o time do Bahia aqui, na paralela, chama de novo aqui, o jogador Canu, recebeu Canu e aí ele abre de novo no outro setor da direita com Roman Gomes, parou, brecou, segurou, os volantes do Palmeiras dão combate, ele tenta espichar, Lucas deixou passar por ela, quem chega ali para o domínio, Eric Puga, voltou para trás, começa tudo de novo no setor de retaguarda, Roman Gomes que recua ali no jogo Siri, também para o time do Bahia, trabalha a bola com Ronaldo, 2 minutos e 20, etapa inicial de jogo, por enquanto 0-0, Palmeiras e Bahia se enfrentando na 29ª do Brasileiro. Bola na inversão, bate no peito do Roman Gomes, coloca no terreno para sair para o jogo, perna direita na bola, despacha para frente, tenta o domínio, bateu, esbarrou ali, né, no tal do Alejo Vélez, e a bola sai para fora, para manual para o time do Verdão cobrar ali, bem na linha divisória do gramado. Vem com Arthur, ele projeta para Vitor Roque, chega de cabeça, afasta de novo o perigo ali, o Rodrigo Nestor, a bola fica ali atrás, de novo com o Canu para o Ronaldo, dá uma pica na bola, chega de cabeça Barbosa, a bola que sobe, a bola que desce, tenta brigar o Evangelista, espichada a bola para frente, de novo afasta ali, aí o toque, bom passe, do peito dominou, Arthur tocou na entrada, Vitor Roque tem toda a milícia por ele, mas para mim ali foi tocado, hein? Ele não deu nada, não marcou a falta, segue o jogo ali. Mas para mim tinha sido falta e agora ele marca a falta. Ó, Ranieri, foi falta no Vitor Roque, ele não deu, mas aqui ele marcou aqui no círculo central, hein, Rani?
5: E foi falta mesmo, tá? Foi falta mesmo. O Canu, ele chegou atrasado, acabou pegando o tornozelo do Vitor Roque. O árbitro da partida, o Braulio da Silva Machado, não marcou a falta pró Palmeiras. Na sequência, deu falta pró Bahia e já é homenageado pelo torcedor, Dudu.
1: Ah, que coisa,
2: Braulio, né? É o Braulio.
1: Começa mal o árbitro, hein? Já começa fazendo lembrança.
2: Tinha que até dar cartão aí nesse lance aí pro jogador do Palmeiras, hein? Só faltava essa.
1: Só faltava dar cartão também, né? Só faltava. Ronaldo, totalmente fora da área, hein? Na risca da meia-lua. Nossa, um passe meio esquisito ali, mas consegue efetividade no passe. Roman Gomes, agora ele inverte. Por elevação, passe chega aqui no Canu. Domina Canu, ameaça ir pra frente, não vai. Dá combate Andrés Pereira, ele volta, retornando de novo ali na marca penal. Ronaldo faz o passe. Ainda rasteirinha, a bola chega aqui no pico da área, do lado esquerdo para Canu, que devolve de novo ali na entrada da pequena área para Ronaldo. Faz o passe, chega de novo no Canu aqui. Ele domina, vai se esticando, vai indo buscando o campo de ataque. Chega travando o Flaco Lopes, bate em cima na marcação. Tudo isso está valendo aí. Chega brigando pela bola também aqui, não consegue o Murilo. E aí ele marca a falta, hein? Outra falta, falta aqui ainda no setor de retaguarda, falta pro Bahia, né, Rani?
5: Chegou o Murilo, né? Dessa vez ele chegou atropelando ali, a falta é na intermediária, lado esquerdo, o Rodrigo Nestor tá por ali pra bater.
1: Rodrigo Nestor faz o passe, Acevedo é o capitão, ele faz a abertura, tá tudo aberto aqui esse setor, hein? Já vem pra bola ali, tentando o domínio, já vem ali o Eric Puga, volta pra trás, Acevedo faz o domínio, ele fica na espera de algum jogador se desmarcar, portanto não tinha ninguém, ele volta. Sai dominando, Davi Duarte, aqui Canu dominou, já tá no campo de frente, hein? Já vem chegando na intermediária o time dos caras. Acevedo, passe ali com o jogador Nestor, que recuou de novo. Canu esticou errado. O Evangelista tomou a carteira, já domina. Vitor Roque imprime velocidade, passa pela bola, faz a pinta, vem embora, vem brigando pela bola, tocou. Andrés Pereira domina, virou de costas de frente pro gol, tocou na passagem. Aí, minha nossa senhora, hein? Tomou um chapéu do Luciano Juba. Mas o Palmeiras recupera com o Evangelista. Boa abertura, Flaco na área, dominou, pintou, levou, tentou o cruzamento. Chega pra abafar e tirar o Juba. Escanteio do Palmeiras, Ranieri.
5: E acabou, né, seu Bento? Empate na Vila Belmiro, 2-2?
2: Isso, acabou, finalizou. Tá bom, é nóis. Obrigado aí, Neymar, nóis.
5: Bom resultado, portanto, aí pro Palmeiras, né? Obviamente que não vai chegar nessa rodada ainda no Flamengo, mas pode diminuir em dois pontos, né? Para apenas um ponto a vantagem. Escanteio lado direito, Dodô. Vai chegando o Andrés Pereira de perna direita, o Evangelista tá por ali também.
1: Vem Evangelista, passa o pé por cima da bola, então o escanteio fica a cargo de Andrés Pereira. Ele vem no segundo pau, Murilo na área, fogo de cabeça, entrou, gol!
7: Gol!

0: boa. E que jogada bonita, Andrés Pereira, cruzamento bem no segundo pau, sobe de cabeça, desvia por dentro, Murilo, e quem chega desviando pro gol, disputando lá, no alto, com o goleiro Ronaldo, é ele, Flaco Lopes. E ele consegue desviar pro fundo do gol, a bola balança as redes pela primeira vez na partida, Flaco Lopes, Flaco Lopes. Eu vou descer para te abraçar, Flaco Lopes. Um para o time do Palmeiras, zero para o time do Bahia. E agora o detalhe do gol é na energia.
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2: E as boas notícias não param para o torcedor palmeirense. O Palmeiras se impõe no início da partida aqui no Nubank. É escanteio pelo lado direito. E a jogada é ensaiada. Fatiada na bola de Andrés Pereira, buscando o segundo pau. Murilo estava por ali também. Alexander Barbosa. O desvio aconteceu do uruguaio e Flaco Lopes, o argentino. Dentro da área, se antecipou ao goleiro Ronaldo e marcou. Saiu pro abraço. Gol do Palmeiras, que vence por 1-0. E nesse momento a distância é pequenininha. Apenas um ponto para o Flamengo, Dudu.
0: Ah, seu Bento, boa. Seu Bento, hein?
3: Opa, e aí, fala aí, Costa.
4: Não, e no momento em que a gente entra no FM, tem melhor forma de entrar no FM do que já com gol?
3: É, bem-vindo, você que estava acompanhando nossos filhos aí, ó. Bem-vindo ao FM, hein? Obrigado aí, Sardinhada. Mas é nóis, bela jogada ali, ó. Cruzamento, como o Ranieri falou. E o Flaco, né, meu amigo? O Flaco tá descansado, né? Jogou pouquinho lá, quase não jogou na despedida do Messi. Faz lá, 1-0, começamos cedo aí, bora lá!
0: E tem uma falta aqui, poderia ter tomado uma amarelinha aí o jogador do time do Bahia, hein, Ranieri?
2: Poderia, mas o Braulio tá contemporizando, mas ele disse, na próxima vai pintar cartão amarelo. A falta é muito boa pro Palmeiras, Andrés Pereira, vou te falar, na bola parada, Andrés Pereira, um dos melhores do Brasil, de perna direita, e o Arthur de perna esquerda, Dudu.
0: Vamos ver, parece que é Andrés Pereira, hein, passa pela bola, o Arthur vinha, Andrés Pereira, ele bateu direto pro gol, pegou, largou, pega o goleiro, Ronaldo. Porque quando ele não larga a bola muito à frente. Fica bem pertinho dele, aí ele faz a defesa em segurança, né, Ranieri?
2: É, ele fez uma defesa em dois tempos, mas foi proposital. Amorteceu a bola, depois fez a defesa, não foi tão bem batida dessa vez a falta do Andrés, que foi direto pro gol. 1-0, Verdão na frente, Dudu.
0: Então vamos girar tempo e placar aqui no Futebol da Energia 97.
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0: Chegamos perto da marca de 10 minutos, 9:41 para ser mais preciso. Por enquanto, Palmeiras 1, Flaco Lopes marcou 6 minutos da primeira etapa, 0 para o Bahia. 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
0: E o Bahia agora se manda, hein? Aliás, tentava se mandar, né? Porque o tal do Roman Gomes volta recuando pro Ronaldo. Faz abertura no setor de defesa aqui, o Canu chama Acevedo, dá um passe de primeira, Rodrigo Nestor consegue fazer a efetividade do passe, estica a perna, Gomes na bola! Ele marca a falta. Eu honestamente tenho a impressão que pegou a bola, mas o árbitro não entendeu assim e marcou a falta, né, Ranieri?
2: É, também fica com essa impressão, né? Pra mim, o Gustavo Gomes, ele vai na marcação limpo ali no Arley Rovelles, né? Um duelo entre um paraguaio e um argentino, mas o árbitro Braulio entendeu que foi falta. Muita reclamação pelo lado palmeirense.
0: E vem pra bola ali o Luciano Juba. Falta na intermediária, hein? E mandou todo mundo para a grande área, hein? Sai daí, hein? Já começa saindo. Sai daí, sai, sai, ô Juba.
3: Sai daí, Juba.
0: Vai, vem com conversinha fiada aqui pra cima de nós, hein, Luciano Juba. Tá todo mundo na grande área, na risca da grande área. Vem Luciano Juba, é perigo na área do Verdão. Levantamento, vem lá no segundo pau, sobe de cabeça pra afastar a defesa do Palmeiras. Arthur tem todo... Nossa, que fita! Que humilhação! A bola tocada, vai embora o time do Palmeiras, vai tentando buscar agora o lado esquerdo. Faz ali a proteção, para, breca, segura, Vitor Roque, volta atrás. Por domínio de Marlon Freitas, na paralela, chama aqui o Lucas Evangelista no grande carrossel do círculo central, trava na bola, ele faz a abertura, o Vick dominou, voltou atrás, aí Murilo faz o toque, chega com Gomes faz a abertura, na paralela, chama de Barbosa, volta de novo ali no Gomes, círculo central, vai trabalhando os zagueiros dos Mino Palmeiras, na risca que divide aí o campo do inimigo, Murilo para, breca, segura, volta de novo no círculo central para Gomes, ele faz a paralela, chega no Barbosa, no outro setor, mais na esquerda, volta centralizando de novo no círculo central com Gomes com Murilo, vai chamando o time do Bahia, né, eles não veem, o Palmeiras fica trocando passes com os três zagueiros, bola enfiada, boa bola, Andrés Pereira tentou, tapa na bola, Matins cima, vem Kelvin, tem do domínio, e bate em cima do Juba para ganhar o lateral de novo aqui, né, Ranieri?
2: Foi esperto o Kelvin, a bola veio apertada ali, ele conseguiu ainda dividir bem, chutar a bola no Juba e ganhar o arremesso lateral, lado direito, campo de ataque, Dudu.
0: Vem com o Kelvin, Kelvin faz a projeção, Andrés Pereira, que fita! Mas aí protegeu bem o Canu e dá uma bica para tirar da lá, rasgando de qualquer maneira. Murilo vem fazer a proteção, protegeu, vai ganhar, mas tá tudo fora do campo aqui, gente. O Bandeira tinha marcado aqui, que a bola já tinha saído, né? Tava brigando pela bola. Aqui o jogador Eric Pulga, mas não adiantou, a bola já havia saído e o lateral é do Verdão, né, Rami?
2: O Bruno Bosquilha, que estava do outro lado, né, ele conseguiu enxergar que a bola saiu e com isso deu arremesso lateral para o Palmeiras no campo de defesa, Dudu.
0: Chega André Pereira, nossa, no peito, já tirou, já levou, vai levantar na grande área, tentou, bate em cima do Canu. Sobra de bola, olha o Flaco, tentou brigar, tentou ganhar, quase consegue, não consegue. Vem com o Luciano Juba, ele domina no setor de marcação de defesa, perna esquerda na bola, ele inverte a jogada, vai no peito ali, hein? Vai no peito, vai sair pro jogo, Roman Gomes. Vai embora, vai se mandando, rompe a linha aqui de meio gramado. Vem chegando com o Jean Lucas. Ele domina Jean Lucas, chama Acevedo. Tocou na frente, aí o Nestor tava apertado, volta atrás. Começa de novo ali com Canu. Canu faz a paralela, daí Ingrid Duarte. Recebeu, parou, brecou, voltou, vai trazendo de novo aqui no campo esquerdo do campo de ataque. Agora sim com o Canu. Canu tocou, tentou a enfiada de bola, chega antes a marcação do Palmeiras. Tira a bola de qualquer maneira, né? Pra bola sair pra fora, para Manuel. Manuel já cobrado ali para trás. Era o Murilo que chegou tirando ali, então começa tudo com Canu. Canu faz a abertura, agora chega aqui com o David Duarte. David Duarte com o Ramon. Ele faz a projeção na frente. Gomes chegou tirando, mas vai brigar pela bola para tentar ganhar naquele setor. Agora Alejo. Alejo Félix domina perto ali do escanteio. Bate em cima, ficou esperto, ele não tinha espaço, né? Portanto, ele deu uma pica na perna do Gomes para ganhar lateral. Já cobrado. Volta atrás. Ramon tocou. Ganhou Acevedo. Vai dominando por baixo na bola. Tira ali o Marlon Freitas para ganhar. Aí o Flaco faz o giro para marcação. Bom passe. Agora com o Marlon Freitas. Esticou a bola. É boa. Vitor Roque dominou. Vai embora. Vai invadir a área. Invadiu. Cortou. Fintou. Bateu na trave. Voltou o Marlon Freitas. Bateu. Pega o goleiro. O Marlon Freitas tinha que enfiar o pé na bola. E não chapar, porque se imprimir uma força na bola, fazia o gol, Ranieri.
2: Ele pegou meio no susto, né? Acho que ele não esperava, mas um belo contra-ataque do Palmeiras. O Marlon Freitas tocou pro Vitor Roque, que fez a jogada característica do lado esquerdo, abriu pra perna direita, bateu na trave. Explodiu, carimbou a trave, quase o segundo do Verdão, Dudu.
0: E agora tem uma falta. Falta no campo de ataque do Palmeiras. Aliás, no campo de defesa do time do Palmeiras. Falta no ataque para o time do Bahia. 14 minutos da falta, foi marcada e assinalada em cima do Rodrigo Nestor, né?
2: Isso, Alexander Barbosa chegou atropelando, falta na intermediária mais pro lado direito, né? Provavelmente a bola vai ser alçada, Dudu.
0: Vai ser alçada na grande área, é um perigo danado ali, né? Mas ele fez o passe, a Acevedo dominou para bater, bateu, explodiu na marcação da defesa! E aí amorteceu a bola pro goleiro Carlos Beão. Não teve grandes problemas, mas tá caído o jogador do Bahia aí, hein, Ranieri?
2: Tá caído, né? Nesse momento o Braulio vai ver se tá tudo certo ali. Ele pede atendimento médico, né? Atendimento médico vai pedir, portanto, é o camisa de número 33, Davi Duarte. Zagueirão Davi Duarte caído, vai receber atendimento médico.
0: Então, parado o jogo, a hora dos nossos corneteiros. Vamos lá, invadindo os corneteiros aqui no ar. Solta aí, Diegão.
6: Galera da Energia, Dô, seu Bento, Dô, parabéns pela homenagem. Ouvindo baixinho aqui, escondido, direto de Oyama, Japão. Um abraço a todos, Cláudio aqui.
0: Obrigado, Cláudio, muito obrigado pela audiência. Seu Bento, e o jogo, hein, seu Bento? Tá bom, né?
3: Tá bom, é o jogo, essa é a característica do time do Rogério Ceni, não vem pra se defender, né? Sai pro jogo, com isso vai se tornando um jogo agradável pra quem tá vendo. E o Palmeiras consegue, né, logo cedo abrir o placar, então isso também favorece. Que faz aí o time do Bahia tentar se expor um pouco mais. Já foram dois contra-ataques perigosíssimos que o Palmeiras teve. Essa daí foi na trave agora. Foi como o Ranieri disse, ele tá um pouco mais esperto ali, o Mano Freitas. Meio de susto por ele ter feito o segundo gol. Tá um bom jogo até aqui. O Palmeiras faz uma boa partida e consegue também conter os avanços do Bahia, que é um time rápido no ataque.
0: Jean Lucas tocou, a bola esticada, tentava o passe, o Eric Pulga estica a perna aqui, o Gomes e rasga para tirar. Olha o toque de cabeça do Flaco, Vitor Roque. Bom passe do Vitor Roque! Vem Andrés Pereira, dominou o Andrés. Flaco vem por dentro agora, ele dominou, olhou no bico da área. Cruzamento, Flaco chegou, passa pela bola! Olha, mas foi por isso, hein? Por isso aqui que o Flaco não chegou, e se chegasse, faria o gol, hein, Ranieri?
2: Mas foi por muito pouco, né? Até achei que o Andreas Pereira, quando ele levantou a cabeça, ele ia inverter do outro lado, porque o Evangelista do lado esquerdo partia com tudo, mas não. Ele viu a movimentação do Flaco Lopes, que mesmo marcado, ele conseguiu dar um bom passe, o Flaco Lopes antecipa a zaga, ele se joga na bola, dá o carrinho, mas acaba não atingindo. Quase mais um do Palmeiras.
3: E uma formação, um jeito diferente que está jogando o Andreas Pereira, jogando quase aberto aqui pelo lado direito, né? Ele que está apoiando aqui muito, já é a segunda vez que ele chega aqui, né? E no meio está o Marlon com o Evangelista, né? Com os três zagueiros, então isso dá uma sustentabilidade, e o Andreas está caindo muito bem aqui pelo lado direito do campo.
7: Verdade, para aqueles que acostumaram a ver aqui, né? O Veiga, ele faz mais ou menos o papel do Veiga, né? Sabe que o Veiga caía muito por aqui, ele era meia, mas caía muito pelas pontas.
3: Sim.
7: Mais ou menos o que o Veiga fazia, não
3: é isso? Exatamente. Só que ele, como ele é destro, né? E ele consegue fazer aqui pelo lado direito esses bons passes aí. Já foram duas que passaram pertinho aí do gol do goleiro do Bahia.
0: Palmeiras domina o setor de retaguarda. Barbosa chama ali o Gomes, que é o zagueiro central do Palmeiras, que fica centralizado. Barbosa fez a abertura. Arthur já domina. Arthur domina ali na linha divisória, mas volta atrás porque está apertado. Barbosa também aguado, volta a bola ali atrás para o Carlos Miguel. Ele faz a abertura, vai chegar aqui com o Murilo. Murilo dominou, olhou para frente. Aí o Flaco escurou de calcanhar, mas não consegue a efetividade para o Andreas Pereira. E quem domina aqui é Acevedo. Volta atrás, sai jogando de novo. Começa tudo de novo no setor de retaguarda. Dentro do Duarte. Recebe, não tem muita pressa, deixa o passe curtinho ali para Acevedo. Acevedo mais atrás, chama de novo o David Duarte, como se fosse um terceiro homem da zaga, né? Ele domina, levanta a cabeça, vai com passos leves para frente, não tem mais espaço agora, portanto retorna. Volta totalmente a bola aqui no jogo City para o Ronaldo, goleiro. Na risca da grande área, perto da meia-lua ali, ele olha, levanta a cabeça, a bola fica parada naquele setor, aí ele faz o passe, chega com um Canu. Recebeu o Canu, vai se movimentando. Jean Lucas está à disposição dele nesse setor aqui de esquerda e prefere enfiar a bola. Não consegue. Olha o Gomes se infiltrando. Já ganha. Fintando. Nossa! O Gomes vinha nosso. Eita, nossa senhora! Opa! Pegaram ele. O Gomes deu uma de driblador. Agora pegaram e tem que tomar amarelo. Vamos ver, né, Ranieri?
2: É, Gustavo Gomes, ponta direita, habilidoso e de velocidade. Ele foi driblando um, dois, três, até que o Canu chegou e acabou com a festa. Deu um pontapé. O Braulio, eu não digo nem por essa falta, mas pelo acúmulo de faltas do Bahia, já poderia ter aplicado pelo menos um cartão amarelo. Mas ele segue contemporizando e segurando só na conversa. Jogadaça de Gustavo Gomes como um atacante. Falta pro Palmeiras, lado direito, ali na região de ataque intermediária, Dudu.
3: Caramba, seu Bento. Bateada ali, levou pra lá, jogou de café pra trás.
7: Você viu isso?
3: Fintou, podia ter pintado amarelinho mesmo já, né? A jogada foi... É que assim, plasticamente fica... Parece que foi tão pesado, né? Mas não foi tão forte assim. Mas um amarelinho podia dar o Braulio ali. Vai, Braulio, vai.
0: Carlos Miguel. Estourou pra frente a bola. Olha o Vitor. Se ganhar no corpo. Chega antes ali. Ih, perdeu. Dominou. Bateu. Explode no Canu. Porque o David Duarte pensou que já tinha ganhado a jogada. Mas o Vitor Roque é arisco ali. E sai jogando de novo. Olha o Kelvin. Pra Vitor Roque tentou cruzamento. Se joga na bola, Jean Lucas. Escanteio Verdão agora, né, Daniel?
2: E no lance anterior o Vitor Roque foi muito bem, né? No corpo, na malandragem. Ele conseguiu recuperar a bola no campo de ataque. Na hora de finalizar o chute saiu meio mascado. E na sequência ele luta bastante pelo lado direito, ganha o escanteio, pro Palmeiras. Andreas Pereira vai chegando e Evangelista também, Dudu.
0: Vamos ver se o Andreas Pereira capricha, porque foi daí que saiu o gol, hein? Vamos ver. Jogada que praticamente uma jogada ensaiada.
3: Tá os três na área lá, hein?
0: Tá todo mundo ali, hein?
3: Grandão.
0: Verdade. Passou o Evangelista, vem Andreas Pereira. Escanteio lá direito. Olha o cruzamento para o Palmeiras. Levantou o toque de cabeça. Olha o Flaco, sai o Ronaldo. Quando o Ronaldo foi, o Flaco falou, ih, não vai dar, tá muito no alto essa bola, né, Ranieri?
2: É, o Murilo, que dessa vez cabeceou, ele cabeceou pro alto, aquela bola barriguda, acaba facilitando a vida do goleiro ali, o Alexander Barbosa até tentou chegar, mas não conseguiu. 1-0, Palmeiras na frente.
0: Olha o Juba, esticada de bola, chega Kelvin, dominou, o Evangelista tentou ganhar, fez a fim de Jean Lucas, conseguiu a progressão, vai embora, Rodrigo Nestor faz a abertura, aí domina, tentou a enfiada, bate em cima da marcação. Era o tal do Kiki Oliveira que tentou o cruzamento, a bola sai e é lateral, já cobrado. Rodrigo Nestor, Acevedo, recebe, ele estica, boa bola, vem de novo com ele, é o Kiki Oliveira. Ele toca Acevedo, tentou esticar, estica a perna aqui também. para não deixar chegar na frente. Já tenta dominar. Olha o Arthur, olha o Arthur. Vai brigando, vai tentando. Não consegue tirar. Acevedo chega ali atrás para tirar. E volta e começa tudo com o David Duarte. 21 passados. Placar de Palmeiras 1. Flaco Lopes marcou com 6 minutos da primeira etapa. 0 para o time do Bahia. Está jogando de novo. Aí o Acevedo já rompe a linha de livre gramado ali. Já faz a abertura de novo com o Roman Gomes. Volta no Acevedo, ele olhou, tentou enfiada de bola, batendo Barbosa, na cabeça do Barbosa, estava um pouco mais à frente, a bola vai se perdendo para a lateral, lateral para o time do Bahia. youtube.com/energia97, inscreva-se aí no nosso canal para você assistir os programas esportivos da Energia 97, é youtube.com/energia97, mas olha, não esquece de sentar o dedo no like, hein? 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Domina ali no setor de retaguarda, vai se mandando aí o David Duarte, esticou a bola na frente, Nestor, escorou, tocou na frente, olha o perigo, dominou, mas chega antes para tirar de qualquer maneira. Era o Kelvin, ele estava no lado direito, foi lá, quase do lado esquerdo para tirar essa bola, né?
2: É, porque o Abel, né, no caso hoje, o João Martins, ele coloca algumas marcações individuais, né? E como era o Eric Pulga, onde o Eric Pulga vai, o Kelvin vai atrás, Dudu.
0: A Donato já conseguiu dominar, Vitor Roque vai se desencilhar, fintou, nossa, no meio das canetas! Opa, se jogou, pegou, mas o Flaco é quem dominou, fez o toque, Marlon Freitas consegue fazer o passe, a efetividade vai acontecendo, aí Andrés Pereira esticou, Kelvin dominou no bico da área, olhou para a grande área, cruzamento, alta afasta, tira de cabeça Canu. Olha, o cruzamento não foi tão bom assim, e aí fica no domínio da defesa, o Andrés Pereira vai tentar brigar para ganhar, ganha, ganhou na bola, vai embora Andrés Pereira, bate, bateu, brigou na trave! Quase que o Palmeiras abocanha o segundo agora, Rani!
2: E foi muito bem o Andrés Pereira, porque ele se antecipou no corpo limpo, roubou a bola do Eric Pulga e logo na sequência já encheu a perna direita, tá balançando até agora a trave direita do goleiro Ronaldo. Por muito pouco o Palmeiras não amplia, Dudu.
0: Seu Bento, duas na trave, seu Bento.
3: É, duas, na mesma trave ali, só que essa foi no alto. Jogada do André, jogando mais avançado ali, tá com a perna boa hoje, vamos aproveitar, hein?
0: E vem de novo, é Murilo, ele estica, é Marlon Freitas quem domina na intermediária de ataque do Palmeiras, mas ele faz o passe um pouco atrás, mas tá lá no campo de ataque, é Barbosa, volta, recua de novo no círculo central, no carrossel trabalha a bola de novo, aí quem breca ali é o jogador Murilo, bem ali na linha divisória, volta atrás com o Gomes, ele olhou pra frente, o Kelvin tá espichado aqui, mas ele prefere segurar e volta totalmente, aí é jogo seguido pro Verdão, pra Carlos Miguel. Pica na bola de perna esquerda, despachando para frente. Vai, Andrés. Vamos tentar. Andrés vem para a bola, mas antes aqui, estava já na projeção o Luciano Juba. Faz o passe, chega no Acevedo. Acevedo domina, vai indo, vai se mandando. 24 e 30 no relógio. 1 para o time do Palmeiras. Flaco Lopes é quem marcou de cabeça o 6. 0 para o time do Bahia. Luciano Juba rompe a linha aqui de meio gramado. O time do Bahia vai se projetando. Aí Jean Lucas faz o passe. Quem chega ali para o domínio é Acevedo. Volta, círculo central de novo. David Duarte domina. Breca, segura, protege, toca para trás. Canu, mais o passe ali para ele de novo. David Duarte esticou. Bola do Nestor. Errado o passe ali, porque quem vem é o Murilo. Esticou. Marlon tenta o domínio. Nossa, que finta marota. Que é o Marlon? O cara tem família, hein? Mas fez o passe errado ali também, né? E aí o toque tentou ganhar ali. O Eric Pulga chega na marcação. Murilo tava ali na rebarba. Boa bola. Kelvin para Andrés Pereira. E aí tava chegando o Pulga. Ele volta atrás. Começa tudo lá atrás com o Carlos Miguel. Vamos girar tempo e placar do futebol aqui na Energia 97.
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0: Segura um pouco, olha o Vitor Roque dominou. Invadiu a área, o Roque tocou, bateu em cima do Canu. Afasta de qualquer maneira, mas dominou. Andrés Pereira faz o giro, tocou para trás. Flaco Lopes dominou, olhou para bater. Cruzamento, segundo pau, um desvio. Vitor Roque, Ronaldo fica com ela. Eu confirmo, 25 e 41, Palmeiras 1, Bahia 0, Energia em campo, futebol de torcedor para torcedor.
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0: Nossa, olha o Juba, que inversão totalmente, que coisa, hein?
3: É, não tô acertando uma ali, o Palmeiras fecha bem o meio campo, né, Evangelista com o Marlon ali. Tá difícil criar o Bahia, já o Palmeiras poderia ter feito mais um no mínimo, hein? Duas na trave e fora os ameaços, hein?
0: E olha o Flaco, tentou o toque lá pro Vitor, chega a marcação de novo, né? Vem pro domínio, mas por baixo o Arthur chega tirando. Joga pra fora, é manual. Manual ali para o time do Bahia, lá do lado direito. Não tem pressa também o time do Bahia. Lentamente vem o Roman Gomes na bola, né? O lateral.
7: demora demais, não tem o tempo dele. Agora começa o juiz a contagem, ele faz ali a projeção, toca na frente, quem chega, Gomes de carrinho, Gamba, ganha pro Palmeiras. Marlon tocou para trás, já jogou no Murilo, Murilo esticou, aí é Kelvin, ele rompe a linha que ele vira o gramado, vai embora, vai buscando o campo de ataque lado direito, ele para, breca, segura, põe o pé para cima da bola, chama o Andreas Pereira, se desvencilhou, tocou para ele, Kelvin de novo, ele toca para trás, Marlon Freitas levantou a cabeça, olhou para a área, mas preferiu fazer o passe para Kelvin, que voltou de novo, retornou para ele, cruzamento na área, desvio de cabeça, para fora, Vitor Roque. Tava o Flaco e o Vitor, mas quem chegou tocando foi o Vitor Roque, passou por cima do gol, Ranieri.
2: No cruzamento do Marlon Freitas do lado direito, parecia que o Flaco Lopes chegaria na bola, por muito pouco ele não conseguiu fazer o cabeceio, passou por ele, mas não passou por Vitor Roque, que até se abaixou um pouquinho e cabeceou como um chute, com muita força, mas faltou um pouco de direção, Dudu.
7: Bola tocada ali na frente, chega de cabeça Gomes, afasta Murilo no peito, ganha o terreno, vai embora, tocou, a bola é boa, Vitor Roque na passagem, bateu em cima da marcação, ele fez, acabou fazendo aí uma tabela com o jogador do Bahia, projetou lá na grande área, ele tentou bater a bola em cima do David Duarte, mas não conseguiu, né? Aí não bateu ninguém, a bola se perde, tiro de meta, né, Ranieri?
2: Ele se desculpa até com os companheiros, né? Tentou uma jogada ali que acabou não dando certo, né? Se enroscou com a bola, Dudu.
7: Se enroscou com a bola. Vamos colocar mais corneteiros. Cadê o corneteiros, hein? Solta o corneto aí, ô Diegão.
8: Salve, salve, energia, Dodô, seu Bento, Costa, Ranieri. Saudade do joguinho do Verdão, hein? Hoje é Palmeiras 3-1. Jogo difícil, mas vamos arrancar uma vitória. E domingão, vamos jogar o rival na zona do rebaixamento, se Deus quiser. Um abraço, seu André, palmeirense, Sistema Minas Gerais. Tamo junto.
7: Verdade. Olha a bola no Acevedo, dominou, vai lá, invadir por baixo, carrinho na bola, Flaco, é espetáculo até para ajudar na defesa, Marlon Freitas vai se projetando, o Lucas Evangelista está do lado esquerdo, vem vindo o Vitor Roque por dentro, ele preferiu abrir para o Andreas Pereira, dominou o Andreas Pereira, perto da entrada da grande área, colocou, rasteirinha, mas aí não chegou o Evangelista, mas também foi muito forte o passe do nosso Andreas Pereira, hein, Daniel?
2: A tentativa foi boa, a execução nem tanto, né, boa movimentação do Evangelista, que saiu aqui do lado esquerdo, ele tá como meia esquerda quase, né, e tava dentro da pequena área praticamente, mas a bola muito forte ali do Andreas Pereira, posse de bola Bahia.
7: Tá jogando de novo, Jean Lucas, já tá no campo de frente, hein, tá aberto ali, se quiser, ele pode abrir a bola ali, ele abriu. Kike Oliveira, ele volta atrás, começa de novo ali com o Roman Gomes, domina, Jean Lucas pediu, ele já retorna a bola para o Jean Lucas, no centro aqui o Juba, mas ele prefere voltar de novo, e quem domina é Roman Gomes, esticou, aí quem vai chegando, se projetando é o zagueiro, hein, é o tal do Canu, agora ele inverte a jogada, vai chegar ali de novo, é o Kike, domina Kike Oliveira, vai para cima da marcação, Arthur fechou, ele vem embora, cruzamento rasteiro, afasta Barbosa, afasta o perigo, Arthur completa para rasgar, para tirar, tentou o Flaco, mas o Flaco não foi na bola, né, porque acabou errando aqui também, o Roman, senão poderia pintar uma boa jogada do time do Palmeiras. Acevedo, de novo, estão no campo de frente, hein? Tá do grande círculo central, trabalhando essa bola com David Duarte. Abriu, é de novo com o Roman Gomes. Breca, põe o pé pra cima da bola, chama ali na marcação. Tapa na bola de primeira ali, do Rodrigo Nestor. Vai chegar. Chegou, acabou chegando ali. O Alejo voltou pra trás. Tá pra fazer o passe de três dedos à grande área! Ele tentava o domínio, esticou a perna. Mas aí não viu nada, não encontrou porra nenhuma, o tal do Eric Pulga. E a bola se perde para tiro de meta, né, Rani?
2: Ele dominou de canela, né? Um jogador perigoso, o Palmeiras tem que ficar de olho, tanto que o Kelvin faz uma marcação individualizada em cima dele, mas agora ele foi mal. Dominou de canela, tiro de meta pro Palmeiras, Carlos Miguel por ali, Dudu.
7: Tá chegando o Murilo. Andreas Pereira vem buscar a bola. E agora tem campo para trabalhar, hein? Tem espaços. Vai se projetando. Olha a inversão de jogada. Vem no pé do Arthur. Olha que domínio do Arthur. Agora ele dominou e colocou na frente. Vai embora. Buscou aqui o Flaco de primeira para Evangelista. Tocou para trás. Chega Marlon. Dominou Marlon. De três dedos o passe para ele. É Vitor Roque aberto. Agora Vitor Roque tentou passe de primeira. Estica a perna o Juba. E errou ali. Olha o Flaco. Fintou. Levou a bola. Freitas bateu. Fraquinha. Ele acabou sucrilhando pro goleiro Ronaldo, Ranieri.
2: Poderia ter pego melhor na bola ali. Foi bem o Vitor Roque para recuperar. Depois o Kelvin para entrar na área e fazer o cruzamento. Mas o Marlon Freitas, que deu uma inversão muito bonita na finalização, ele acabou pecando, Dudu.
7: Bateu fofinho, né, senhor?
3: Bateu fofo. É a segunda dele aí. Bateu fofinho. O Marlon precisa calibrar um pouco o pé aí para dar uma parlada melhor ainda. Aquela de direita, essa de esquerda agora foi o famoso bate-fofo.
7: Agora falta no Eric Pulga, perto da linha demarcatória. O Denilson conversa ali com o quarto árbitro. pedindo cartão ali, hein? Coloca a bola no terreno, não tem muita pressa também. O André Silofano vai para trás ali, hein? Vai deixar por ali mesmo, né? Então por de frente aqui, a dois passos além da linha do equilíbrio gramado. Ele fez a projeção. Olha o Acevedo. Se manda. Tocou ali na frente. Chega o Gomes. Rasga para tirar. Nestor de cabeça. Evangelho aqui atrás. Tira. Aí a bola tocada. Marlon Freitas. O passe. André Pereira. Nossa, que toque lindo. Vitor Roque no meio de dois jogadores. Dominou. Bateu nos dois e voltou pro Vitor Roque. Faz o passe. Olha o Evangelista. Dormiu no. Cochilou. Perdeu. Jean Lucas. Dominou. Fez a abertura. Vem embora. Vai se mandando agora com o Roman. Roman Gomes dominou. Pede a bola daquele setor agora também ali. O tal do Alejo. Domina. Vem por dentro. Agora a bola na grande área. Passa por todo mundo na boca do gol. E o Eric Puga estava fechando no segundo pau, mas sorte que a bola veio muito forte, ele não conseguiu pegar, hein, Ranieri?
2: É, o kick da bola acabou enganando o Eric Puga para a sorte do Palmeiras, mas ó, nos últimos minutos aí parece que o Bahia perdeu um pouquinho o medo, hein, Dudu?
7: É, tá, o seu Bentão, estão começando a gostar do jogo, hein?
3: É, tem que fazer, né, tem que fazer isso aí. Essa, eu já vi até a movimentação que o Rogério Ceni falando pro time sair mais mesmo. E vai causar, esse aí vai ter problemas, é o time do Palmeiras, mas é exposição, né? O Palmeiras foi empilhando chances aí, que poderia já estar feito o segundo gol.
7: E agora tem aí um arremesso manual para o time do Palmeiras cobrar bem pertinho da linha demarcatória, lado direito.
2: Deu falta em cima, falta. É, do Andreas Pereira.
7: Ele empurrou, né? Estava empurrando aqui o nosso Andreas Pereira, eu tinha achado que ele tinha marcado só o lateral, mas ele marcou a falta e a falta foi assinalada. Kelvin. Faz o passe lá por dentro, agora vem com ele. Lucas, Evangelho. Evangelho. Para Flaco. Domina Flaco. Autor do gol do time do Palmeiras. O amigo do gol trabalha a bola.
3: Tem alguém ali fora ali.
2: É o Andreas. Ele saiu ali só para colocar uma bandagem, porque na queda, quando ele sofreu a falta, ele cortou, ralou o cotovelo.
7: Aí o Mano, olha o Mano ganhando aqui na frente, hein? Já ganha, domina, se manda Flaco. Ele viu o Kelvin aberto, ele viu pro Kelvin. Dominou, mas já tem marcação para cima dele. Portanto, ele volta, chapando a bola para ele, para Marlon Freitas, que retorna no Murilo. Domina Murilo, ameaçou fazer o passe por dentro pro Flaco. Tocou aberto para Kelvin. Kelvin, Flaco. Flaco, domina, olhou. Bate daí, bate, pintou, levou, clareou, tentou, mas aí fecharam a porta, volta atrás, aí quem faz o passe é o Barbosa para Murilo. Murilo esticou um pouco à frente, vem com o Marlon Freitas, dominou, fez a abertura, Kelvin olhou para a grande área para fatiar, levantamento vem lá no segundo pau, tira de cabeça para afastar, Barbosa. Vem com o Evangelho, ganhou, Barbosa, olhou, bate daí, ele preferiu abrir, Arthur, cruzamento, rasteiro, rasga pra tirar Luciano Juba, bola aqui, só a bola que desce, aí Barbosa de cabeça, consegue o passe, faz o toque ali, e outro toque de cabeça no passe do Marlon, pra Kelvin, pra Marlon Freitas, dominou, olhou pra galera, agora bateu pro gol, subiu e continuou subindo, Ranieri.
2: É, a terceira finalização do Marlon, ele tá calibrando ainda, né? Porque as duas primeiras foram muito fofas e agora um chute forte. Já voltou o Andreas Pereira. Aliás, não sei se vocês viram outro dia, né? A Márcia Dantas, jornalista, separou de Rubinho Barrichello e disse duas vezes na mensagem que ele é um fofo.
3: Ah, Cíntia Chagas, né?
2: É, Cíntia Chagas, né? É isso.
7: Olha, né? O Eric Puga, o passe, chega Gomes pra tirar! Porque se ele não chega no carrinho pra tirar, meu amigo, o que ia acontecer é o seguinte, os caras iam sair na cara do gol pra fazer esse gol aí, viu, Ranieri?
2: É, foi providencial ali, foi providencial, viu, Domênico Gato? Posse de bola ali é pro Bahia, é Cíntia Chagas, né? Eu confio, se não eu tirei a Márcia Dança, tô viajando a maionese. Obrigado por corrigir, viu, seu bem?
3: É, porque eu admiro a Cíntia Chagas.
2: É mesmo? Mas ela terminou com o Rubinho, né? Ela não terminou com o Rubinho?
3: Terminou. Não dá, falou que o cara é fofo, aí fala pra você também, né?
2: Mas o que ela quis dizer?
3: Isso que ela achou, hein, velho?
2: Ela falou duas vezes, falou, é fofo, depois colocou caixa alta, é fofo.
7: De fofo aí.
3: Aí não dá, hein?
7: Olha o escanteio aqui, lá do... Cruzamento, afasta pra tirar de qualquer maneira ali o perigo da boca do gol. A bola fica reboteada, Acevedo dominou, vai pra cima na marcação, vai levando no meio de dois, ele vem projetando, tocou errado, olha o contra-ataque do Palmeiras. Vitor Roque fez o toque pra Marlon Freitas, que domina no meio de dois, aí não, Marlon Freitas, que passe é esse, meu velho? Porra, deu de graça a bola ali pro Rodrigo Nestor, que faz o passe ali no meio campo com o jogador Canu, Acevedo, Rodrigo Nestor, tudo passe de primeira, agora vem ali com Ramon Gomes, chama de novo Acevedo no círculo central. Faz o giro, dominou, 36 no relógio, hein? 1-0 pro time do Palmeiras, vai diminuindo a tabela, um ponto fica o Palmeiras do Flamengo neste instante com uma vitória a menos também, né? Um ponto separa Palmeiras e Flamengo. Bola enfiada, Acevedo, ele faz o domínio, tenta fazer alguma coisa naquele setor, tá tudo congestionado ali na parte lá à direita do time do Bahia, esquerda defensiva do Palmeiras. Portanto, eles vão voltando a bola aqui atrás para começar de novo. David Duarte põe o pé para cima, uma, duas vezes. Passes curtinhos ali na frente, um pouquinho lá com a bola, volta de novo, Canu, que retorna no goleiro. Começa no Ronaldo. Dominou perto da marcação penal ali na grande área. Com o pé, vem penteando a bola ali com a perna direita, faz o passe no Acevedo um pouco à frente, chama ali na frente, esticou, ganhou ali, hein? Ganhou, esticou fraco, dominou, pode bater! Ele esticou para Vitor Roque, bateu, pegou, pegou! O goleiro largou e tira dali o Canu. Que chance o Palmeiras teve de novo, hein, Ranieri?
2: É, mas pelo lado direito tá mais solto ali o Vitor Roque. Parece que ele tá se entendendo mais com o Flaco Lopes, que recebeu o passe, bateu de perna direita e quase que o Ronaldo ele espalma ali pra um jogador do Palmeiras, Dudu.
7: É, mas tá perdendo muita chance, hein, senhor? Duas na trave, então, vai colecionando perdas, hein?
3: Exatamente, precisa... Tá finalizando fraco ali, né? Os caras estão chegando na cara do gol ali, estão batendo fraquinho. Tenta tirar do goleiro, né? Tem espaços, né? O Bahia ele é um time que não vem pra se defender, veio pra jogar aqui.
7: Olha o Canu, o Vitor Roque vai brigar por essa bola, não consigo, quase que toma a carteira, hein? Mas aí ele atrás estava esperto na jogada também, o Juba. Volta atrás, começa, David Duarte. Ele domina aqui no círculo central, já está no campo de frente de novo, já rompeu a linha do meio do gramado. Vem embora, Evangelista deu combate, ele esticou a bola, bate em cima da marcação, vai sobrar Barbosa, que se joga de carrinho. Flaco, nossa, fez o giro, ganhou, fintou, dois na marcação, aí não dá, né? Aí ele quis fintar dois, perdeu. Juba, dominou, chamou, Eric Pulga, voltou, Acevedo para bater pro gol, dominou, bateu, explode, porque o Marlon Freitas se joga na bola. A bola voltou, reboteada para Nestor, bateu pro gol. Minha nossa senhora, hein? Aí eu vou dizer o seguinte, versão brasileira.
3: Van Marker.
7: Ô, Ranieri, que é isso, hein?
2: É, ele fez um gol parecido na final da Copa do Brasil de 2023, né? Mas eu acho que é o único gol assim que o Rodrigo Nestor fez na carreira. Isolou completamente, Carlos Miguel só observou e ganhou o tiro de meta.
7: Domina Arthur, chama ali na frente o Evangelho. Ele domina, faz a fim. Nossa, oh, que giro. Que bola enfiada agora! Arthur dominou, o Vitor Roque está se infiltrando. Ele prefere fazer o passe. Vai chegar no Andrés Pereira, que abre rapidamente. Dominou, invadiu a Araquelvi, cortou, fintou, bateu! Espalma o goleiro Ronaldo Ranieri!
2: Que pancada do Kelvin de perna esquerda, que não é a perna boa. Bom passe do Andrés Pereira, que está ditando o ritmo. Kelvin ameaçou que cruzaria, puxou para a perna esquerda. Uma balaça, uma pancada que iria no ângulo, defesaça do Ronaldo. O Palmeiras martela, mas por enquanto não consegue ampliar.
7: Olha o arremesso, Evangelista. Aí dá uma bica na bola o Arthur. Também na bola o Jean Lucas, a bola bate nele, sai para fora, manual. Manual Palmeiras de novo. Arthur agora vai vir com o Cabal, hein? Pela distância que ele tomou, olha lá. O Cabal levantou na entrada da área, passou pro Bruno, bate de cabeça, afasta a defesa, Acevedo fica com ela. Tenta fazer o passe errado. Pensei que a bola seria do Palmeiras, aí se jogou na bola também lá. O Gomes parece que por último bateu mesmo no jogador do Palmeiras, né?
2: É, e depois na sequência o Alexander Barbosa deu uma bica ali no potinho do gato, sabe onde fica a bola, as bolas reservas.
7: Potinho do gato é legal, hein?
3: Pote do gatujinho.
2: Exato. E aí ele deu um miguezão, falou, não foi sem querer, eu tropecei porque ele poderia levar o cartão amarelo, mas não levou. Tudo certo, arremesso pro Bahia.
7: O tal do Braulio segura os cartões, né? Não deu nenhum e eu tenho medo desses árbitros que eles seguram pro segundo tempo. Qualquer coisinha, o segundo tempo, ele já mete cartão em todo mundo. E vem embora. Depois eu vou ver aí com o Ranieri. Daqui a pouquinho, hein, Ranieri? Quem é que tá pendurado do Palmeiras? Acho que deve ter essa informação.
2: Vem aqui, já.
7: Já, então manda.
2: Do time titular, apenas Gustavo Gomes e Flaco Lopes, tá? No banco de reservas, Maurício Piquerez e Luiz Pacheco.
7: É, porque tem um jogo contra o Corinthians, né? Então quem tá jogando é só o Gomes, né?
2: É, o Gomes e o Flaco também.
7: Ah, o Flaco.
2: É,
7: tem não que pode tomar amarelo, hein, Sabino?
2: Exato.
3: Não, jamais.
7: Pelo amor de Deus, hein? Não, segura o troço aí, porque isso. Nós precisamos desses caras pro Corinthians pra não marcar gol pra cacete.
0: Tô louco gritar, pra dar!
7: Como é que é, De Paula?
0: Tô tá louco pra dar!
7: Aí não é comigo não, filho. Mas tem que procurar alguém aí, né? Eu não tenho
3: essa... também não.
7: Eu não consigo o jogo, não.
3: Né? Ele que é cotado a assumir, né?
7: Ah, o Corinthians. Ele já assumiu. A bola do... assumiu faz tempo. Olha a bola do Flaco. Ele domina. Tem três contra ele, hein? Por isso que ele breca, segura, percebe a chegada do Marlon. Dominou, tocou. Flaco recebeu, vem penteando a bola. Agora vem trazendo mais por dentro. Faz o passe. Murilo escorou. A bola chega no Murilo. Ali agora, não, Murilo para Gomes. Agora sim, Gomes para Murilo. Murilo recebe, faz a abertura. Boa bola, Kelvin dominou para cruzar. Cruzamento rasteiro na área. Passa por toda a extensão da área.
0: Ela vai chegar do outro lado, lado esquerdo. Arthur dominou, passe curtinho. Evangelista dominou, tá na área, cruzamento. Afasta a zaga, tira Acevedo. Mas a bola vem reboteada, é com o Barbosa, olhou para a área, cruzamento! Olha o Luciano Juba de peito, trazendo pro Ronaldo, hein?
2: É a Labit Soccer, a Labit Soccer. Agora, o Vitor Roque, se ele ficasse um pouquinho mais enfiado lá, ele, né? Ele teria boas oportunidades. Parece que ele fica meio longe ali, né? Que ele volta demais. Nesse lance anterior, eu poderia ter feito, inclusive, a finalização, viu, Dudu?
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0: Chegamos na marca de 42 minutos e 10, hein? Etapa primeira, Palmeiras 1, Bahia 0. 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
0: E vem de novo o time do Bahia trabalhando na frente. Volta atrás ali no Cano. Cano estica. David Duarte já rompe a linha de livre do gramado. Ele levanta a cabeça, põe o pé para cima da bola. Chama de novo Acevedo. Ele domina e já faz esticada de bola para chegar do lado esquerdo com o Rodrigo Nestor. Tentou tapar a bola, bate em cima do Murilo. Quase que ganha o Murilo. A bola chega no Cano. Esticou lá na frente. Vamos ver aí o Kelvin tira de cabeça. Agora o tapa na bola por elevação. Chega Andrés Pereira. Mas a bola ficou ainda viva. Dominou, escapuliu totalmente da área. Ali é o Jean Lucas. Ele domina, vem trazendo para trás agora com o Rodrigo Nestor. Ele esticou, Acevedo domina, estão rondando a área do Palmeiras, hein? David Duarte dominou, olhou, vai caminhando, pode preparar para o gol. A bola batida para fora, o Ramon Gomes. É, aliás, tentou, né? Estava de fora da área, mas falou, vou tentar daqui. Vou me consagrar, mas não se consagrou não pra cima de nós não, viu, Raninho?
2: É, ele que é uma das novidades aí do Bahia, do técnico Rogério Ceni, lateral direito argentino, teve liberdade, encheu a perna direita, mas ela subiu demais em tiro de meta pra Carlos Miguel, Dudu.
0: Deixa eu ver se você gostou do jogo, sei que você vai falar muito aí no intervalo, mas
3: e aí? Adorei, faltou mais gol, só isso. Palmeiras dominou as ações até aqui, o Carlos Miguel acho que fez uma

0: Bruno Juba, domina lado esquerdo, traz para trás, tentou o Flaco tirar dele, não conseguiu, volta atrás, Canu, recebeu Canu e chama David Duarte, já volta atrás no campo de defesa, e chegou de novo no campo de ataque, agora domina, brecou, segurou o Roman, tocou a bola esticada, errada ali do Alejo, e aí volta completa tudo e começa tudo de novo aqui o time do Bahia aqui atrás, Canu. Chama David Duarte, já está no campo de defesa, hein? Palmeiras agora começa a apertar a linha de frente, hein? Domina ali o tal do Roman Gomes. Aí Acevedo, o Palmeiras se tomar essa bola, que seria o ideal. Bola tocada para trás, Canu. Volta, retorna de novo. Começa com o goleiro Ronaldo. Na marca penal, volta lá no pico da área com o tal do David Duarte, que volta de novo agora na risca da pequena área com o Ronaldo. Vem esticando a bola um pouquinho mais pra frente, mal um pouquinho, mal um pouquinho, mal um pouquinho, mal um pouquinho, mal um pouquinho, mal um pouquinho. Chega ali na risca da grande área, ele esticou, agora deu uma bica na bola. Chega Arthur, tira o Arthur, a bola fica viva, Eric Pulga domina, Kelvin, chega para rasgar e tirar e pode dar ataque. Chega de cabeça, David Duarte, vai brigar, olha o Evangelista que domínio bonito. Opa, foi empurrado. Jean Lucas empurra ele, falta marcada, Ranieri.
1: É aquele transapé e a torcida está indignada, né? Porque o Bahia faz uma falta, outra, vai parando o jogo e o árbitro da partida nada de amarelar alguém. 2 minutos, vamos a 47 nesta primeira etapa, Dudu.
0: É, daqui a pouquinho então tem resenha do intervalo, tem ele, o espetacular Marcos Costa. Ele vai contar um pouquinho do que aconteceu no primeiro tempo de Palmeiras, por enquanto 1-0. Já domina Marlon Freitas, vem com o nosso Gomes. Agora já vem com o Murilo, hein? Murilo olhou, levantou a cabeça, esticou Andreas Pereira, vem o domínio do Andreas Pereira, de calcanha na bola para Kelvin, mas tomara a carteira. Eric Pulga faz o passe, olha o perigo rondando aí, hein? Já Alejo Vélix, ele tocou para Jean Lucas, faz a finta ali para cima do Arthur, caiu, pediu falta, mas a bola tá em domínio do Bahia, portanto o juiz não paralisou o jogo. A bola fica com o Roman Gomes, volta, começa com o Jean Lucas de novo. Jean Lucas chama aqui o Luciano Juba, dominou Juba, tocou na frente, Jean Lucas dominou, fintou, carinhou, bateu! Muito torto na bola, torto demais, a bola passa totalmente fora à esquerda do goleiro Carlos Miguel, linha de fundo, tiro de meta, Rani.
1: É, se o Palmeiras desperdiçou algumas oportunidades de finalização de média distância, o Bahia também, né? Aliás, os chutes do Bahia muito ruins, sempre longe da meta do Carlos Miguel. O torcedor palmeirense, ele obviamente que fica feliz com isso. Tiro de meta, Verdão.
0: É, mas a cobrança foi totalmente errada. O Miguel tentou o nosso Vitor Roque, a bola saiu para fora, mas o árbitro não vai deixar nem a cobrança. Ergue o braço para terminar a partida. Palmeiras 1. Flaco Lopes marcou 6 minutos. 0 para o Bahia. Vem aí a resenha do intervalo com ele, o espetacular Marcos Costa. Vem, Marcos!
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0: Ele vem no segundo pau, Murilo na área. Fogo de cabeça, entrou gol!

0: jogada bonita. Andrés Pereira, cruzamento bem no segundo pau, sobe de cabeça, desvia por dentro, Murilo, e quem chega desviando pro gol, disputando lá no alto com o goleiro Ronaldo, é ele, Flaco Lopes. Ele consegue desviar pro fundo do gol, a bola balança as redes pela primeira vez na partida. Flaco Lopes, Flaco Lopes, eu vou descer para te abraçar, Flaco Lopes. Um para o time do Palmeiras, zero para o time do Bahia. E agora o detalhe do gol é na
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2: Intervalo de jogo, Palmeiras vai vencendo no solo sagrado do Nubank Park. O Palmeiras faz 1-0 nesse primeiro tempo. Palmeiras joga bem, hein? Palmeiras amassou o time do Bahia, teve poucas chances. Seu Bento falou aí mais pro final do jogo. Carlos Miguel não fez uma defesa. Daqui a pouquinho nós vamos ter os números do

0: jogo aí, mas antes da gente falar, a gente fazer essa resenha aqui com o seu Bento, trazer os números desse primeiro tempo de Palmeiras 1, Bahia 0, lembrando sempre que é oferecimento de Açaí. 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Antes da gente fazer essa resenha aqui, eu vou lá com ele, ó, com a resenha, com a nossa torcida, com a família Palmeiras, a torcida que canta e vibra, Danilão. Tão felizes por aí?
1: Aqui, 1-0, Palmeiras bem melhor nesse jogo, Bertão.
2: Bem melhor, duas bolas na trave, alguns chutes, né, defesas importantes aí do goleiro do Bahia. Eu acho que a gente podia estar pelo menos 2-0 aí no jogo. E não pode bobear com os caras, que eles são perigosos.
1: Manter a seriedade, tem que fazer mais um.
2: É isso aí, pra cima.
1: Seriedade. Pô, vem cá, segundo tempo, mudaria alguma coisa? Voltaria igual? Dá pra poupar os jogadores já pensando no clássico de domingo? Ou calma, 1-0 é pouco?
3: Não, calma, 1-0 é pouco. Vamos jogar, vamos tentar fazer o segundo gol, foi bem. Já vinha de um bom jogo, o time tá mais estruturado. Acho que encontrou uma forma de jogar diferente com o meio campo mais povoado. Vamos fazer mais um gol, calma, e depois vem o Corinthians, né? Vem o Corinthians aqui de novo, domingo estamos de volta aqui, ó.
1: Boa, dá pra destacar alguém nesse primeiro tempo?
3: Andrés Pereira, eu acho que tem jogado bem. O Barbosa também surpreendeu, tem jogado bem. E o Arthur, moleque, pouca gente fala dele. Ele tem feito uma baita temporada, apesar de pouca experiência. Chegou, ganhou um espaço no time e tem feito ótimos jogos pelo Palmeiras.
1: Boa, quer falar mais um detalhe?
2: Não, queria mandar um abraço, pessoal, aí pro Dodô, pro Bento. É isso aí.
1: Boa, garoto, é isso. Palmeirense feliz no intervalo aqui, destacando o trabalho do Arthur, viu, Costinho? Tá gostando do Arthur?
0: Ah, tô gostando, Danilão. E gostei muito do que falou o nosso amigo aí, esqueci o nome dele, que tava com a Cruz de Savoia no peito. Acho que ele fez uma leitura boa, pelo menos parecida com a que eu penso desse primeiro tempo. Palmeiras teve volume de jogo, fez o gol logo ao começo, nos 6 minutos com o Vitor Roque. Aos 14, teve bola na trave do Tigrinho. 16, depois de um belo passe do Tigrinho, o Andréas cruzou e por pouco o Flaco acabou não marcando. O Andréas, de novo, aos 23, roubou a bola, emendou de fora da área, carimbou a trave de novo. Aos 37, o Flaco. Aos 38, o Andréas tocou a bola, o Kelvin, como diz o Dodô, também deu um chutaço aí, esbarrou numa grande defesa do Ronaldo. A gente tá vendo aí na tela, o Palmeiras 40% de posse de bola, o Bahia 60%, mas isso é mentiroso quando a gente vê o volume de jogo, porque o Palmeiras tomou as ações ofensivas e sempre com troca de passes muito rápidos, né? O Andrés, pra mim, também foi o nome desse primeiro tempo, é um cara que eu tenho criticado muito, eu acho que ele pode muito mais e hoje ele vem mostrando isso. Mas quem vai analisar, e aí de uma forma única, como sempre, é meu irmão, seu Bento, que tá lá no Nubank, que tá acompanhando ali de cima, tá vendo a movimentação tática do Palmeiras. E aí eu queria perguntar para você, mas quem vai analisar, e aí de uma forma única, como sempre, é meu irmão, seu Bento, que tá lá no Nubank, que tá acompanhando ali de cima, tá vendo a movimentação tática do Palmeiras. E aí eu queria perguntar para você, seu Bento, se você teve a mesma impressão e para você fazer uma análise completa desse primeiro tempo de até agora, Palmeiras 1, Bahia 0.
4: Foi perfeito aí, o Andrés Pereira, ele, aliás, com essa formação, né, que parece que o Abel tem gostado de jogar com, povoando um pouco mais o meio campo, ainda mais com os três zagueiros, dá uma liberdade para os laterais. E destacou também, foi o Kelvin, cara, fez um belo primeiro tempo, não tomou nas costas, pelo contrário, chegou duas, três vezes aqui, quase fazendo um golaço. E o Andrés Pereira caindo na dobradinha com ele aqui, né? O Andrés Pereira jogando como quase um ponta, né? Um meia-direita, né? Assim, o Vitor caindo mais pelo outro lado e o Flaco mais centralizado, mais saindo também. Mas baita primeiro tempo do Palmeiras, né? O Palmeiras poderia, como até os nossos amigos aí no camarote falaram, mais um, pelo menos, poderia ter feito. Foram duas bolas na trave, mais finalizações de Marlon, finalizações de Kelvin, de Andrés Pereira, de Vitor Roque. Então o Palmeiras poderia ter feito sim mais, né? O Bahia, como eu falei aqui no começo, é diferente, né? Porque o time do Bahia, ele não é um time que não vem para se defender. Isso também admiro bastante o Rogério Ceni, porque não fica que a coisa de defender 11 atrás. O Palmeiras pegou uns times aqui que os caras vêm com o caminhão, tá certo. Não tem bola para isso, não tem material, não tem matéria-prima para poder sair para trocação. O Palmeiras, o cara vem aqui arrancar pontinho, dois, não achar uma bola aí. Mas não é o caso do Bahia. O Bahia, ele vem pro jogo, até que ele tem um pouco mais de posse de bola, porque ele também

0: Tem muitos jogadores no meio campo. Jean Lucas conduz bem a bola. Tem Sérgio Pulga aí que também dá um trabalho danado para a defesa. Né? Tem o Juba que também consegue distribuir também. É um lateral que também muitas vezes vira quase um ponto e joga no meio campo também. Então o Bahia ele vai para cima, ele sai para o jogo e ele deu muito espaço para o Palmeiras. O Palmeiras fez um bom primeiro tempo, poderia ter feito mais gols, pelo menos mais um. E dá uma animada aí, né? Dá uma animada pro segundo tempo. Ainda o Palmeiras tem, tem vários jogadores. Hoje o banco tá recheado, tá bom o banco do Palmeiras. Pode ser que também visando aí depois o restante ele mude. Mas o ideal era fazer o segundo gol, dar uma tranquilizada. Porque mesmo o Carlos Miguel não pegando na bola, o Bahia teve chance, ele rondou um pouco a intermediária do Palmeiras com arremates de a média distância, só que foram longe. Né, passaram longe os chutes aí de Jean Lucas, de Eric Pulga, né, de Léo Juba, o Juba mandou por cima também. Então o que acontece? Tem que ficar atento pro segundo tempo, é um time meio traiçoeiro esse aí do Bahia, o Palmeiras tem que ficar ligeiro, fazer um segundo gol, dar tranquilidade. O jogo tá bom pro Palmeiras, foi melhor no primeiro tempo, e fico aí com você, dois destaques, vai. Eu vou passar um paninho, primeiro pro Andrés e segundo, cara, pro Kelvin, que é um cara que a gente contesta muito, né, um cara que agora também com o Giai, titular absoluto da seleção argentina e titular aqui também, então também está fazendo o Kelvin correr e ele fez um baita primeiro tempo também aqui.
1: Verdade, verdade, ele é sempre muito contestado, ele foi bem, quase fez um golaço, ia ser um golaço, o goleiro Ronaldo que fez uma grande defesa, depois de um passe, já adiantei aqui, acho que o Vitor Roque também foi muito bem, está vindo buscar jogo, está participativo, o Flaco já pela segunda temporada vem sendo destaque no time do Palmeiras, né? Infelizmente, por duas vezes o Marlon Freitas teve uma oportunidade que a bola bateu na trave e voltou e ele pegou muito fraco na bola. O Palmeiras desperdiçou grandes chances, tem que fazer o segundo gol para garantir. Você falou também do Rogério Ceni e do Abel. Essa é a 20ª vez que os dois estão se enfrentando, viu, seu Bento? Nas outras 19 vezes, olha como é bem parelho, como os dois ali acabam tendo mesmo uma rixa. São 9 vitórias do Abel Ferreira, 7 vitórias do Rogério Ceni, 3 empates, então é muito próximo, né? Sempre dá um bom confronto entre os dois, o Rogério Ceni sempre prepara, nós falamos no tempo de jogo hoje mais cedo também, ele sempre prepara uma defesa ali, um ferrolho para acabar tirando as possibilidades do time do Abel Ferreira, tem a pior no confronto direto, mas é bem parelho aqui. O pessoal tá chegando com a gente também, vocês podem mandar corneteiros, viu? Daqui a pouquinho eu vou ler o chat, se você quiser. No final do jogo, eu vou pedir para você colocar a cidade de onde você está acompanhando a gente, que eu faço questão de ler aqui algumas cidades para prestigiar você, principalmente, que é de fora. E se bater em like, 7 mil likes, estamos com 4 mil, vocês estão devagar. A gente vai sortear aqui, a gente vai presentear um de vocês com essa camisa, esse manto maravilhoso aqui, ó, regata, branco, lindaço, com o número dele, né? Glória, glória, aleluia, Gabriel Jesus, 33, oferecimento da Tifosa Store, com a Palestra Itália 179, em frente ao portão principal ali, tropeçou no solo sagrado, você está na Tifosa do nosso amigo Ronaldo, tá? Tem que bater aí a nossa meta de 7 mil, Pedrinho La Roca aqui, ó.
2: De nada, tá? De nada, Parmeirada.
1: Você é um bom filho, você é um bom filho, fez a alegria do papai hoje, empatou na Vila Belmiro, são monstros, isso aqui é um dos melhores, se não o melhor repórter de campo que a gente tem na mídia, hein? Esse moleque vai dar muito, já dá o que falar, vai dar muito ainda o que falar, sou fãzaço dele. Então, senta o dedo no... É assim, não vem com humildade, não. Senta o dedo no like.
2: Mete
1: aí,
2: o dedo aí,
1: batendo 7 mil likes. Manto da Sociedade Esportiva Palmeiras, se bater 7 mil likes, eu vou abrir, para desespero do Diego Dup, eu vou abrir aqui o telefone para trocar ideia com você ao vivo, tá bom? Manda corneteiros também no 966507997. Manda mensagem aí de 15, 20 segundos que a gente põe no ar, igual essa que nós vamos colocar agora. Vai, Dupi!
3: Meu nome é Júnior Carvalho e eu e o Rafael somos aqui de Catanduva, São Paulo. Palmeirenses roxos. Ô, Dodô, seu Bento, melhor primeiro tempo que nós já tivemos, brother. Caramba, velho. Cara, duas bolas na trave. Cara, que retorno. Ô, gente, dá um abraço aí em todo mundo.
1: Boa, tá aí, um abração então. Deixa eu ver se o Danilo ainda tá lá pra gente fazer a última com ele, despedir. Danilo tem que cuidar lá da Diva, que a Diva tá hospitalizada, nada muito sério, vai sair em breve, mas tem que fazer o papel, né? Tem que cumprir ali na saúde e na doença, né, Danilão?
4: Exatamente, exatamente. Obrigado, Costa, pelas palavras aí, tô indo lá encontrar com a minha família. Palmeirense aqui fora, viu, Costa? Tem muito palmeirense aqui fora que não teve ingresso para entrar, mas fazendo festa e todo mundo falando. Um retorno muito bom do time do Palmeiras, torcedor aqui na Palestra Itália, também feliz com o desempenho do Verdão. Costinho, boa, grande aí. Abraço a você, ao Dodô, ao seu Bento, toda a equipe da Energia.
1: Um abraço, meu irmão, vai lá, melhoras para ela, viu? Vai com Deus aí, amanhã a gente se fala de novo. Grande Danilo Souto tá aí, já é tradicional, né, essa festa do palmeirense que não entra. Muitos, às vezes, até tem ingresso, preferem não entrar, ficam ali nos arredores, ali nas Alamedas, para assistir o jogo do Palmeiras entre os seus. Eu pedi e você mandou, tem mais, ó o Gabiru ali indo embora, ó. Aquele ali é o quero-quer, ó, esse é o quero-quer, ó, que acompanha o tempo de jogo. Põe corneteiro aí, Dump.
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1: Ai, que legal, ó. Então a gente vai ilustrando, né, pra nossa amiga aí, que não consegue acompanhar visualmente, ela vai acompanhando aqui na melhor voz palmeirense da mídia. Tem mais corneteiro? Põe aí, eu quero ouvir o povo.
6: Boa noite, Dodô. Boa noite, seu Bento. Aqui é o Lobo, de Caraguatatuba. Esse Marlon Freitas tem que encher o pé, rapaz. Dá de peito de pé. Enche o pé, dá uma bomba. Estufa a rede. Fica aí dando de chapada aí, recuando pro goleiro. 3-0 Palmeiras hoje, hein? 3-0.
1: É, eu falei isso agora há pouco, né? O Marlon Freitas teve realmente duas oportunidades aí. Chutou bem fraco, foi até estranho. Mas, enfim, vamos pro segundo tempo. Quem sabe? Falando em 3-0, enquanto o Danilão estava aqui com a gente, principalmente no pré-jogo, o pessoal estava falando muito em 3-0 hoje e muito esperando o jogo de domingo. É inevitável. É o grande jogo, é o maior clássico do Brasil, é o derby. O Palmeiras pode colocar o seu principal rival, pode colocar o Corinthians na zona do rebaixamento e tem que ganhar para continuar sonhando com o título brasileiro. Está diminuindo para um ponto, então domingo joga em casa. Tem que fazer, tá aí na tela, né? Como diz nosso querido Marcelo Lima. Bota a tabela na tela aí, a classificação. Olha lá, o Flamengo com 61, Palmeiras com 60 pontos na cola. Ainda tem o jogo direto entre os dois, que vai ser na casa do Palmeiras. Então, é muito importante a vitória de hoje. Mas todo mundo já tá projetando o próximo jogo. E aí, seu Bento, o que eu queria perguntar para você é sobre os amarelados, né? O Rani trouxe aí durante a nossa transmissão. Palmeiras tem o Flaco, o Gomes, o Maurício e o Piquerez. Piquerez acho que dificilmente entra hoje, mas nós estamos com o Flaco e com o Gomes em campo e pode ter a entrada do Maurício, eles estão pendurados. Você faria alguma alteração pensando para domingo ou segue o jogo como está, seu Bento?
0: Ah, dava uns 15 minutos ali, eu mudaria. Temos o Fux no banco, pode colocar ele, né? E também com o Flaco ali temos opções, né? Não pode perder esses dois pro Flaco, mesmo porque o Flaco é matador de gambá. É, né? E tem esse detalhe. E o Gomes não dispensa comentários, né? Então eu acho que para um clássico, até um jogo que vai ser muito tenso pro lado dos caras, né? O Palmeiras entra um pouco mais leve. Então eu acho que esse jogo aqui hoje, vamos tentar fazer mais um gol, o Flaquito, né? Fazer mais um dele, já deixou o dele hoje, aí ele sai. Põe ali o outro jogador, Felipe Anderson, enfim, outro jogador na ataque, Sousa, Maurício. E aí cê, o Gomes também você tira e põe o Fux aí.
1: Boa, eu tô vendo que as equipes já estão em campo aqui, então é a hora de voltar pra gente saber o que vai acontecer nesse segundo tempo. Na maior voz verde da mídia, da imprensa, da comunicação brasileira, ele que tem nome de felino, coração de suíno... Domênico Gato!
7: Muito obrigado, Marcos Costa. Você volta já nos vestiários do Energia em Campo, trazendo tudo o que vai acontecer nos minutos finais. Tudo preparado, os dois times já estão em campo. Apita o árbitro.
0: Foi de palestra. Bora, Dodô!
8: Vamos lá, pessoal, vamos lá. Mais 45 minutos.
7: Agora é de novo, é comigo, hein?
8: Aí vem o Domênico Gato.
7: E com toda a equipe da Energia 97 proporcionando muita emoção para você no futebol diferente. É o futebol de torcedor para torcedor, é o Energia em campo e com o Verdão na parada. Olha lá, consegue fazer ali a projeção, Kiko Oliveira leva, cruzamento perigoso na grande área, o desvio de cabeça. E travou na hora exata o Gomes ali, juntamente com o Alejo. E quase que o Alejo chega escorando pro gol, hein, meu caro André Ranieri.
9: É, foi providencial a chegada, pelo menos a dividida pelo alto ali do GG, né? O Alejo Vélez, ele até conseguiu fazer o cabeceio, mas sem muita direção, facilitou a vida ali do Carlos Miguel. E não tivemos modificações, tanto Palmeiras quanto Bahia, as mesmas equipes que terminaram o primeiro tempo e começaram a partida, né, Dudu?
7: É verdade, eu ia te perguntar se tinha mudanças, mas não houve mudanças. Tem.
0: Qual a chance desse Alejo ser o pai que se inspirou lá no internet, seu Superstar Soccer?
7: Todas. Yeah. Hã? Acho que todas as outras.
0: É, deve bater a idade dele aí com, na época.
9: É, e vai ver, ele era torcedor do Vélez e fã do Alejo,
7: é,
9: né?
7: Também, né?
9: Pode Isso. ser, Alejo Vélez, né?
7: Agora o Gomes está sendo atendido porque foi um choque de cabeça ali, né? É isso, né, Ranieri?
9: Sim, sim. Nesse momento ele recebe o atendimento médico, sempre uma preocupação extra, né, quando tem um choque. Mas ali parece que está muito distante, né? Mas parece que alguma coisa no pé também ali do Gustavo Gomes, mas está recebendo atendimento médico. Nada que preocupe muito, viu, Dudu?
7: Verdade. Como ele já tem aí, está pendurado.
9: Ah, é na mão, tá? É a mão esquerda.
7: Agora mostrou no telão, é.
1: Isso, pelas imagens, que é isso que eu ia falar. É na mão ali, perto do pulso, acho que deve ter dado um mau jeito, tá recebendo aquele sprayzinho milagroso, já volta pro jogo. A gente sabe que o Gomes é guerreiro, mas talvez agora é a hora, né, seu Bento? Já aproveita aí, ó.
0: Vamos ver aí.
7: Olha, né? O Fux tá correndo aqui, hein?
0: Tá, o Fux
7: já via que o Fux em movimentação,
0: tá,
7: né?
0: Então vamos lá. Daqui a pouco vamos fazer isso aí, deixa o GG.
7: É, o Gomes deixa pra pegar os gambá, que ele gosta de fazer gol neles também, né? De cabeça, essas coisas todas. Ih! Olha, aí isso é uma coisa de louco, hein? Nós vamos jogar, eu falei para você, lá no estádio, nós vamos jogar os caras para o rebaixamento. Tem todas as condições, seu Beto,
0: coisa
7: sabe por quê?
0: Linda, velho.
7: Porque o Palmeiras ganhando do Corinthians aqui, tem um jogo em Grêmio, Grêmio Grenal. Contra Inter. Então, Grenal. Qualquer um que ganhar, passa o Corinthians.
0: Isso aí, que beleza.
7: Né? Só não pode dar empate lá. Olha a bola, Flaco, escorou, ficou viva. Aí Vitor Roque dominou, fintou, bateu pro gol para fora. Ele tentou ali o cantinho direito do goleiro Ronaldo, mas passou um pouquinho mais longe do gol. Estava aí atrás, pertinho, né?
9: É, mas tá querendo, viu? Tá querendo o jogo, o Vitor Roque, tá querendo retomar a melhor forma. Mais uma finalização dele, de perna direita, bateu cruzado de fora da área, passou perto ali. Tirou um U do torcedor palmeirense aqui, Dudu.
7: Bola esticada, vem com o Luciano Juba. Ele domina, rompe a linha aqui de vídeo gramado, vem buscando ataque o time do Bahia, hein? O Palmeiras fica todinho atrás. Agora recua totalmente no time do Palmeiras. David Duarte, círculo central. Já se projeta, rompe a linha aqui do gramado, chama ali de novo, jogador Canu, recebeu Canu, esticou um pouquinho mais do lado esquerdo agora, pro domínio ali do Jean Lucas, voltou de novo, Canu recebeu, Palmeiras começa a dar aquele combate superficial, o Palmeiras tá marcando muito atrás, tô achando, hein? Vem de novo, David Duarte, de novo a bola vai chegando ali, com o Nestor, dominou, não pode deixar e jogar essa bola na frente, ele gira o corpo para trás para encontrar Canu, Canu chama de novo, na paralela, aqui é o David Duarte, dominou de novo ali na paralela, um pouco mais do lado esquerdo, com Canu, ele ameaçou a projeção, esperou, segurou, tocou um pouco mais atrás, dentro do grande círculo central, trabalha com o David Duarte, volta de novo ali na paralela com Canu, Canu recebe, talvez vai fechando as portas ali, não deixa projeção para eles, domina, protege, David Duarte, vem trazendo de novo, um pouco mais atrás, perto da linha divisória, Canu, agora volta um pouco atrás no setor de retaguarda, David Duarte, jogou por elevação, passe, bate nas costas do Gomes ali, na nuca dele, e rasga para tirar de qualquer maneira a bola, rifou, porque a bola chega de novo com Canu, Canu chama Acevedo, dominou Acevedo, mais atrás, Canu de novo, Palmeiras agora começa a vir um pouco mais para frente, e o Bahia sai pro ataque, Jean Lucas, dominou, Jean Lucas, faz o passe, já vem pro domínio de novo aqui. Kiko Oliveira tenta, finta por baixo, bateu ali. O Barbosa pede ali o toque, o Bandeira fica. O Bandeira, vou falar com você. O Bandeira não sabia o que marcar. Agora ele levanta a bola, bola do Palmeiras, Ranieri.
9: E o próprio quarto árbitro também entrou na jogada ali, o Paulo Roberto Alves Júnior. Acho que ele estava meio entediado e quis participar. Ele deu posse de bola pro Palmeiras, os jogadores do Bahia ficaram pistolas, Dudu.
7: É, porque o Barbosa levantou o braço, ficou, né? Nossa, é nossa! E aí ele marcou. André Espera, que bom lance! Agora é Flaco! Dominou! Esticada de bola! Será que chega pra cruzar? Cabe, cruzou! Passa pela bola! Se jogou, Vitor Roque! Minha nossa senhora, na pequena área, se conseguisse chegar a bala, era certamente o gol do Palmeiras, né, Ranieri?
9: E a movimentação do Vitor Roque foi muito boa, né? Tanto que ele consegue se antecipar ao Davi Duarte e também ao Roman Gomes, mas o cruzamento do Kelvin tinha que ter sido um pouquinho mais atrás, fatalmente seria o segundo gol do Verdão, que tá ficando cada vez mais maduro, Dudu.
7: E faz o projeção do lateral, chega de cabeça afastando, Roman chega dividindo a bola também, o Flaco bate nele, sai pra fora, eles ganham de novo o lateral, e o lateral vai ser cobrado da mesmo lugar que foi na primeira vez. Roman Gomes, Jean Lucas, voltou, Roman Gomes, Palmeiras aperta aqui, se assustou, hein, Roman Gomes, jogou pra fora, manual pro verde, agora o Palmeiras ganha essa jarda muito aqui à frente, né, Ranieri?
9: E o Flaco
7: da mesmo lugar que foi na primeira vez. Roman Gomes, Jean Lucas, voltou, Roman Gomes, Palmeiras aperta aqui, se assustou, hein, Roman Gomes, jogou pra fora, manual pro verde, agora o Palmeiras ganha essa jarda muito aqui à frente, né, Ranieri?
9: E o Flaco Lopes, ele tá sentindo algum desconforto, é Miguel, tá tudo certo com ele, Dudu?
7: Olha o Arthur, cruzamento na área, afasta pra tirar de qualquer maneira Canu, e deu contra-ataque, olha só, a projeção nas costas do Barbosa, dominou, é o Kiki Oliveira, invadiu a área, tocou pra trás, a bola batida do Pulga, bate em cima do Gomes, que se joga na área exata, sobra de bola, Jean Lucas, cruzamento no segundo pau, desvio de cabeça pra fora do Pulga, Eric Pulga subiu ali, perto da marcação penal. Jogo por cima da trave do goleiro Carlos Miguel, linha de fundo, é tiro de meta, aí Ranieri.
9: É, o Gomes estava por ali, mas o Murilo foi muito bem também, né? Ele que conseguiu travar, evitando o possível gol aí do Bahia num contra-ataque com muita velocidade. Palmeiras teve volume no primeiro tempo, mas marcou apenas um gol, né? Então tem que garantir, quem sabe marcar o segundo para ficar mais próximo da vitória, Dudu.
7: Mas parece que marcou uma posição de impedimento.
0: É, tava na banheira aqui o cara do lado direito.
9: O Kiki, Kiki Oliveira.
0: Kiki, isso.
7: Carlos Miguel, olha o passe lá, será que chega no Vitor? Olha o domínio do Vitor, minha nossa, que domínio bonito, opa, foi empurrado o Vitor Roque, briga brava, foi falta, agora ele marca, falta no Vitor Roque, falta perigosa, Ranieri.
9: Canu, ele fez a falta, o Vitor Roque dominou bem, foi seguindo, uma hora ele parou e pediu pro árbitro, falou, pô, mas é falta, né, aí o árbitro foi lá, marcou, e a falta, Dudu, a mais ou menos ali 8 passos da grande área, um pouco mais pelo lado esquerdo, é bom para quem bate de perna direita, e quem tá calibrado hoje é justamente Andreas Pereira, será que ele vai arriscar direto, Dudu?
7: É, aí é um pouquinho longe, né? Será, seu Bento, que ele arrisca daí?
0: Ah, ele tá com a perninha hoje boa, né? Pode vir uma ensaiada aí de repente.
7: Pode
0: ali precisa ser com mais força, né? Tá um pouquinho distante, o ângulo é bom, mas ali precisa ser mais pancada. Vamos ver o que sai aí. Pelos três que estão ali, deve vir alguma coisa ensaiada, hein?
7: É, porque eles colocam só 2 na barragem, vai chegando o terceiro agora. Fica 3 na barreira. Não tô acreditando muito, não, né? Um pouquinho mais longe e também a projeção da bola fica um pouquinho mais, como disse Ranieri, do lado esquerdo. Não é centralizada, né? Vamos ver. Agora sim, autorizado. Evangelista na bola. Mas deixou, saiu, já deixou. O Arthur tá por lá também. Vamos ver. Andreas Pereira, parece ser o homem da cobrança. Vem pra bola, Andreas Pereira. Bateu pro gol! Pega o goleiro Ronaldo. Ali bateu rasteira. O Ronaldo tava esperto ali, né?
9: Ele quis meter um Ronaldinho Gaúcho, aquela batida rasteira por baixo da barreira, passou pela barreira, foi forte até o chute, mas no centro do gol. Com isso, o Ronaldo fez a defesa.
7: Acevedo, começa ali atrás, começa tudo de novo, David Duarte. 8 minutos passados, é 1-0 pro time do Palmeiras. Faz o passe, chega no Acevedo, dentro do círculo central, agora ele escapuliu do círculo. Faz o toque no Canu, recebe, deixa curtinho Acevedo, Acevedo no Canu de novo, Canu vem perto da linha demarcatória. Ih, rapaz, errou! Tocou, deu de graça pro Marlon. Marlon esticou no Flaco, dominou, já se desencilhou do primeiro, se desencilhou. Opa! Nestor chegou fazendo a falta! Mas aí tem que tomar cartão, hein? O juiz não faz a menção que vai dar cartão, vai lá Marlon, vai lá o Andrés, todo mundo reclamando com um juiz aí, ô Ranieri.
9: Ah, mas não tem como, né? Esse lance era pra cartão amarelo, né? Foi claramente um antijogo ali, pelo acúmulo de faltas também. O Marlon Freitas tá até agora reclamando com o Braulio ali. Falta pra cartão, mas o cartão não saiu do bolso do Braulio. É falta na intermediária, mais pro lado direito, Andreas Pereira vai chegando, Dudu.
7: Sabe se ele não esqueceu os cartões do vestiário, hein? Tá estranho, viu?
0: Essa daí era clássica de amarelo.
7: Porra! Vamos lá, de novo. É quase igual aquela outra falta. A outra foi do lado esquerdo, agora essa é do lado direito. É de longe, evidentemente longe, perto da intermediária. Lado direito vem ele, Andreas Pereira. Tá todo mundo lá ali na risca da grande área, fazendo, né? a linha de impedimento do time do Bahia. Palmeiras por ali também, muitos jogadores por lá. Andreas Pereira vem pra bola, cruzamento, Murilo de cabeça pra trás, Murilo. Ele deu uma de zagueiro, Ranieri.
9: Ele poderia, ele tentou escorar pra dentro da área pra um companheiro, mas ele poderia ter tentado o cabeceio direto. Olha o contra-ataque do Bahia.
7: Já domina aqui que Oliveira volta pra trás, Acevedo rompe.

0: A linha aqui, vídeo gramado, vem embora, o time do Bahia trabalhando ali, hein? Jean Lucas fez o corte, fintou, jogou, bola aberta, Kiki Oliveira, ele faz o domínio, vem aqui como se fosse um ponta, na verdade, volta atrás, começa no Roman Gomes, que volta de novo para começar na defesa com o David Duarte, chama ali, vem buscar jogo de novo ali, o Rodrigo Nestor, domina Rodrigo Nestor, traz um pouco mais para trás, Canu já se projeta para ali e tava assustado, hein? É, se assustou com o Andreas Pereira, já volta retornando no Ronaldo, que está totalmente fora da sua grande área. Girando o tempo e o placar do futebol aqui na Energia 97.
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0: É, 10 minutos, quase 11 minutos. Palmeiras 1, Bahia 0. 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
0: Bom, abertura do Lucas Evangelista, agora chegou no Arthur, Arthur corta, não, volta totalmente aqui atrás, Marlon Freitas, já domina o Bahia, já recua totalmente o time por atrás, aí vem com o Gomes, ele estica, a bola é boa, já domina, vem Andreas Pereira, ele é aberto ali naquele setor de direita, com que Alvin voltou para Andreas Pereira, que retorna de novo para começar no Murilão, Murilo chama aqui no círculo central o Gustavo Gomes, o xerife verde, trabalha na paralela com o Gomes, com o Barbosa, esticou, Arthur, dominou, tocou para Vitor Roque, recebeu de volta Arthur, toca para trás, Marlon Freitas vai embora, olha a bola na grande área, afasta o Luciano Juba, a bola vem reboteada, Arthur dominou, colocou na frente para jogar na grande área, cruzamento forte, chegou Arthur, cruzou para trás, olha o domínio, Flaco dominou, tem dois na marcação, portanto ele volta, começa aqui no Marlon Freitas, por elevação, passe, André Pereira de cabeça, projetou na grande área, Juba, não, chegou ali o Canu, mas chegou o goleiro Ronaldo para ficar com ela, não tinha ninguém do Palmeiras no segundo lance ali, na segunda bola, na desviada, ninguém chegou lá, né, pra escorar essa bola, né, Ranieri?
3: É, mas é o que eu falei no primeiro tempo, né, o Vitor Roque às vezes podia dar um pouquinho mais de profundidade, né, ficar um pouquinho mais enfiado ali no ataque do Palmeiras, ele teria várias oportunidades de finalização só nesse jogo. Segue Palmeiras na frente, 1-0.
0: É, opa, segurado ali o Murilo, Marlon Freitas tenta fazer ali a finta, não consegue, retorna Jean Lucas do meio de campo ali praticamente pro Ronaldo. 12 minutos passados, cadê o corneteiro, hein? 966507997. Eu quero os corneteiros. Solta, Diegão.
4: Bom dia, Dodô. Bom dia, seu Bento. Boa noite pra vocês aí. Felipe Pacano falando direto de Sydney, na Austrália. Ouvindo a Rádio Energia por aqui. 3-0 Palmeiras hoje em cima do Bahia.
0: Aliás, você pode ouvir, né? A nossa transmissão de qualquer lugar do planeta. Tá bom? Pelo aplicativo da Energia 97, viu? Olha aí no aplicativo da Energia 97, qualquer lugar do planeta você confere a transmissão. Olha o passe errado, já ganhou no chapeuzinho do Barbosa. E o Jean Lucas meteu a mão na bola e cadê o cartão? Porra, cadê o cartão, Ranieri? Não é possível.
3: É, o Alexander Barbosa, ele fica indignado com o árbitro, né? Ele abre os braços e fala, e aí? Não vai aplicar nenhum cartão? Acho que o objetivo do Braulio é acabar a partida sem dar cartão, não sei, não tem mérito nenhum nisso. Eu particularmente não entendo, Dudu, essa ideia.
0: Que coisa maluca, Evangelista, domina, estava aberto lá do esquerdo aqui como se fosse um ala, volta atrás, Barbosa de novo no Evangelho, Evangelho, começa com Barbosa recebeu a esticada de bola no Andreas Pereira, bom corta-luz para ele, Flaco, tocou na frente, na profundidade, agora quem chega, Andreas, tocou para trás, Arthur livre, bico da área, olhou, cruzou na grande área, tá parada o jogo. Já tinha paralisado a posição de impedimento na jogada do Palmeiras aí, Ranieri.
3: É, pra mim, se teve algum impedimento, foi no início do lance com o Flaco Lopes. Porque com o Flaco, quando dá o tapa pro Andreas, o Andreas vem de trás, né? Mas belo corta-luz ali do Andreas Pereira, um jogador extremamente inteligente. Posse de bola, Bahia.
0: Acevedo recebeu ali no setor de marcação de defesa, faz a abertura de bola, Roman Gomes, aberto, na direita, tocou, boa chegada do Jean Lucas, ele faz o toque, Nestor recebeu de novo no Jean Lucas, Arthur chegou por trás, falta, Jean Lucas já tem pressa, fez a cobrança rapidinha, vem chegando o time do Bahia, olha o perigo, dominou, fez a abertura, ali o Kiki Oliveira, dominou, Eric Puga para cruzar, estica a perna na hora exata ali o Kelvin. Mas a bola sai, perde, linha de fundo, é escanteio deles aí, né, Rani?
3: E por enquanto o Kelvin vai dando conta do recado ali, na difícil missão de marcar o Eric Pulga. Conseguiu cortar, mandou pela linha de fundo, é escanteio pro Bahia, lado esquerdo do ataque, Rodrigo Nestor vai chegando pra bater.
0: Mas tem que sair pra lá, hein? Sai pra lá, pra que
5: sai daí.
0: Lá, sai pra lá, não vem com graça aqui não, hein, Nestor? Sai daí. Nossa, a área tá cheia, o Kiprocoche, levantamento, afasta Flaco Lopes. Sobe na bola ali, tentou, André Pereira, não viu nada. Pica na bola do Luciano Juba. Olha o que o Luciano Juba fez. Ele deu lateral pro Palmeiras lá no ataque, lá na frente, Ranieri.
3: Que coisa bizarra, ó. O Palmeiras foi esperto, bateu rapidinho.
0: Olha o Vitor Roque, tentou a fita, foi seguro. Falta! Agora vem cartão. Ó, finalmente, Ranieri.
3: É, Acevedo. Acevedo leva o cartão amarelo. Então já solucionamos o mistério. O Braulio não esqueceu o cartão nos vestiários. Falta pro Palmeiras, lado direito do ataque, próximo ao bico ali da grande área. Oportunidade de mandar na área, Dudu.
0: É, se o Ben Majara pra estar uns 3, 4 amarelados aí,
5: hein? É, né? O que tá reclamando aí o banco, o Rogério Ceni? Então reclamando do quê? Bola. A bola tava parada. Reclamando do quê? Não entendi essa daí, porque ele pegou a bola lá do potinho do gato lá e bateu, velho.
0: Vai sentar, Ceni! Vai sentar lá, ó! Trouxa!
6: Ô, Rani!
0: Aqui você não se cresce, não, fio! Vamos lá! Agora com ele, Andreas Pereira. Tem um homem dentro da grande área ali, no bico dela, né? Fica lá no bico. Da área do lado esquerdo da defesa e a falta do lado direito do ataque do time do Palmeiras, Andreas Pereira, hein? O juizão tá ali, olhando. Vamos lá, Andreas Pereira. Capricha, varal neles, Verdão. Levantamento, sobe a defesa. Sobrou pra bola, bate, explodiu na marcação. Volta pra Gomes, que tocou. Andreas Pereira cruzou errado. Nestor que dominou. Tá tudo aberto, escancarado. Se joga na bola aqui atrás. O Kelvin, espetacular. Bola nas costas, que perigo, bola nas costas. Evangelista, Jean Lucas tomou a falta. Nada, foi na bola. Vambora, vamos pro jogo. E sai jogando o time do Palmeiras, porque Marlon Freitas já dominou. Pode pintar contra-ataque, muito lento o time do Palmeiras. Marlon Freitas esticou pra Flaco, dominou. Olha o Vitor Roque aberto. Tocou, bateu em cima da marcação. O passe tinha que ser pro Vitor Roque, mas demorou demais o Flaco Lopes para fazer o passe, né, Ranieri?
3: Demorou um pouquinho o Flaco Lopes, mas agora tem pressa, o Palmeiras bate o arremesso lateral.
0: Olha o toque, Vitor Roque cortou, levou, fintou por dentro, outra tranco nele, mas a bola tá com o time do Palmeiras, ficou no chão, Vitor, hein? Ficou no chão, Andréas, tocou, boa bola, chega de um novo com o Kelvin, voltou, Andréas Pereira cruzou na grande área, Flaco Lopes de cabeça, fraquinha demais. Aí ficou fácil pro goleiro. E parece que teve até desvio no David Duarte também, né, Ranieri?
3: É, cabeceou o Flaco Lopes na cabeça, na verdade, do Román Gómez, lateral direito argentino do Bahia, amorteceu a bola, ficou facinho ali pro Ronaldo, Dudu.
0: É, sobre o jogo, hein, sobre 17 minutos, quase 18.
5: Continua a mesma coisa como foi o primeiro tempo, né? Agora o Bahia sai um pouco mais, vai mexer agora, são dois jogadores que vão entrar aí, né? O Bahia sabe que vai ter que sair um pouquinho mais, vai pôr, acho que os jogadores... Vai três, cara, vai mudar três de uma vez ali. Mas o Palmeiras segue perigoso, segue aí, precisa fazer o gol, a gente conhece essa situação como que é. Tá tendo espaço, precisa caprichar ali no finalzinho, né? Fazer o segundo gol pra ter uma tranquilidade. Acho que o Costa chamou o Ranieri uma hora ali, hein?
0: É. Vem já o 8, o 7 e o 14, viu, Rani?
3: É, o Caio Alexandre, o Eric e também o Ademir. Que não é o Quintino.
0: Ah, o 7 é o Ademir, é verdade. Eu vi que eu conheci o 7 ali, é o Ademir. Tá certo. E o Caio Alexandre, quase que o Palmeiras trouxe esse cara, hein?
5: Sim.
0: Quase que nós trouxemos esse cara. Olha o Flaco. Nossa, que giro! Que finta! Clareou! Fintou dois! Que jogada no Flaco! Bola aberta! Bate, se estica todo o Luciano Juba. Mas a bola não se perdeu ainda, hein? O Kelvin não deixou sair, não. Ele domina com o Evangelista. De novo o Kelvin. Kelvin volta retornando. Aí é Murilo. Murilo esticou. Marlon Freitas dominou. Por elevação. Faz o passe. Tocou. Olha a bola. Tocada. Marlon vai ganhar. Tocou na frente. Vitor. Marlon tentou ganhar. Briga pela bola. Acevedo chegou. Ganha Acevedo. E vai embora buscando o... Agora vai tomar amarelo. Aí o Kelvin segurou Acevedo. Vem amarelo aí, hein? Hein, Rani?
3: Cartão amarelo pra Kelvin, como vocês dizem.
0: Mas não tava pendurado.
3: Não tava pendurado.
0: Vamos lá.
3: 16 no 7. Mudança, portanto, Eric Pulga vai embora com a 16. Está no bolso de Kelvin, diga-se de passagem. Entra Ademir. Ademir com a número 7. Primeira mudança aí promovida pelo técnico Rogério Ceni. Já tá por ali o glorioso Caio Alexandre, que é volante e meia. Vira pra cá, por favor, quarto árbitro.
0: Acevedo.
3: Acevedo vai embora com a 5, entra o Caio Alexandre, número 8. E a última mudança será justamente a entrada do Eric, camisa 14. Agora sim vai subir a plaquinha. Eric, Nestor. Rodrigo Nestor vai embora com a número 11. Eric entra com a 14. Não sei se Marcos Costa está aí, Marcos Costa. Você chamou a gente, Costa?
6: Eu chamei o Rani, que era para tirar uma dúvida se o Braulio estava falhando muito. Pelo que você estava falando aí, pelo seu comentário, o Braulio tem falhado bastante, é isso?
3: É, exatamente, né? Então o Braulio não está funcionando como ele deveria, viu? Até me lembra o Gustavão Santos, né? Que tá mais ou menos assim ultimamente. Mas daqui uma semana vai mudar essa história.
0: Agora, ô, seu Bento, esse negócio aí, essas mudanças, o Ademir é rápido.
5: O Ademir é bom jogador, também outro que o Palmeiras sondou, né?
0: Não, o tem Caio Alexandre não é ruim.
5: Não, outro jogador meio campo, ele deu um gás, né? Ele deu, tava meio no caixote ali o Eric Pulga do Kelvin, ele põe agora o Ademir aí. Acho que daqui a pouco o Palmeiras tem que começar a rever também, chegando a 20 minutos. Olha lá, vambora.
0: Olha o Flaco, e bateu por cobertura pra fora! E por cobertura... Aí o Roger Ceni ficou assustado quando foi a cobertura, hein, Daniel?
3: Exatamente, né? Há um histórico, inclusive, diante do Palmeiras, de Rogério Ceni levando um gol por cobertura, mas a bola do Flaco acabou sendo forte demais, saiu em tiro de meta, já batido rapidamente pelo Bahia.
0: Vai embora, vai buscando o campo de frente ali o time do Bahia. Bola retornada para trás, começa com Canu. David Duarte no grande círculo, no carrossel, trabalha a bola, vem buscar jogo aqui, o Eric, ele preferiu segurar, a bola tocada, Jean Lucas, de novo, Canu chamou, a bola que chega, Caio Alexandre, dominou, fez a abertura, Jean Lucas, ele abre totalmente lado esquerdo, ele vem descendo com projeção ali naquele setor, cortou, fintou! Mas aí o Kelvin deu o combate, mas não pegou o jogador deles, não. Eles estão pedindo uma falta, a bola saiu para fora, tiro de meta, hein, Ranieri?
3: E foi a impressão que eu fiquei, né? O Kelvin, ele dá o carrinho, ele chega atrasado, mas acaba não atingindo o adversário. Então, para mim, a bola saiu ali, o jogador do Bahia saiu com bola e tudo, tiro de meta, Carlos Miguel, que já está preparado ali, posicionado para bater.
0: Verdade, né? Era o Kike Oliveira ali naquele setor, né? Se jogou, mas o Kelvin não pegou nele. Aí, ó, estão invadindo a área ali, por isso que o Carlos Miguel reclama, não consigo bater, professor. Não pode invadir a área, né? Vamos lá, Carlos Miguel ali, ameaça, não vai, agora ameaça, não... Olha lá, já invadiu a área de novo. Olha lá, tocou, Gomes, esticou a bola, Murilo, recebeu, bate em cima da marcação. Mas aí eles vão ganhar essa bola, hein? Já ganha de novo ali, Caio Alexandre, esticou. Vem de novo o time do Bahia trabalhando a bola, o Palmeiras agora pensa em mudanças, porque tem que oxigenar também a equipe, né?
3: Sossa!
0: É... Vem aí o Sousa daqui a pouquinho para dar aquela oxigenada na equipe também. Olha o Ademir, tentou a finta em cima do Arthur, ele marca uma falta, hein? Ele marcou a falta do Arthur em cima do Ademir e a falta é perigosa, hein, Ranieri?
3: Do lado direito do ataque, né, pro Bahia. Tanto que o acabou de entrar o Caio Alexandre, já vai se posicionando ali para bater. Daqui a pouco são duas mudanças,
0: Arias.
3: John Arias e também Ramon Sousa. As primeiras mudanças aí do técnico hoje, João Martins.
0: Quem sai aí, seu Bento?
5: Eu acho que ele vai tirar o Tigrinho e talvez o Andreas, talvez. Pode ser.
0: Sei, vamos ver. Deixa eu ver ali, me deu um spoilerzinho ali, mas não consegui
5: não
0: ver.
5: Não que mereça sair o Andreas.
0: Parece, tá? Que eu vi ali o 9 e o Vitor Roque.
5: É,
0: me parece.
5: O Vitor Roque acho que vai sair.
0: Parece, tá? É um spoilerzinho. Vamos ver. E essa falta é perigosa, hein? Minha nossa, sai daí, hein? Sai daí, hein? Perigo na área do Palmeiras. Falta muito perigosa aqui lado direito. Rente a linha lateral, essa falta vai ser levantada lá na grande área. Posição de impedimento, a linha demarcatória perto do pênalti. Juba, cruzamento, Carlos Miguel de soco afasta. Vitor Roque foi pro domínio, deixou escapulir. A bola sai, se perde, vem aí mudanças, vamos lá.
3: Vamos lá, primeira mudança do Palmeiras, Vitor Roque vai embora com a número 9 e entra Ramon Sousa, o paraguaio, com a número 19. Ramon Sousa, portanto, 19, no lugar de Vitor Roque, que se dedicou bastante, mas não conseguiu Flaco. Marcar. E vai embora. Flaco Lopes com a 42. John Arias, que estava a serviço da seleção colombiana, entra com a número 11. A torcida parece que ficou feliz com a entrada do John Arias ou com a saída do Flaco Lopes, né? Aplaudiu o Flaco.
5: Ah. As duas coisas, né? Já preservando aí também, tá pendurado o Flaco.
0: Exato.
5: Deixou o dele. Bora lá. E temos agora um ataque inédito, hein? Faz tempo que não jogavam juntos, John Arias junto com o Sousa.
0: Verdade. Vem de novo, hein? Vem trabalhando David Duarte, ele estica a bola, vai lá perto do meio de campo, ali no círculo central, Canu, faz a abertura, lado esquerdo, vai se projetando o time dos caras, hein? Olha o Jean Lucas, tenta o domínio, vai brigando pela bola, o jogador Kelvin, vai ganhar o Kelvin, mas quando ele ganha, ele se joga na bola para jogar para a lateral de novo, outro lateral para o time dos caras, girando o tempo e o placar do futebol aqui na Energia 97.
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0: É 24, quase 25, etapa final de jogo, Palmeiras 1, Bahia 0, Energia em Campo Futebol, de torcedor para torcedor.
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0: Bola esticada para ninguém. O Carlos Miguel só viu, a bola saiu. Tiro de meta pro time do Palmeiras cobrar.
6: E tem gol, Dudu.
0: 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Gol de quem?
7: Tem gol!
6: Fluminense. Fluminense vai fazendo 3-0. Lembrando que o Fluminense é o próximo adversário do Palmeiras na Libertadores, mas também é o próximo adversário do Flamengo no Brasileirão. Então chega embalado, hein?
5: 3-0 contra quem?
6: Curitiba.
5: Ah, Curitiba.
3: No Maracanã.
0: Vou falar pra você que o Curitiba, olha, vou falar que no retorno ele morreu, hein?
5: Morreu.
0: Rapaz, fez pontos necessários aí e não faz mais nada. E a falta aqui no John Arias, hein?
3: E pelo que eu vi aqui, hat-trick de Savarino, né? Que tá jogando muita bola, diga-se de passagem, no Fluminense.
0: Ah, e vai pegar o Flamengo agora no final de semana, hein?
5: Vai.
0: É, clássico lá, clássico cá, hein? Fla-flu lá e o palco aqui.
5: Sim.
0: Certo?
5: Sim.
0: Olha o Arias. Arias retorna. Barbosa bem perto da linha demarcatória. Volta um pouco atrás. Quem trabalha ali é o Evangelista. Voltou. Barbosa esticou a encomenda lá para trás, hein? Mandou lá pro Carlos Miguel, que deu uma escorada pro nosso Gomes. Marlon Freitas, a abertura de bola. Boa bola ali. Aí Marlon Freitas já domina, faz o toque. Arias, dominou Arias. Olha o Arthur aberto. Ele vai vindo com muita velocidade, imprime velocidade. Tocou. Aí Arthur cruzou pra trás. Bate, mano, bate, bateu, explode nas costas do jogador do Bahia. Aí pega a bola reboteada de novo. Começa o Palmeiras de novo com Gomes. Gomes, Evangelista, dominou, fez a abertura ali. Olha o Arias, protegeu, tocou pro Marlon. Marlon Evangelista, retorna tudo para começar aqui perto da linha demarcatória com Barbosa, com Gustavo Gomes. Nossa, já corta, finta, leva, faz abertura de novo, vai chegando ali com Murilo. Murilo abriu, boa bola, Kelvin dominou, vem por dentro agora o toque do Marlon por elevação, fez o toque ali por dentro, Sousa, aí chega com Evangelista para ele, John Arias, dominou John Arias, vai clarear, fatiou lá na área, afasta de novo, tira o Juba para afastar, Murilo pegou a bola reboteada, jogou por elevação agora com Kelvin para Murilo. Murilo chegou na grande área, dominou, tocou, agora bate, bateu, Brandão, espalma o goleiro, o Sousa pegou e bateu e tentou, Ranieri.
3: Numa jogadaça do Sousa, mas antes disso, uma jogadaça do Andreas Pereira, que com o corpo fintou o zagueiro e depois deu um tapa ali pro Ramon Sousa, que bateu de perna esquerda com a ponta dos dedos. Ronaldo mandou pela linha de fundo, escanteio lado direito, Andreas por ali.
0: Tem que lacrar esse jogo. Segundo lacra,
5: sim, senhor. Vamos lá. Chegando a 30 aí, tá na hora. Vamos lá, GG. Vamos, GG.
0: É, vem pra mim o Gomes agora, ó. Quer ver, ó? Levantamento alto. Subiu Barbosa. A bola ficou viva. Tira dali. Afastou. Evangelho bateu. Explode na marcação. A bola retornou pra Kelvin. Bateu pro gol. Mas torto demais na bola.
3: Nossa, o Gustavo Gomes e o Alexander Barbosa deram um esporro no Kelvin agora, viu, Dudu? Eles estavam correndo para a área para ir para o segundo pau para fazer o cabeceio. O Kelvin se empolgou agora.
0: É, se empolgou, né? Podia ter levantado a bola, ele quis bater de fora da área, bateu meio estranho na bola. Começa tudo de novo lá atrás. O juiz mandou voltar de novo, tiro de meta ali. Ronaldo faz a cobrança. Canu, recebeu Canu. Sousa tá dando aquele combate inicial como se fosse mesmo um centroavante, hein? Bola retornada, David Duarte, ele faz o toque no Canu, recebeu, olha o Sousa ali tentando afuzinhar a vida dos caras, bola esticada, David Duarte, recebeu, mas também tá sozinho o Sousa correndo de um lado do outro ali, não dá, né? Aí David Duarte faz o passe, na paralela chega com o Canu, Canu recebe perto da linha demarcatória, ele domina, vem trazendo de novo na paralela aqui com o David Duarte, dentro do grande círculo central, vai embora, se projetou o Eric ali, ele viu, mas não acionou. Aí domina, tenta o passe na bola, Demir de primeira para receber de volta, tocou, toma carteiro Barbosa, pode pintar contra-ataque do time do Palmeiras, bola boa, agora com o Marlon Freitas, esticou, vai chegar no Sousa totalmente aberto, já vem pro domínio, vem por dentro, Sousa olhou, demorou demais, bateu pro gol, Sousa, mas o que é isso?
5: Isso aí, Sousa, que você quis fazer.
0: Ah, mas o que é isso, André Ranieri?
3: Ele confundiu os botões, né? Ele foi apertar quadrado e apertou bolinha. Com isso, a bola foi esdrúxulamente pela linha de fundo, Dudu.
0: Ah, seu Bento, pelo amor de Deus, né?
5: É, tá, Sousa, vamos acordar um pouquinho aí, né, filho? Você voltou aí e tal. Vamos lá, né? Tá pro seu jogo aí. Tem espaço pra você, só não faz essas besteiras aí não, hein?
0: Vem de novo o time do Bahia trabalhando a bola de novo com Caio Alexandre. Círculo central, dominou. Olha o Evangelista, tomou a carteira. Vambora, ganhou. Olha a bola do Sousa, boa bola. Vai chegar, dominou, fintou, Evangelista abriu, Sosa dominou na passagem, agora desce pela cara, cortou, mal feito, Sosa bateu na trave, eu não acredito! Sobra de bola para Evangelista, foi derrubado! O juiz não deu nada, Ranieri.
3: Cara, mas o Sosa não pode perder esse gol, né? O Andreas Pereira, ele recebeu o passe do próprio Sosa, deu um tapa ali pro Marlon Freitas, que ajeitou pro Sosa, sem goleiro praticamente, ele acertou a trave, era pra ter feito o gol.
0: E olha o Eric, dominou, deu contra-ataque, Ademir, bico da área, cortou, levou, ele vai bater daí, arriscou, já toma a carteira o Marlon! Mas aí o Ademir arriscou e tomou dele. Voltou, bola batida no Juba na bunda do Andreas Pereira. Voltou de novo, reboteada. Caio Alexandre começa tudo de novo com Canu. Canu chama David Duarte. O time do Bahia vai se projetando de novo na frente. Vem com Caio Alexandre, faz a abertura de bola. Lado esquerdo, vem pro domínio ali. Tocou Juba, bate em cima da marcação. Andreas Pereira tentou tocar. Ô, Pereira, vamos fazer o passe direitinho, velho. 2 metros, errou de novo. E vem de novo, o time dos caras. Jean Lucas fez a projeção, vem chegando agora, aqui com o Ramon Gomes. Nossa, ficou louco aqui, hein? O Eric aqui tava aberto, tava pedindo, ele ficou louco com o tal do Ramon Gomes. De novo o Ramon Gomes, agora ele viu, agora chegou no Eric. Já domina o Eric, olhou pra grande área, faz o passe pra trás, cai o Alexandre, olhou, tocou, olha tudo de primeira, levantamento, afasta Murilo de cabeça pra tirar o perigo, aí projetou na grande área, rasga Barbosa pra afastar de novo o perigo. Sosa vem pra ganhar, ficou assustado o David Duarte, mas não foi na bola também o Sosa. Aí ele girou o corpo, ficou de frente e começa tudo de novo, né, Ranieri?
3: Começa tudo de novo, né? Agora o Bahia, ele tem a bola, vai perdendo por 1-0, tenta pelo menos um empatezinho e o Palmeiras se segura, Dudu.
0: É, o Palmeiras tem que tentar beliscar esse segundo gol pra ficar tranquilo no jogo, hein? Olha o Ademir aberto, ele é perigoso. Ademir vai embora, Arthur tá na dele, cortou, levou cruzamento, vem muito forte. Vem lá no outro lado, hein? Mas mesmo assim faz o domínio pra escapulir um pouquinho mais da área ali. Tocou pra trás ali, na chegada do Juba. Ele olha pra grande área de novo, ele vai cruzar, não, ele prefere fazer o passe no Caio Alexandre. Alexandre recebeu, intermediário de ataque do time do Bahia, esticou na frente, mas tá esperto na marcação aqui o Kelvin, já ganha pro Palmeiras, dominou, é o Sousa, fez o toque pra Arias, Arias olhou pra frente, não tem ninguém lá, por isso que o Arias faz o giro pra ficar com a bola aqui atrás, pra começar com o Arthur, Arthur Arias. Esticou no Evangelista, Evangelista com John Arias, John Arias de novo, chama Marlon Freitas, dominou, faz a triangulação, né? Evangelho, Arias e Marlon. Agora Arias, Arias com Arthur, dominou, voltou para trás, ainda no campo de defesa, com o Evangelista, para Arias, esticou ali perto do círculo central, é o Marlon Freitas que dominou, olha o passe lá, lá do outro lado, com Kelvin, que volta retornando, começa tudo no Murilo, Murilo esticou a bola para o Barbosa, hein? Do outro setor aqui de esquerda da defesa do Palmeiras para trabalhar a bola. Vem trazendo o time do verde. Bola tocada. Nali já rompe a linha que divide com o Evangelho. Barbosa, Arias, dominou. Tem 2 na marcação dele. Volta com Arthur. Aberto Arthur. Tocou um pouco atrás ainda com Arias. Arias mais atrás. Chama de novo Marlon Freitas. Faz o domínio Marlon Freitas. Volta um pouco para o Gomes. Gomes, esticada de bola para Barbosa, que tem liberdade para trabalhar. A esticada é boa. Sosa tentou o toque. Bateu na mão, hein? Bateu na mão porque o Arias estava se infiltrando e ia sair na cara do gol no passe do nosso Sosa, né?
3: Ele deu um passe de 3 dedos ali, né? Seria uma boa bola pro Arias, mas tocou sim no braço do atleta do Bahia. O árbitro da partida, o Braulio, ele assinalou. E a falta é mais ou menos daquela posição em que o Andreas tentou no primeiro tempo chutar por baixo da barreira. Não é próxima a falta, tá mais ou menos uns 10 passos ali da grande área. Dá para bater direto, mas tem que bater com força. O John Arias está por ali, junto com o Arthur e também o Andreas Pereira, Dudu.
0: E já já vem o 12 e o 23 do Bahia, tá bom?
3: Vamos lá, o 12 do Bahia é o... Cadê aqui? O William José e o... Nossa. 23, o Sanabria, atacante argentino.
0: O William José é aquele lá?
3: Aquele lá, inclusive pelo Real Madrid ele passou, viu, Dudu?
0: A samba,
3: velho. É.
0: Já já o 12 e o 23 do Bahia, já já vem aí. Já já as duas últimas alterações, hein, do time do Bahia. Já fez 3, né? O Palmeiras fez 2. Falta, Arias, tocou, aí recebeu o Andréas, o Jota Galissaira, chegou na área, cruzamento, afasta a defesa, reboteou o Evangelho, preparou para bater, não bateu, tocou para Andréas Pereira, Andréas Pereira esticou, Arias totalmente aberto lá lado esquerdo, olhou para a grande área, vem embora para tentar cruzar, cruzamento, segundo pau, subiu de cabeça na bola, estão pedindo escanteio ali e o juiz viu lá, o Bandeira também, escanteio Palmeiras, mas parece que vem alterações antes ou não? Não.
3: Não.
0: Não, né?
3: Não, por enquanto vai pedir para esperar o Rogério Ceni, vai esperar a batida de escanteio, bateu ali nas costas de Luciano Juba, saiu pela linha de fundo, Juba queria a falta, mas não foi nada, né? Uma dividida pelo alto normal. Evangelista vai se posicionando, escanteia pelo lado direito, o Andreas Pereira está próximo dele.
0: Deixa eu ver se tem uma hora boa pro gol, é agora, hein?
5: Eu também acho. Vamos lá.
0: Vamos lá. Bola tocada, Andreas Pereira. Viu a passagem. Olha lá o cruzamento, Ronaldo. Tira de muro para afastar. Tira da área. Sobra de bola aqui com Arias. Lado esquerdo está totalmente aberto. Ademir está na linha dele, hein? Ameaçou, balançou o corpo, foi para cima. Cortou, calcanha na bola para Arthur. Cruzamento. Tira dali, afasta, Ronaldo. E a bola bateu, não, é escanteio, hein?
3: É, mas bateu por último no Gustavo Gomes, a impressão
0: que escanteio.
3: Mas deu escanteio. Lembrando que o VAR ele pode entrar nesse tipo de lance, né? Mas a impressão que eu fiquei é que bateu por último no Gustavo Gomes, mas o Braulio e o auxiliar número 2 deram apenas escanteio. Escanteio pro Palmeiras, lado direito, Andreas por ali.
5: Vou fazer o segundo, pô.
0: Tem que fazer
5: tranquilo.
0: Logo.
5: Vamos lá.
0: Pra tranquilizar
5: vai.
0: O torcedor, tranquilizar todo mundo. Vamos lá, é a hora, levantamento na área, subiu Kelvin, aliás era o Gomes, e cabeça mandou para a linha de fundo, alterações, Ranieri.
3: Vamos lá, 99 no 23, Kike Oliveira, o uruguaio vai embora com a 99, entra a camisa número 23, o atacante argentino Sanabria, portanto, entrando no lugar de Kike Oliveira. E 9 no 12, vai embora a Alejo Vélez com a número 9 e entra o camisa de número 12, que é o William José, centroavante, Dudu.
0: Tá certo. William José entra no jogo, o Sanabria também entra. Muda alguma coisa, seu Bento?
5: Ah, o William José é um jogador mais de área, né? Pra substituir aí o Alejo, né? O jogador que tem que ficar esperto na bola aérea aí. E agora tem dois atacantes também, o Ademir e mais um pelo outro lado lá. Pode ser que essa seja a estratégia do Rogério Ceni agora. O Palmeiras mexeu só duas, né? E vem mais um aí. Vem quem é? Acho que o Felipe Anderson.
3: Felipe Anderson.
5: É isso aí. Dá pra mexer mais um aí se quiser, hein?
0: Quem que você acha que ele tira, seu Bento? Será que ele tira o Lucas Evangelista?
5: É, agora tem que ser um deles, né? Porque entrou o ataque.
0: Dá
5: ali.
0: Mais, né?
5: Não, não dá.
0: E olha o Palmeiras ganhando ali. Que bom lance. Andreas Pereira. Boa bola. Vamos, Murilo. Abriu áreas. Cara a cara vai bater. Bateu pra fora! Na grande área, pegou embaixo da bola, ela subiu, foi pra fora, bateu e desviou, é escanteio, Ranieri.
3: Com a ponta dos dedos, Ronaldo mais uma vez fez a defesa, evitando o segundo gol do Palmeiras na finalização de perna esquerda de John Arias. O escanteio é do lado esquerdo, Andreas e Evangelista estavam chegando por ali.
0: Não é possível, hein? Olha, esse gol tá amadurecendo faz tempo, hein?
5: Tá maduro desde o primeiro tempo, Domingo.
0: Caramba, foi na trave duas vezes.
5: Duas defesaças tá agora de do Sousa, na trave do Sousa, duas defesas do goleiro. Quem sabe agora? Vamos lá.
0: Achando que o Gomes vai fazer o gol dele ainda, hein? Olha o levantamento do Andreas Pereira, afasta a zaga. Sobra de bola para ele, Arias, ele domina. Vem vindo, vem escapulindo ali, totalmente fora da grande área. Sanabria estava dando aquele combate inicial. Chegando o Arthur, faz a abertura, Evangelista, dominou. Volta um pouco mais atrás, Arthur. Os zagueiros estão tudo lá na frente, por isso que o Arthur retorna do meio de campo aqui, totalmente ali no Carlos Miguel, girando o tempo e placar do futebol aqui na Energia 97.
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0: É, 38 passados, hein? Palmeiras 1, Bahia 0, Energia em campo, futebol de torcedor para torcedor.
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0: E vem de novo o time do Palmeiras aberto lado esquerdo. Agora chega com o Sousa. Dominou, tocou. De calcanhar, Arthur para Sousa. Dominou, bate, bate, bate. Clareou, bate, bateu. Brinão! Espalma, Ronaldo! No cantinho direito dele, ele se esticou todo e vai para escanteio, Ranieri.
3: Uma pancada do Sousa. Caiu pelo lado esquerdo, foi puxando para a perna direita. Ali fora da área, próximo à meia-lua, ele encheu a perna direita para defesaça. Uma defesa difícil ali do Ronaldo, mais escanteio para o Palmeiras. Novamente pelo lado esquerdo, Andreas por ali, Dudu.
0: Já virou 39 no relógio. Que hora boa para sair esse gol. Vamos fazer o gol, Verdão. Frau neles, Verdão. Eu quero gritar gol aqui. Andreas Pereira capricha, levantamento, Ronaldo afastou, sobre o Evangelista, tocou para Arias, tocou muito forte, o Arias foi lá no bico dela para buscar, tem dois na marcação dele, Sousa cortou por dentro, bola errada, Ademir ganhou, olha o perigo, ganhou de novo, vem, vem Arthur, espetacular Arthur, se ele não ganha aqui, hein, Ranieri?
3: É, e vou te falar, né, no intervalo o ouvinte, ouvido pelo Danilo, falou muito bem, né, do Arthur, e o Arthur, ele evoluiu demais nessa temporada, hein, providencial ali o corte do Arthur.
0: Por isso que queriam levar ele de nós, né, seu Bento, já queriam comprar ele aí.
5: Já renovaram até 2030 por causa disso aí, não tem jeito.
0: E vem de novo, Jean Lucas, agora é com eles, Caio Alexandre, domina, Canu pediu um pouco mais atrás, ele vai segurando um pouco mais à frente ali, faz abertura. De novo, trabalha a bola ali naquele setor ali de meio de campo. Círculo central, David Duarte. Recebeu. Caio Alexandre de novo. Esticou um pouco à frente no Eric, dominou meio sem jeito, tocou. Olha a bola do Eric, bateu pro gol!

0: apelou e apelou demais. Deu no meio ali do jogador palmeirense. Jean Lucas levando amarelo e vai mudar. Andreas Pereira vai embora com a número 8 e entra 7, Felipe Anderson. Aproveitar rapidamente, viu, Dodô, para dar o público e renda na partida de hoje. Vai embora aplaudido o Andreas.
1: Jogou muito, hein?
0: Jogou muito, né? 27.135 torcedores hoje aqui. Lembrando que tem o palco, né? Então parte da arquibancada não pôde ser utilizada. 2.307.447 a renda.
2: Por elevação, passe. Chegou no Sousa, escorou para trás. Escorou errado, hein, Sousa? Escorou errado. Olha, o Palmeiras vai ganhando ali. Arthur, o Bandeira também não sabe para quem dá o lateral. Agora ele marca pro Bahia. Eu vou falar, esse Bandeira aqui, o número 1, que é o Bruno Bosquilha, ele é mais perdido que segue em tiroteio, viu, Raniel?
0: É, pra você ver, né? E toda hora ele fica olhando pro quarto árbitro, que é o Paulo Roberto Alves, pra ver se o quarto árbitro ajuda ele, Dudu.
2: Que coisa, hein, seu Bento? Maravilha, que coisa, hein? Esse árbitro, hein? Esse Bandeira aqui, hein?
1: É, ele espera até o último minuto pra levantar a bandeira, olha o que vai dar, hein?
2: Mais confuso que sei lá o quê. Olha lá, domina ali o Caio Alexandre. Já vai levando o time do Bahia, rompe a linha aqui de gramado, faz a abertura de bola. Vem chegando naquele setor de novo, hein? Cortou por dentro, Sanabra, tá passe lá na frente, mas tá bem aqui na cobertura, Murilo. Chega pra ganhar, pra dominar, pra esticar, errar, e errou, hein, Murilo? Errou! Caio Alexandre, de graça esse passe. De novo chega, Sanabra, domina, toca pra trás. Vem chegando, Caio Alexandre, Jean Lucas pediu no meio, ele prefere tocar pra trás pra Canu. Canu chama David Duarte, já domina, vem pra cima da marcação. A abertura é para Roman Gomes. Domina totalmente aberto, Arias fechou por esse setor. Nossa, Barbosa pegou, mas o juiz não deixou, não marcou a falta porque a bola tá com os caras, hein? E aí domina, vem embora, Juba, abriu, Canu. O time do Bahia vem chegando aqui perto, rondando, tem que fechar 43 no relógio, hein? Olha o levantamento perto da grande área, Ademir dominou, vai chegando, tocou na frente, olha o perigo, chega tirando, Ademir bateu nele, vai escapulindo a bola, Arias vem ganhando, opa, empurrado! Ele foi atropelado agora, né, Ranieri?
0: Mas uma falta importante, viu? O Palmeiras, ele sofre nesse finzinho, porque também qualquer chute que for na direção do gol seria um empate, né? Então o Palmeiras tem que segurar essa vantagem, que por enquanto é a vantagem mínima. O Arias, caído no gramado, sofreu a falta no campo de defesa. E o Palmeiras aproveita para ganhar uns segundinhos preciosos.
2: Seu Bento.
1: É, então, é a conta, né, Domênico? É que a gente já viu esse filme acontecer. Agora o Palmeiras está monitorado ali, mas os caras estão querendo buscar o empate a qualquer custo. O Palmeiras perdeu muito gol, tem que fazer gol nesses jogos assim. Quando tem espaço para fazer, tem que pôr para dentro. Chegando a 45, aí deve dar uns 3-4, né, pelo jeito, eu acho. Né?
2: Ah, vem 5 aí.
1: Verá? É, teve as mudanças ali, né, vamos ver.
2: O Palmeiras trocou 3, eles trocaram 5, né? Ah, no mínimo aí um 4, 5 tem que vir. Vamos ver, vai subir a placa já, o René vai informar, hein. Aí o Carlos Miguel vai bater na bola aqui. E vai subir a placa daqui a pouquinho aqui, hein? Vamos lá. Carlos Miguel, vem pra bola. Bola batida ali de perna esquerda. Levantou lá perto ali com Sousa, passou por ele. Vem Felipe Anderson, não domina ninguém ali, hein? Não consegue dominar ninguém. Fica a bola na retaguarda para o time do Bahia. Trabalha a bola com Canu. Recebeu Canu, chama David Duarte. 44 e 40. Quase 45, 1-0, placar magrinho para o time do Palmeiras, mas valem 3 pontos importantíssimos, hein? Por isso que o Palmeiras precisa segurar esse resultado aí com esses 3 pontos, para poder ficar a 1 ponto do Flamengo, uma vitória a menos, mas um pontinho, o campeonato fica aberto, hein? Bola tocada, quem chega? Evangelista, ganhou, olha o Evangelista, que vontade, boa bola, tocou na frente, mas a bola saiu. Lateral para o time do Bahia. Placa?
0: 5 minutos, vamos a 50, Dudu.
2: Eu previa 4 ou 5. É isso mesmo. 5 minutos, seu Bento.
1: É, vamos lá. Tem 5 minutos de jogo ainda. O jogo não está decidido. Tem que ter atenção agora nesses minutos finais aí.
2: Minutos finais aí, tem que ter muita atenção. 45 no relógio. Daqui a pouquinho, vestiários do Energia em Campo. Marcos Costa, o espetacular, vem aí, hein? Daqui a pouquinho, viu? Já ele comanda aí os nossos vestiários do Energia em Campo. De novo com Canu. Canu chama Caio Alexandre. Já domina. Ainda no setor de retaguarda. Vai trabalhando a bola. Agora entrou no grande círculo. Bem-vindo. Vai escapulindo dele para trazer aqui com o Ramon Gomes. Esticou nas costas quem chega. Chega Barbosa. Dominou. E dá uma bica na bola para se afastar de lá. Mas aí chega Ademir aqui. Não. Chegou David Duarte para tentar o passe na frente. Caio Alexandre. Dominou. Vem trazendo por dentro. Agora chama ali. Na paralela o Canu do outro lado. Um pouquinho mais do lado esquerdo. Vem no campo de frente agora. Tocou um pouco atrás. Caio Alexandre. Domina, põe o pé para cima da bola, Palmeiras fecha as portas, vai fechando tudo quanto é setor naquela ocasião. Sanabria domina, vem embora para cima, por elevação, passe é perigoso na

0: Frente, nas costas, Murilo chega tirando. Vamos ver se o Palmeiras consegue ganhar essa. Ganhar essa. Opa, segurou! O Cano segura, tem que vir amarelo, hein? Não deu nada e não deu nem falta, Ranieri.
1: Mas foi falta, né? Foi agarrado ali o Sousa pelo David Duarte. O árbitro mandou seguir, Dudu.
0: Mas que é isso, pô? Falta clara.
2: Tá louco, né? O cara, que é isso, cara? O cara ganha a frente e ia passar.
0: Sem falta, Evangelista, sem falta. Que é tudo que eles querem aqui, hein? Bola tocada, se o Palmeiras ganhar uma bolinha aqui, pode pintar ataque. Mas não conseguiu. A bola fica viva, cai Alexandre. Chama lá atrás, David Duarte, círculo central. Palmeiras vai tomando aí, vai segurando. Vai tomando um pequeno sufoco do time do Bahia também, hein? Bola esticada. Aí volta totalmente lá para trás, William José. Bola tocada, chega de novo, esticou. William José dominou, cortou, fintou, pediu falta. Aí ele marca. E a falta é perigosíssima, Ranieri.
1: Mas o lance anterior foi mais falta que esse, viu, Dudu? E o John Arias, ele já saía na velocidade no contra-ataque. A torcida do Palmeiras homenageia o Braulio aqui no Nubank Park. E a falta de longe, né? Provavelmente a bola vai ser alçada na área. Dá pra bater direto, mas tem que bater com força, com muita força, Dudu.
0: Mas ali o Juba já pegou e falou, deixa que eu vou bater, hein?
2: Bate bem o Juba ali.
0: Olha que perigo essa falta de frente pro gol, hein? Cara, não era pra fazer essa falta aí, hein?
2: Que agora eu saio daí.
0: Ah, mas tem que sair muito daí, porque é perigoso. Tudo bem que é um pouquinho mais distante, né?
2: É, mas...
0: Mas ela é de frente, né?
2: É, exato. É porque aí o cara tem a opção dos dois ângulos, né?
0: O goleiro vai fechar um lado e fica o outro totalmente aberto.
2: Exato.
0: Né? E olha quantos que ele põe, só dois na barragem. Vai chegando o terceiro Marlon agora. Três na barreira. Sousa, Felipe Anderson e Marlon Freitas na barreira, hein? Minha nossa, que perigo essa bola. Minha nossa, 48, hein? Talvez um dos últimos lances do jogo, hein, gente? Olha o Juba. Sai! Sai daí!
2: Ensaiada pelo jeito ali,
0: hein? É. Vai levantar, acho que na grande área, hein? Olha lá. Vem uma bola, levantamento. Gomes de cabeça, afasta. Sobra de bola ainda. É pro time do Bahia. Olha o cruzamento. William José de cabeça. Pra fora! Mas que perigo, Ranieri.
1: É, Palmeiras, o torcedor palmeirense aqui no Nubank Park, agora ele se assustou. O cruzamento do Ademir do lado direito, o William José subiu mais alto que todo mundo. Aliás, estava até meio livre ali, mas o cabeceio não teve tanta direção. O Carlos Miguel estava na bola, apenas observou e ganhou o tiro de meta, Dudu.
0: Eu sei que o resultado é pequeno, Silvio, mas era para merecer um resultado até maior, né?
2: Vou
0: dizer que o Bahia não merece nenhum empate, hein?
2: Não, tiveram ali uma chance, mas vamos lá também. Tá seguindo,
0: de novo esses
2: caras. Ergue aí esse cara aí.
0: De novo, aí ganhamos. Vamos, Murilo. Não consegue o domínio, a bola fica atrás. Só dá Bahia. Finalzinho de jogo. Cai Alexandre, esticou. Talvez o último ataque, porque temos 49 e 10 agora. Ele promete até 50. Sanabria, vem embora. Balançou, tocou pra trás. Eles vão levantar na grande área. Cortou, fintou, levou, cruzamento. Carlos Miguel é dele, Ranieri.
1: É, Carlos Miguel. Nessa hora, a envergadura de Carlos Miguel faz a diferença, né? Ele subiu até com certa facilidade, ganhou no alto ali. Depois caiu no gramado, ganha segundos preciosíssimos, Dudu.
0: E dá uma bica de perna esquerda, mas não tem ninguém aqui, gente, pelo amor de Deus. Tanto que ele mata no peito, cara. Ele coloca no terreno pra sair pro jogo. Tá dando a bola pro adversário. Não pode dar a bola pro adversário. De novo, dominou, 49-48. Vai acabar o jogo. Ergue o braço pra acabar. Ergue o braço e termina Palmeiras 1, Bahia 0. Colocando fogo no campeonato. Colocando definitivamente o Palmeiras de volta pra tentar a conquista de mais um campeonato brasileiro. Dá um recadinho errado ele, mano. Você só fala bobagem, hein?
2: Você é um novo Portuga.
0: Meu,
2: você é um novo Portuga do estádio 97.
0: Boca de pântano, porque, mano.
2: Mão de pântano.
0: Ele falou, é mais fácil o Flamengo ganhar do Santos do que o Palmeiras do Bahia. Chupa, seu trouxa. Vem aí os vestiários do Energia Campo. Vem você, Marcos Costa.
3: Fim de jogo. É, ninguém vem reclamar, não. Sem chororô. E tchau, que eu vou pra casa.
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10: Ah, você chamou, eu tô aqui, Dudu. Vitória do Palmeiras, importantíssima. 1-0 contra o Bahia, vamos falar muito, vestiários abertos, vamos repercutir essa vitória do Palmeiras. O empate do Flamengo diante do Santos, estava vencendo por 2-0. O Santos foi buscar e olha, mais um pouquinho o Santos venceria, hein? 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Deixa eu fazer a conexão rápida ali com o seu Bento, direto do Nubank. Seu Bento, um comentário rápido, porque daqui a pouquinho entra a voz do Brasil no FM e a gente segue aqui no YouTube. Então, uma pincelada, diria o outro, desse jogo do Palmeiras, essa vitória importantíssima do Palmeiras, antes de entrar a voz do Brasil e depois a gente segue no YouTube. Seu Bento.
2: O Palmeiras correu um risco, foi nesse chute aí do Eric, no finalzinho do jogo, que o Carlos Miguel apareceu, um bom chute, bola entrar lá no ângulo, ele foi buscar, mas o Palmeiras dominou as ações desde o primeiro minuto até o final. O Palmeiras poderia ter feito 2, 3, principalmente no segundo tempo, também o Sousa deu bola na trave, o goleiro do Ronaldo pegou 2 bolas ali, uma do Arias e outra do Sousa, enfim, partidaça do Palmeiras, hein? Partidaça do Palmeiras hoje aqui com o bom time do Bahia. Foi como eu falei, um jogo franco, né? Os dois times procurando o gol. Ninguém fica estacionado aqui atrás. Palmeiras foi melhor no jogo. Destaque para o Andreas Pereira, fez partidaça. Evangelista também jogou muito bem hoje. Fico também com o Kelvin, uma ressalva muito grande para ele. O Arthur também é um menino que vai crescendo demais. Então gostei muito do Palmeiras. Cai a diferença ali para um pontinho contra o Flamengo. Tem muito campeonato para acontecer ainda, mas parabéns pela partida que o Palmeiras fez hoje aqui. O time entregou tudo aí. Poderia ter feito um placar mais elástico, mas seguimos e domingo tem clássico.
10: Tá aí, daqui a pouquinho mais resenha com o seu Bento, com o Dodô, com o Ranieri, com toda a nossa equipe e com você também. Você participa, você sabe. Sempre pelos corneteiros, o número 96650-7997, manda o seu recado aí. Ah, o Palmeiras venceu! 3 pontos importantíssimos pro Palmeiras. 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
10: Muito bem, ó, você que tá acompanhando a gente pelo FM aí, já saindo do Nubank, você que tá no trabalho, tá em casa, migra pro YouTube, vem com a gente no YouTube, youtube.com/energia97, que nós vamos repercutir muito essa vitória importantíssima do Palmeiras, e agora no FM a gente fica com a voz do Brasil. Então migra pra cá, vem pro YouTube pra gente trocar ideia aqui pelo chat, no FM a gente fica com a voz do Brasil. Muito bem, estamos aqui no YouTube, deixa eu já agradecer o pessoal que está com a gente, que chegou. Ó, pessoal, falta pouco, hein? 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Agradecendo o pessoal que está aqui com a gente, o Alexandre, o Manuel Erivando, Paula Fernandes também, Rosana Passiti, Carlos Roberto Camargo, Fábio Viana, Elizabeth Sato, minha querida, está sempre acompanhando a gente aqui diariamente no tempo de jogo. E se bater os 7 mil likes, eu vou abrir microfone também. Eu pedi corneteiro, você mandou o Dump, vai colocar no ar. Solta aí, Diego Dump, corneteiro.
7: Saudações, amigos parmeirenses. Alexandre que está falando de Casanova, Bahia. Avante, Palmeiras!
10: Boa, tá aí, Alexandre, tem mais corneteiro, taca aí pra nós o Dump.
11: Fala Costa e Dodô, seu Bento e Ranieri, aqui é Antônio Lima em Melbourne, na Austrália. Olha, ontem já previ o gol do Inter, e outra coisa, hein, aqui na Austrália o mano continua sendo um trouxa. Avante Palestra.
10: No mundo inteiro? Será que é no mundo inteiro, é isso? trouxa no mundo inteiro. Aliás, já desejar um bom almoço pro nosso querido aí, né? Do outro lado do mundo, acompanhando a gente. Fantástico. Põe mais corneteiro, Depp. Eu quero ouvir o nosso povo. Põe aí.
12: Fala, galera da Energia em Campo, Samuca por aqui.
13: É, em que Palmeiras não busca mais o Flamengo? Tamo aí, tamo de novo aí, encostamos, já tamo dando farol, seta pra baixo. Irmão, respeito a Sociedade Esportiva Palmeiras. Ainda mais quando o Darrando tá o eterno agora, eterno Domênico Gato.
10: Boa, Samuca! Nosso Uber, o Samuca, né? Então já mandar um abraço aí pra todos os Ubers, pros taxistas também, todo mundo que tá trabalhando nesse horário aqui, acompanhando a gente, muito obrigado. Um abraço para você. Agora, seu Bento, com um pouco mais de calma, vamos falar desse jogo. Eu concordo com você, foi um jogaço do Palmeiras, infelizmente pecou muito nas finalizações. Nós já falamos muito do primeiro tempo, elogiamos o Andrés, fez uma brilhante apresentação nesse primeiro tempo. A gente tem que falar do goleiro do Bahia, do Ronaldo, que fez defesas importantíssimas, né? O Carlos Miguel fez uma defesa, uma grande defesa, é verdade, mas só uma. Isso mostra o volume de jogo e quanto que o Palmeiras buscou. O Sosa também, ô, seu Bento, você já tinha destacado o Kelvin no primeiro tempo, destacamos também o Flaco Lopes. No segundo tempo, o Arias e o Sosa vieram para campo e eu gostei muito do Sosa, viu, da movimentação. Ele tá confiante, ele deu dois chutes. Um foi uma defesaça do Ronaldo, que garantiu essa vitória magra do Palmeiras por 1-0, porém importante. Vamos falar um pouquinho mais de calma desse segundo tempo, seu Bento. Faltou alguma coisa? Você teria feito algo diferente? Ou simplesmente a bola não entrou e o Ronaldo fez uma grande apresentação hoje?
2: Cara, eu acho que faltou o segundo, o terceiro, quem sabe o quarto, né? O Palmeiras, a bela exibição, você destacou bem também, bela exibição, goleiro do Bahia, que eu acho um bom goleiro, ele fez duas, três defesas ali difíceis, do Arias, a do Sousa, principalmente no segundo tempo, né? Então o Palmeiras, ele teve um volume de jogo bom, e assim, eu tenho gostado também dessa formação que o Abel tem colocado em campo aí, né? Com os três zagueiros, né? Cara, impressionante, fica uma coisa muito blindada mesmo ali. Depois que os três estão se entendendo muito bem, né? O Gomes com o Murilo e com o Barbosa, né? Então o Palmeiras, você vê, teve assim, embora talvez no primeiro tempo o Bahia teve mais posse de bola que o Palmeiras, mas cara, agredi aí no final do segundo tempo com aquele chute do Eric e no cruzamento ali que passou perto, que o Carlos Miguel ele fez uma... só acompanhou a bola, né? Então o Palmeiras, colocando mais um jogador no meio campo, com o Evangelista fazendo com o Marlon, que o Evangelista ele é um pouco... tem uma crescente diferente do Andreas Pereira. E ele jogando o Andreas Pereira lá para o ataque, que partida, né? Um famoso meia-direita. Como a gente já comentava disso faz tempo, quando ele tem capacidade, ele tem categoria, ele tem bola para fazer esse tipo de jogo, né? Ele tem um remate bom, ele tem um bom passe, ele tem até uma habilidade até mais refinada. Então eu gostei muito dessa formação, que já tem jogado em outros jogos também. Ele tem feito essa formação aí. E também você consegue, dessa forma, dar um pouco de descanso pro elenco, né? Por exemplo, o John Arias jogou minutinhos hoje, o Felipe Anderson entrou um pouquinho, né? Os selecionáveis, aí o Sousa também correu mais um pouco, por exemplo, o Maurício não jogou, que é um jogador que vinha sendo titular, um dos melhores jogadores do Palmeiras deste ano, vem fazendo um bom ano o Maurício Camisa do Palmeiras, então o Palmeiras vai ganhando opções e formas de jogar, né? Hoje, cara, até surpreendi, eu fiquei surpreso com o jogo do Palmeiras, pela qualidade do Bahia. O Bahia tá lá em cima, o Bahia tá disputando, né? Só que é aquele que a gente fala, são dois times que vêm para jogar bola. O Bahia, o Rogério Ceni é assim, eu acho o Rogério Ceni um baita treinador, cara. O time que ele monta, onde ele passou, principalmente no Bahia, que tá conseguindo fazer mais isso, ele dá uma profundidade pro Bahia, é um time que não fica com o caminhão aqui atrás, só esperando uma bola safada, tentando buscar num contra-ataque. Não, ele sai pro jogo, né? E isso favoreceu também a equipe do Palmeiras. O Palmeiras conseguiu ali no primeiro tempo, desde o primeiro minuto até o final, poderia ter feito mais gols. Fica mesmo, talvez a parte, a cornetinha da noite, de não ter feito gol antes. Né, de não ter feito o gol, poder ter corrido um risco aí no final, numa falta, enfim, como quase aconteceu no chute do Eric. Então, parabéns aí ao Palmeiras, mas aquele, né, aquele finalzinho ali, o, como é que fala, fase 3, né, que nem o Abel fala, faltou ainda pôr a bola para dentro e ser um pouco mais tranquilo, né, Dodô?
0: Isso, não, é rapidinho, só para falar, porque você falou bem, né, dos três zagueiros bem postados, seu Bento, é o quarto jogo seguido do Palmeiras que ele não toma gol, tá? Quarto seguido então, que não
2: verdade.
0: Toma gol, tá?
2: Tem, mas é, exato, parece que encaixou os três ali, e muitas vezes você fala, né, ah, nossa, é mais defensivo. Eu não diria que fica mais defensivo, mas fica um pouco mais resguardado a defesa. Porque se a partida do Kelvin hoje, é como ala, o Arthur, né, que tem, você viu, o Arthur tem uma habilidade assim, né, cara, ele tem uma, né, ele conduz a bola de um jeito diferente do Piquerez, né, o Piquerez é mais força, o Arthur ele já tem aquele 1-2, né, ele tem um toque um pouco refinado. E o Kelvin, cara, que é um jogador que a gente também gosta de sentar o reio nele, fez uma bela partida, principalmente no primeiro tempo, fazendo a dobradinha aqui pelo lado direito com o Andreas Pereira. E quase fez um golaço aí no primeiro tempo ali. O goleiro Ronaldo fez uma defesaça.
10: É, e uma coisa que é importante a gente lembrar também, Dodô, seu Bento, é que tem aquele, queira ou não, a gente tem aquele trauma, né? De toda pausa, toda parada, o Palmeiras não voltar bem. Não foi o que nós vimos hoje. Hoje o Palmeiras voltou jogando um grande futebol, mostrando aí um nível que é o esperado para esse elenco do Palmeiras, como vocês bem falaram, com toda essa rodagem, com todas as possibilidades que o Palmeiras tem, e com essa grata surpresa do Kelvin, fazendo uma grande apresentação, ele que é muito criticado, com razão, não apresentou ainda o futebol para o nível de um Palmeiras, hoje sim, hoje ele fez uma grande apresentação, tomara que ele continue com isso. Deixa eu dar um recado. Aliás, pessoal...
0: E o legal, viu?
10: Pode é rápido, Costa. Ô, Dodô, você falar... Dodô, você agora tá... Seu nome tá... Você tá marcado na parede da nossa casa, você vai falar rápido. Você tá de brincadeira.
0: É rapidinho mesmo, porque... Vai lá. São dois jogos seguidos que o Palmeiras joga bem, né? Porque ele encerrou com o Grêmio antes da parada, que jogou uma partida, só não fez gol porque Deus não quis.
2: Verdade, é verdade. O Everton, agora... né? Fez 11... É verdade, né, domingo de manhã, né?
0: Duas partidas seguidas jogando bem, hein?
2: Então, com esse detalhe que eu te falei, que parece uma coisa que a gente cobrava, principalmente fora do ar, nos almoços, até com o Costa junto, até comentava lá no tempo de jogo, quando eu participo com o Ranieri e com vocês, dessa função do Andrés, cara, de ele jogar bem lá na frente, né? E ele, nesses dois jogos, ele jogou muito bem, cara. Enquanto o Grêmio, ele poderia ter feito dois, três jogos, dois gols no mínimo, né? O Everton apareceu hoje também. Então, cara, é legal, gostei dessa formação. E com o João Martins também, que ele na beirada do campo, ele não fica tão... Eu acho que ele também não pilha tanto como o Abel costuma fazer, né? O João Martins parece que ele é um cara que... Eu não tô falando, moedor de vidros, né? Isso aí nunca vai mudar. Ele também é maluco igual. Mas eu acho que ali na beirada do campo, parece que ele tenta um pouco se controlar um pouco mais e passar um pouco mais de tranquilidade, no sentido de não pilhar tanto a equipe, principalmente o árbitro, né? Hoje o Abel tá aí naqueles dois lances ali, o Abel tinha tomado amarelo, naqueles dois lances, primeiro que no primeiro tempo lá, que vai sair pro contra-ataque, ele também não dá falta, e o outro que o Sousa poderia ser uma chance de gol, tudo bem que tava antes no meio campo, mas ele ia sair em velocidade, poderia ter tomado amarelo sim.
10: Boa, tá aí então o resumo dessa partida do Palmeiras, uma partida importante, o Palmeiras jogou bem. Fez 1-0, garantiu os três pontos muito importantes, diminui a diferença para o Flamengo. O Palmeiras agora fica um ponto atrás, lembrando que ainda tem o confronto direto. E você está vacilando. Ah, por que eu estou vacilando, Costa? Porque está vacilando. 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Coloque em seguida o seu nome completo, a cidade de onde você está acompanhando a nossa transmissão e a hashtag Manto Sagrado. Ainda dá tempo, vai ter a coletiva, depois da coletiva não adianta chorar. E não custa absolutamente nada, é só você deixar o seu like aí. Além de tudo, a gente fica feliz e se bater a meta, eu vou abrir telefone. Quem for mais rápido vai entrar ao vivo e vai deixar o seu recado, vai trocar ideia com a gente. Falando em recado, deixa eu dar um recadinho aqui que a minha querida Maíra me chamou no Instagram, estava falando comigo agora nesse momento, e pediu para eu lembrar aqui que no domingo, olha que bacana, vai ter aí Dia das Crianças gratuito na quadra da Escola de Samba Mancha Verde, entrada gratuita, isso é muito importante, vão ter brinquedos infláveis, vai ter oficina, vai ter lanchinho para as crianças, tudo de graça, então quem quiser, quem tiver criança, pode participar, ambiente totalmente familiar, seguro, tá bom? Procura aí nas redes sociais da Escola de Samba Mancha Verde e você também pode ajudar, pode contribuir, eles estão precisando, porque também terá entrega de brinquedos para essas crianças e a meta é de 1.000 crianças. Então, pode ser um domingo aí muito bacana, né? Para você que tem sobrinho, para você que vai pegar a criança aí para desfrutar desse feriado de Dia das Crianças. Então, procura lá nas redes sociais. Eu não tenho melhores informações agora para passar, mas se você procurar nas redes sociais, você vai achar e é uma ação muito bacana. Tudo que é feito para criança, feito com carinho, com coração, é sempre muito bem-vindo, né? Então vai lá, você que quer desfrutar com a criança e você que pode ajudar também, contribuir, ajude, porque fazer uma criança sorrir, você faz Deus sorrir também, com certeza. O pessoal está participando aqui, deixa eu agradecer todo mundo que está chegando com a gente, ó. O Fábio está aqui, o Anderson Silva também, Luiz Manuel, o Orivaldo Guiarola, é isso? José do Carmo também, Ítalo Palestrino, Samanta Ferrinho, Maria de Fátima Campos, Marcelo, pô, o pessoal tá chegando nesse horário aqui, muito bacana, Marcos D'Angelo, vai deixando o like aí, tá bom? Daqui a pouquinho a gente tem coletiva do Abel Ferreira. Palmeiras jogou hoje para 27.500 pessoas, lembrando que não tem a carga total, porque tem o palco ali, a gente vai ter um show, então o Palmeiras tá fazendo uso do Nubank, apesar dos shows, porque poderia jogar na Arena Barueri, mas a gente sabe as dificuldades, a acessibilidade, o acesso também para a torcida em Barueri acaba judiando demais da nossa torcida. É melhor assim, não que Barueri seja ruim, tá tudo perfeito, mas é melhor a gente jogar na nossa casa, como vai ser domingo, tá? Domingo também o Palmeiras enfrenta o Corinthians, podendo colocar o Corinthians no rebaixamento, podendo empurrar eles para baixo. O Palmeiras pode fazer isso e talvez assumir a liderança, porque o Flamengo pega o Fluminense. O Fluminense que vem embalado, hein? O Fluminense ganhou de 3-0 do Curitiba, tá ali disputando para conseguir ficar em terceiro, tá uma briga bacana ali com o Cruzeiro, então chega empolgado. O Fluminense já costuma sempre dar um jogo difícil aí, complicar o Flamengo, quem sabe, né? O Palmeiras não assume a liderança. Seria um domingo, que feriado que nós teríamos, hein? A família palmeirense ia desfrutar de um feriado maravilhoso, líder do campeonato e com o Corinthians no rebaixamento. O Manuel tá falando aqui, Costa, você veio acrescentar... Ah, muito obrigado, meu irmão, muito obrigado mesmo de coração. Pessoal de Campo Limpo chegando aqui com a gente também. Parabéns, Dodô, seu Bento e todos envolvidos na transmissão. Vocês são top. Leandro Silva tá mandando um avante palestra. Foi 4-0 o jogo, Costa, tá falando o Cleiton. Então o Fluminense fez mais um, obrigado aí pela informação, tava 3-0. O Fluminense fez 4-0, goleou. Costa, manda um abraço, Vicente Palmeirense da Moca, ligadão em todas as transmissões da Energia. Então tá aí um abraço pro Vicente Alves, muito obrigado. Deixa o like, hein, Vicente? Não é de graça, tem que deixar o like, é nossa troca. Vamos, Palmeiras, tá falando o Danilo. Tem corneteiro aí, Diego? Se tiver, põe aí, Dump. Também vamos ver. Tem no chat, tem na... Eu vou abrir o microfone, eu vou abrir o telefone aqui pra gente trocar ideia. Quero nem saber. Põe aí, põe corneteiro.
14: Salve, seu Bento. Salve, Domênico Gato. Próximo jogo contra os Gambá aí. Sem compaixão. Vamos no estilo Cobra Kai aí. Sem compaixão. Beleza? Chega de ficar ressuscitando esses caras toda vez que estão na zona da degola. Avante palestra, Márcio Rodrigues de Perobal, Paraná.
10: Boa, direto do Paraná, tá vendo? Um abração aí, Sem massagem. Futebol é futebol, amigão. Rivalidade é isso mesmo. Pessoal falando que eu sou clubista aqui, que absurdo. Jamais, eu sou Sociedade Esportiva Jornalismo. Sempre. É que veste verde, como diria o mestre Roberto Avalone, que inclusive foi homenageado pelo Palmeiras aí, tem o seu nome na tribuna do estádio Nubank. Parabéns para a comunicação do Palmeiras, válido demais, é muito bacana a gente homenagear essas pessoas. Tem mais corneteiro, Dup? Taca a corneta aí, vambora!
15: Boa noite, seu Bento. Boa noite, Domênico. Boa noite, Costa. Mais uma vitória do Palmeiras. Vitória merecida, mas olha, vou falar pra vocês, hein? O Palmeiras tem que aprender a matar esses jogos, hein? O Palmeiras tem que aprender a matar esses jogos aí. Tem oportunidade e tem que matar, porque corre risco à toa. Mas o que importa é os três pontos. Avante Palestra, Ricardo Palmeirense de Santo Amaro.
16: Tá aí, o Ricardo tá na bronca, achando que o Palmeiras deveria fazer mais. Oportunidade teve. Você tem razão nisso, porque, olha, não faltaram oportunidades. A gente tem que destacar o goleiro Ronaldo do Bahia, que fez, para mim, se a gente pegar o total aí do jogo, para mim ele foi o grande destaque desse jogo. O Palmeiras teve seus destaques individuais, mas, no geral, o Ronaldo fez a maior diferença nesse resultado de 1-0 aí. Ele pegou, pelo menos, 4 bolas dificílimas. Aquela última do Sosa lá, bola rente à trave, foi uma defesaça, uma coisa absurda. Então, tem que também exaltar aí o outro lado, né? Pessoal direto também de Cartagena, na Colômbia. Olha só, hein? Que bacana. Osmar Santos homenageado também. É o Osmar Santos, viu, Fábio? Ele já tinha o nome dele lá, né? O espaço onde ficam os veículos de comunicação ali no Nubank, desde a época do Allianz, já chamava Osmar Santos. Aí eles fizeram a tribuna com uma homenagem ao Roberto Avalone e as cabines de rádio e televisão, cada cabine com o nome de um jornalista, obviamente palmeirense, que infelizmente já não está entre nós, o Karsug, o Antero Greco, o Peruzzi, entre outros. Então, muito bacana essa iniciativa aí da Sociedade Esportiva Palmeiras, de verdade. Eu vou abrir telefone para desespero de Diego Dup, enquanto a gente aguarda a coletiva. Não sei se eu tenho o Ranieri, se ele está com a gente, ou se
1: sim,
16: ele está aí, Rani? Como é que tá a movimentação por aí, Rani?
1: Ah, por enquanto, eu vim aqui para a sala de coletiva para aguardar o João Martins, que vai conversar com a gente depois dessa vitória do Palmeiras por 1-0 diante do Bahia. Por enquanto, ainda sem sinal, né, do auxiliar do Abel, que hoje é quem vai conversar, o Abel suspenso, mas estamos aqui posicionados e também estou de olho ali nas zona mistas. Passar algum jogador, a gente vai ouvir também, Costa.
16: Boa. Ô, Rani, traz uma coisinha para mim aí, de bastidor, você que estava acompanhando ali do solo sagrado, ali do gramado.
1: Sim.
16: Ao final do jogo, teve algum tipo de reclamação? Porque no nosso chat, a gente sabe, a torcida do Palmeiras é muito exigente, acha que deveria fazer mais e teve oportunidade mesmo de fazer mais. Teve algum tipo de reclamação ou já teve aqueles cantos tradicionais que domingo é guerra, que é domingo é o jogo? Como é que foi o final aí por parte da torcida?
1: Não, não teve nenhum tipo de reclamação. A gente sabe também que a torcida de arquibancada é bem diferente da torcida de rede social, né? Pelo menos aqui, apoio foi 100% do tempo, né? Apoio ao Palmeiras. Até porque, como vocês disseram, o Palmeiras ele dominou praticamente todo o jogo. Só no finzinho que levou alguns sustos, etc. E aí o torcedor comemorou muito. E os jogadores, inclusive, teve jogador do Palmeiras se ajoelhando porque sabiam da necessidade dessa vitória, né? Obviamente que todo mundo, tanto a torcida quanto os jogadores, já tinham conhecimento que o Flamengo tinha tropeçado. E o Palmeiras, com uma vitória hoje, ele voltava a depender de si mesmo para ser campeão brasileiro. Porque com a distância de 3 pontos, mesmo com o confronto direto, o Flamengo, se não me engano, tinha uma vitória a mais, né? Então o Palmeiras, sim, não dependia de si. Então agora, né, esse resultado foi importantíssimo por isso. E convenhamos, né, o torcedor, ele quer levantar taça, ele quer brigar por título. Não necessariamente quer goleada. E hoje o Palmeiras teve volume para golear, não goleou, fez um placar magro, mas garantiu esses 3 pontos. Então aqui, respondendo ao seu questionamento, o torcedor do Palmeiras ficou extremamente satisfeito, viu? E comemorou bastante, Costa.
16: Boa, você tem razão. Existem dois tipos de torcedores. Mais, na verdade, né? Mas é muito... A gente vê muito, é muito visível o torcedor de rede social e o torcedor que está no estádio. Eu vejo isso muito, viu, Rani, aqui nas nossas transmissões, quando tem aquele embate que se o Palmeiras pega 2, 3 jogos que não consegue vencer, que é já o fora Abel, e aí sempre que o Danilão, na porta do estádio, vai lá, fora ou fica Abel, a maioria que está no estádio é fica Abel, diferente da maioria nas redes sociais que acaba sendo fora Abel. Então, aí segundo o Ranieri, a torcida do Palmeiras...
1: Diga. E desculpa te interromper.
16: Imagina.
1: João Martins, vamos acompanhar. Opa. Aqui, ó, acabou de chegar. Primeira pergunta está sendo direcionada a ele. Vamos lá.
17: Pois a data FIFA voltou o sistema com 3 zagueiros. Hoje, esse é o sistema que o Palmeiras vai usar até o final da temporada?
18: Boa noite. Não. Nós gostamos muito de olhar para os adversários e ver os pontos fortes do adversário. Esta era a equipa que criava mais oportunidades de gol do Brasileirão. Uma equipa hiper ofensiva, uma equipa que joga muito bem, e isso nota-se na tabela classificativa. Sabíamos das dificuldades que íamos ter, sabíamos que não íamos estar a 100% porque houve jogadores que só se juntaram hoje de manhã, então decidimos para este jogo, por esta formação com este jogador.
19: João, boa noite. Gustavo Soler, da TMC. E foi uma partida onde o Palmeiras dominou, né, o Bahia na questão de criação de jogadas, oportunidades de gols e conseguiu sair com a vitória. Qual que é a análise que você faz deste compromisso que o Palmeiras teve hoje aqui no Nubank Park? Uma segunda pergunta com relação exatamente isso que você falou, né? Jogadores se apresentaram hoje para a partida diante da equipe do Bahia. Como vocês viram também a gestão de energia e de carga, principalmente daqueles que participaram da data FIFA?
18: Boa noite. Relativamente ao Bahia, era uma equipa que nós sabíamos que tínhamos de ser fortes na primeira pressão, porque é uma equipa que constrói muito bem, cria muitas dificuldades com as pontas abertas, fortes de um para um, muitos jogadores por dentro a furar a última linha. Por isso decidimos os três zagueiros para fechar os espaços, os golos entre os nossos jogadores, para tirar os jogadores a perfurar ali na nossa linha. Conseguimos vê-los de frente, conseguimos ter uma boa estratégia, conseguimos criar, pecou, houve este friçãozinho no fim, porque o resultado estava curto, 1-0, sabemos que é muito perigoso. Tivemos oportunidades para fazer o segundo, talvez o terceiro, aí a história já tinha sido outra. Mas quando a eficácia não é o preponderante do jogo, temos que defender, organizar-nos, e fazer o que for preciso para os três pontos serem no fim. E por muitas vezes é preciso 10, 15 minutos defender bem, sabemos defender bem, e hoje foi o que foi preciso para no fim termos os três pontos, e dar os parabéns ao adversário que está a fazer um excelente trabalho. A segunda pergunta era? Devido a esta data FIFA ser uma data de jogos de preparação, tivemos jogadores em todas as partes do mundo. Tivemos que pesar isso, dar o exemplo, o Uruguai veio da Índia, teve no Japão e na Coreia do Sul, são 8 horas de diferença, tiveram lá 15 dias, esta hora o Piqueires teve 15 dias a acordar, está de manhã na cabeça dele, em vez de estar a dormir durante a noite, que era o horário da Coreia, estava durante o dia aqui, isto tudo conta. Fizemos a nossa avaliação, fizemos a nossa análise, pesámos os prós e contras, tentámos decidir os melhores para este jogo. Tivemos conversas com eles, tivemos conversas com o Arias, tivemos conversas com o Gustavo Gomes e o Maurício e o Sousa, que chegaram mais cedo, esse foi mais fácil de decidir, e tem que ser assim. Sabemos que o calendário não permite o jogo pós-data FIFA ser no final de semana, que é o que acontece nos outros lados do mundo. Sabemos que aqui, para conseguirmos cumprir todas as datas, precisamos de jogar a meio desta semana, mas no mundo ideal e o certo, era não haver este jogo e haver só no sábado e no domingo, como é na Premier League, como são nas outras ligas. Mas pronto, isso também nos dá outra adrenalina, dá-nos outra experiência, dá-nos outro aprendizado, que não acontece mais lá no mundo, e tornamos-nos mais fortes assim, com estas experiências diferentes.
20: João, tudo bem? Maurício Ferreira, da Rádio Band News FM. Hoje foram 26 finalizações do Palmeiras, né? E o time também já vinha de um compromisso pré-Copa do Mundo, naquele empate com o Grêmio, com todo o mérito também do Everton naquela partida, mas que o clube acabou não aproveitando as chances criadas na ocasião. Fica isso de lição, o Palmeiras agora vai para uma reta final ainda mais importante, tem clássico no fim de semana, o primeiro jogo contra o Corinthians, e talvez essa questão da eficácia seja o principal ajuste desses próximos dias. E uma outra, você falou sobre os três zagueiros, a importância também dos três homens de meio campo no jogo de hoje, né, que já foi uma estratégia utilizada também contra o Grêmio, o quanto os três juntos, o Marlon, o Evangelista e o Andreas Pereira, também encaixaram de uma maneira que deixa o jogo do Palmeiras mais seguro. Obrigado.
18: Começando com essa dos volantes, quando se tem bons jogadores é mais fácil. E quando se junta esses três volantes, há uma coisa que nos dá, que é a qualidade com bola, a qualidade no passe, é a leitura de jogo. São jogadores muito rotativos, somam muitos quilómetros no campo, juntam a equipa, fecham espaços, ou seja, tem de dar muitas coisas positivas. E quando jogamos com esses três zagueiros e três volantes, é uma coisa que também ajuda os dois da frente. Preocupam-se um pouquinho mais em posicionamento final, em chegar à área, em transições, porque depois têm oito para defender. E quando se joga com dois avançados, é preciso ter esse cuidado extra, não defender sempre só com oito. E hoje tiveram muito bem o Vítor e o López nas transições, nas saídas, no, na criação de jogadas, mas é, os três volantes dá essa qualidade no, com bola. Relativamente à eficácia, primeiro, mais do que o jogador querer fazer golo, não existe. Segundo, é o aspecto mais decisivo do futebol. O futebol não é como os outros desportos, o futebol decide-se com 1-0, ou seja, às vezes não se faz nenhuma finalização e pode-se ganhar o jogo com um golo com um autogolo. Não existe mais nenhum desporto no mundo que se decide por um detalhe. O resto tem tudo muitos pontos, muitos golos. E a eficácia no futebol é o preponderante. A única coisa que nos resta é ser resilientes quando a bola não entra e preparar mais uma e preparar mais uma. Mas fazer tantos remates e fazer só um golo é de refletir, é de pensar, é de exigir mais. E vamos fazer por isso, que é para que no domingo, se tivermos um caudal ofensivo tão grande, não façamos só um golo.
20: João, boa noite. Rafael Oliva, Tatiá Esporte. A torcida do Palmeiras já está bem empolgada com esse jogo contra o Corinthians no final de semana. Tem faixa lá fora. Os torcedores já convocaram uma caminhada até o CT no dia que antecede o jogo. E eu queria entender se a comissão técnica internamente e o elenco vão tratar esse jogo contra o Corinthians de uma maneira diferente dos outros jogos, por ser um clássico, e eu imagino que esse fervor todo, além de ser um clássico, é por conta da situação do Corinthians também. E eu queria entender se vocês vão tratar, fazer um planejamento especial, ainda mais tendo o agravante que na sequência já vai ter um jogo decisivo de Copa Libertadores. Queria entender como é que está esse planejamento para os próximos dois jogos decisivos do Palmeiras. Obrigado.
18: Boa noite. Estava a pensar ali dentro há pouco se dizia o que pensava ou se ia ser politicamente correto. Mas acho que quando se diz o que se pensa, está tudo certo. Eu vou dizer o que eu penso. Nós estamos aqui há 6 anos e é uma coisa que nós fazemos sempre. É todos os dias nos limites. Damos sempre o nosso melhor. Não há jogos mais importantes do que outros. Claro que as finais são sempre finais e isso não vale a pena estar aqui a dizer. O grande problema de outras equipas no futebol brasileiro é que só se mobilizam para certo tipo de jogos e depois reflete-se na tabela. Nós, enquanto estamos no Palmeiras, nós somos obrigados a todos os jogos a andar nos limites. Eu não posso andar no limite só quando jogo contra o São Paulo e contra o Corinthians ou contra o Santos e depois perder os outros jogos e ir ao Curitiba e perder 2-0 ou 3-0, por exemplo. Isso não pode acontecer num clube como o Palmeiras. O Palmeiras mobiliza-se para todos os jogos, todas as jornadas, e não há dias de folga. O jogo do Corinthians é mais um jogo para nós. Não vamos fazer nada mais, nada menos do que fazemos sempre, do que fizemos hoje contra o Bahia. Deixa-nos um pouquinho, não é desiludidos, desanimados, é o porquê. Não acontece no Palmeiras, mas o porquê de alguns clubes só se mobilizarem em algum tipo de jogos. E nós gostaríamos que essa cultura mudasse, porque para os clubes serem mais fortes não há jogos mais importantes que outros, porque todos valem 3 pontos. Claro que toda a gente gosta de ganhar um derby, toda a gente gosta de ganhar um clássico, toda a gente gosta de ver este estádio cheio a ferver. Nós trabalhamos para isso, a adrenalina nos limites, mas eu não posso ter adrenalina só em alguns tipos de jogos, tenho que ter adrenalina nos limites contra o Bahia também.
3: Aí então a participação João, do técnico João Martins, né? Aí não vai demorar, tá cheia lá a coletiva, é um monte de pergunta dupla. Então, assim, se fosse o Abel, acho que valia a gente ouvir mais, com todo o respeito ao João Martins, né? Que faz um trabalho excelente, mas já deu pra gente ter bastante respostas aí do João Martins para repercutir. E já, inclusive, essa última, ele falando sobre o clássico do final de semana. Coste.
16: Você sentiu falta daquele tom mais áspero do Abel Ferreira, Rani?
3: Cara, eu particularmente prefiro muito mais coletivas de Abel Ferreira, de Muricy, de Luxemburgo, de até Rogério Ceni, que assim, sempre é alguma coisa interessante, entendeu? Às vezes aquelas coletivas meio água com açúcar, confesso que eu não sou muito fã, viu, Marcos Costa? Às vezes dá,
1: às vezes dá um meio, você fica meio receoso, você fala assim, ó, vou levar uma pancada. Mas eu particularmente gosto, viu, Costa?
16: E do Dorival, você gosta de coletiva do Dorival?
1: Eu gosto do Dorival, né, mas assim, as coletivas dele, às vezes ele dá umas respostas boas e tal, né, que nem essa última repercutiu bastante, pergunta que a gente fez, né, sobre os jogadores do São Paulo terem sentido a pressão da torcida, o apoio da torcida foi demais, só que normalmente as coletivas dele são meio chatas também, confesso, viu?
16: É, eu também, eu tô com você, eu prefiro, pô, achava demais Felipão, o Muricy era um espetáculo. Exato. À parte, né, cara, as entrevistas dele, era um negócio bacana de você ver, e você esperava ele dar aquela pancada no repórter. Mas enfim, faz parte do jogo. Tô com você nessa. Seu Bento, Domênico estão ali na cabine pra gente encerrar aí com vocês, pra liberar, pra vocês irem descansar também. Seu Bento, ele falou muito na primeira, não recordo se primeira ou segunda pergunta, do controle do elenco, né? Porque o Palmeiras volta, porém o Palmeiras teve 11 selecionados e o Palmeiras agora tem uma sequência absurda, muito difícil. Pega o Corinthians, já vai para uma semifinal de Libertadores, depois continua nessa sequência aí, tendo Atlético Paranaense, tem a volta da Libertadores, isso tudo sem perder ponto. Porém o Palmeiras, ele tem jogos muito próximos, em distância, o Palmeiras não viaja a grandes distâncias, mas vai ter que fazer essa dosagem, né, seu Bento? É inevitável, não tem como.
2: É, não tem como, cara, são 10 jogos, né, do Palmeiras esse mês, e é o que você falou, não são jogos, são todos jogos pesados, não tem jogo leve, porque o Palmeiras hoje de novo volta ali, né, a briga pelo título, não dá pra se largar a mão do brasileiro, o Palmeiras tem essa pedreira que vai ser com o Fluminense, já vamos adiantando nossos amigos torcedores, que vai ser uma pedreira, o time do Fluminense tá encaixado, Marcão deu um jeito lá, então vai ser uma semifinal daquelas. E como você falou, no outro final de semana, já tem Atlético Paranaense intercalado com esse jogo da Libertadores. E tem um clássico no domingo agora. Então não tem jeito, tem que fazer isso mesmo. É isso que ele falou, né? Perguntou dos três zagueiros, a primeira pergunta também. Foi como ele disse. E não vai jogar assim toda hora, né? Vai ter que dosar os jogadores. Hoje, como eu disse, o Maurício não entrou. Entrou um pouquinho o Sousa, entrou um pouquinho o Arias, e assim que vai ter que ser. Já estão tirando as traves aqui, porque tem show, hein? Então já estão preparando aí, já. Os caras não perdem tempo, não. Vai já tirar as duas traves.
6: Não são 10 jogos, são 7, tá?
2: Ah, são 7 jogos, desculpa. É isso aí, são 7 jogos agora, nesse mês de outubro. Mas é isso aí, obrigado pela audiência. Tamo junto mais uma vez. Avante Palestra, os porco na área.
16: Boa, seu Bento. Bom descanso, parabéns pelo trabalho. Dodô, parabéns também pelo trabalho mais uma vez e mais uma vez parabéns pela homenagem. Já falamos muito dela, mas nunca é demais para parabenizá-lo, tá? Você merece demais, bom descanso, curta bastante, sinta-se honrado de verdade e orgulhoso, tá? Porque você merece.
6: Obrigado, Costa, obrigado aos nossos ouvintes, né? A gente sem ouvinte não é porra nenhuma, a gente não é nada sem os caras, aos torcedores. Muito obrigado, nos vemos amanhã logo cedo, né, no Morde a Sopra, e depois estaremos juntos no estádio, amanhã no estádio, que beleza, hein? Um abraço, fiquem com Deus, valeu!
16: Boa, também um abraço pro Edu ali que já tava saindo, também o nosso técnico, parabéns pelo trabalho. Ô Rani, eu vou pedir pra você ficar só mais meia horinha aqui com a gente, tudo bem?
1: Claro, até uma hora se quiser.
16: Tem trabalhado tão pouco, amanhã você vai acordar à tarde.
1: É porque fazia tanto tempo que a gente não ficava junto, né? Que a gente não trocava uma ideia.
16: É verdade, é que eu já tô querendo que você acostume com o fuso horário. Eu sei que ainda tem um tempo pra você chegar lá, mas você já vai acostumando com esse fuso horário, viu?
1: Amanhã vai ter discussão boa no tempo de jogo, sabe por quê?
16: Por quê?
1: É, porque gosto, você viu a declaração do Neymar, né? O Neymar, ele saiu do gramado e falou depois do empate 2x2... E no fim da resposta dele, ele fala assim, é porque hoje são as duas melhores equipes do futebol brasileiro, Flamengo e Santos, né? Então ele deu aquela cutucada no Palmeiras, eu achei, viu, Marcos Costa?
16: Ele deu uma cutucada, mas ele ajudou o Palmeiras, tá tudo certo.
1: Ajudou, né?
16: É, amanhã a gente, se cutucar e ajudar, Rani, tá tudo certo. Eu posso te cutucar, depois eu te ajudo. Aí amanhã a gente conversa sobre isso, pode ser?
1: É aquela cutucada que quando você leva, você não liga, né, o Marcos Costa?
16: Não, eu não levo. Eu não levo, tá tranquilo. Rani, parabéns pelo trabalho, tá? Bom retorno, bom descanso pra você. A gente se vê amanhã. Nossa audiência te vê antes pelo YouTube aqui no Morde a Sopra junto com o Dodô e a gente se vê no tempo de jogo. Bom descanso e bom retorno, meu irmão.
3: Valeu, parabéns aí pela ancoragem, Marcos Costa, e parabéns mais uma vez a Domênico Gatto, uma lenda viva do rádio brasileiro, e repito, né, que eu tenho muita felicidade de poder chamar de amigo também, que além de um profissional, é, um dos melhores que tem hoje no rádio, na comunicação como um todo, também é uma das melhores pessoas. Então parabéns, Dodô, mais uma vez, sempre merecido reforçar a homenagem que você recebeu aqui no Nubank Park. 27.135 torcedores presentes aqui, né, 2.307.447 reais, lembrando que a capacidade não era total, já que teremos show do rapaz lá, que eu esqueci o nome, do One Direction, ex-One Direction, então teremos show no sábado, né, o Palmeiras, ele por isso jogou com parte da arquibancada, ali não estava totalmente à disposição, e domingão, clássico, aqui mesmo, no Nubank, Palmeiras e Corinthians, 5:30 da tarde, total cobertura do Futebol Energia em Campo, rodada 30 aí do Campeonato Brasileiro, e a sequência do Palmeiras não é fácil, né? Então vamos lá, no final de semana tem pelo Brasileirão o Corinthians aqui em seu estádio, depois enfrenta o Fluminense pela Semi da Libertadores, jogo de ida no Maracanã, na sequência Atlético Paranaense na Arena da Baixada, rodada 31 do Campeonato Brasileiro, e depois o jogo de volta aqui no Nubank diante do Fluminense, também pela Libertadores da América, que vale... Esse jogo valerá uma vaga na grande decisão da Libertadores. Grande abraço a você, Marcos Costa, abraço ao Batistinha, que está aqui próximo também, arrebentando como sempre, Edu Simões, Seu Bento, o Domênico Gatto, o Dodô, o Danielão Soto e quem estava aí também, né? Acho que era o Diego Dup, que estava na operação de áudio. Operação de vídeo deve ser o Silvano, porque ele ama futebol, ele faz questão de participar de todos os jogos. E na produção aí, quem tava também, um abração. Tamo junto, viu, Marcos Costa?
16: É, foi o Silvano acabou tendo uma briga, ele e o Cowboy, quem ficaria até o final. O Cowboy conseguiu nessa, né? Se ele conseguiu, o Silvano já foi descansar, esse é o Cowboy. Valeu, Rani, bom, grande abraço, bom descanso pra você. Até daqui a pouquinho, a gente se fala de novo.
3: Tá aí, boa, tamo junto.
16: Tá aí, André Ranieri, fazendo as reportagens de Palmeiras 1, Bahia 0, Palmeiras vence. Põe na tela aí, por favor. Bota a tabela aí na tela, ô Silvio, por favor, para a gente mostrar a classificação, melhor dizendo, desse Campeonato Brasileiro após essa rodada onde o Flamengo acabou tropeçando diante do Santos. E falo mais, hein? Se tivesse mais 5 minutinhos ali, meu amigo, o Santos ia vencer e o Palmeiras estaria com a mesma pontuação do Flamengo. Com o empate, o Flamengo ficou um ponto à frente e o Ranieri explicou aqui muito bem a importância desse empate da vitória de hoje. Porque além do Palmeiras chegar próximo, tira aquela vitória a mais que o Flamengo tinha, que é um critério de desempate. Então, agora o Flamengo tem uma vitória a mais e tem o jogo, o confronto direto. O Palmeiras vencendo, o Palmeiras iguala nas vitórias e o Palmeiras pode ser o campeão brasileiro diante, dependendo apenas... dele. Agradecendo todo mundo, antes que me xinguem aqui, já estão tirando dos cabos, enfim, agradecendo a excelente audiência. Infelizmente, pessoal, vocês não ajudaram, não atingimos, faltaram 500 likes aí pra gente atingir e presentear alguém com manto sagrado alviverde. Mas valeu demais, ótima audiência mais uma vez, 6.500 likes, queria agradecer a todos vocês, desejar uma ótima noite, fiquem com Deus, amanhã a gente espera você aqui no tempo de jogo, e eu queria lembrar também, último recadinho aqui, importante demais, que o Campeonato Paulista Sub-20 já está na sua terceira fase, e o mata-mata que todo mundo ama. 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Valeu, Diego Dup, valeu, Silvio Cowboy, valeu, Gustavo Santos na produção e valeu pra você. Muito obrigado e não se esqueça, nós somos uma sociedade esportiva. O resto é clube. Avante, Palestra! Valeu, fui!
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21: 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Acabou! 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
22: Então, o projeto que equipara a assinatura com certificado digital da ICP Brasil ao reconhecimento de firma foi aprovado pela Comissão de Ciência, Tecnologia e Inovação da Câmara. E agora segue para análise da Comissão de Constituição e Justiça. Para virar lei, precisa ser aprovado pela Câmara e pelo Senado. Da Rádio Câmara de Brasília, Fabielle Pires.
23: Economia.
24: Sóstenes Cavalcante, do PL do Rio de Janeiro, defende proposta para limitar os juros do crédito consignado de aposentados e pensionistas que recebem até 3 salários mínimos, além de beneficiários do BPC. O projeto determina que a taxa não poderá superar o IPCA, índice usado para medir a inflação oficial do país.
25: Sóstenes Cavalcante aponta que refinanciamentos feitos sem autorização aumentam a dívida de quem já tem parte da renda comprometida com os empréstimos. O texto também restringe a concessão desses descontos às instituições autorizadas e aos bancos públicos.
24: Carlos Veras, do PT de Pernambuco, defende o projeto que autoriza a União a criar uma estatal para atuar na distribuição de combustíveis, biocombustíveis e gás de cozinha. Ele explica que a ideia é recompor a presença pública no setor para assegurar a soberania energética.
25: A proposta permite a recomposição estatal por meio da compra de ativos operacionais ou participações em refinarias e bases de distribuição. Para Carlos Veras, o projeto combate aumentos abusivos de preços e garante o abastecimento em regiões remotas e de vulnerabilidade social.
24: Jefferson Campos, do PL de São Paulo, é um dos signatários da proposta de emenda à Constituição que estabelece um teto de gastos para órgãos da administração pública.
25: A proposta fixa limites orçamentários para despesas com publicidade institucional e determina um teto para os gastos do Poder Legislativo e dos Tribunais de Contas. Jefferson Campos entende que a medida contribui para garantir maior responsabilidade fiscal na administração pública.
24: Transportes. A Comissão de Viação e Transportes aprovou um selo para premiar cidades que adotem boas práticas no trânsito. Saiba mais sobre o assunto na reportagem de Agui Pontes.
26: A Câmara dos Deputados debate recompensar municípios que adotem boas práticas na gestão do trânsito. A Comissão de Viação e Transportes aprovou o projeto que institui o selo Município com Mobilidade Segura. O objetivo da medida é premiar as cidades que façam um bom trabalho na prevenção de acidentes. Menos de 40% dos municípios receberiam o selo hoje. O projeto de lei do deputado Amon Mandel, do Republicano do Amazonas, dá justamente um incentivo para as cidades que cumprem as diretrizes da Política Nacional de Mobilidade Urbana. Mas não só, ela estabelece duas exigências: que o município possua um plano de mobilidade urbana e que esteja integrado ao Sistema Nacional de Trânsito previsto no Código de Trânsito Brasileiro. No primeiro caso, que pede a existência de um plano de mobilidade, 1.910 municípios já são obrigados a elaborar e aprovar um plano, mas desses, 79,6% não cumpriram a determinação legal. Para além disso, 63,2% de todos os municípios brasileiros pecam no segundo ponto, que é estar integrado ao Sistema Nacional de Trânsito. Para conseguir o selo, também se exige que programas, ações, campanhas e metas adotadas pelo município estejam alinhadas com o Plano Nacional de Redução de Mortes e Lesões no Trânsito e ao conceito Visão Zero, que busca um contexto em que mais nenhuma morte aconteça no trânsito. Com a implementação do projeto, o Poder Executivo definirá o órgão responsável pela concessão, fiscalização e divulgação dos municípios certificados. Segundo o deputado Amon Mandel, autor do projeto, o selo municipal surge como um instrumento de incentivo e reconhecimento para gestões comprometidas com práticas modernas de segurança. O selo, ainda segundo o deputado, contribui para promover a acessibilidade e prevenir mortes e lesões graves. O projeto será analisado pelas comissões de Desenvolvimento Urbano e de Constituição e Justiça e de Cidadania. Da Rádio Câmara de Brasília, Agui Pontes.
25: Delegado Caveira, do PL do Pará, apresentou o projeto que proíbe a exigência de vistoria veicular periódica baseada apenas no tempo de uso do automóvel. A proposta busca impedir cobranças recorrentes que penalizem motoristas e proprietários de veículos mais antigos.
24: Atualmente, a lei não estabelece a obrigação da vistoria, mas a proposta inclui a proibição de forma expressa no Código de Trânsito Brasileiro. Delegado Caveira argumenta que defeitos mecânicos representam menos de 7% dos sinistros em rodovias federais.
25: A Câmara analisa projeto que obriga a instalação de temporizadores regressivos em semáforos que tenham fiscalização eletrônica. A autora da matéria, Gleisi Hoffmann, do PT do Paraná, afirma que a medida torna o trânsito mais seguro, evitando frenagens bruscas, acelerações indevidas e decisões de risco nos cruzamentos.

0: A proposta amplia o tratamento mais rigoroso para crimes praticados nesse contexto.
1: Guilherme Derrite argumenta que esses delitos têm maior potencial de violência e intimidação e, por isso, devem receber o mesmo tratamento dado aos crimes mais graves previstos na legislação. O deputado reitera que a medida reforça o combate ao crime organizado.
0: Tornar imprescritível o crime de trabalho análogo à escravidão é o objetivo de projeto apresentado por Amanda Gentil, do PP do Maranhão. Se a mudança for aprovada, o passar do tempo não poderá impedir a responsabilização de quem cometer esse tipo de crime.
1: Amanda Gentil lembra que a Corte Interamericana de Direitos Humanos já determinou ao Brasil a adoção de medidas para impedir a prescrição desses crimes. A deputada avalia que a mudança pode reduzir a impunidade de casos em que a investigação e a responsabilização demoram a avançar.
0: O projeto de defensor Stélio Denner, do União de Roraima, inclui na Lei Maria da Penha o monitoramento eletrônico do agressor como medida protetiva de urgência em situações de alto risco à mulher. Segundo o deputado, a iniciativa visa conter a escalada do feminicídio no Brasil.
1: Pelo texto do defensor Stélio Denner, o juiz deverá observar novos critérios para conceder a medida protetiva, como casos de ameaça grave, histórico de agressões e perseguição. O texto também prevê a integração da tornozeleira eletrônica com mecanismos de alerta direto à vítima.
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0: Elmar Nascimento, do União da Bahia, defende o respeito às prerrogativas do Congresso e as garantias do devido processo legal na atuação dos órgãos de controle. O deputado reclama de interferências de outros poderes e ressalta a importância do contraditório e da ampla defesa.
1: Elmar Nascimento afirma que decisões sobre orçamento, emendas e mandatos devem respeitar o devido processo legal. Ele também afirma que os órgãos de controle precisam atuar dentro das competências definidas pela Constituição, sem criminalizar a política.
3: Saúde.
0: Fernando Monteiro, do PSD de Pernambuco, sugere a criação do Dia Nacional dos Técnicos e Auxiliares em Saúde Bucal, a ser comemorado em 20 de março. De acordo com o parlamentar, o projeto busca valorizar os mais de 230 mil profissionais da área registrados no país.
1: Fernando Monteiro acredita que a data vai incentivar ações educativas e científicas, além de impulsionar políticas públicas para fortalecer a odontologia no SUS. Ele sustenta que esses profissionais têm papel importante na prevenção de doenças.
3: Educação.
0: Avança na Câmara projeto que reserva recursos de bolsas educacionais para pessoas com deficiência. Os detalhes com a repórter Silvia Munhato.
4: A Comissão de Defesa dos Direitos das Pessoas com Deficiência da Câmara dos Deputados aprovou proposta que destina um percentual dos recursos do FNDE para bolsas e outros tipos de auxílios para estudantes com deficiência. O percentual deverá ser regulado pelo Executivo. Hoje, a legislação permite ao FNDE, o Fundo Nacional de Desenvolvimento da Educação, conceder bolsas de estudo, bolsas de permanência e ressarcimento de despesas a estudantes, mas não prevê reserva para grupos específicos. A versão original do projeto destinava o benefício apenas aos estudantes surdos, mas foi ampliada durante a avaliação pela Comissão de Educação. O relator na Comissão de Defesa dos Direitos das Pessoas com Deficiência, deputado Rodrigo Hollenberg, do PSB do Distrito Federal, fez novo ajuste no texto.
5: Entendemos, porém, que não há motivo para a redação do substitutivo mencionar diretamente apenas as pessoas surdas ou pertencentes ao transtorno do espectro autista. Por essa razão, propomos um substitutivo que unifica a aplicação do dispositivo legal em benefício de todas as pessoas com deficiência por meio de remissão simples à Lei Brasileira de Inclusão das Pessoas com Deficiência.
4: O relator

0: citou dados do Censo da Educação Superior de 2024, que mostram que os maiores grupos de estudantes com deficiência matriculados no ensino superior são pessoas com deficiência física, 30,5%, baixa visão, 22,8% e transtorno do espectro autista, 16,7%. A proposta que reserva recursos de bolsas educacionais para pessoas com deficiência será analisada agora pelas comissões de Finanças e Tributação e de Constituição e Justiça. Da Rádio Câmara de Brasília, Silvia Minhato.
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5: Votação. Os deputados analisam projeto que obriga os postos a detalhar a composição do preço dos combustíveis na nota fiscal. O texto pode ser incluído na pauta de votações, como informa o repórter Antônio Vital.
6: Está pronto para ser votado no plenário da Câmara projeto que obriga os postos de combustíveis a detalhar na nota fiscal todos os componentes do custo da gasolina, do etanol e do diesel para o consumidor. De acordo com a proposta apresentada pelo deputado licenciado Guilherme Boulos, a nota fiscal deverá conter informações como o custo inicial do combustível para o produtor ou importador, o custo do biocombustível adicionado à gasolina, o lucro da distribuidora e do dono do posto, bem como o valor dos tributos federais e estaduais. Produtores, importadores e distribuidores também ficam obrigados a fornecer as mesmas informações em suas notas fiscais. O objetivo, de acordo com o autor, é permitir identificar a composição do custo final, o que seria bom para a concorrência e para o consumidor, que poderia assim agir como fiscal em caso de abusos. O projeto ganhou regime de urgência, o que permite que seja votado diretamente no plenário da Câmara, sem passar pela análise das comissões permanentes da Casa. O regime de urgência foi aprovado de maneira simbólica, mas provocou discussão no plenário. Para o deputado Gilson Marques, do Novo de Santa Catarina, não tem como dono do posto de combustíveis saber todos os componentes do preço.
7: Transparência é sempre positiva, mas a minha preocupação aqui, entre outras, é o seguinte: informe na nota fiscal toda a composição do preço dos combustíveis e do GLP. O posto de combustível não tem essa informação, não tem como ele ter essa informação. Toda a composição do custo de cada componente, de cada pessoa, de onde vem a importação, ele não tem essa informação hoje.
6: Já a bancada aliada ao governo defendeu a proposta, como disse o deputado Tarcísio Mota, do PSOL do Rio de Janeiro.
8: Ele é singelo, ele diz, na nota fiscal da produção da compra do combustível ou do gás, deverá haver discriminado aquilo que é o custo do produto que vem, né, o custo da produção daquela mercadoria, do combustível, e também os custos de impostos e os custos, inclusive o lucro que está vindo das próprias refinarias. Há que se lembrar que o processo de privatização das refinarias no Brasil resultou num processo de encarecimento do combustível.
6: Ainda não há data para votação no plenário da Câmara do projeto que obriga os postos de combustíveis a detalhar na nota fiscal todos os componentes do custo da gasolina, do etanol e do diesel para o consumidor. Rádio Câmara de Brasília, Antônio Vital.
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5: Esporte.
10: João Cury, do MDB de São Paulo, defende proposta que estende a imunidade tributária às entidades esportivas sem fins lucrativos. A medida equipara organizações dos movimentos olímpico, paralímpico, clubístico e educacional às instituições de educação e assistência social.
5: A iniciativa, que tem o apoio de João Cury, visa fortalecer o desenvolvimento de atletas e contribuir com a saúde pública. Ele acredita que a imunidade sobre impostos de patrimônio, renda e serviços garante maior estabilidade financeira para as entidades formadoras.
10: Projeto de Saulo Pedroso, do PSD de São Paulo, define quem pode ser considerado representante de uma organização esportiva privada nos casos de corrupção no esporte. Entram nessa definição dirigentes, diretores, administradores e procuradores que exerçam poderes de representação.
5: Saulo Pedroso explica que a medida pretende dar mais clareza à aplicação da lei e evitar interpretações diferentes sobre quem pode responder pelo crime de corrupção privada no esporte. Ele ressalta que o projeto não institui um novo crime nem altera as penas previstas atualmente.
10: Proposta de delegado Éder Mauro, do PL do Pará, estabelece o sexo biológico registrado no nascimento como único critério para definir a categoria de atletas em competições esportivas promovidas pelo poder público.
5: O texto também inclui competições estudantis e prevê a apresentação de documentos para comprovação. Delegado Éder Mauro alerta que atletas que competirem em categoria diferente da correspondente ao sexo de nascimento poderão ser excluídos, perder premiações e sofrer suspensão de até um ano.
10: Márcio Bioc, do MDB do Rio Grande do Sul, defende a aprovação de projeto que institui 8 de novembro como Dia Nacional do Fisioterapeuta Esportivo. Autor da proposta, ele ressalta a importância dos profissionais na prevenção de lesões e na recuperação de quem pratica atividades físicas.
5: Márcio Bioc avalia que a homenagem também pode ampliar conscientização sobre a prática segura de exercícios. O deputado explica que a data escolhida marca a fundação da Sociedade Nacional de Fisioterapia Esportiva e o reconhecimento oficial da especialidade no país.
10: Termina agora o Jornal Câmara dos Deputados, produzido pela Rádio Câmara, com trabalhos técnicos de Everson Urani e apresentação de José Carlos Andrade e Márcio Aquilissardi. Uma boa noite para você.
5: Uma ótima noite. A Voz do Brasil volta amanhã.
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0: Muito bem, senhoras e senhores. Muito bem, respeitável público. Já estamos começando a edição deste pequeníssimo programa. Bom dia, meus amigos, bom dia.
1: Bom dia.
0: Fala. Vocês estão bem, não?
2: Tranquilo.
1: Nós está bem.
2: De boa.
1: Essa. Não, bem também não, né?
2: Sempre
1: Diniz,
2: bem.
1: Diniz. Cadê o Diniz? Mandaram o Diniz embora.
0: Não sei se você percebeu, palhaço. Tudo bem, palhaço? Eu não sei se você percebeu, mas eu comecei o programa eu não quero falar disso.
1: Ele abriu uma batata.
0: Ele abre, ele começa aqui. Ele sempre que puxa o assunto.
3: Todo Diniz. Dia é isso, mano. Cada dia é uma história.
1: Diniz.
0: Então eu não tenho culpa, hein? Aí o pessoal vem com pedras pra cima de mim, eu não tenho essa culpa, hein? Depois, viu, Ranieri? Você percebeu, né? Eu tava quieto.
1: Depois de 83 bolas na trave, Diniz perdeu o emprego.
2: Agora, mudando de assunto já pra não entrar no futebol, que daqui a pouco eu vou falar, pô, mas futebol, boa, daqui a pouco tem o tempo de jogo. Gostaria de elogiar o café da manhã aqui do Palhacinho,
1: saudável,
2: viu?
1: Saudável, né?
2: Super saudável. Batata chips com refrigerante.
0: Ó. É isso, seu café da manhã?
2: Ele tá apanhando aqui da batata chips. Não
1: consegue abrir o saco.
3: É que as pessoas...
0: Toma um cacete, palhaço.
1: Problema com o saco, palhaço?
3: É que eu tava analisando. Eu ia falar isso. Só que eu ia falar de uma forma mais tranquila. Mari, não tem o que fazer, cuida da sua vida.
1: O velho problema no saco.
3: Mas, ouvinte.
0: Não, mas é só um...
1: Abriu o saco,
0: Mas ó, palhaço, só tira a trilha, sai da tata.
1: Abriu o saco, abriu.
0: Mas a caneta funciona?
3: Tá escrevendo.
0: Porque o outro lá, o caneta azul, não foi, não, hein?
2: Você viu?
0: Não foi.
2: Vocês viram que estavam zoando o Marcelinho Carioca, porque ele teve
0: também
2: menos votos que o caneta azul.
0: É sério, ele teve menos votos que o caneta azul. Não pode ser.
2: Que o caneta azul.
0: Sério?
1: Que maravilhoso.
2: E ele faz parte de um programa. Eu confesso que agora eu esqueci qual programa que ele participa, né? Qual a emissora, mas eu vi o corte aqui, os caras sacaneando ele. Menos votos, e agora o caneta azul disse que vai. Que vai focar no casamento dele, no relacionamento que ele tem.
0: Tá bom.
3: Olha, tá sujeira.
0: Ei, Bernardo.
2: Ô, Dodô,
3: ouvinte trouxe pra gente aí, ó.
2: Posso aproveitar?
0: Aproveitar.
3: Pacoba.
2: Pacoba?
3: Pacoba? Um ouvinte do Rio de Janeiro.
0: Ela trouxe a moça.
2: Pacoba.
3: É ruim pra cacete isso.
0: Não, aliás, só você quer parar com isso.
1: Só pra não deixar passar o assunto.
2: É que veio banana, do Rio, né?
3: Banana frita.
2: Ah, é mó bom banana frita.
1: Só pra não deixar passar o assunto batido. Mesmo a galera zoando o Marcelinho Carioca, é um absurdo o caneta azul ter tido mais de 7 mil votos. Isso eu acho um negócio surreal.
3: Não é absurdo, não.
1: Como não, palhaço?
3: O cara faz sucesso, velho, com aquilo. Já que é mais absurdo que
1: então,
3: esse.
1: Pra você, sucesso é sinônimo de votação.
3: Não, votação.
1: Então tá bom, não foi? Tô falando
3: já
1: disso.
3: Já é absurdo um cara desse da entrevista. Você já viu uma entrevista dele?
1: Você já viu?
3: Ele não fala coisa.
2: As entrevistas
3: com
2: dele com o Regis Tadeu.
1: Você já viu o Danilo contando? O Danilo Gentili?
2: Não.
1: Ele foi no The Noite. Aí ele gravou uma entrevista pro The Noite com o Danilo Gentili. Acabou a entrevista, eles foram pra uma churrascaria, mas assim, não foram juntos. Ele foi, e aí o Danilo foi e coincidiu de cair na mesma churrascaria. O Danilo entrou e falou, quem tá aqui? Tinha acabado de gravar com o cara. Foi cumprimentar ele, quem é você? É esse nível.
2: É esse nível.
3: Imagina, o cara entra lá.
1: É isso, entendeu? Mas agora, 7 mil votos é muito.
2: Mas assim, acho que muita gente também vota de sacanagem, porque às vezes, sabe que a pessoa que não quer votar em ninguém, tá de saco cheio, vou votar no caneta azul só de sacanagem. Mas às vezes... A gente viu o que aconteceu com outras figuras, né? Em outros momentos, essas figuras acabam eleitas.
1: Tiririca.
2: Tiririca é um exemplo. 1,5 milhão de votos, né? Aqui em São Paulo.
1: Arrastou uma galera
2: pelo coeficiente eleitoral. O Bernardo Palhacinho, Dodô, ouvintes do Morde, aproveitar aqui, viu, Dodô?
0: Sim.
2: Pra mandar um abração, ó, pra Camila, pro Thiago, Cláudia, Célia e Margarete. Eles são ouvintes da Energia, ouvintes do Morde a Sopra. Uma vez por mês eu tenho o hábito de encontrar com meu pai e comer em algum lugar. A gente vai, tipo uma lanchonete, almoça. E aí, ontem a gente foi ali na região de Pinheiros, num cafezinho. Eu abri o Google Maps ali, fui no cafezinho, cheirinho bom da Teodoro. E aí meu pai começou a conversar com a Cláudia, né, que é dona junto com a filha, que é a Camila. E eles foram tão legais, Dudu, tão legais. E aí no meio da conversa... A gente descobriu que eles são ouvintes do...
1: do Morde.
2: Do Morde a Sopra e da Energia. E aí, no meio da conversa, ela falou assim, qual é o seu nome? Aí eu falei, André, ela ficou ainda meio assim, tá, mas você tem outro nome. Eu falei, Ranieri, ela tinha ouvido o Morde a Sopra naquele dia, legal. Por exemplo.
3: Ah, não pode ser.
2: E aí ela falou...
0: Não pode ser.
2: É, aí eu falei assim, ah, então você ouviu o Rogério Flauzino. Ela falou, não, não, ah, que eu escuto na reprise, ela falou.
1: Indo
2: é.
1: Pro café.
2: Indo pro, pra boa. Trabalhar. Ela tinha ouvido o Doutora Rose naquele dia. Ela falou que escuta todo dia de Santo André também, né? A energia é muito forte em Santo André. Então um beijão aqui pra todo mundo, ouvintes do Morde a Sopra e da energia,
0: muito
2: Dudu.
0: Bom.
1: Sensacional.
0: Muito bom.
1: Pagou
0: bom.
1: O café?
2: Não, eu paguei, lógico. Sem, ó, pessoal, sempre pago, viu? Não vem achando que é permuta, não, né?
3: Permuta.
2: O ouvinte tá achando.
3: Ranieri é o rei da permuta.
2: Não, não, não. O ouvinte tá achando.
3: Que vergonha.
2: Jamais.
1: Eu vou fazer isso no café, tá vendo? Eu sou o Ranieri. Me dá
3: um aí,
1: dá um café, vou fazer.
3: É Uber, é o cara do café.
2: É, mas meu o Uber é. Desconta automático, ele nem se quisesse. Ó, uma coisa que até eu vou lá e nas redes eu falo, ó. Eu, quando vou no lugar, indico algum lugar, eu nunca ganho nada, tá, pessoal? Eu indico só porque, por exemplo, o restaurante legal, a dica misteriosa que eu dava, né? Eu indico por camaradagem pura. E agora aqui também, eu pago, né? Pô, o pessoal tá trabalhando, imagina que eu vou lá e... Tem um amigo meu que é assim, viu,
1: Bernardo? Não, deixa eu deixar bem claro.
2: Tem um amigo meu
1: deixa
2: que é
1: deixar
2: assim,
1: bem claro.
2: É só na permuta.
1: Fale por você. É. Eu, Bernardo, se quiser me chamar, eu tô na permuta. Você quer o quê? Eu tô aqui, velho.
3: Ranieri, quando ele chegava na Liberdade, os caras fechavam a loja lá. Ei, lá vem o cara da permuta falar do meu sushi.
1: Não, o Ranieri, ele falou de um amigo dele, mas assim, o que é justo é justo. Eu também entrar e não pagar porque é da rádio, eu nunca fiz isso. Mas esse amigo que você está citando é um amigo que entrava na permuta sem o dono do lugar saber que
2: sem
1: era permuta.
2: Sem o dono do lugar, é
1: aí
2: isso.
1: É um problema.
2: Você sabe, palhaço?
1: A carta irada.
2: É. Vai lá, tira uma foto, faz um vídeo aqui, ó, todo lugar, não sei o quê, ó, muito boa a comida, tal, tá, vai embora e tchum. Aí ficam olhando pro outro falando, tá, e aí?
1: Isso é feio.
2: É, isso é feio.
1: Isso é feio. Não é legal, não façam isso em casa, amiguinhos. Morde a Sopra no ar e temos um tema do dia. Temos um tema
0: vamos
1: do
0: lá,
1: dia. Temos uma pergunta do dia.
0: Pergunta.
1: Que é aquela pergunta clássica, sabe, tranquila.
0: Pergunta do dia.
1: Que é pra não tumultuar. Parente, visita, pode aparecer na sua casa sem avisar? É bem-vindo?
2: Ah,
1: você fica confortável?
2: Isso mudou é muito, bom, é
1: nosso
2: isso.
1: Seu ar,
2: cara,
1: seu
2: ar é porque assim, na minha casa, né, não sei na de vocês, era aquela casa, minha avó, por exemplo, ela mora em Itu hoje em dia, mas ela adorava receber visita.
1: Ele mora em mim?
2: É, né? Morava em Tu, é isso aí. É, adorava receber visita. Então era muito comum as pessoas chegarem e saírem de casa o tempo todo, era uma casa grande, etc. Mas eu, por exemplo, não gosto de ser surpreendido, eu confesso. Assim, eu prefiro que a pessoa me avise com certa antecedência.
1: Eu costumo ficar em casa de samba canção, sem cueca por baixo, só samba canção. Então você é bom avisar. Esse é o único empecilho. Não,
2: mas aí você põe por cima, né? uma calça, uma camiseta, já era.
3: Eu acho que antigamente era mais normal as pessoas irem sem avisar. Agora não tem mais porquê.
2: Né? Não existe, mas tem celular, né?
0: É, porque senão a pessoa não tá. Se chegar lá, a pessoa não tá. Se
3: chegar lá, não tá.
1: É um risco.
3: Antigamente não tinha como avisar.
1: É que às vezes você tá perto também, né? E você pensa, vou lá, tô aqui.
3: Anos 80 não tinha como avisar. Se a pessoa não tinha telefone em casa...
0: É verdade.
3: Tinha que pegar e ir, vou ver fulano aí, ia. Chegava lá, batia, às vezes não tava, eu já aproveitava e ia pra outro lugar. É. Era assim.
2: Aí corre o risco, palhaço, uma vez, né, eu era criança, aí meu pai e minha madrasta, a gente foi visitar uns tios, sem avisar. E quando a gente chegou lá, só um dos meus tios, ele atendendo a porta, assim, também de uma ciroula, todo molhado, e você via que ele ainda tava naquela fase meio armadinho, assim, sabe? Totalmente constrangedor, ele abrindo a porta, foi surpreendido. Aí, aquele momento, aquele momento de intimidade que aconteceu uma vez a cada 3 meses, sabe? E foi bem nesse dia que a gente foi visitar os meus tios.
1: Eu já passei a vergonha de... Eu morei um tempo na casa da minha avó, né? A gente ficou acho que um ano na casa da minha avó. E aí uma vez uns tios meus foram visitar e eles apareceram no portão, chamaram. E aí eu gritei do meio da casa pra minha avó vir no fundo. Droga, avó, tem visita! A prima Mela entrou, ela veio seca. Eu ouvi, Bernardo.
2: Ai, é isso.
1: Que constrangimento. É uma prima que eu gosto demais.
2: Então, se você quiser visitar o palhacinho sem avisar, fique à vontade, que ele gosta muito.
1: Viu, Santo André, comigo na cobertura.
3: Até avisando. Eu falo, assim, eu não estarei daqui. Quanto tempo você leva? Ele, 20 minutos. Daqui 20 minutos eu vou sair. Eu vou embora.
2: E quando a pessoa chega, bate lá na porta da casa do palhaço, ele fala assim, não tem ninguém.
3: Toca o interfone, eu atendo, falo, não tem ninguém, isso é uma gravação.
1: Quem tá falando? Outro gato! Entendi. Ó, a pergunta tá rolando, você pode participar por 2 caminhos desse programa e responder a pergunta. Parente, visita, pode aparecer na sua casa sem avisar? Primeiro caminho, nosso WhatsApp, áudio de até 30 segundos, tá bom? E hoje você pode até se identificar, porque o assunto é tranquilo. Manda lá no 119-6650-7997.
0: Repita.
1: 119-6650-7997. Ou pelo nosso canal da Rádio Energia 97 no YouTube. Estamos ao vivo. Vai pro chat. 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Certo?
0: Certo. Olha, tá rolando também enquete lá no YouTube, tá? A enquete também já tá lá. É sim ou não? Curto e grosso, sim ou não? Morte quer saber se parente ou visita pode aparecer na sua casa sem avisar sim ou não. Você participa lá no YouTube. Tá lá o pessoal já participando, já votando na nossa enquete. Já temos alguns votos por lá. Daqui a pouquinho a gente mostra essa votação. Certo?
1: Curto e grosso.
0: Curto e grosso.
4: 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O
3: que que é?
0: O que que é o quê?
3: O que que você quer?
0: Você sabe ouvir? Tá ouvindo ainda?
2: Porra. Aliás, tem uma novidade agora, porra, viu, palhaço? O Sombra, ele disse, ele teve uma ideia muito boa, viu, Dodô? Que a cada 300 likes no YouTube, desbloqueia uma piada do palhaço.
1: Isso é bom, hein?
0: A cada quantos?
2: A cada 300 likes no YouTube.
0: Desbloqueia uma piada. Gostei desse do som, mano.
1: Isso é bom, hein?
0: Isso. Então, vamos já esperar. Já temos 43.
3: Não, vamos esperar esses 300.
0: Não, vamos esperar nada. Não. Essa, você vai contar agora.
3: Eu não vou desbloquear.
0: Você vai contar agora.
3: Sendo que tem que esperar 300.
0: Não, só mesmo. Você conta agora.
2: A primeira na faixa.
0: Ele não entendeu a regra do jogo. A regra é a seguinte. Começou o programa, tem piada.
3: Não vou.
0: Passados 300 likes, outra piada.
2: Isso.
0: Se vier 600 likes, outra piada. 900, outra piada. E assim por diante. Caramba. Entendeu agora ou não entendeu?
1: Depois de 900 likes, vai começar a dar desespero nesse programa.
0: Duvido.
1: Pensa nisso.
0: Ah, não vai chegar. Esse pode ser um caminho
2: muito bom. Bateu, só de falar, bateu 100 likes aqui. Não, só de falar a regra.
3: Começa a inventar historinha.
1: Ó, oh, mas isso é muito importante. Quantas
0: deixa
1: pessoas
0: o
1: tem?
0: Que ele...
2: Tem 500 pessoas.
1: Tem 500. Se não tem 500 likes, porque tem uma galera que não quer a piada do palhaço. Pensa nisso
3: é
1: também.
3: É isso aí que é legal.
1: Isso então, é um ponto.
0: Como é que é o negócio?
1: Tem 500 pessoas assistindo. Se não tem 500 não tem, likes,
0: gente. É
1: porque não, não tem 500.
0: Mentir.
1: A maioria não quer assistir o palhaço contando piada. Vamos pensar nisso também.
3: Tá ótimo.
2: Não, cadê a piada? A primeira na faixa.
3: A primeira piada.
0: Eu queria ouvir a piada.
3: É, eu só queria contar combo. A piada e o Bernardo, ele quer contar a historinha.
0: Tá, mas eu quero a piada. E aí?
3: O cara chega com uma girafa num restaurante.
1: Nossa, mas é contar assim?
3: Na má vontade? E aí ele pega...
0: Sempre foi assim.
3: É, isso é verdade. Piada com obstáculos. É o quadro Piada com Obstáculos.
0: Com obstáculos. Vamos lá.
2: Coitado, né?
3: Aí, o cara chega no restaurante.
0: Oh, e aí? E aí?
3: Chegou no restaurante com uma girafa.
1: Tem um pouco, 6 vezes você já falou isso.
0: Já falou. Vai, segue.
1: Então, repete de novo. O cara chegou no restaurante com uma girafa. Vai lá.
3: Aí ele, o rapaz, o garçom chegou lá, olhou pra ele e falou assim: muito estranho isso. Ele falou: o que que o senhor deseja? Ele falou: eu quero um estrogonofe.
0: Tá bom. Estrogonofe.
3: Quanto tá o estrogonofe?
0: Estrogonofe, fala. Não, estrogonofe.
1: Soletrando.
3: Dobragoff.
0: Não. Entendemos, vai. Ali, a comida que liga e desliga. Vai.
3: Estrogonoff. É isso aí, doi. Foi bom, hein? Estrogonoff. Aí. Presta atenção.
1: Não vai dar 300 likes.
3: O cara chegou, né, meu?
0: Não sei se deu, deixa eu ver.
3: Não, vai.
2: Não, mas é mais pra frente. É durante o programa. É durante o programa.
3: O Bernardo não entendeu.
2: Não é pra agora.

0: garrafa, por favor.
1: Eu vou gastar 300.
0: Ela só gosta de estrogonofe. Aí, pô, aí o garçom foi, né? Trouxe, mas ficou ali.
1: Abismado.
0: Meu, falou, isso aí.
1: É?
0: É. Ficou ali, meu. Né?
1: Abismado.
0: Abismado, é. Eu não fiz usar abismado.
1: Não,
0: é
1: legal.
0: Vou começar a usar em todas as piadas. Acho que é uma palavra
2: abismado, legal. Abismado. Bela palavra.
0: É, aí ele pegou, né? Ficou ali abismado.
1: Você gostou, né?
0: É. E voltou, aí ele...
1: Voltou de que forma?
0: Com prato.
1: Né? Não.
0: Abismado.
1: É, voltou abismado.
0: Abismado
1: é.
0: Com estrogonofe. Aí entregou os pratos, a girafa comeu, o cara comeu, né? Pediu a conta.
1: E aí?
0: Aí ele falou... Eu posso falar uma coisa pro senhor? O garçom não, tava abismado. quando o cara fica abismado, ele não se encontrou.
1: Palhaço, vai.
0: Aí ele falou, o cara falou, pois não, pode falar. Ele falou, porra, eu nunca vi uma girafa aqui nesse restaurante.
1: É.
0: Ele falou, também com o preço do estrogonofe, né, amigo?
1: Não dá, né? Esse valor aí, pelo amor de Deus, né?
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1: Muito bem, muito bem. Deixa eu ver se chegou aqui algumas. Chegaram aqui, o pessoal se manifestando, hein? No WhatsApp a respeito do tema de hoje. Então deixa eu ver aqui algumas.
4: Fala galera do Morde, bom dia. Ramon aqui da Vila Matilde. Cara, da pergunta do dia, na minha casa pode chegar assim sem avisar. Eu gosto de visita, cara, fico contente. Mas a minha esposa, não. Ela fica doida da vida.
1: É, tá vendo? Não gosta.
5: Como é que é o nome do ouvinte, Domênico?
1: Ah, não...
5: Ramon.
0: Eu vi
5: Ramon, não!
0: Eu vi uma Ramon. Muito boa essa Ramon, semana. Não. O cara assim, amor, com o celular na mão, assim, chega pra esposa. Ah. Amor, a nossa família vai vir aqui daqui a pouquinho. Não é piada, não.
1: É não? Ah, tá, internet. Não é piada, mas...
0: O cara chega pra, do lado da esposa e fala assim, amor, a nossa família tá querendo vir aqui almoçar domingo. Aí ele... Ela, não, nem adianta. Domingo eu quero descanso. Quero fazer um almoço rápido, quero depois ficar assistindo série, não quero mais saber de nada. Fala certo. Que não dá. Fala que não dá, ele. Sogra, ela falou que não vai dar. Aí ela, não, minha mãe.
1: A mãe, né? A mãe pode, né?
0: A mãe.
1: Deixa eu ver mais uma.
6: Leandro, motorista de Sapopemba. Quanto ao tema de hoje aí, eu tenho uma sugestão. Quando alguém bater na porta, você já sai com uma bolsa. Se a visita for ruim, você fala que tá saindo. Aí se a visita for boa, você fala que tá chegando.
1: Boa. Assim.
2: Aí vai de estratégia.
1: É uma estratégia.
2: O miserável, né? É um gênio.
1: Não deixa de ser uma estratégia. Muito bom. 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
5: Parece
1: vai estar
5: que...
1: O que foi?
5: Virei nome de rua, então.
1: Não.
5: Ainda não?
1: Vocês não entenderam.
5: Mas é um dos meus sonhos.
1: Na região da Avenida Luiz Dumont Vilares, com o apresentador Bernardo Veloso. Humorista, apresentador.
5: O cara do Link.
1: O cara do Link, o cara das externas.
5: O maluco de...
1: E tem presente, hein? Atenção, tem presente pra você.
5: Para mim?
1: Quem for pro Halloween... Presta atenção que isso aqui é uma coisa maravilhosa.
5: Legal.
1: Renner, você vai gostar.
2: Boa.
1: Aliás, todos os ouvintes vão gostar.
2: Boa.
1: Essa aqui é demais, cara. É fantástica. Quem for no Halloween da véia, todo mundo que for, na porta, se chegou lá, pá, você vai ganhar, sabe o quê?
2: Okay.
1: Todo mundo vai ganhar, não é que vai sortear. Você vai ganhar. Você vai ganhar, na hora que você for entrar na festa, um voucher de ingresso do Cinemark.
2: Todo mundo
1: ganha ingresso pra curtir cinema. Olha lá, todo mundo. Você vai no Halloween da véia... E lá você ganha o ingresso do Cinemark.
2: Caraca.
1: Vai ser entregue lá na entrada do evento.
2: E sabe o que a pessoa pode assistir, Dudu? Que vai sair logo mais? Street Fighter, o filme.
1: Então.
2: Já fica a sugestão.
1: Vai na Faixosa.
2: Aí, ó.
1: Ou seja, ele vai curtir a véia e depois vai na faixa ver o cinema no dia seguinte, no outro dia, na semana que vem, sei lá, quando quiser. Então, por essa do Cinemark, você não esperava. Fala a verdade, hein?

0: 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Virada de lote nesse sábado, 10 de outubro, à meia-noite. 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
0: Muito bem, né? Agora a gente vai trazer essa matéria aqui. O Ranieri vai trazer, inclusive, essa matéria. Que coisa, hein? Você sabe que nos Estados Unidos, não sei se você sabe, Bernardo Veloso, muita gente talvez não saiba, né? Mas alguns estados dos Estados Unidos, né? Fica meio redundante, mas é, né? Sim. Alguns estados dos Estados Unidos, eles têm lá a pena de morte, que é a injeção letal.
2: Sim.
0: Vocês sabiam, né?
2: Sim.
0: E teve lá uma mulher que sobreviveu, ele vai contar essa história. Uma mulher sobreviveu à injeção letal nos Estados Unidos. É isso, Renê?
2: É isso. Vocês estão acompanhando essa história?
0: Não.
2: Você tá, sim, né, palhaço? O palhacinho tá. É, Dodô, é isso, né? Uma execução por injeção letal falhou no Tennessee, né, nos Estados Unidos. A condenada Krista Pike, de 50 anos, ela recebeu duas doses de pentobarbital, que é a injeção letal, né, a substância que vai ali na injeção letal, mas ela continuou respirando, continuou viva, Dodô. Ela estava no corredor da morte há 30 anos, finalmente chegou o dia, e quando ela recebe, ela simplesmente não morre.
3: Gostei do termo, gostei do termo. Finalmente chegou o dia.
4: Você passou com uma alegria.
0: Finalmente. Ah, mas sabe o que ela fez?
4: Não, eu não sei o que ela fez. Percebeu? Meu, parecia que era o aniversário da mulher.
0: Mas cara, vou dizer uma coisa. Finalmente. Ah, claro, mas é claro, claro. Não, ué, mas se ela, e se ela foi uma pessoa ruim? É finalmente,
4: não, mesmo. Eu prefiro ficar no corredor. Não é que eu prefiro estar lá, eu prefiro ficar no corredor.
3: Depois de tanta espera.
4: Nossa.
0: Depois de tanta espera.
4: Olha, gente.
0: Mas 30 anos esperando.
4: Não. Ah, o corredor tava em festa.
0: É melhor esperar mais um pouco.
4: O corredor tava em festa. Todo mundo aí. Chegou o dia. Parabéns, Daniel. Finalmente. Que legal.
0: Mas... E aí?
2: Palhaço, dá o desconto. Eu saí do jogo ontem tarde. Eu já tô aqui, ó.
0: É verdade. Palhaço, palhaço.
4: Você falou muito contente, né, cara?
0: Não, mas eu vai vou que refazer. Ela fez. Eu não sei o que ela fez, né?
4: E finalmente chegou o dia. É.
3: Bom, ó, eu vou refazer. Do telhado, parabéns.
2: Ó, mas então, aí, refazendo porra. Aqui, ó. Condenada, Christian Pike, de 50 anos. Ela recebeu duas doses, Dodô, de pentobarbital, né? Que é a injeção letal, a substância que vai na injeção letal. Ela tava no corredor da morte há 30 anos e aí, finalmente, chegou o dia dela receber a injeção letal.
3: Ficou melhor assim.
2: Ficou melhor, né?
3: Mas menos engraçado também, eu posso ver.
2: Aliás, pra quem quiser...
0: Ela ficou viva?
2: Então, ela ficou viva. Quem quiser acompanhar com imagem, o Johnny tá colocando na tela. Essa é a moça, tá? Essa é a moça.
0: Pera um pouquinho, 30 anos?
2: É, ela tem 50, ela tava há 30 no corredor.
0: Caraca, com 20 anos ela cometeu um crime, é?
2: É. A gente vai trazer daqui a pouquinho a história por trás
0: falar do crime?
2: De tudo que aconteceu. Ah. É. A Pike, mas voltando aqui o que aconteceu, dessa injeção letal que ela recebeu. Ela conseguiu sair viva da sala de execução após a injeção e a defesa informou posteriormente, Dudu, que ela foi levada às pressas a um hospital. Não. E não para por aí. Dias após a tentativa de execução com injeção letal, ela acordou consciente e conversando normalmente.
3: Peraí, vamos tentar entender também um negócio. Peraí, agora eu fiquei meio perdido, desculpa. Sim. Eu sou meio burro, me ajuda nisso. Ela recebeu a injeção letal. Ela começou a passar mal. A ideia era ela morrer com a injeção letal. Eu disse, não, não vamos deixar ela morrer, vamos levar pro hospital.
2: Eu te juro que passou isso pela minha cabeça também.
0: Mas não tem um... Eu não sei se é fake.
3: Um protocolo.
0: É fake.
3: Não sei.
0: Mas... Se é fake ou não. Eu ouvi dizer que a pessoa, quando é condenada na cadeira elétrica, nesse negócio, se ela consegue... escapar ilesa, ela não vai mais.
3: Rani vai falar disso.
2: Tem é um fake? Detalhe, tem um detalhe. Não, tem um detalhe. Não, não é que se ela escapa, ela não morre, ela não pode mais ser condenada, por exemplo, à cadeira elétrica novamente. Não é isso. Ah. Mas tem um detalhezinho que a gente vai trazer daqui a pouco que pode ajudar, inclusive, a
0: Pai. Eu quero saber
3: isso. Mas eu tô errado no meu raciocínio.
4: Não, é que por lei só pode ser aplicada. É, tem todo um protocolo, né? Sim, não é assim, vamos até o fim. Até
0: vamos matar.
3: A ideia era matar. Eu tô confuso.
0: Mas não é assim.
3: Eu não tô nem dizendo que eu sou a favor, tô confuso.
4: São duas injeções desse sim. Negócio aí.
0: É que uma você primeiro...
2: Pentobarbital.
0: Se não me falha a memória, você primeiro dá uma anestesia, como se fosse uma geral pra pessoa apagar. e depois aplica pra matar, não é?
2: É, não sei dizer.
0: Eu acho que é isso aí. Assim.
3: Eu sei que me pareceu estranho que
0: é a pessoa
3: você dá injeção pra ela morrer. Ela passar mal, você leva pro hospital. É como se ela fosse condenada ao paredão de tiro com colete à prova de bala e capacete.
2: É, não, é que assim, eu acho que a ideia da injeção letal talvez seja de fazer a pessoa morrer sem sofrimento. Vai,
0: digamos
2: assim.
0: Sofrer, é por isso que apagam a pessoa.
2: Agonizando ali, então,
0: é por isso que apagam.
3: Eu acho que é isso mesmo.
4: O próprio produto,
0: ele... Será que ele já apaga? Por isso que é duas injeções.
2: É, as duas, pelo menos nas reportagens, dizem que as duas doses que ela recebeu foram de pentobarbital, que é a injeção, que é o líquido da injeção letal, a substância.
3: E esse é um dos pontos realmente da pena de morte. A pessoa que vai morrer não pode sofrer com isso. Isso é fato, né?
2: Então, mas na cadeira elétrica, ela sofre,
0: velho.
2: Sofre bastante. Tanto que foi.
3: Ali. Então, realmente, eu não entendi o que tá acontecendo.
2: É, então, mas em alguns estados,
0: não,
2: talvez.
0: Mas tem estado que não...
2: É, o estado não tem a cadeira elétrica, não entendeu? Tem só a injeção letal e assim por diante.
3: Certo. Cada um tem seu método.
2: Certo.
0: É. Bom, e aí?
2: Então, ela acordou, né, depois de uns dias ali e conversando normalmente. Porém. Segundo os advogados dela e um dos médicos também que tem acompanhado, ela acordou sem lembrar absolutamente nada daquele momento, né, da injeção que ela recebeu. Segundo o médico que acompanha, a Krista, ela está confusa e também acordou com raiva. Aliás, esse episódio é considerado clinicamente sem precedentes na história, viu, Dodô?
0: É mesmo?
2: Nos Estados Unidos já houve caso de falha na execução porque não achavam a veia da pessoa. Então não conseguiu encontrar a veia e não conseguiu executar por causa disso. Mas a primeira vez que a pessoa recebe, no caso dela, duas doses de injeção letal e sobrevive. E é uma coisa inédita.
3: E acordou nervosa porque não morreu.
2: E acordou brava com a situação.
3: Pô, acordou,
2: morri. Acordou brava com a situação, ó. Então, Dodô, o caso ele gerou um caos tão grande que o governo, né, da região ali do Tennessee mandou suspender todas as execuções de 2026, pra você ter uma ideia. Além disso, o chefe do sistema prisional pediu demissão e agora a defesa de Pike corre contra o tempo pra tentar mudar a pena dela de pena de morte por injeção letal pra prisão perpétua. A alegação, e aqui vai ao encontro do que você falou, Dodô, é de que ela pode ter sofrido danos causados pela injeção letal e já não mais entende a própria condenação. Então a alegação é essa, ela sofreu danos pela injeção letal.
0: Aí é um recurso que o cara vai usar.
2: Exatamente, né? É o que a defesa, assim, a gente não sabe, mas em tese
0: deve
2: é um recurso.
0: Deve ter falado com ela, falou, vou tentar fazer essa aqui, você não lembra que matou ninguém.
2: Exato, beleza, vamos porque seguir segundo o jogo. A Constituição dos Estados Unidos, a pessoa, se ela não tiver consciência de por que ela está sendo condenada, ela não pode ser condenada.
3: Faz sentido.
2: Então esse é o ponto. Agora resta... Nunca saberemos se de fato a injeção letal apagou partes da memória dela ou se é uma estratégia...
0: Quer tentar, Bernardo? Vê? A gente aplica...
3: Você quer que eu ache alguém?
0: A gente aplica e vê se você lembra do que aconteceu. Só isso, né?
3: É
0: um experimento. O que você acha, palhaço?
3: Você quer me mandar para os Estados Unidos? Você quer que eu mate alguém ou quer que eu seja condenado à morte?
0: Não, você não precisa fazer nada.
3: Receba injeção letal.
0: Não. É só para tomar a injeção para ver se vai acontecer alguma coisa quando voltar.
3: É só
0: para
3: tomar a injeção letal. Só isso. Pô, ufa. Eu achei que eu tinha que ir para os Estados Unidos... Pô, obrigado.
0: Ah, não sei, é porque é um... Veja só.
3: Um experimento. Social.
0: Em prol da
3: ciência.
0: De ajudar, né? Para que você acha, palhaço, disso?
3: Eu tô ajudando ele a me matar, você percebeu?
0: Agora, quando até o palhaço fala que nós estamos loucos, é porque a coisa tem que colou.
2: Aí o palhaço virou e falou, aí passou um pouco do limite.
0: Passou do limite.
3: Porra. Personagem.
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11: Já postei algumas vezes aqui no meu Instagram, quando eu tô de férias, foto de um SUV da Renault que eu acho lindo. E até então só existia na Europa, o Arcana. Nome esse que vem do latim Arcanum, que significa segredo. E a boa notícia é que ele vai ser produzido no ano que vem no Complexo Industrial de São José dos Pinhais, no Paraná, montado na mesma plataforma que a Renault divide com a Geely para fazer o EX5. Ele é um SUV coupé de linhas muito elegantes e na Europa é oferecido nas versões híbrida e a combustão. Para o Brasil, estão previstos modelos com etanol e gasolina e híbrido plug-in. A versão eletrificada, essa plug-in, tem potência estimada de 262 cavalos. A bateria vai ser oferecida com duas capacidades, 18,8 ou 29,8 kWh, o que muda a autonomia de cada uma das versões. O lançamento está previsto para o segundo semestre de 2027. Quer saber mais novidade? Me segue no Instagram, @claucarsug, com GHI no final.
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1: Batemos 300 likes, parabéns aos ouvintes.
18: Parabéns aos ouvintes.
1: Mas, então, ó, se batermos 600, abre um novo piada, crédito do exatamente. Palhaço. Então batemos 300 likes, mais uma piada do palhaço.
18: Vai lá, palhaço.
19: Quem criou isso?
18: O Sombra, vai falar com o Sombra. Reclama com o Sombra.
19: Sombra, velho.
18: Reclama com o Sombra.
20: Você não gostou da ideia do Sombra?
18: Vai lá reclamar com ele. Vai lá, quero ver você reclamar.
20: Você não gostou da ideia do Sombra?
19: Brincadeira. É. Quero ver ele falar do São Paulo.
18: Não, não queira ver. Ele tava nervoso ontem. Ontem, antes do jogo, já tava nervoso.
19: Pode fazer agora. Isso hoje no estádio. Cada 300 like, o pessoal fala do São Paulo.
18: Não, lá tem muita gente que vai dar like.
19: Não, é tudo a hora.
18: Vai, conta aí. Oh, não me enrola.
19: O quê?
21: Chupa neném.
19: Falar em futebol?
20: Futebol.
19: O cara tava ali no boteco, né? E tinha um campo de futebol, né? E aí o cara começou a tomar uma.
18: Certo.
19: Tomar outra.
18: Certo.
19: Mais uma.
18: Certo.
19: E aí, meu, aquele dia tinha o jogo dos anões.
18: Certo.
19: E eles estavam tudo no vestiário se arrumando.
18: Certo.
19: E o cara ficou ali no boteco bebendo.
18: Tá.
19: De repente ele vê um anão correndo pro campo, se aquecendo, né, meu?
18: Certo.
19: Aí, daqui a pouco ele vê outro. Aí vê outro do outro time. Aí ele chama o cara do bar e fala: bicho, vou te dar um toque, meu. Os caras do Pebolim estão fugindo, mano.
18: Boa piada.
20: Vocês já viram os vídeos?
18: E vídeos?
20: Dos jogos de anões contra pessoas obesas?
1: Nunca vi esse vídeo.
20: Vocês nunca viram isso?
18: Não.
19: Tá louco.
20: Vocês nunca viram isso?
19: Olha, não, o Bernardo nunca vi. Procura. Não.
20: Gente,
18: eu procuro,
20: mas meu algoritmo também, ele não vai ficar isento da culpa aí.
18: Pelo amor de Deus.
20: Nunca vi. Isso é maravilhoso.
18: Não, nunca vi.
20: Procura, opa.
18: Ó, vamos ver aqui, mais um aqui falando enquete.
22: Fala, galera do Mord, Rony, motorista de aplicativo. Bom, isso é normal, acontece sempre em casa, que a mulher é muito receptiva, entendeu? Então, às vezes eu chego lá, meu, do trabalho, cansado, depois de 12 horas, 13 horas, 14 horas dirigindo, aplicativo, aí tem aquele monte de gente lá, ô, coisa boa, apartamento pequeno de CDHU, cara. Então você imagine. O ruim não é isso. O ruim é quando eles vão embora, deixa a louça, deixa a casa tudo suja, quem acaba lavando a louça sou eu. Esse é o B.O. Um abraço.
18: É difícil.
20: Sabia
18: é difícil.
20: Que quinta passada, Dudu, eu fiz show no Hilários ABC, lá em Santo André.
18: Certo.
20: E a mulher de um amigo nosso também é muito receptiva. Eu passei por lá, ele não tava lá, tomei café.
18: Um amigo?
20: Mexi nas gavetas.
18: É mesmo?
20: É mesmo.
1: Caramba.
18: Mas conhecidíssimo assim?
20: Ah, é um personagem.
18: Ah, tá. Mas Santo André?
20: Santo André.
18: Eu acho que eu sei quem.
20: Cobertura bonita, viu?
18: É?
20: Churrasqueira da
18: polícia. Você foi lá, tudo?
20: Ah, nunca fui pro churrasco, porque nunca convida pro seu do programa.
18: Tá.
20: Mas foi bem legal. Mexi nas gavetas.
1: É. Jogou videogame?
20: Joguei.
1: Jogou.
20: Posso te falar?
18: O 5? Lá tem o PlayStation 5?
20: Eu não fui o único que mexi no console aquele dia.
18: Já tinha alguém mexido, é?
20: Não, mexeram no meu. Depois te conto.
18: Vamos lá, vai.
20: Vamos lá.
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18: Hora de você ficar bem informado do que acontece no Brasil e no mundo com o André Ranieri.
1: Fabiano Zetel, que é cunhado e operador financeiro do ex-banqueiro Daniel Vorcaro, afirmou a interlocutores que o visitaram na prisão que já não quer mais ficar calado. Zetel está preso há 7 meses e sem ver os filhos. O operador de Vorcaro tentou fazer delação premiada em abril, mas a tentativa foi rechaçada pela PGR. Na época, o então advogado dele, Celso Vilardi, chegou a se reunir com o ministro do STF, André Mendonça, na tentativa de fazer a colaboração deslanchar. Zetel administrava a Igreja Lagoinha e entrou na mira dos investigadores da Polícia Federal por movimentar recursos acima de seu faturamento. A Polícia Civil investiga ao menos 9 mortes com características de execução registradas na cidade de São Paulo em um intervalo de aproximadamente 30 dias. Entre os casos ocorridos entre setembro e outubro, há corpos encontrados dentro de sacos e também enrolados em pedaços de pano, esquartejados, decapitados, baleados e queimados.
18: Nossa.
1: Parte das vítimas tinha passagem criminal anterior, o que reforça a hipótese da polícia de que tenha sido execução por outros criminosos. Nas redes sociais, pessoas levantam a hipótese de um serial killer. No entanto, o secretário de Segurança Pública do Estado de São Paulo, Oswaldo Nico Gonçalves, descartou essa possibilidade. O Corinthians recebeu os 27 milhões de reais da Caixa Econômica Federal que faziam parte da conta reserva relacionada ao pagamento anual da Neoquímica Arena. A informação é do jornalista Samir Carvalho, do UOL.
0: Parte do valor, inclusive, já foi destinado ao elenco. O Clube Paulista pagou a CLT, que venceu nesta quarta-feira. Outra parte do montante será destinada para pagar um mês de direito de imagem em atraso. Ainda assim, a diretoria ficará devendo um mês aos atletas. O Corinthians também negocia a venda dos naming rights com a Caixa para quitar a arena. A ideia do clube é fechar esse acordo ainda em 2026.
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20: Ah, sobre a... Vamos lá, por partes. As três notícias são bem interessantes. A primeira é do Zetel. O Zetel tá aproveitando aí esse momento aí do segundo turno pra ameaçar, né? Então ele deve ter carta na manga. Tipo, se não me ajudarem aqui, vou jogar no ventilador. Então, um dos dois lados aí, candidato à eleição pra presidência aí, deve estar com... Como é que eu vou falar isso de uma forma bonita? A poupança na mão. Eu chuto que é isso, não sei se eu tô viajando na minha análise, certo?
0: Imagino que sim.
20: Segundo ponto, Polícia Civil investigando...
0: Vocês tinham visto isso, da possibilidade desses rumores do serial killer?
20: Eu tinha, sabe quem que falou disso? Lembra que a gente nós trouxemos aqui no Morde e Assopra dois peritos pra falar sobre crime digital?
0: Lembro.
20: Um deles também é perito criminal, não era só... Um era o Will, que é perito digital, sim. Eu esqueci o nome do outro rapaz. Ele é perito e eu vi um vídeo dele subindo, ele falando... Ele falou, olha, já apareceram tantos corpos, esse é o padrão, segue o mesmo padrão e a gente acredita que pode ser sim um serial killer.
0: Caramba, que loucura,
19: não
0: né?
19: Não é, não.
20: Então, é e não é, mas tem uma galera que diz que acha que é e tem uma galera que diz não que é, acha não. que não é.
19: Os delegados estão falando que não é. Não
18: tem nada. Mas o que seria?
20: Eu vi um perito que veio aqui
19: falando. Queima de arquivo. De coisa do dessa turma aí.
20: Então
19: do
20: segue um padrão, mas tem um recado aí. Porque se é queima de arquivo...
19: Não tem recado nenhum. Não,
20: você empacota do mesmo jeito, entendi.
19: Não tem nada a ver.
0: Então,
19: gente que tem passagem aí, um monte de coisa. A ficha, o capivara é grande. Não é gente... Quando é serial killer, são pessoas comuns.
0: É, porque serial killer é uma pessoa só, né, que vai pegando um por um.
19: Tem
0: né?
19: um perfil, E nesse caso, qual é o perfil? Ser bandido?
20: Isso, pelo que você falou, é isso. Não serial killer... Quando eu digo que pode ser...
18: Mas era só uma hipótese.
19: Não, já foi descartado.
20: Mas quando você diz que é um pessoal que pode ser que é queima de arquivo, quando eu digo que é um recado, que pode ser um recado, por que estão matando todo mundo no mesmo padrão? Era pra mostrar, gente.
0: Ser um serial killer, teria que ser uma pessoa, um lobo solitário, digamos assim. Se for uma organização criminosa que tá cometendo o mesmo padrão, aí não é um serial killer. Aí já é, por exemplo, uma organização criminosa que tá matando outra, entendeu?
20: É que eu não sei se você lembra disso... Dodô e Palhaço talvez lembre que lá pros anos 90, 80 tinha acho que um ou dois, eu lembro. Pô, eu era criança. Os Justiceiros.
18: Tinha
20: os caras que eram. Você lembra disso?
19: Eu assisti esse filme.
20: Não é filme. Tinha os caras que saíam fazendo justiça
0: com as próprias
20: mãos. Exatamente, eu lembro disso. Eu lembro que me colocavam medo quando eu era adolescente, eu ia pra rua e falava, cuidado com o justiceiro. Não era cuidado com a polícia, cuidado com o ladrão, era cuidado com o justiceiro.
0: Era tipo o homem do saco, né?
20: Exatamente, bem perdido. Era tipo, mas existia.
18: E o negócio da última notícia é que já foi pro saco, né?
20: Tamo
18: recebeu rico. 27 e já foi.
20: Não, tamo rico, não tamo?
18: Não, não 27 tá.
20: milhões.
18: Não tá porque já pagou. E ainda deve um mês de salário.
20: Tamo rico, tamo pobre.
18: Agora eu fico aqui imaginando.
0: Tem transfer ban ainda, né? Pra pagar mais de 21 milhões.
20: Ser corintiano
18: é fácil. Eu fico imaginando aqui, porque a Caixa quer pôr o naming rights lá, né? E com essa história do Corinthians poder, né, ter a possibilidade de ir pra segunda divisão, então nada mais justo que o nome ser Caixão. Do Caixão. Caixão. Ei, seu Bento, pode falar que tá fazendo. Caixão. Vai ser... né? Ué, porque caixão.
0: Mas, por exemplo, Dodô, mas assim, uma dúvida. Falam do estádio do Corinthians. O que que falam? Caiu em Itaquera, já era. Não é isso que falam, Bernardo?
18: Nada mais justo.
0: Caiu no caixão, morreu? Vai ser tipo assim?
20: Deixa eu falar duas coisas pra vocês. Primeira, caiu em Itaquera, já era. E é isso mesmo. Segundo, ninguém vai cair não, malucão. Você vem comemorar quando cair, não vem comemorar aqui, não vem botar pressão não, tio.
18: Você acha que não cai?
20: Cuida lá do seu time lá da Pompeia.
18: Não, eu tô cuidando bem,
20: né? Aliás,
18: já estão cuidando muito bem.
20: Como é que tá o Paulinho, voltou?
18: Tá cuidando, vai voltar, hein?
20: Quando?
18: Acho que é com você.
20: Então tá bom. Vai lá cuidar do seu time com suas preocupações.
18: Vou dizer agora.
20: Quando cair, você vem tirar um sarro. Não vem tirar um sarro antes de cair, não, tá bom?
18: Eu aviso. Eu tô avisando vocês faz tempo, hein?
20: Seu
18: faz
20: parceiro
18: tempo,
20: ali, ó. Tiozinho rindo do nada.
18: Não, mas ele também, ele já sabe.
20: É outro trouxa.
18: Não precisa avisar, ele já sabe faz tempo. Já faz tempo que sabe. Tá.
20: Também tirou só quando cair.
18: Vamos ver agora, ouvintes que mandaram mensagens no WhatsApp.
2: Bom dia, galera do Mor, Cleiton Itaquá. Sobre o assunto do dia, eu gosto muito mesmo quando chega meus irmãos em casa ou meus pais. Não precisa avisar, só chegar. Gosto quando a visita chega. No caso, essas visitas chegam sem avisar pra mim. Sou extremamente família, amo muito minha família. Costumo dizer pra eles que se eu tivesse 10 corações, amava eles com os 10.
0: Viu? Coisa rara, hein?
20: Coisa rara. Amor, hein? Ah. Que bonito.
18: Tá vendo? Que bonito
20: eu é. Eu achei bonito.
18: Achou bonito?
20: Eu acho da mesma. Eu falei, gente, falei da mesma forma no começo.
18: É que muito eu grande essa matéria.
0: Só uma informação. Informação. Ainda dá tempo de desbloquear uma piada do palhaço nesse programa. Faltam 150 likes. Então, você que tá no youtube.com/energia. Você que tá no dial, corre lá, youtube.com/energia97. Acompanha o Morde a Sopra com imagem e deixa o seu like. Se batermos 600 likes, vai ter mais uma piadoca do palhaço.
20: Valeu, galera.
0: Nesse programinha.
18: Não, acabou o programa?
20: Tudo de bom, hein?
18: Amanhã. E onde, quem falou que acabou o programa?
20: Qual era o prêmio hoje, Bernardo? Hã?
18: Quem falou que acabou o programa?
20: Não tinha prêmio hoje.
18: Não tem? Não tem prêmio nenhum.
20: Se quiser descolar um prêmio por 20,
18: prêmio nenhum.
20: Vai aceitar.
18: Tá? É. Então fica aí.
19: É. Tá? Hoje não é dia de...
18: Do quê?
19: Dar dica de série, de filme?
0: Não. Dá uma dica, mas é sempre bem-vindo.
19: Mas eu vou dar uma dica.
18: Mas eu não quero a dica de série. Sabe por que eu não
19: depois
18: quero?
19: Depois você vai se arrepender, você vai falar, putz.
20: É, isso é um problema. De repente ela dica boa, você vai dormir com essa dúvida.
18: Não, você fica dando corda, aí depois o senhor aqui vem aqui e reclama. É.
20: E aí você dorme com a dúvida.
18: Isso não reclama, não.
20: Isso não é bom.
18: Vai lá, qual que é a dica aí, ô bonzão?
19: Agora eu também não quero dar.
0: Não, fala a dica aí.
18: Fala a dica. Fala a dica.
0: Para de contar pela metade.
18: É um filme? Filme ou série?
19: Agora.
18: É filme ou é série?
19: Série.
18: Ah, é. Eu não quero, eu não gosto de ver série.
19: Não, mas série é uma legal. Série.
18: Série é chata.
19: É série com uma temporada só.
0: É o que é bom.
18: Uma temporada já melhorou. Quantos capítulos?
19: 8 episódios.
18: Ah, é pequenininha, vamos lá. Qual que é a série? É
0: boa? Quanto tempo cada episódio?
19: É um tempo, 8 EP.
18: Tá bom. Qual que é? Mais nova, velha, que é? Hein? Nova ou velha, ô trouxa?
20: Aí, trouxa. Responde rápido,
19: Bruno. Tá gostando do tempo?
18: Gostei. Que é rádio, porra. Vamos logo.
20: Tá acabando, responde rápido.
18: Vai.
20: Não tem tempo,
19: irmão. Dinâmica.
20: Não tem tempo, irmão. Tá acabando.
18: Vai,
19: Um tempo e 8 EP.
18: Não.
19: Assistam. 56 dias.
0: Caraca, hein?
20: Laborou o pistão, tá? Que ele não deve saber.
19: E 6
20: o lesado dias. Não sabe.
18: Quem fala isso?
19: Hã?
18: Tem que falar saber.
0: Não sabe. Qual que é a premissa da série?
19: Também é conhecida como... Ele é também conhecida como 56 Days.
20: Prime Video.
19: Prime Video.
20: Prime Video.
18: Suspense erótico e psicológico.
20: Nossa senhora. Olha.
0: É 18 mais, né?
18: É baseado no livro homônimo de Catherine Ryan Howard.
19: É isso aí.
18: É isso?
19: É.
18: Mas cadê a sinopse dessa
19: porra? 56 dias.
18: A trama começa com a descoberta de um cadáver em avançado estado de decomposição na banheira de um apartamento de luxo. A história alterna entre o presente, que é a investigação policial, e o passado.
19: E o passado.
18: Reconstruindo os 56 dias de um relacionamento intenso e obsessivo entre Oliver e Ciara.
19: E a Ciara.
18: E se conheceram por um acaso num supermercado.
19: No supermercado. É isso aí que falou.
18: Conforme os detetives tentam identificar a vítima e o assassino, segredos perigosos e a manipulação vem à tona.
19: É isso. É isso aí que eu ia falar.
18: É isso, tá bom.
19: Então assiste, é muito bom.
18: É?
19: Bom.
18: Ô, senhor Bernardo Veloso. Vai ter show, né? Essa semana, não é isso?
20: É, eu vou ter show essa semana, Dodô.
18: Quando?
20: Amanhã, sexta-feira.
18: Amanhã,
20: sexta-feira pra gente, né? Pra quem tá ouvindo a reprise hoje.
18: Tá salvada no feriado, hein?
20: Exatamente. É verdade, né? Emenda 3 dias.
18: Boa.
20: Meu show de comédia stand-up é sexta, às 10 da noite, no Acústico Comedy. Consolação, de frente pra Paulista. Que aí, nesse show, sem pagar nada no ingresso, com acompanhante, manda eu quero no meu Instagram, tá bom? Já me segue dessa moral. Vai lá. O Bernardo Veloso. Manda direct, eu quero. Você vai rir sem pagar nada no ingresso com direito acompanhante, tá? Vai lá. Os 5 primeiros que forem agora no O Bernardo Veloso e mandarem eu quero, ganham o par de ingressos. Ah, Bernardo, mas eu não tenho Instagram. Faz o seguinte, eu separei 5 pares de ingressos também pelo WhatsApp da produção, tá bom? 5 pares de ingressos, não vai pagar nada no ingresso. 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
18: Ô, Johnny Drum, fecha a enquete pra mim, por favor. Fecha a enquete, deixa eu ver como é que
19: ficou
18: a enquete. O programa tá acabando aqui. Vamos ver como é que ficou. A enquete, né? Que buscava saber o seguinte. parente ou visita pode aparecer na sua casa sem avisar? Essa era a enquete e o Mordi encerrou. Então, olha, sim, 26%, não 74%. É lógico
0: que caramba.
18: Não. Então não ganhou assim.
0: Três quartos
18: não absurdamente gosto. Ganhou.
19: Eu não ia ganhar.
18: Tá bom?
19: É lógico.
18: É isso. Acabou, bom, acabou o programa, acabou.
20: Foi legal.
18: Certo?
0: Foi bom.
18: Então, amanhã a gente volta mais, às 11, mas segunda-feira parece que tem feriado, não é isso?
20: Então,
18: tem.
20: Eu não sei se vai ser ao vivo ou não.
0: Tem programa, verdade?
20: Não negociamos disso com a direção.
18: Eu acho que não.
19: Não.
18: Pelo que eu vi aí, parece que não.
20: É mesmo? É.
18: Pelo que eu já conversei, acho que não.
20: O Domênico quebrou essa pra nós?
18: Não, não quebrei nada.
20: Não, dá aí o feriado, fala no ar. Banca
19: aí. Vou viajar.
0: Não faz nada, mão. Os ouvintes decidem, então.
20: Não faz isso.
19: O Ranieri não abre essa porta. O Ranieri é o maior trouxa. Se tem um trouxa nesse programa que tá superando o Bernardo, é esse Ranieri.
20: Não fala assim do Ranieri, não.
0: Respeita os ouvintes.
18: Respeita os ouvintes. Acabou o programa, acabou. Amanhã às 11 a gente volta, vem aí o intervalo, tempo de jogo. O que foi?
20: Vem ou não vem?
18: Ah, pergunta pro Sombra lá. Pergunta lá. Tchau, tchau.
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11: Bom dia, bom dia, bom dia, bom dia, bom dia, bom dia, bom dia, bom dia. Estamos começando, senhoras e senhores, mais uma edição do Energia na Veia, na energia. A energia que te move. É isso aí, hoje tem horário eleitoral gratuito. É, 10 minutos. São 10 minutos. 10 minutos, né? Até as 7h10, você que está aí ouvindo a gente pela internet, né? Feliz da vida, está com o seu aplicativo, está pela sua Alexa, está pelo seu computador, né? Mas às 7h10 voltamos no rádio, certo? Eu nem vou ficar falando muito. Ó, tá valendo aqui hoje um ingresso pro Halloween da véia, tá bom? 14 de novembro, no Complexo do Termo, muito legal. E daqui a pouco a velha vem com enigma, essas coisas todas. Eggman.

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A energia que te move é Peter Schilling, Major Town. É isso aí, esse é o Energia na Veia, na Energia 97, a energia que te move, certo?

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0: Velhota, traz o enigma aí, meu.
1: Bom dia, Silvio Ribeiro, bom dia, meus amiguinhos e plantão. Estamos começando mais um enigma do Arco da Velha. A partir de agora, todo mundo vai ligar. Oh, isso. A partir de agora, todo mundo vai ligar. É assim que fala aquele locutor lá, hein? Todo mundo vai ligar.
0: Vai, vai.
1: É, todo mundo discando. Eu quero acertar o enigma do Arco da Velha. E a velhinha pergunta. Brum, brum. Gostou do efeito da boca aqui, Silvio?
0: Gostei,
1: gostou?
0: Gostei.
1: Não, a velhinha pergunta. Banda que estourou nas rádios brasileiras com sucessos. Garota Dourada. Eva. E um amor de verão. Ele esteve numa festa da velha. Você sabe aí.
0: Tá,
1: se acompanha
0: aí,
1: o programa, já sabe, né?
0: Vai,
1: a alternativa certa A. Rádio Táxi. B. TV Lotação. C. Cine Trem. Ou D. CD Busão. Claro que tá bom. Não empurra, não. Não empurra, sua velhinha. Que coisa. Daqui a pouco eu volto. Tá, tchau, tchau.
0: É isso aí, meu vó. É, vamos nessa, né? Esse é o Energia na Veia, na Energia. Ó, e ó, falar nisso. Ó quem tá aqui, ó. Ó quem tá aqui, meu. Ó, ó. Ouve aí, ó. Ouve esse cara. Que é muito legal, ó. Esse cara é gente boa pra caramba.
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0: falo que é o coração da banana. Eu ia pra casa da minha tia, meu. Quando eu vi aquilo, eu saía correndo. Eu tinha um medo do caramba daquilo ali.
1: Olha lá. Coração da banana. Sabe aquele negócio que fica pendurado ali? Roxo. É. Dá medo. Porra. É isso, velho. Coração da banana é fraco, não. Assusta. Assusta muito. Ai, ai. Sexta-feira, gente. Vamos lá. Vamos lá. Bom dia, Johnny. Bom dia, Vini. Bom dia, criançada. Vamos nessa, vamos nessa, meu.
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1: 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Também teve Squareheads, Happy, Moscova TV, Tell Me, Tell Me. Você tá ouvindo Energia na Veia, na Energia. Continue ligando aí, participando. Sextou, sextou. É isso mesmo, sextou, meu amigo. Segura.

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1: Chamando todos os Thundercats. 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Aqui é Lion. Espada Justiceira. Me dê uma visão além do alcance. Me mostre onde está cada um desses cachaceiros que não me chamaram pra beber. Chamando todos os Thundercats. Hoje a farra é no bar de Murrá. Chamando todos os Thundercats. 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
2: Ai, ai, ai, meu. Pra isso a internet serve. Ai, ai, meu Deus do céu. Vamos lá. Mais pessoas participando aqui, contando que só elas têm medo, né?
3: Silvio, eu tenho medo até hoje de dormir com a porta aberta. Até hoje eu fecho a porta. Eu não consigo dormir com a porta aberta. Aí você acorda de madrugada e olha para a porta tá aberta, aquela claridade da lua. Até hoje, hein? Com mais de 40 anos. Aí eu tenho medo mesmo, tenho medo. Não tanto igual criança, mas eu fecho a porta.
2: É, não pode dormir com a porta aberta, né?
4: Oi, Silvio Ribeiro, bom dia. Aqui é a Vanessa, de São Caetano. Nossa, eu tinha muito medo, muito medo. Minotauro, do sítio do Pica-Pau Amarelo, e da Cuca. Eu lembro de estar na sala assistindo TV e quando eles apareciam, eu saía correndo pro quarto da minha mãe e me escondia. Eu tinha pavor desses dois personagens do sítio. Um beijo pra todos e sextou!
2: Acho que todo mundo tinha medo, né? É, mas eu tô falando da primeira edição do Sítio do Pica-Pau Amarelo, né? Que as coisas eram feitas mais assim, tipo, era mais anos 80 mesmo, né? E depois eles refizeram, aí a Cuca ficou bonitinha, o Minotauro ficou bonitinho, né? Todo mundo ficou bonitinho.
5: Bom dia, galera do Energia na Veia. Bom dia, Silvio. É Andréia Januário, da Moca. Falando em medo, eu tinha medo do clipe do Michael Jackson. O Thriller, sabe? Né? Que tem aquele monte de zumbis. Nossa, eu morria de medo daquilo. E a galera na rua imitava o clipe, né? E eu não saía na rua de jeito nenhum. Principalmente à noite. Um beijo, Silvio. Quero participar aí do sorteio do ingresso, tá? Beijão a todos. Sextou.
2: É isso mesmo. Todo mundo tá concorrendo aí a um ingresso pro Halloween da Véia, 14 de novembro, no Complexo Tempo.
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2: 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Especial para ir para a Zona Norte, lá na Luiz Dumont Villares. Normalmente é Bernardo Veloso que estará lá, certo? Na Luiz Dumont Villares. Tem que ficar ligado no programa, né? No Energia na Véia amanhã. E aí, meu amigo, quando anunciar, estamos aqui na Luiz Dumont Villares, número tal, você vai para lá, né? Não é legal? É isso aí. 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
0: casa da vovó.
2: É muito legal essa técnica, porque você pode usar essa tática aí. Que legal, né? É isso aí, é isso mesmo, tá bom? 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Falco, Rock Me Amadeus. 1756, Salzburg, January 27th, Wolfgang Amadeus is born. 1761, at the age of

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0: energia que te move, Titãs, insensível. Vamos pro intervalo e já voltamos.
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0: Essa é a Rádio Energia 97, a energia que te move. Daqui a pouco tem Diego Brigante por aqui tocando para vocês aí, meia hora mesmo.
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25: Voltamos com Energia na Véia, chegando Diego Brigante.

0: essa é a Rádio Energia 97, a energia que te move. É, fechando com o Rick Astley, né? Take Me To Your Heart. Foi o set aí do Diego Brigante, procure ele nas mídias sociais aí, siga, contrate ele pro seu evento aí, tá bom? Intervalo e já voltamos com muito mais energia na veia, na Energia 97.
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0: 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Buckethead, Kenny Dope, The Bomb. Intervalo e já voltamos com mais energia na veia. Não sai daí, não.
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2: 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Chega do Billy Idol.

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0: 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É isso aí, Countdown com o DJ Tururu. Também teve Corona, The Rhythm of the Night, Legião Urbana. Que país é esse? Billy Idol, Dance With Myself. Você tá ouvindo Energia na Veia, na Energia. Vamos lá, o pessoal participando aqui, né? Deixa eu ver aqui quem não coloquei ainda. Vanessa? Vanessa já foi?
1: Oi, Silvio Ribeiro, bom dia. Aqui é a Vanessa, de São Caetano. Nossa, eu tinha muito medo, muito medo. Minotauro, do Sítio do Pica-Pau Amarelo, e da Cuca. Eu lembro de estar na sala assistindo TV e quando eles apareciam, eu saía correndo pro quarto da minha mãe e me escondia. Tinha...
2: Bom dia, Silvio Ribeiro. É o Pastor Laerte aqui do Capão. Silvio, eu tinha medo da boneca Suzy. Eu acho que era Suzy, minha irmã. Tinha uma boneca que você segurava na mão dela e ela andava do seu lado. Ela tinha 1 metro mais ou menos e 20, essa boneca. Eu tinha medo. Toda vez que eu dormia, eu colocava a toalha na cabeça da boneca pra ela não ficar me olhando.
0: É, vai que ela sai andando, não é, pastor?
3: Oi, Silvio, bom dia. Úrsula aqui da Vila Formosa. Uma coisa que eu tinha medo, e sei lá de onde saiu isso, eu tinha medo de um caminhão, ele tinha a frente meio quadradona, assim. Nossa, eu olhava aquele caminhão, parecia que tinha aquela cara de mal vindo pra cima da gente, sabe? Era... E até hoje, se eu vejo esse caminhão na rua, hoje eu não vejo mais, porque tá muito, né? O que eu via, eu ficava com um pouco de medo. Um beijo a todos, bom fim de semana.
0: É isso aí, o tema essa semana é o que só você tinha medo. Só você.
4: Fala, Silvão! Fala, galera da véia! Olha, aqui é o Rodrigo de Mauá. Que eu mais tinha medo quando era criança. Era do Vlad da novela Vamp. Olha, eu tinha medo, rapaz. Eu me escondia de tudo e de todos. E eu morria de medo daquilo. Aí, quando eu aprontava, e eu não aprontava pouco, o que mais rolava era chinelo voador e falar que o Vlad ia me pegar. Esse segundo aí, vixe Maria, eu ficava paradinho na hora. Abraço, gente, sextou.
5: Por acaso você é o diabo?
6: Infelizmente não, meu nome é Vlad.
0: É, nem La Torraca fazia esse vampiro, né?
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Together Erasure, A Little Respect.

0: Mas desta vez nós não vamos derrotar He-Man.
1: Não vamos?
0: Não, He-Man vai se derrotar a si mesmo.
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0: 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Do Envisa. Oh, la, la, la. Também teve Brusque, Beats, Motown Boy, Sylvester, You Make Me Feel My Real e ainda Erasure com A Little Respect. Esse é o Energia na Veia. Agora, quero falar com você, cara. Você, meu amigo de fé, meu irmão, camarada, que anda muito triste com o seu desempenho junto com a sua parceira. Sabe quando a champanhe está estourando antes da comemoração? Ou às vezes não, nem está estourando, tá aquele sem gás, sabe? Estoura a champanhe, a rolha está caindo ali do lado, sem pressão nenhuma, né? Não está mais explodindo como era antes. Você está me entendendo, né? Você está muito chateado, tá? Vive cansado, sem vontade de nada, sem vontade de procurar sua parceira. 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Ficou bacana. Vamos ouvir aqui os ouvintes. Os ouvintes mandando mensagem, participando, concorrendo ao ingresso pro Halloween da Véia, 14 de novembro, do Complexo Tempo na Mooca. É isso aí, meu. Temos um ingresso aqui pra você, meu. Vamos lá. Vamos pro telefone também. Vambora, meu. Participe aí. E conta pra gente o que só você tinha medo. Vamos ouvir a Úrsula aqui, ó.
1: Oi, Silvio. Bom dia. Úrsula aqui da Vila Formosa. Uma coisa que eu tinha medo, e sei lá de onde saiu isso, eu tinha medo de um caminhão.
0: Ah, do
1: ele
0: caminhão.
1: Ele tinha a frente meio quadradona, assim. Nossa, eu olhava aquele caminhão, parecia que tinha aquela cara de mal vindo pra cima da gente, sabe?
0: Já foi a Úrsula. Vamos lá, o Rodrigo, meu.
2: Fala, Silvão. Fala, galera da véia. Olha, aqui é o Rodrigo de Mauá. Que eu mais tinha medo quando era criança, era do Vlad da novela Vamp. Olha,
0: já foi também. Vamos lá, Rose.
3: Bom dia, Silvio Ribeiro. Agora bom vai. Dia, Energia na Veia, tudo bem com vocês? Sextou, galera, sextou. Do que eu tinha medo quando era criança? Eu tinha medo dos bêbados.
4: Chamando todos os Thundercats.
0: Ó.
3: E depois que eu comecei a beber, descobri que eles são inofensivos. E olha, 31 de outubro é meu aniversário, então eu estou contando com o meu ingresso no Halloween da Véia. Beijo, galera, beijo!
0: Parabéns, Rose, dia 31 de outubro, né? Vai comemorar o seu aniversário aí, bacana. Se der tudo certo, quem sabe você não ganha aí pra curtir a festa, né?
5: Bom dia, Silvio. Meu nome é Letícia, sou do Jardim Tremembé, São Paulo. O que eu tinha medo, você sempre passa aí de vinheta, era do Munhá, quando ele saía lá daquela tumba dele, todo nervosinho por causa do Thundercats. Aí ele gritava aquela frase lá, antigo espíritos do mal, transforme esse ser decadente em...

0: Ah, o de vida eterna. Eu tinha medo, nossa. Mas eu acho que era por causa da voz. Tchau, Silvio, beijos.
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2: Dá medo mesmo, né? Ô! Oh.
3: Bom dia, Silvio, tudo bem?
4: Silvio tinha medo da Kiara, do Jaspion, quando ela fazia bebê que beca, bebê que beca, bebê que beca. Tinha muito medo.
2: Ó! Oh. Meu Deus! Que medo, eu! Tá louco! Ai, ai, ai! É isso aí, esse é o Energia na Veia. Fiquei com medo também. Tá louco! Sim, meus Ski Factory, vamos nessa, sai dançando aí!

0: Energia, you are the one na Energia 97, esse é o Energia na Veia. Continue ligando e participando, 32847097. Até às 11 direto, sem intervalo. É, liga aí também, 32847097. 32847097, valendo o ingresso pro Halloween da Veia.
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0: Participe aí, tá bom? Ô, velhota, chega aí.
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0: Traz o enigma aí, uma dica do enigma pra nós. Por favor, vamos lá. Fala aí, velhota.
2: Muito bem, estamos de volta e eu quero saber a banda que estourou nas rádios brasileiras com os sucessos Garota Dourada, Eva e O Amor de Verão. Qual é a resposta certa, hein? A. Rádio Táxi. B. TV Lotação. C. Cine Trem. Ou D. CD Busão. Qual é a resposta certa, hein?
0: Entendi.
2: Hein? E aí, já sabe? Vai batisquilhando, daqui a pouco a velhinha volta com a resposta certa. Fique ligado aí, ó.
0: Entendi o gracejo. É Rádio Táxi. CD Busão. Vocês acham que ficou bom isso aí? Esses é? Pelo amor de Deus. Vamos pro telefone? 32847097. Vou atender isso aqui, ó. Vamos lá. Alô? Caiu. Próxima ligação. Alô?
3: Alô?
0: Bom dia!
3: Bom dia, Silvio Ribeiro!
0: Bom dia, com quem eu falo?
3: É o Wellington César, você tá bom?
0: Tudo bom, Wellington, legal, cara. Você tá onde agora?
3: Cara, eu tô passando pela Avenida Brigadeiro Luiz Antônio, meu irmão.
0: Pô, tá aqui do lado do... Ou não?
3: Porque só Deus, meu irmão. Você tá de brincadeira, meu irmão.
0: Tá do lado do centro ou do lado de Ibirapuera?
3: Eu tô pro lado do Ibirapuera, vou subir ela agora, na verdade, né?
0: Ah, é? Entendi. Tá feia a coisa aí, cara?
3: Ah, pelo amor de Deus, vou te mandar a foto aí.
0: Você me manda, legal. E aí, o que só você tinha medo, meu?
3: Putz, cara, vou te falar bem sinistro, cara. Eu lembro da minha idade, dos 8, 9 anos, assim, mais ou menos, uns 10. Eu moro no Jardim Ariz, né? E a escola onde eu estudava era no Parque Maria Luísa.
0: É.
3: Da Pericanduva ali, né? E a rua escolar, ela fazia um caminho que ela passava num bairro ali que era conhecido como Santa Rita. E tinha uma mulher que ela morava numa casa, o filho, era só um portãozinho. E a, sabe quando você entra no portãozinho, a casa vai abrindo, cara? E ela tinha um cabelo grande, branco, cara. Parecia que ela estava mexendo num caldeirão. E toda vez que a gente passava ali naquela rua, essa mulher tava mexendo no caldeirão e ficava olhando pra perua. Meu irmão! Não, medo, malandro. Todo mundo tinha medo. Mas todo mundo queria ver essa velha. Parecia uma bruxa de verdade.

0: desses cantos folclóricos aí, nariguda, brancona, cabelo branco, branco mesmo, assim. E ela tava mexendo, saiu uma fumaça. Cara, é sinistro. Essa imagem não sai da minha cabeça até hoje.
1: Não, não saía fumaça.
0: Por Deus, tô falando sério, cara. Tô falando sério. Eu não sei se ela passou de alguma coisa que ela tava fazendo, mas ela mexia no caldeirão e ficava olhando pra gente assim. Você tá louco, mano.
1: É, aí tá louco. Aí não tem como também não ter medo, né, meu?
0: Cara, olha, se eu já sou bunda mole, eu acho que naquela época eu era bundamole.com.br, cara.
1: Ai, meu Deus do céu, cara, que é isso?
0: Assim, não, você não esquece, cara, você não esquece. E eu acho que se alguém ligar aí, se alguém lembrar isso aí, muita gente que estuda ali, ou até que morou lá perto de Santa Rita ali, é uma travessa da Avenida Itaquera. Cara, todo mundo vai lembrar dessa mulher aí. Todo mundo vai lembrar, cara.
1: Legal, viu? Manda beijo, abraço pra quem você quiser, cara.
0: Oi?
1: Manda beijo, abraço pra quem você quiser.
0: Boa semana, um bom feriado pra todos nós aí. Segunda-feira é nosso dia, né? O dia das crianças, né?
1: É isso aí.
0: E fica que segue, Silvio.
1: Legal, meu. Obrigado, um abração pra você, cara.
0: Certo pra nós aí, fica com Deus aí, bom caminho, até mais.
1: Valeu, esse é Energia na Veia, né? Energia 97, segunda-feira é feriado, é isso mesmo, Dia das Crianças. E eu vou estar aqui, ao vivo e a cores, certo? Pra você participar aqui do Energia na Veia, vai ser muito legal, não vai perder. Né? Segunda-feira, acordem cedo pra curtir o Energia na Veia, desde as 7 horas da manhã. Mais participações aqui, o pessoal mandando mensagem também, contando que só você tinha medo, cara. Conta aí, o Paulo.
2: Bom dia, senhor Ribeiro. Então, a lembrança que eu tenho de infância, de medo, que eu lembro que eu tinha, não sei se vocês vão lembrar do seriado do Chapolin, tinha um episódio lá, cara, que era um episódio do abominável Monstro das Neves, cara. Toda vez que eu vi esse episódio aí, me dava um medo, porque eu assistia o Chapolin sempre, né, direto. E quando era esse capítulo aí, eu lembro que dava um medo mesmo. Engraçado que hoje a gente para pra ver e assistir de novo, a gente olha e fala, como é que eu tinha medo de um negócio desse, cara? Que é o mais engraçado. Abraço aí pra todo mundo aí.
1: Valeu.
3: O abominável Homem das Neves.
4: Bom dia, Silvio. Bom dia, galera. Bom dia a todos. Cleiton, aqui da Zona Sul, Mar Paulista. Que eu tinha mais medo, não tem jeito, né? Era o filme Sexta-feira 13. Era Sexta-feira 13. Isso aí dava medo. Pra dormir não era fácil, não, hein? E sextou. E eu não tô nem aí. Feriadão prolongado. Céu favorável. Tudo favorável. Vamos aproveitar, galera, que a vida não tem replay. Um abraço, Silvio. É um prazer, hein? Solta um aleluia pra mim aí. Abraço.
1: Boa. Traz o aleluia. Aleluia dele aqui, gente. Vamos lá, por favor. Primeira vez que o cara tá participando. Esse é o Energia na Veia, na Energia. Já vamos tocar a música dele, que vai estar lá com a gente, né? Meu, vai ser demais o Halloween da Veia. Você não pode perder por nada desse mundo. 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Primeiros erros no Energia na Veia.
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1: Alô, alô, criançada, aqui quem tá falando é o Tim e você está no Brincando na Paulista. O quê? Não é o Brincando na Paulista? Ah, não é mesmo, é o Energia na Veia. Então fica ligado, porque eu também estou aqui com vocês.

0: Entenderam o gracejo? Boys from
1: Brasil!
0: Hot stuff na energia. 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Continue ligando. Continue participando. 32847097. Ai, também pode mandar mensagem pelo WhatsApp, meu. Muito bacana, né? Ai, ai, ai. Ó, um amigo meu mandou mensagem aqui falando que tinha medo do Atchim, da dupla do Atchim Espirro. Vocês lembram do Atchim Espirro? Eles tinham brincando na Paulista. Eles gravaram umas coisas pra mim aqui, ó, que legal, ó.
2: É isso aí, criançada, aqui quem tá falando é o Atchim, da dupla Atchim Espirro. E eu estou aqui ligadinho no

0: Energia na véia, se você quiser ganhar um Fritopan ou um Maioken, liga, liga agora, é, um beijo aí no seu coração.
1: Obrigado aí, Otim, cara. Maioken, Fritopan, quem lembra disso, meu? Nossa. Ai, ai, ai, olha lá, ó.
0: Bate no bum, bum, bum, bum, bum, bum. Pula no pé só, só, só, só, só. Lá, lá, lá, lá, hey. E a véia é a maior, paranapapá.
1: Boa. É isso aí, é o Energia na Véia. Vamos ouvir aqui as mensagens também da galera que tá mandando pra cá, falando do que tinha medo. Só eles tinham medo. Certo, vamos lá. Quem mandou foi o Cleiton. Fala, Cleiton, e aí?
2: Bom dia, Silvio, bom dia, galera, bom dia a todos. Cleiton aqui da Zona Sul, Mar Paulista. Que eu tinha mais medo, não tem jeito, né? Era o filme Sexta-feira 13. Era Sexta-feira 13, esse aí dava...
1: Boa, Sexta-feira 13 dava medo mesmo, né?
3: Bom dia, Silvio, tudo bem? Aqui é a Mônica de Santo André. Tinha muito medo do Jason, Sexta-feira 13, e do Fred Krueger, mas principalmente do Sexta-feira 13, do Jason. Uma vez eu assisti com meu irmão, era criança, tinha uns 5, 6 anos, e acabou o filme e o meu irmão me trancou pro lado de fora da casa. Ai. Imagina eu naquele corredor enorme, com um monte de escada, porque tinha uma escada que você subia pra laje, sozinha, trancada do lado de fora, numa sexta Feira 13 de
4: lua
3: cheia. Quase
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3: do coração.
4: Ai, ai. Meu Ribeiro, bom dia, tudo bom? Rafael, motorista de aplicativo. Ô Silvio, uma coisa que eu acho que só eu tinha medo era de comer sementes. Minha mãe sempre como dizia assim? Que ia nascer a planta dentro da minha barriga e eu não comia nenhuma semente. Melancia, laranja, mexerica, nada. Um abraço, bom final de semana pra todos.
1: É, tinha gente que falava, né, que se comesse caroço de melancia, ia nascer uma melancia na sua barriga. Eu acho que eu comi, viu?
5: Bom dia, Silvio Ribeiro, tudo bem? Meu nome é Alessandra, sou aqui do Jardim Alfredo, da região de Santo Amaro. O meu medo de infância, e que perdura até hoje, é de lagartixa. Eu não suporto ver a lagartixa na parede.
1: A lagartixa na parede, a lagartixa.
5: Tá de um lado, eu passo encostada do outro, a 1000 metros. Um beijo, ótima sexta-feira a todos, bom final de semana. E não estamos nem aí.
1: É isso aí, valendo aquele ingresso, hein, pro Halloween da Véia, 14 de novembro, Complexo Tempo. É, ó, ó, clima da festa, clima da festa. Vambora, vamos dançar.
6: Ei, turma, comece a botar vida nessa festa, vamos dançar.
1: Chega do Technotronic, get up. 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

0: Aí, mestre Splinter, o negócio é o seguinte, eu tô aqui na Energia na Veia com Silvio Ribeiro. Se liguem!
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0: 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New Order Blue Monday na Energia 97, certo? Terminou. Velhota, acabou, acabou.
1: Muito bem, a velhinha voltou com a resposta certa. Queria saber a banda que estourou nas rádios brasileiras com sucessos Garota Dourada. Prum, prum. Eva. Prum, prum. E o Amor de Verão. Prum, prum. A alternativa certa. Ah, eu sei viver. Tá um calor aqui. Yeah. Olha o calor que está aqui, meu Deus. É minha banda aqui, ô vagabundo.
0: A senhora anda com calor,
1: hein? Yes, minha banda. Ah, que delícia.
0: É isso, né?
1: Da banana. Yes, yeah,
0: vai, yeah. Ai, velha.
1: É, mas eu acho
0: que vou abanar.
1: Que calor, hein, Silvio Pedro?
0: Oh.
1: Amanhã eu volto, viu, vagabundo?
0: Vai.
1: Tchau.
0: Ela anda com muito calorão, hein, velho? Ela já tinha passado por isso, agora voltou, hein? Que coisa. Bom, mas quem ganhou aqui um ingresso pro Halloween da Véia 14 de novembro? No Complexo Tempo na Mooca, Halloween da Véia foi Rosângela Camargo da Silva. Rosângela Camargo da Silva, certo? Passa aqui, ô Vini. É aqui, passa aqui em 5 dias úteis. É? Produção entra em contato, aquela coisa. É isso aí. Ganhou. Rosângela Camargo da Silva ganhou o ingresso pro Halloween da Véia, certo? Não vai perder, 14 de novembro no Complexo Tempo. Vamos embora? 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É isso aí. Amanhã tem mais energia na Véia. 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Fique ligado, certo? Energia na Véia está indo embora, mas volta amanhã às 7 horas. Tchau!
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0: É isso aí, daqui a pouco tem Morde a Sopra pra você aqui na Energia 97. 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

0: bem, senhoras e senhores. Muito bem, respeitável público. Já estamos começando a edição deste programa. Bom dia, amigo.
1: Bom dia.
0: Vocês estão bem, não?
2: Estamos de feriado.
3: Ainda mais que você ganhou um prêmio.
2: Sol, você ganhou.
1: Palmas para Domênico Gato.
4: Palmas para Domênico Gato.
2: Sensacional.
5: No Palmeiras.
2: Merecidíssimo. Merecidíssimo.
0: Que coisa, né, Dri?
1: Que legal.
4: Com orgulho de ser personagem do Domênico Gato.
2: Bons profissionais.
1: Uma homenagem em vida.
5: Santos.
0: Ô Zé, muito olha a brincadeira legal. Onde tá chegando.
2: Super legal.
5: Onde tá chegando?
2: Super legal.
1: Cara, que incrível. Nada.
0: Porra, a brincadeira onde tá chegando ainda. Caraca, velho.
4: Explica aí, Domênico, pra galera
2: conta
4: que não tá
2: aí.
4: Sabendo.
2: É,
4: aí.
2: Explica, conta pros explica. Desavisados.
0: Não, o Palmeiras ontem fez uma homenagem a várias personalidades do mundo do esporte, né? E a muitos narradores esportivos. Na verdade, pra ser sincero, eu acho que faltam muitos poucos ali que não estavam lá, né? Narradores esportivos, desde a época de Pedro Luiz, por exemplo, que meu pai ouvia, né? O narrador Pedro Luiz. Isso é década de 50, 60, né?
2: Aí,
0: e meu pai dizia que era um dos maiores da história, né? E tá lá, o Silvério, Fiori Gigliotti, Osmar Santos, Galvão Bueno, Kleber Machado, Luciano do Vale, o saudoso Luciano do Vale, Deva Pascovitch, Éder Luiz, Marcelo Duó, Nilson César.
2: Aí eu tô arrepiado.
0: O Canhão, gente. Né? Meu amigo Canhão,
1: Rogério
0: lá,
1: Assis.
0: O Rogério Assis. Rapaz, é uma gama de profissionais.
1: Só lendas.
0: E aí, do lado da nossa cabine, bem do ladinho onde a gente fica a nossa cabine, colocaram uma placa pra nós lá, Zé. Rádio Energia, verdinha, assim.
5: Que legal.
0: Na nossa cabine. A placa Rádio Energia, ali a cabine da Rádio Energia 97.
5: Olha que legal.
0: Também fizeram
5: moral,
0: isso lá.
1: Legal.
0: Muito legal. E aí, do lado da cabine, tem esse muro aqui do lado. É uma parede, né?
1: Uma parede, né?
0: A parede tá lá destacada.
1: Ali a foto.
0: Esse daí, ó. Essa foto aí.
2: Ah, que legal.
0: Que
5: escrita
0: a sua
5: narração.
0: É a escrita. É isso. A descrição.
1: Transcrição, né?
0: Transcrição, fala.
2: É.
0: A transcrição da narração do gol do título do Palmeiras da Libertadores do tricampeonato do dia 27 de novembro de 21. Cada narrador tem um gol diferente ali.
1: Sim, gol marcante. Existe,
0: então escolheram cada... Tem a cabine Cláudio Karsugi lá na frente, que é onde, se não me engano, onde fica a Sport TV ou a Globo.
1: Na Sport TV.
0: E tem vários outros lá, várias outras personalidades lá, que eles
1: muito
0: destacaram
1: legal, cara.
0: Nas
1: Parabéns,
0: cabines.
1: Incrível.
0: Muito legal esse
1: Parabéns.
0: Negócio do Palmeiras aí.
4: Eu vou fazer lá no círculo
0: você vai fazer
4: um
0: pra mim,
4: camarim né? Pra você, escrito piada, palhaça.
1: Uma frase marcante.
0: É marcante, né?
2: No circo,
4: vou fazer.
2: Faz, eu acho muito legal.
0: Mas eu falei ontem, vou repetir, não custa... Tá vendo? Olha lá, cabine de imprensa, Cláudio Karsu, merecidíssimo. É a neta do Cláudio Karsu que está aqui.
1: Filha da Claudinha.
0: A Claudinha já tinha me mandado essa foto e também a foto da cabine.
1: A imagem, né?
0: E eu achei que era só isso aí, sabe, Ranieri? Porque a Claudinha me mandou um dia antes.
1: Sim, sim.
0: E eu contei pra você aqui.
1: A gente falou ontem.
0: Eu falei pro Ranieri aqui, Zé. Falei assim, poxa, que legal a homenagem que fizeram pro Cláudio Karsug e tal, não sei. O Ranieri falou assim, um dia você vai ver, vai ter pra você lá. E não sei o quê. Cara, não passou duas, três horas.
1: Sensacional, hein,
0: Dudu? Já tava lá. Na verdade, tava lá, né? É que a gente não sabia.
1: Pô, que legal. Parabéns,
0: não, mas fiquei muito feliz. Cara. Fiquei muito feliz.
1: Sagrada.
0: E eu falei ontem e vou repetir. Isso não é uma conquista minha, cara.
1: Sim.
0: Não é. É uma conquista da Rádio Energia 97. Eu acho que rádio, Zé, ela é feita de plural e não de singular.
5: Também acho.
0: É uma equipe por trás do narrador. O narrador não faz um trabalho sozinho. Ele vai lá, ele tá... Mas por trás do narrador, tem produtores, tem sonoplastas, tem a rádio que te dá...
2: Isso aí.
0: A rádio é o canhão que te impulsiona a tua voz. Se não tem rádio, você não tá. Você tem uma série de profissionais que trabalham. O repórter que te ajuda, né? Pra fazer, complementar uma narração. O repórter é muito importante. O Ranieri sabe disso, faz isso. O apresentador, Marcelo Lima, você, que faz brilhantemente. O Sombra. Então, se não tem essas pessoas, nada disso vai acontecer.
5: É um todo,
0: Não acontece, não vai.
5: É todo
0: então,
5: mundo.
0: É uma conquista da Rádio Energia 97, isso aqui. Eu fiquei muito feliz por isso.
4: É. Tirando eu que conto piada e sou muito bom
0: sozinho. E o palhaço também. E o palhaço conta piada e faz as pessoas rirem. O é resto isso.
5: É... Bom, é só isso. Você mas incrível, não precisa de ninguém, incrível. Né, palhaço?
4: Ah, é uma turma.
0: Muito bem, mas tem tema do dia?
1: Temos. Dodô, o Morde a Sopra quer saber. Se você descobrisse que seu artista favorito é uma pessoa desagradável, continuaria ouvindo as músicas? Aliás, em cima disso, eu vou falar algo que eu rapidamente que eu falei ontem sobre o Dodô, que mais legal, né? Que as pessoas quando, às vezes, né, falam assim, pô, você trabalha na Energia, que legal, você conhece o Domênico Gatto? Meu, ele é muito bom, sou fanzaço. E aí, eu sempre falo assim... Pô, mais do que o profissional que você admira, é a pessoa por trás. Tipo, é uma das pessoas mais incríveis que eu conheço. Então, isso é muito legal sempre, né? Aquele que você é, tipo, fã do cara, ele é seu ídolo. E é uma pessoa...
2: você tá convivendo com ele.
1: Você tá convivendo, é uma pessoa muito legal. E nesse caso aqui específico da enquete, já é o oposto. E se você descobrisse que seu artista favorito é uma pessoa desagradável, continuaria ouvindo as músicas?
0: Boa questão, hein?
1: Esse é o ponto.
4: Pesado clima.
0: Nossa, não, não. Eu não sei, hein?
5: Eu já mandava merda.
3: Ô Zé, bora, e o cara que tá por trás da gente, hein?
5: Eu vou falar uma coisa pra você. O Ranieri fez um elogio pro Dodô aí, que o Dodô só chega a dar uma fungada que pode.
2: Pra fazer assim, ó.
3: O cara que tá por trás do Dodô.
1: Mas eu sou fã de carteirinha mesmo, de Domênico Gatto. Admito. Somos.
2: Eu não, ouço eu também muito sou isso, fã, você sabe também. Isso. Eu também ouço muito isso. Ah, você trabalha lá com o Dodô?
3: É,
2: pô. Você trabalha com o palhacinho?
3: Como é que ele é, né? Como é que ele é?
2: É muito legal. Ele é monstro. Aí
5: o palhacinho a gente fala, ele é viado, mas é meu.
4: Domênico é mesmo, monstrão feio.
1: Ele é viado, mas é meu. Mas e aí, vocês continuariam ouvindo as músicas de uma pessoa que vocês consideram desagradável?
2: Eu não consigo. Eu tenho vários artistas que eu não consigo. Eu não consigo separar a obra da criatura.
1: Da pessoa.
2: O criador da criatura.
4: Eu não vou falar qual artista. Eu tenho uma coleção. Desse
2: eu
4: artista.
2: Também. É porque a gente trabalha, né?
4: Desde a época do vinil, tem o primeiro disco do cara.
0: Nacional ou internacional?
4: É insuportável. Mas
0: nacional ou internacional?
4: Nacional.
2: Pode falar, porque ninguém lê.
5: O Lulu Santos é um pé no saco. Né?
4: Mas eu acho que já acertou. Eu tenho todos os discos deles, todos.
0: Então, mas eu acho que é difícil, né?
4: E ele é chato pra boné.
0: Né, Lino? Mas você, por exemplo, você é fã. Você é fã do cara. Então. Eu sei que você é fã do Peter Gabriel.
4: Isso. Peter Gabriel.
0: Peter Gabriel. Peter
3: Gabriel,
0: certo? Aí vamos supor que você conhecesse ele e fosse escroto com
3: nossa,
0: você.
3: Nossa, ferrou.
0: Não, né? Ferra tudo.
3: É por isso que eu não quero conhecer.
0: É melhor não conhecer, né?
3: Pô, que nem outro dia um ouvinte da rádio aqui fez um post da matéria que tem do Billy Corgan, do Smashing Pumpkins. Que eu contei aqui nas histórias do Father que ele é insuportável. Ele é um babaca.
0: E aí?
3: E aí o cara postou ele no Altas Horas, nessa mesma turnê que ele veio fazer aqui, esse acústico, que ele foi escroto pra caramba, ele destratou a galera. Obrigado, meu. Do público, então, que fazia as perguntas, sabe? Fala, como é que o Serginho Grosman fala? Fala, garoto. Ele foi escroto demais. Você lembra disso, Bernardo? Do Billy Corgan?
0: Lembra porra nenhuma.
3: Então, e aí, super. Por exemplo, esse cara aí, eu não consegui, eu não sou fã do Smash Pumpkins, eu gostava das músicas, mas eu não consigo mais ouvir também.
2: Tem uma coisa, tem um artista que eu gosto muito dele, e ele sacaneou muitas equipes. Depois que ele alcançou um sucesso, ele descartou muita gente que começou com ele, e ele virou agora, assim, um cagador de regra, com perdão da palavra. Pra tudo ele tem opinião. Ele é um ótimo artista, ele é sensacional, mas ele sacaneou tanta gente que aí a gente perde o interesse, né?
3: E você não vai falar quem é?
2: Não, não vou falar porque. Não, porque ele pode me processar, inclusive. Ele eu não posso falar, não. Eu prefiro não falar também, porque o cara não merece.
1: Nem vale a pena.
2: Não merece. Mas e aí cada um tira a sua conclusão também.
5: Esse Dodô,
2: né?
5: Que é.
1: Sim.
2: Domênico.
1: É isso.
2: Mas tem muito.
1: Bom, Dodô, quem quiser participar pode mandar no 11 96650-7997. O Vini Liberato tá ali posicionado, vai tirar sua mensagem, tá bom? 11 96650-7997. E aqueles recados de sempre. 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Curta a transmissão. E hoje a regra permanece, o Sombra adorou. A cada 300 likes, uma piada do palhaço.
0: É a
1: atingiu,
0: regra,
1: né? Tem uma piada bônus do desafio das piadas, essa já tá garantida. Mas se chegar em 300 likes, uma piada extra do palhaço.
0: Muito bem. Mas...
4: dá uma que inventa.
0: É, mas é...
4: É o Ranieri.
0: Não é
4: ele
0: o Ranieri.
4: Ele bota o nome do Sombra pra não reclamar.
0: Depois você pergunta pra ele.
4: É, eu vou reclamar pro Sombra.
0: Mas agora, chegou a hora da prova do banquinho.
2: Ai, meu Deus, já começou.
0: Os ouvintes aqui no chat que vocês não veem, e eu tô aqui de olho, eles adoram a prova do banquinho.
2: Oh, a música é maravilhosa.
5: A música eu já me lembro na Disney.
0: É. Adoro. Olha lá, a vinheta. Teve até vinheta.
1: É vinheta do Johnny Pan Face. Voando assim, né?
0: Prova do banquinho, muito bem. Nossa. Deixa eu ver como é que tá o negócio aqui. Último lugar.
4: Eu.
0: Acertou. Uma vitória pro Elinho. Penúltimo lugar.
4: O Elinho.
0: Com duas vitórias, o Palhacinho.
4: Eu? É. Não tem mais aí.
0: Não.
4: Eu acho que tá esquecendo
0: não.
4: De
0: computar. Não tem. Aí, empatados em primeiro lugar, com 4 vitórias, temos Dri Barros, temos André Ranieri, temos José Antônio Constantino. Todos empatados, ou seja, se cada um da turma de cá, da turma de cá ganhar...
4: É, eu acho que tem alguma coisa daquele lado lá, menos o Zé.
0: É. Então, vamos lá.
4: Furtando.
0: Primeira, quem quer começar?
4: Tá furtando.
0: Quem quer começar?
1: Eu começo.
0: Ranieri começa.
3: Aí eu já saio na primeira rodada, aí fudeu.
0: O que é que tem na geladeira? Na geladeira?
4: Na geladeira.
0: Olha... Vale, acho que é só dentro da geladeira, né?
1: Dentro
0: da geladeira.
1: É, tá na geladeira.
0: Mas pode fora ser. Pode também?
1: Pode não, pendurar. Dentro da geladeira.
0: Você pode pendurar também.
1: É, pode ser.
0: Pode, não. Não, geladeira. Não pode, não pode. Ou não? Aquele pinguim, por exemplo.
3: Vai falar pra mim?
0: Se eu falar, por exemplo, pinguim, decide. Não tem o pinguim que põe em cima?
4: É,
2: pode.
1: O Johnny é justo, Dudu. Ele vai decidir de forma...
0: O Johnny é o nosso produtor.
2: A gente vai... Ah, é super
0: justo. Vamos lá. O que é que tem na geladeira que comece com a letra... A.
1: Alface.
0: Alface tem, Zé.
5: Azeitona.
0: Azeitona tem, Dri.
2: Água.
0: Água, palhaço.
4: Almeirão.
3: Abacate.
0: Abacate tem, Ranieri.
1: Tem.
4: Acabou.
1: Não, acabou nada.
4: Deus,
1: para. Sem atrapalhar, sem atrapalhar.
4: Já tá cheia.
1: Sem atrapalhar.
4: A geladeira
1: tem assim, carne assim.
0: Assim, que é uma carne. Isso, Zé.
5: Atum.
2: Azeitona?
0: Já foi.
2: Acelga.
0: Acelga. E a muda também. A muda.
4: Vamos lá, palhaço. Ninguém falou.
0: Tempo, palhaço.
1: Já, palhaço. Já pode desistir. Alcatra. Não precisa nem conseguir.
0: Alcatra. Tem alcatra.
3: Amora.
0: Tem amora.
2: Seu pai
0: tem.
2: Que você
0: Elinho. Tempo para o nosso Ranieri.
4: Ranieri. É a vez do Ranieri. Ó, oh, presta atenção ali do lado do iogurte. Presta atenção, ali o iogurte natural. Tem que ser. Iogurte natural.
0: Palhaço, palhaço.
4: Porque o iogurte palhaço. Natural ajuda. Ali o
0: não
4: quê?
0: Não acredito.
1: Palhaço, não tô conseguindo
4: o
1: pensar.
4: O lactobacilos vivos.
0: É filha da mãe.
4: Tem os lactobacilos vivos ali do lado do... Ai,
0: Yakult. O Dodô perguntou. Você não acertou. Você é um maldito, hein, palhaço?
4: Eu
2: maldito, não vale nada.
4: O cara que não sabe o que tem na geladeira.
2: Você não vale nada.
0: Palhetinha lá, por exemplo, açafrão.
1: Açafrão.
0: Alho.
1: Alho. Nossa, tudo
0: alho. Aperitivos.
4: Aperitivos
0: também tinha. Muito bem.
4: Aperitivos tinha.
2: O grande vilão desse jogo... Chama-se Johnny Drum.
4: É, lógico que é.
2: Ele é um grandíssimo.
4: Porque ele é injusto.
0: Por que ele é injusto? Não entendi, né?
4: Porque ele aprova umas coisas aí pro Zé. Que...
0: Começa não. Com o Zé agora.
2: Ele julga.
0: Começa com o Zé. O que é. O que não, se calçar. Faz? O que se faz com uma madeira?
4: Ah, porra.
0: Você pode fazer com a madeira.
4: Porra, dá uma madeirada.
0: Isso aí, mas o que se faz com ela? Com a letra.
4: Dá uma bela madeirada.
0: C. Zé.
5: Cama.
0: Cama faz.
2: Cadeira.
0: Cadeira faz, palhaço.
4: Cristaleira. Porra.
0: Acho que é, sim.
4: Acho que tinha.
0: Cristaleira. Vamos, Elinho.
3: Cacetada.
2: Eita.
0: Você pode fazer... Cacetete, pode, né?
4: Cacetete, quer dizer. Não, cacetada. Não é, ele falou cacetada. Pensei,
0: tá bom, cacetada, cacetete.
4: Aí, ó, aí, ó. É. Olha lá, o Alexandre de Moraes ajudando.
0: Não, não, não me chama desse cara não, hein? Não me põe nesse coisa aí não.
4: Cacetete.
0: Não me põe não, vamos lá, Zé.
4: Cacetada.
0: Cômoda. Cômoda, maravilhoso, Zé. Dri.
2: Crucifixo.
0: Pode fazer. Palhaço.
4: Cadeira.
0: Já foi. Tempo para o palhaço.
2: Tem aquele negócio ali. É. Ó, pensa direito.
4: Aqui,
2: ó,
4: no, tem a madeira. No promo center, no promo center aqui embaixo.
2: É. Aí a madeira.
4: A madeira vem do pau.
2: Não é má madeira.
4: O pau
2: é
4: Brasil.
2: A madeira.
4: Pau Brasil.
2: É.
4: Cadeirão.
0: Aí... Cadeirão. Não, cadeirão.
4: Cadeirão é de bebê. Cadeirão é de bebê. Cadeira é
0: aceitou,
4: cadeira.
0: Aceitou, aceitou. Aceitou, cadeirão.
4: É de bebê.
0: Ele aceitou.
4: É, cadeira.
0: Vamos lá.
4: É, uma coisa.
0: É porque é o cadeirão.
4: É,
0: vamos lá.
4: São coisas de...
3: Camarim.
0: Camarim?
3: Camarim. Camarim de madeira.
4: Camarim, não.
3: Que é, camarim.
0: Produção.
3: Isso,
0: você
3: nunca camarim? Viu um camarim não, de madeira?
4: É isso, meu.
0: Não, não aceitou. Não, tempo não, para o Elinho.
4: Acabou.
0: Camarim. Bicho,
4: presta atenção, eu vou te ajudar
3: camarim,
4: agora.
3: Camarim, lógico.
0: Camarim. Vai outra, outra. Camarim. Pensei em outra, outra.
4: É, eu vou. Do que? Camarim no interior. Pelo amor de Deus.

0: Candelabro.
1: O Elinho não tem o que reclamar, porque...
2: Camarim. Colete, se for colete de madeira, é caixão.
1: E o Elinho não tem o que reclamar, porque ele ganhou o cacetete do Domênico. Ganhou o cacetete. Ó,
2: casa. Ganhei. Casa se faz com madeira.
3: Tem casa de madeira? É.
2: Tem.
3: Casa,
2: tem.
3: Casa de madeira, espeto de pau.
4: Canoa, colher.
2: Agora o Zé que começa de novo. Você tem saiu, rodou aqui. Vem o Zé Dri e palhaço no jogo. Zé Dri e palhaço no jogo, hein?
3: Sacanagem.
2: O que é que tem? Ah, essa é difícil,
1: hein? Agora só ficou os bons.
2: Agora eu quero ver.
3: Agora só foi roubado, você perdeu.
2: O que é que tem?
3: De novo, né?
2: Numa orquestra.
1: Orquestra.
2: Orquestra.
3: Essa eu queria participar. É,
1: queria, mas não tá.
2: Orquestra que comece, Zé, ajuda, com a letra T. T.
0: Tuba.
2: Tuba. Ah, Dri.
3: Rápido.
2: Tempo para Dri.
4: Tablado.
2: Na orquestra. Tablado, orquestra?
5: É feita de tablado.
2: Tem.
1: Trompete.
2: Trompete, Zé.
4: Tuba, Zé falou.
0: Tímpano.
1: Tímpano. Tímpano, nunca vi.
5: A galera da orquestra tem o que na orelha?
2: Tem. É, lógico, Dri.
4: Tem técnico.
2: Técnico.
5: Não,
2: tem técnico.
5: Vamos lá.
2: Tempo pro palhaço.
1: Que isso? Calma, que ignorância é essa? Poxa vida, tem o temporizador aquele.
2: Não, o que tem? Não é temporizador?
3: Metrônomo.
4: É
2: metrônomo. Metrônomo.
4: Teclado.
2: Aí. Teclado, a salva de pássaro. Teclado tem. Tem teclado, não é verdade? É isso mesmo, teclado. Vamos lá, Zé.
1: Olha lá, orquestra, Zé. Dá o toque.
2: Tempo para o Zé.
0: Tem trombone.
2: Trombone.
5: Trombone.
2: Já falou. Já falou. Tempo, Madrinho. Tantan.
1: Não é hospício.
2: Tempo pro palhaço.
3: Viu? Deixa eu te falar. A piada de hoje.
1: Tem o Tindolelê.
3: O Timbalelê.
2: Como é a Xuxa.
3: A piada Timbalelê.
4: Vamos lá, desiste.
3: Conta a piada do Timbalelê hoje.
1: Tum, tum.
3: Que é tum?
5: Já foi, tum, tum. Já foi o tum, tum.
2: Não.
3: Que tum, tum?
2: Não.
1: Tum, não. Esse trapézio.
6: Trapézio. O Dodô perguntou. Você não acertou. Pegue o seu banquinho.
2: Vai que tinha triângulo.
1: Vai que acerta.
5: Triângulo. Não, tem o trapézio do maestro, né? Aqui, ó. O trapézio dele.
3: De todos os músicos, né? Violinista tem trapézio.
2: Ficou na. Agora ficou Zé e Dri. Dri e Zé.
3: Hoje sai o líder.
5: Hoje tem o líder.
2: Agora sai o líder. Novo líder da prova do banquinho, hein? Começa com o Zé. Começa com o Zé.
3: Vamos ver.
2: Atenção, senhoras e senhores. Vai pintar um novo líder da prova do banquinho.
1: Eu vou falar.
2: O que é que tem?
1: Suspense.
2: O que tem numa doceria?
3: Uia!
1: Doceria.
0: Com a letra C.
2: Com a letra B.
0: Brigadeiro.
2: Brigadeiro, Dri.
1: Acabou!
2: Beijinho.
0: Bolo.
4: Brownie.
2: Oh. Zé.
1: Brownie.
0: E agora fudeu.
2: Tempo para o Zé.
1: Na doceria, né?
0: Tem uma bomba de chocolate.
2: Bomba de chocolate. Espetacular.
3: É gênio.
2: Gênio.
5: Biscoito.
2: Tem biscoito, né?
0: Tem bolacha.
2: Bolacha.
4: Aí tá bom. Tem baunilha.
2: Baunilha.
3: Olha,
2: Zé.
3: Nossa, como são inteligentes essas pessoas.
2: Tempo pro Zé.
0: Beijinho.
2: Já foi. Beijinho já foi.
1: Mas o beijinho do Zé é diferente.
3: É de coco.
2: Vai. Já foi, beijinho.
1: Beijinho.
5: Tem. Bombom, já falaram?
2: Não, bombom não foi.
3: Bombom,
2: você soprou. Você... Pode tirar ponto do palhaço aí. Já tá fora.
4: Tem a boleira.
2: Boleira. Vamos lá. Tempo para o Zé.
1: Não deixa o Zé ver, não, entre.
0: Tem a bunda da garçonete.
3: Tem.
2: Tá certo.
4: Tem nada, né? Vai, Zé.
2: Não.
4: Olha como o Dudu demora. Já tá lá.
0: Tem brownie.
2: Já foi.
4: Tem banoffee.
2: Já foi.
5: Aí, banoffee. Banoffee não foi, Zé.
2: Não, é você.
0: Tem banoffee.
2: Banoffee, você deu pro Zé. Tempo, Padrinho.
4: Tem casado.
2: Vamos.

0: tu, vem cá, Sato. Vem cá, tira isso daí, daí, tira daí, não é possível.
1: Para, parou.
0: Vai, Zé, Zé.
1: O Zé perdeu.
0: Tempo pro Zé.
1: Não, para.
2: Tem beicinho.
1: Não,
0: como?
3: Beicinho. E saia de mansinho, tem
1: aí, tudo isso não, aí já foi.
2: Já foi tudo ali.
3: Tem bus.
4: Tem bagel, bagel.
3: Bagel.
4: Tem
0: Mas é.
4: Bagel, né?
3: Busca pé.
4: Tem o quê? Bagel.
3: Bacon.
4: Tem
0: bagel. Bacon não.
4: Bacon, que ele
0: doceria.
1: Você tem. O Dodô já ia dar.
3: Você tem brochão.
1: Olha aqui, ó.
2: Você tem brocheca.
0: O Dodô perguntou.
3: Vitória da Dri. Vitória da nova líder da competição.
0: Mas foi meio roubado, hein? Foi meio roubado.
1: Que roubado,
3: que? Me deu essa impressão.
0: Roubado?
2: Porra, tem baba de moça.
0: Aí eu tô falando.
3: Bora, demorou. Voltou, vai, Dri.
0: Olha, deixa eu ver aqui. Voltou. O ouvinte.
1: Tem brinco da princesa, que elas começam a brincar.
0: O ouvinte está respondendo o tema de hoje.
1: Tem
0: né?
1: broa.
0: Se você descobrisse que o seu artista favorito Biscuit. É uma pessoa desagradável, se você continue ouvindo as músicas desse artista. O ouvinte respondeu assim: ó.
5: Bom dia a todos do Mod, que fala que é o Rodolfo Moura de Adema. Primeiro ponto: quem elogia o pessoal da energia aí tem razão, viu? Pessoal, já fui aí no meu aniversário e o pessoal faz a gente se sentir em casa. Muito bem recebido, vocês são nota 11. Oh. Eu continuaria assim, adoro o Zezé de Camargo e Luciano desde pequeno. Tem que saber diferenciar o cantor da pessoa. Gosto do cantor, a pessoa pra mim é diferente.
1: Tá certo.
2: Eu acho que tem que diferenciar mesmo. É. O Lulu Santos, como cantor eu não gosto, como pessoa eu não gosto, então acho que eu não gosto.
0: Mais um.
6: Fala pessoal do Mord, bom dia. Por isso que eu amo o palhacinho, ele é meu delício. Ele esculacha a gente, tanto no pessoal como no profissional. Tem que ser igual o palhacinho, tem que esculachar e mesmo assim a gente ama ele. Abraço a todos e um beijo, palhacinho, eu te amo. Daniel de São Bernardo.
3: Obrigado, meu amor.
0: Esse é o cara que fica por trás de notícias. 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
4: O Lollapalooza anunciou o seu line-up da edição brasileira de 2027, que acontece nos dias 19, 20 e 21 de março, no Autódromo de Interlagos, em São Paulo. Travis Scott, The Killers e Queens of the Stone Age estão entre os headliners, porém outras atrações também foram celebradas pelo público. Entre os mais de 70 artistas do festival, também estão nomes como Cage the Elephant, David Guetta e Prodigy. Na edição de 2026, o Lola reuniu cerca de 285 mil pessoas nos 3 dias de evento. Entre as atrações estiveram Sabrina Carpenter, Skrillex e também Lorde. Taylor Swift chegou mais uma vez ao top da Hot 100 da Billboard com sua nova faixa Patient Zero. Essa é a quarta música de Swift a liderar a parada neste ano, depois de Faith of Ophelia, Opalite, I Knew It, Nossa. I Knew You. Com o feito, Swift tirou Chosen Texas de Ella Langley da primeira posição, encerrando impressionantes 24 semanas no topo da parada desde fevereiro. Ela também se junta a Rihanna como as únicas artistas solo femininas a conquistar 4 sucessos em primeiro lugar na parada em um mesmo ano. O Aerosmith anunciou que vai retornar aos palcos para 2 shows no Hollywood Bowl, em Los Angeles, nos dias 29 de outubro e 1º de novembro. Chamado de California Dream On, Aerosmith and Friends, o evento terá participação de nomes como Slash e Duff McKagan, do Guns N' Roses. Além deles, nomes como Jerry Cantrell e Mike Ness, do Alice in Chains, Tom Morello, Billy Idol e Chad Smith, do Red Hot Chili Peppers, também estão confirmados. Não foi informado se esses shows marcarão a despedida da banda dos palcos ou se o Aerosmith irá continuar após isso.
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0: Olha, bem legal aí.
3: Esse eu queria ver, o Aerosmith.
0: Esse eu queria ver.
1: Ah, é tão bom, né?
0: Deve ser um belo show.
3: Nunca vi o show.
1: Você nunca viu?
3: Nunca vi.
1: Sabe onde eu vi? No Hollywood Bowl. Lá em Hollywood.
4: Que legal. Ah, nesse aqui, né? Justamente, que eles vão tocar.
1: Eles vão ter. Desculpa,
4: vai ser no mesmo.
0: Eu vou falar pra vocês.
1: Você já foi no Hollywood Bowl?
3: Já fui, mas não vi show.
1: Meu, é maravilhoso. É uma arena, Dudu. E é aberta. É demais.
0: Arena aberta.
3: Legal demais.
1: É muito legal. E eu vi lá o show do Aerosmith.
4: Quais artistas que vocês acham que, assim, se tiver a chance, tem que assistir porque não vai ter outra? Que tem muito fã que
8: pensa. O Will Smith é um deles.
1: O Elton John eu fui porque
4: nessa pegada.
0: É. Elton John, o próprio Aerosmith. É. Acho que talvez o Phil Collins.
2: Né? Phil Collins já.
4: É, acho que ele nem tá ruim, mais fazendo.
0: Mas agora parece que ele melhorou um pouquinho, né?
4: Melhorou?
0: É. Deu uma melhoradinha, né? Agora eu vou falar gostaria. Pra vocês. O Lollapalooza aqui, que você falou a primeira notícia, me parece que o Line tá até um pouquinho melhor do que até do Rock in Rio, viu?
4: É, então. Nossa, tem muito artista bom.
0: Só o David Guetta e o Prodigy valeu a pena.
1: É, e ele tá legal esse line-up porque ele contempla as gerações. The
4: Killers. Sim, sim. É verdade.
1: Apesar
4: né?
1: que a geração Z tá um pouco incomodada, mas.
8: Porque
1: assim,
8: tem pouco
1: de geração. É, porque misturou, tá muito bom.
8: Misturado.
0: Tá muito bom mesmo.
1: Eles querem tudo só
4: tem pra
1: eles.
4: Todos os gostos.
2: Tem axé?
1: Pra todos os gostos.
0: Não tem.
2: Não.
1: Agora, tem.
0: Também
1: posso
0: não.
1: levantar uma questão aqui, então, já que a gente tá falando de line-up? Nunca tem reggae, vocês repararam? Já?
0: Reggae.
2: Podia trazer o Bob Marley.
1: Nunca tem. Nunca tem reggae.
0: É verdade.
1: Nunca,
0: não tem.
1: Nenhum mega festival tem reggae.
9: Mas também o que tem?
2: Reggae.
1: O que o sapo muito falou verdade, pro Bob né? Marley.
0: Reggae. Mas agora é a hora da prova do desafio das piadas.
4: Pode ser.
0: Desafio reggae. Das
1: hein, reggae.
0: Piadas.
1: O que o sapo falou pro Bob Marley?
9: Reggae.
0: Muito bem, olha, o desafio aqui, deixa eu ver como é que tá o cartel série. Do palhacinho, por enquanto, 27 desafios até o momento, com 13 vitórias do palhaço. Mas temos 7 empates. E temos 7 derrotas.
9: 13 vitórias. Lembra das
0: 13 vitórias? 13 vitórias.
2: Foca nas 13.
0: Quase o dobro. Quase o dobro. É. Olha bem, vamos lá. Ouvintes desafiando no nosso 3284-7097.
8: Se tivesse primeiro e segundo turno, o palhaço estaria em último no segundo turno.
0: O segundo turno dele tá mal, né?
8: Tá mal. Uma fase meio Corinthians, assim, sabe?
0: Alô.
9: Alô?
0: Fala.
10: Alô?
0: Oi, quem fala?
10: Alô? Célio Malta.
1: É Célio?
0: Hélio Malta?
10: Célio de novo, Célio Malta.
1: Célio?
9: Clélio.
1: Célio.
2: É a junção de Célio Ramos com S.
9: Célio?
10: É Célio.
9: É Célio.
0: Você, por acaso, é parente de Wilton Malta, não?
10: Rapaz, se fosse, como falei da outra vez, era dinheiro em caixa.
0: Ah, esse aí tem muito dinheiro.
9: Vai,
0: Zé. O Brooklyn praticamente é tudo dele lá, viu?
2: Tá saindo pelo ladrão.
0: Né, Zé?
2: Porra.
0: Vai. Vamos lá, Célio.
9: Vai, Célio.
0: Piada,
9: vai,
0: vamos lá.
10: Ó, duas semanas atrás eu empatei aí com aquela do Rei Arthur, hein?
0: Ah, foi você, né? É verdade.
9: Ninguém lembra.
0: Vamos lá, então agora você vem pra ganhar, né?
10: Vamos lá.
0: Valendo.
10: Só se passa numa tribo indígena.
0: Pera, não entendi.
10: Garotinho, quem? Tava num monte assim,
1: nossa,
10: triste.
1: Parou.
10: Aí chega o grande pajé, pai, fala, grande filho, por que que você está aqui, cabisbaixo, pensando, meio triste? Aí o moleque falou, vou ter que falar, papai. Esse meu nome, eu não aguento esse meu nome, papai. Aí o grande pajé falou, pera aí que eu vou te explicar o que aconteceu, filho. Quando sua irmã nasceu, ele estava com sua mãe, estava um lindo luar. Por isso, quando fizemos amor e aquele luar, nome de sua irmã, luar, grande luar.
0: Grande luar.
10: E seu irmão, quando seu irmão nasceu, seu irmão mais velho, assim que fizemos amor a sua mãe, passou um cavalo alado assim no morro. Não. E aí coloquei em nome do seu irmão, cavalo alado. E você, filho, infelizmente, camisinha furada.
0: Maravilhosa piada.
9: Nossa.
0: Maravilhosa piada.
9: Meu Deus.
1: Ai, meu Deus.
9: Que engraçada.
1: Eu amei. Amei,
0: é boa, palhaçinho. Boa piada.
9: É muito boa.
1: É muito. E ele tava seguro, hein?
0: Boa.
9: Muito.
8: Esse menino...
10: Abraço.
0: Valeu, abraço.
10: Parabéns. Abraço. Valeu. Valeu.
0: Tchau, valeu.
8: Esse menino é irmão da Sem Proteção.
1: Quem é a Sem Proteção?
8: A menina, a irmã dele. Sem Proteção, veio depois.
0: Alô?
1: Ai, olha aí o outro
10: querido. Alô?
0: Quem fala?
1: Capitalizar na piada ali.
10: Edmilson.
0: Edmilson. E aí, Edmilson, tudo bom?
1: Ah, Dudu, cadê o Edmilson?
0: Eu fiz Edmilson! Mas é Edmilson do quê?
10: Edilson Moraes.
0: Moraes. Moraes. Edilson. Parente do cantor, não. Uhum. Moraes Moreira? Não, não tem nada a ver.
2: Moraes
0: Vamos lá.
2: Moreira.
0: Vamos lá. E aí, a piada valendo? Oi, alô?
2: Edmilson.
0: Edmilson.
9: É, nessa hora a pessoa treme na base.
1: Tadinho,
9: né?
1: Do Edmilson.
2: Caiu. Fechou.
1: Alô? Eu acho que foi você que alô? Sabotou ele.
0: Cortei alô? O
10: fio. Fala, Dudu.
0: Quem é?
10: Daniel Doretti.
9: Ó, oh, um eco.
0: Doretti. Daniel Doretti.
10: Isso.
2: Fala,
10: tudo bem?
2: Fala, chiclete.
9: É.
10: eu fui confiar do Baguga aí outro dia.
4: Lendária do Baguga. O que deixou o palhaço no chinelo.
0: Essa piada. Chinela, então ele vem com tudo, hein?
4: Ele vem com tudo pra defender
0: o cinturão.
4: O cinturão. Undefeated ainda.
9: O Gorete.
4: Agora, lá, Daniel, agora tira do Viva, Daniel.
0: É melhor.
4: Tira do Viva, por favor.
10: Espera aí.
9: O Nico Gorete.
1: Ai, meu Deus.
0: Quieto, vocês, quieto. Vai lá, Daniel, valendo.
8: Cara, são muito sensacionais.
10: Eu vou contar do cachorro.
0: Vai, boa. Cachorro.
1: Boa. Nossa, ele tá com a energia bem lá em cima, boa, bombando. Tá,
4: é que ele se revela na hora da piada.
10: Cara, vai lá. O cara foi no cinema.
0: Certo.
10: Chegou lá, ele tinha uma outra pessoa lá que tava com um cachorro assistindo o filme.
0: Certo.
10: Ele falou, ué, cachorro assistindo o filme? Ele estranhou, né? Depois, no final do filme, o cachorro levantou, aplaudiu o filme de pé.
0: É mesmo?
4: Oh, caramba.
2: Cachorrão, hein?
4: Cachorrão.
10: O cara falou, meu, não é possível. Ele chegou pro dono do cachorro e falou, eu tô abismado. Como é que esse cachorro assistiu o filme e ainda aplaudiu? Aí o dono do cachorro, se você tá abismado, eu tô mais ainda. Porque ele leu o livro e não gostou.
0: É boa demais.
4: Sensacional. Cara,
0: é boa demais, cara. É boa demais.
4: Sensacional.
0: Inteligente, hein? Inteligentíssimo. Eu tenho certeza que isso vai ser levado em conta pro jurado.
4: Isso é inédito. Essa eu nunca
0: vi. Esse eu nunca tinha visto.
2: Piada de.
0: Boa, Daniel. Abração.
4: Sensacional, hein, Daniel?
0: Ali, ó. Vamos lá, palhaço piada.
9: Ó.
2: É o nível, hein? Cuidado.
0: Cuidado.
9: É, não é fácil contar piada aqui, não.
0: Valendo.
9: Os caras estavam na praia, né?
0: Na praia.
9: É. De repente, o cara olhou ali num canto, né, meu? Falou, caramba, velho, você não sabe quem tá ali embaixo do guarda-sol, ali.
0: O guarda-sol?
9: É. O cara falou, quem?
2: Na praia, o guarda-sol.
9: Quem?
0: Na praia. Tá ali?
9: Ele falou, Jesus.
1: Cara. Olha, Jesus cara. Tomando Jesus. Junto
8: quem, Jesus. O que tem na praia com a letra G? Guarda-sol, Jesus.
0: G? É, vai.
9: É, e aí? Aí, né, meu?
1: Você ganhou piada hoje, Elinho.
9: Os três amigos estavam ali, né, na praia, né?
8: De novo?
9: Aí, era cearense, o outro era pernambucano e o outro era baiano.
0: Certo.
9: Aí, ele falou... O cara falou, você tá brincando, meu rei. O baianinho falou, né?
8: Falou do Jesus do guarda-sol.
9: Não pode ser Jesus.
1: Ah, eu
9: quem? O que você tá bebendo aí? Me dá um gole. Aí ele falou, é Jesus, bicho. Eu acompanho.
8: Quem viu foi quem,
9: no caso? Foi o cearense.
8: O cearense.
0: E aí?
9: Aí, entender. Né, meu? Aí o cearense levantou e falou, não, eu vou lá falar com ele.
8: Ah, boa.
9: Eu vou lá falar com ele. Aí chegou, né, meu?
0: E aí?
9: Olhou e falou assim... E aí, Jesus? Jesus falou, não sou eu.
8: Eita! Engano.
9: Lógico que é. Para aí, Jesus.
8: Eu te conheço,
9: né? Tô vendo que é você, eu te conheço.
8: Pô, lógico.
9: Pô, eu sou católico fervoroso, vou na igreja.
8: Fiel.
9: Eu frequento, leio os livros, a Bíblia.
8: Te sigo no Instagram.
9: Aí o Jesus falou assim, meu... Toque. Tá bom, vai. Vou falar, sou eu, mas é que eu tô... Tô naqueles dias de folga.
8: Ah,
9: deixa eu aqui de boa.
0: Deixa o cara
1: de boa. Claro.
8: Pô, Jesus,
1: aí o também Jesus não tem um minuto de paz.
9: Aí Jesus falou, mas eu tenho um probleminha, Serenço.
0: Ah.
9: Ele falou, eu já sei. Ele falou, sabe mesmo, Jesus? Você tem um olho de vidro.
1: Aí olha. Falou,
9: caramba, é o Jesus,
1: velho. É o Jesus.
9: Eu também. Jesus é incrível. Oh! Ele sabe que eu tenho um olho de vidro.
0: E aí?
9: Aí ele falou, então, não dá pra, meu, botar a mãozinha aqui. É. Aí fazer aquele milagre. Estamos aqui. Já é de boa. Aqui. Não custa nada.
4: Eu te pago uma caipirinha.
9: Aí o Jesus pegou e falou assim, Ai, velho, não dá, mano. Eu tô de folga aí.
2: Tô de folga.
1: Tô de folga.
2: Na praia, meu.
9: Tô de folga.
2: Guarda-sol, meu. Jesus com G e o guarda-sol.
9: Na boa, Jesus. Eu vou. Eu não conto pra ninguém. Aí ele, tá bom, vai. Pôs a mão no olho do cara.
0: E pá, aí?
9: O cara
0: voltou. Você tá brincando?
9: Tá vendo? Mas na hora.
0: Na hora?
9: Na hora. Não tá enxergando. Aí, né, meu. Ele foi lá. Meu, sentou lá. Falei que ele é Jesus, cara. Olha aí, ó. Ó, ó, ó, piscando.
2: Aí ele falou que não ia falar pra ninguém, velho.
0: Falou que não ia falar. Aí,
9: o pernambucano falou, ah, vou lá.
0: Agora?
9: Vou lá.
1: Ai, besta. Vai. Ah.
9: Jesus.
2: Christ.
9: O cearense ali falou. Ele não conseguiu até. Chegou lá enxergando, nós reparamos, não reparamos. Você botou a mãozinha ali, eu vi. Aí, ele falou, ó, eu tenho, Jesus, eu sei, você tem uma perna mais curta que a outra. Jesus, eu! Dá pra pôr a mãozinha aí, Jesus. Aí, de leve.
2: Rapidinho, né? Rapidinho.
9: Aí ele falou, pô, mas você além disso falou que não ia falar pra ninguém, já contou você.
0: Complicou. Ah, virou bagunça.
2: A cara de Jesus.
9: Poxa, meu, ele falou, não, eu não conto. Eu não vou contar.
2: Desculpa, doutor, mas eu não conto.
9: Eu não conto. Aí o Jesus falou assim, põe a mãozinha aí, Jesus, por favor. Aí,
0: quebra
9: Jesus,
0: esse galho, né?
9: Jesus foi lá, põe a mão na perna do cara, pá, perna pá. Igual. Aí ele voltou, né? Voltou saltitante. Aí o Jesus já ficou ali, né, meu? Putz,
2: veio o baiano.
9: Ai, vamos contar pro baiano. Agora. Meu Deus, meu
0: e aí,
9: Deus.
0: E aí?
9: Não tenho folga. Ele falou, eu já vou lá antes que o baiano veio.
0: Ah, ele já foi, é?
9: Ele foi lá pro seis. Aí ele tava chegando, o baiano falou assim, Jesus, nem venha com essa mãozinha, tenho 6 meses de atestado.
0: É boa aí, é boa. Piada boa. Eu quero ver agora. Quero ver agora. O palhaço caprichou, hein? Vamos ver agora o Adri. Ele começa dando nota. Primeiro pro Célio Malta, da camisinha furada.
1: Eu vou dar nota 10.
0: Oh, 10. Oh, oh. Daniel Doretti, do cachorro no cinema.
1: Vou dar nota 8.
0: 8. Ah, palhaço doido, com Jesus na praia.
1: Nota 12.
0: Ah, 10. Muito 10, bem. 10. Ouvinte 10. No telefone, alô? Ai, cara. Alô? Não, aqui não tem ninguém, deixa eu tentar o outro. Alô? Alô?
11: Bom dia!
0: Bom dia, quem fala?
11: Hermano Ruiz.
0: Ô, hermano, você ouviu as piadas?
11: Ouvi atentamente.
0: Então vamos embora para as notas agora, né?
9: E aí, meu hermano?
0: E aí, a primeira piada do Célio Malta, da camisinha furada.
11: Boa piada, nota 8.
0: 8. Daniel Doretti contou do cachorro no cinema.
11: Uma piada aceitável, nota 9 essa daí.
0: 9. E o palhaço de Jesus na praia?
11: Ah, o palhaço tá numa semana maravilhosa, né, velho? Puta, segunda-feira ele tava radiante. O palhaço é 10.
0: 10 para o palhaço. Muito bem, obrigado.
9: Mano.
0: Vamos lá agora, Zé. Primeiro para o Célio Malta, da camisinha furada.
2: É uma boa piada, mas um pouco velha. Anciã. Aí. Eu dou 7.
0: 7. Daniel Doretti, do cachorro no cinema.
2: Eu dou 9.
0: 9. Palhaço do Jesus na praia.
2: Ah, não precisa nem comentar, né? 10.
0: 10.
1: Oh.
0: Mais um ouvinte.
9: Isso é critério, viu?
0: Alô?
1: Não é?
0: Alô?
11: Alô?
0: Quem fala?
11: Bom dia, é o Daniel.
0: Fala, Daniel, tudo bom?
11: Tudo ótimo, e você?
0: Oi, vamos lá, Daniel, você ouviu as piadas, né?
11: Ouvi, atentamente.
0: A primeira do Célio Malta, da camisinha furada, nota?
11: Nota 4.
0: 4? Nossa. Só 4?
11: Ah, 4, achei muito ruim. Ele é muito, não sabe fazer personagem, não, só 4.
0: Caramba.
9: Deixa o cara.
0: O teu xará, o Daniel Doretti, é o teu xará, Daniel, também?
11: Sim.
0: Veio com o cachorro no cinema.
11: Então, o Paracinho contou uma vez essa, mas foi excelente.
1: É.
11: Eu vou dar nota 7 pra ele. Eu acho 7. Que ele foi muito prepotente.
0: Prepotente?
11: Eu achei que ia ser soberba.
0: Tá bom. E o palhaço contou do Jesus na praia.
11: Aí é o meu lindo, delícia, maravilhoso.
0: Hã?
11: Palhacinho, te amo.
12: Pra você é sempre nota 10. Nota 10, meu lindo. I love you.
9: Manda a primeira nota, depois você elogia, que eu fico numa expectativa aqui, legal. Porra, meu.
0: Valeu, abraço.
1: Mas ele é legal, gostei.
9: Vai saber, né,
1: meu? Eu gostei, rapaz, achei ele gente boa.
8: É legal, você agora... não sabe analisar a piada. Sabe
0: sim. Ih, pera lá, agora sim chegou a hora, hein? Agora o jurado técnico assim, chegou.
1: Hélio.
0: Vamos ver, por que que não sabe analisar? Vamos saber por quê. Primeiro, Helinho, o Célio Malta veio com o ouvinte lá do índio, camisinha furada, aquela coisa. E aí? Muito boa. Foi boa?
8: Índio que era pito. Muito boa a piada. Muito inteligente, muito sensata, limpa. A piada
0: contou
8: limpa.
0: Bem.
8: É, limpa. Familiar.
0: Limpa. Familiar.
8: Dez.
1: Nossa.
0: Daniel Doretti. Veio com um cachorro que bateu palminhas no cinema.
8: Também, o que eu falei que o rapaz aí falou mal, julgou mal, porque ele falou que o cara veio com soberba. Ele não veio com soberba.
0: Não venho, não, eu achei que não.
8: Veio na humilde. O Goretti, verdade, né? Não era o Goretti?
0: É.
8: Goretti.
1: Doretti.
0: Doretti.
1: Olha assim.
8: E aí? Tá 9 pro Doretti.
0: 9. Faltou alguma coisinha, né?
8: Faltou uma coisinha, mas tá nervoso, dá pra entender. É.
0: Agora o palhaço veio com Jesus na praia.
8: Então, mas aí também já pegou pesado, né, meu?
0: Por quê?
8: Ah, porque vem Jesus, meu, já...
0: Já faz aquele...
8: unanimidade, né?
0: Ele veio com uma carta na manga, é isso?
8: Apelou, né?
0: Apelou.
8: Apelão. Tá. Ele vai ganhar de qualquer forma, que não dá pra dar menos que 9, que a 9 é a nota que eu vou dar.
0: 9. Tá bom. 9. Tá bom.
9: Ai, nossa.
0: Eu acho que o palhaço deve ter vencido hoje, né,
9: Rani? Nota mais baixa é descartada.
13: Nota mais baixa é descartada, exato. 9 do Elinho.
8: Se fosse 0, ia ser descartado, então.
13: Ó, ficaram empatados na terceira colocação, segunda e terceira colocações, as piadas 1 e 2, com 35 pontos, e na primeira colocação, disparado. Palhacinho, 40 aí. Pontos, Dudu, 40 aí. Pontos.
0: Boa. O
14: palhacinho, ele estudou pra contar piada.
0: Foi sua
14: ele, ele é graduado em piada.
1: Ele nasceu
13: pós-graduado.
14: É pós-graduado.
1: É
14: fez o MLE.
13: PHD, né?
0: Boss. Muito bem, vamos agora. Ah, Elinho, prepare o seu celular, Elinho.
1: Ô, Dudu.
0: Porque eu sim. Aliás, fala, pode falar.
1: Não, enquanto ele prepara o celular, eu só quero mandar um beijo pro Ricardo, que é o pai do Renate, que era lá da TV Renate. Cultura, corintiano, encontro eles às vezes quando eu vou lá no, na arena, então, e ele sempre tá na sintonia, um beijo, Ricardo, muito obrigada por ouvir a gente aqui.
0: Muito bem, vamos lá com a agenda da Father Music, Elinho.
8: Arena, amanhã, sabadão, dia 10 de outubro, nós estaremos, a Father Music estará no John Go, que o Zé já foi lá.
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8: Sabia
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0: já foi? 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
1: Uhul!
8: 30 segundos.
0: A Indira vai estar lá, Elinho?
8: Indira vai estar lá. E como é que
0: ela
8: vai estar lá?
0: Quero Indira, saber. A Indira.
1: Ela é demais, a Indira, né?
0: Hein, Johnny? Ela arregaçou.
8: Demais, né?
0: Ela fez um tributo com a gente lá no Rooftop La Sul de Amy Winehouse, que eu vou dizer uma coisa pra você. Ela é um arregaço. Essa é a palavra. Não tem outra palavra.
8: Indira Castilho.
0: É um arregaço.
1: Ela é demais. É cara, muito legal ver. Né?
0: Cara, é impressionante como canta essa mulher, Elinho.
8: E gente boa pra caramba. Né?
1: Parabéns, merece tudo.
0: Você tem uma baita cantora, viu?
8: Graças
0: a Deus. Olha, eu tenho uma péssima notícia pra vocês. Péssima notícia.
9: Acabou o programa!
0: Não tem prova do quiz, porque não há tempo. Não há tempo, não tem tempo.
1: Que bem. Só vim pra isso.
9: Graças a Jesus.
0: Graças a Deus. Se não é Jesus.
1: Jesus na praia. É porque é véspera de feriado. Hoje. Jesus já tá na praia, abençoa.
14: 6 meses de atestado.
8: Eu também, queria tanto perder outro perder. Jogo, meu.
1: Vou até eu quase não perco nada. Mas olha, tava louco
9: vou até fazer um bônus track aqui.
0: É mesmo? Peraí, bônus track? Se for rápido, dá.
9: A Mônica tava com Cebolinha no carro. Aí o Cebolinha falou... Mônica, a lombada. Ela falou, a lombada é sua mãe.
0: Essa ganharia com facilidade. Ganharia com facilidade.
8: Mas aí ia ter um quiz, é melhor a de Jesus.
0: Verdade.
8: A lombada
0: acabou o programa.
15: Que peninha.
0: Muito bem, olha, gente, vem aí o intervalo. Aí começou de novo. Oh, horário político Deus gratuito. Que beleza. Que mas é são 10 minutinhos, tá, gente? 10 minutinhos. Que
14: paralha,
0: 10 minutinhos. E aí você pode ir lá que vai ter tempo de jogo no nosso canal do YouTube, tá bom, gente? Segunda-feira a gente não tem Morde a Sopra e voltaremos na terça-feira. Um grande abraço a todo mundo, obrigado pela audiência, o pessoal do YouTube, do aplicativo, enfim, muito obrigado. Valeu, tchau!
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0: começando mais uma edição do Tempo de Jogo. Sextou, sexta-feira, dia 9 de outubro. Tá bom. Seja bem-vindo você que está chegando aqui no youtube.com/energia97. Começando o programa mais uma vez no YouTube, né? E daqui a pouquinho a gente vai para FM, porque hoje volta o horário político. É, volta o horário político um pouco mais curto, né? Nesse segundo turno, cerca de 10 minutinhos. E depois nós vamos também para o FM. Chega aí, vem chegando aqui no youtube.com/energia97. Já sabe, chegou na transmissão, deixa o like porque fortalece o canal e o nosso programa. Aliás, inscreva-se aqui no youtube.com/energia97, no nosso canal. É, para você nos acompanhar aqui em toda a nossa programação no YouTube. Claro, você sabe, você vai participar conosco nessa edição de hoje do Tempo de Jogo pelos corneteiros. Anote um número. 11 966507997.
1: 11 966507997,
0: ok? Ok, mande aí o seu áudio de 10, 15 segundos e o seu nome. E nós colocaremos vocês para participarem dessa edição do Tempo de Jogo, que começa agora. Daqui a pouquinho sai Quero Quero, entra Rafael Esgrilles. Ele já está a postos aqui, ansioso para sentar na bancada. Comigo aqui, Marcos Costa, André Ranieri, Quero Quero, Rafael Esgrilles. Boa tarde, galera.
2: Fala, Marcelo Lima, boa tarde para você. Boa tarde, André Ranieri. Rafael Esgrilles chegando aqui. Boa tarde, Quero Quero.
0: Já derrubou o Quero Quero no chão.
2: Boa tarde.
0: Ele tá agressivo, ele jogou o Quero Quero no chão.
2: É treta hoje, hein? Ele anda nervoso essa semana. Não sei o que acontece com o Esgrilles. Calma, Esgrilles.
0: Ansiedade, é preocupação.
2: Falta muito pra domingo. Calma, estamos na sexta-feira, um dia após o outro. E bom dia pra você que acompanha a gente aqui pelo nosso chat, pelo YouTube. .com/energia97. Daqui a pouquinho vamos entrar no FM, vamos juntos até a 1h30 da tarde, falando muito dos jogos de ontem, já projetando também os jogos da próxima rodada do final de semana. Vem com a gente, deixa o seu like, comenta. E hoje vai ter muito bota tabela, bota classificação do campeonato na tela aí.
3: Fim do Carioca, bateu!
2: Aí, ó.
3: Muito torto na bola. Torto,
2: é. O Palmeiras ontem perdeu muito, hein? Sabe como perdeu o gol ontem o Palmeiras? Vamos falar disso, foi um jogão, jogo do Santos também muito bacana, o Santos conseguiu um belo resultado aí. Enfim, boa tarde, Rani, tudo bem, meu irmão?
4: Fala, Marcos Costa, Marcelo Lima, Rafael Esgrilles.
3: Quero, quero.
4: E aí, quero.
1: Boa tarde.
4: Hoje ele não falou alemão, ele tá treinando.
2: Ah, mas calma, né? Pelo jeito hoje ele vai falar, hein?
4: Hoje ele tá doidão. Hoje colocaram café ali batizado pra ele.
2: Quero,
4: né?
2: Café.
1: Ai, meu dia, que te move. Ai, você ouviu o Labarca Luiz Miguel aqui na programação. Agora você vai ficar com o Tempo de Jogo.
2: Não, é o parênteses. É o Love Songs do Quero Quero.
4: Respeito. O Luiz Miguel é legal. É. Os loucos, Ronaldinho, DJ Ronaldinho, se prepare, Jimmy Soler, toda a turma aí, porque o Quero Quero, ele, o monstro está saindo da gaiola.
2: Mandou,
4: né?
2: Um Labarca, Luiz Miguel. Bolerinho pra...
4: É isso, pessoal. Quer concorrer a esse boné bacana aqui do Tempo de Jogo? Vai lá. Quer dizer, você já tá lá, né? youtube.com/energia97 na nossa live. Aproveita e se inscreva, se você não tá inscrito ainda. Tá perdoado, Marcelo Lima. É, no chat, nome completo, hashtag boné Tempo de Jogo. Combinado? Nome completo, hashtag boné Tempo de Jogo. E aí, automaticamente, você estará concorrendo. 500 likes pra bater a meta. 600... Ah,
2: 600 a meta? Ah, de meta, porque hoje é sexta-feira, tem muita gente feliz no chat, porque é sexta-feira, obviamente. Tá. Então, aquele sextou.
4: Então, canta aquele. Hoje é sexta.
2: Hoje é sexta-feira.
4: Dia de cerveja.
2: Dia de jorrada.
4: É, então, jorrada em Marcos Costa, 600 likes é a meta, 700 surra e 800 jorrada. Muito bom dia, boa tarde, na verdade. Boa tarde, Rafael Esgrilles, boa tarde.
5: Ó, ficou igual Quero Quero. Boa tarde, grande André Ranieri. Boa tarde, Marcelo Lima. Boa tarde, Costinho. Boa tarde, Quero Quero. Ô, Quero Quero mandou.
0: Pega
5: hoje...
0: o Quero Quero pelo cangote, meu.
5: Rapaz,
0: vem cá. Do bicho.
5: Ó, você mandou hoje um Luiz Miguel. Gostei, viu? Você foi bem demais. É isso aí, meu bradinho. E pra você ser o nosso seguidor nas plataformas digitais...
2: É o Daniel Azulay dos tempos
5: contemporâneos. Gostou, né? Aí, bradinho. Sextou, bradinho. Ih, fiquei na mão aqui, fiquei sozinho. Lá
0: Ana
5: ele.
0: Maria Braga da Shopee aí, eu vou te falar.
1: Não está na hora certa, não.
5: Tá sim, tá sim. Arroba Futebol não. Energia 97 para você ter os nossos recortes, tanto do tempo de jogo quanto do Futebol Energia em campo e do Estádio 97. Muitos assuntos hoje, mais uma rodada, a 30ª do Campeonato Brasileiro. E tem derby domingo. E não fechou o técnico. Eita danado.
0: Vamos lá, vamos começar com as manchetes do tempo de jogo.
5: Tempo de jogo.
4: Palmeiras, com gol de Flaco Lopes, o Verdão venceu o Bahia pelo placar de 1-0 ontem à noite no Nubank Park. Com os resultados desta quinta-feira, a diferença de pontos do líder Flamengo para o segundo colocado Palmeiras caiu de 3 para apenas 1 ponto. Na entrevista coletiva, o auxiliar João Martins comentou o desafio de escalar o time mesmo com tantos desfalques de convocados para a data FIFA e evitou falar da volta de Paulinho.
6: Quero ao menos lhe falar.
0: Santos, com brilho de Neymar, o Peixe empatou com o Flamengo por 2-2.
6: Neymar!
0: Calma, Demir. Ontem na Vila Belmiro, o Santos ampliou sua invencibilidade para 8 partidas com 6 vitórias e 2 empates. O técnico Cuca enalteceu o poder de reação da equipe e não confirmou a presença de Neymar no duelo contra o Atlético Mineiro, domingo em Belo Horizonte.
7: Não dá, cansei.
4: Sombra. São Paulo, o atacante Luciano com dores no adutor direito deve desfalcar o tricolor na partida de amanhã, 9 da noite, diante do Vitória no Morumbis. Goleiro, Rafael, o lateral Iago Borducci, o atacante Ferreirinha serão avaliados nesta sexta-feira, mas permanecem como dúvidas para este jogo da 30ª rodada do Campeonato Brasileiro.
0: Corinthians, mesmo punido com 6 jogos de suspensão por falas preconceituosas, o técnico Ramon Dias segue como plano A do Timão e o acerto deve acontecer ainda hoje. Enquanto isso, o ex-auxiliar de Fernando Diniz, Léo Porto, comandou o treino no CT Joaquim Grava. Rodrigo Garro e Caio César vão desfalcar o Corinthians contra o Palmeiras no domingo. Bota a tabela do Campeonato Brasileiro aí, Silvio Luiz, por favor, na tela.
4: Campeonato Brasileiro. 4 jogos fecharam nesta quinta-feira, a 29ª rodada do Brasileirão. Líder isolado, o Flamengo tropeçou após abrir 2-0 diante do Santos. Cedeu um empate na Vila Belmiro e jogou fora a chance de abrir mais gordurinha na ponta da tabela. Melhor para o Palmeiras, que superou o Bahia em casa e diminuiu a diferença para 1 ponto. Quem aparece logo atrás dos 2 favoritos ao título é o Fluminense. Ao vencer o Coritiba no Maracanã, o tricolor assumiu a 3ª colocação, 51 pontos, deixando o Atlético Paranaense e Cruzeiro para trás.
0: Futebol internacional. O Bayern de Munique já negocia a renovação de contrato de Olise, de 24 anos, que tem vínculo até 2029 e não possui cláusula de rescisão. De acordo com o jornal Sports da Espanha, a expectativa é que o atacante francês permaneça no clube alemão, afastando o interesse do Real Madrid, que não avançou em propostas concretas.
1: Só mais o Olise. O Olise joga muito, hein? Esse é liso.
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0: Muito bem, já temos aquela enquete nossa de cada dia aí para você participar, né? Hoje sobre o derby de domingo, né? Quem vence no domingo lá no Nubank Park? Palmeiras, Corinthians ou vai empatar o jogo? Meu amigo, participe aí, vote, já está no ar a enquete para você participar. Quem ganha domingo? Lá no Nubank Park, hein? Palmeiras, Corinthians ou vai dar empate? Participe aí da nossa enquete que já está no ar no youtube.com/energia97. Muito bem, vamos começar então a falar do vice-líder do campeonato, mas já começou a dar farol alto de novo lá no cheirinho, hein? Rapaz. Hora do Palmeiras no tempo de jogo.
9: Fintou, clareou, bateu!
3: Muito torto na bola.
10: Agora o espaço é verde no tempo de jogo. Vem, Palmeiras!
0: Bom, ontem jogando contra o Bahia, né? O Palmeiras definiu o jogo com 6 minutos, né? É um gol do Flaco Lopes. Gol do Flaco Lopes e conseguiu 3 pontos importantes, né? Porque um pouquinho antes o Flamengo havia perdido a chance de continuar aí com a sua vantagem, que era pequena, mas era de 3 pontos contra o Palmeiras, né? Empatou com o Santos. depois de estar vencendo por 2-0, Palmeiras agradeceu, ganhou, fez a lição de casa, chegou a 60 pontos, né? E tá só agora um pontinho atrás do Flamengo e passa de novo a depender só de suas forças para conquistar o título, porque eles vão se enfrentar na 36ª rodada em casa, né? No Nubank Park. Então, o Palmeiras chegando lá com um ponto atrás apenas, ou de repente chegando com igualdade, enfim, pode, ganhando no Flamengo, chegar aí nas duas últimas rodadas com vantagem para conquistar mais um título brasileiro. Falando no jogo de ontem, seu Marcos Costa, o senhor que estava apresentando aqui, André Ranieri estava lá também ontem no Nubank Park reportando esse jogo. O que você quer dizer sobre o que aconteceu na partida, voltando alguns jogadores da data FIFA, o João Martins barra Abel Ferreira mudando um pouco a escalação por conta até da parte física desses jogadores. E aí, Costa?
2: Acho que o Palmeiras ontem fez um bom jogo. Quem foi pro Nubank saiu satisfeito.
0: Estamos, antes de você começar a comentar, estamos aqui no FM. Seja muito bem-vindo, depois do empolgante horário político que voltou, né?
1: Ai, meu dia, que
0: te move! Rapaz, voltamos aqui com o tempo de jogo. Estamos abrindo aqui o programa falando do Palmeiras, que ontem ganhou do Bahia por 1-0 e está só a um pontinho do Flamengo, o líder da competição. Vamos lá, Marcos Costa, fale do jogo.
2: Foi uma rodada muito favorável e importante para o Palmeiras, né, Lima? O Palmeiras agora, mais uma vez, volta a depender de si próprio. Palmeiras agora tira, com o resultado que nós vamos falar daqui a pouquinho do jogo do Santos com o Flamengo tinha duas vitórias a mais. Mesmo com o confronto direto e 3 pontos, se o Palmeiras igualasse, ele no desempate estaria atrás do Flamengo. Agora, o Palmeiras tem a possibilidade, seguindo da forma que está no confronto direto, vencendo, ele passa em números e também já não tem mais essa vantagem da vitória mais no panorama de hoje, tá? Então foi muito importante, Palmeiras volta de fato à disputa do Campeonato Brasileiro, e quem foi ao Nubank Park ontem, eu tenho a impressão que saiu satisfeito com o futebol apresentado. Talvez nem tanto nas finalizações, porque o Palmeiras pecou de fato nas finalizações, mas em volume de jogo, em velocidade, e até uma coisa que eu sempre critiquei, aliás, duas coisas que eu sempre critiquei muito aqui do Palmeiras nessa temporada, de não chutar, não arriscar. O Palmeiras ontem tentou muito o chute de fora da área, mais uma vez o Palmeiras passou de 20 chutes a gol do adversário, não sofreu pressão, teve no finalzinho ali um chute do Bahia, que acho que foi a única defesa e foi uma grande defesa do Carlos Miguel, já nos acréscimos, 48 do segundo tempo. De resto, o Palmeiras comandou, o Palmeiras tentou, e o Andreas Pereira, para mim, foi o grande destaque, principalmente do primeiro tempo. É um jogador que eu já vinha criticando há algum tempo, não porque não estava jogando absolutamente nada, mas porque estava jogando abaixo do que ele pode jogar, do que é esperado do Andreas. E ontem, na formação com os 3 zagueiros, com o Evangelista, que também jogou muito bem ontem, deu uma liberdade para o Andreas para ele jogar pela direita como um meia mesmo, né? Então ele vinha, pegava essa bola e armava quase todas as jogadas do Palmeiras. Mais uma vez, Flaco Lopes mostrando um bom futebol, mostrando porque já há 2 temporadas ele vem sendo valorizado como principal jogador do Palmeiras, teve seu contrato renovado e está figurando em todas as convocações da seleção argentina. E o Kelvin, também ontem, foi uma grata surpresa. O Kelvin, muito contestado e com razão por parte da torcida, porque não conseguia apresentar um bom futebol, ontem jogou muita bola e quase fez um golaço, né? E aí, para mim, o grande destaque do jogo, o grande nome do jogo, foi o goleiro adversário, foi o Ronaldo, goleiro do Bahia, que fez algumas intervenções importantíssimas. Não fosse ele, o Palmeiras teria goleado. Portanto, Lima, foi uma boa noite pro palmeirense, que volta à disputa do Campeonato Brasileiro. Nesse final de semana tem 2 clássicos. O Palmeiras pega o Corinthians em baixa, mas a gente sabe que derby é derby, né? E geralmente no derby, quem tá em baixa acaba se superando na força da camisa, da rivalidade, mas o Palmeiras tem plenas condições de vencer no domingo, e o Flamengo pega o Fluminense, que também complica sempre pro Flamengo e vem embalado. Ontem venceu por 4-0, tá embalado, portanto, no domingo a gente pode ter, talvez, o Palmeiras voltando à liderança do Campeonato Brasileiro. Pelo menos essa esperança Flamengo já é uma realidade. Quero, quero, vai torcer contra, assim como muitos no Brasil. Mas pode acontecer de novo, Lima.
0: Muito bem. 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E aí, André Ranieri, ontem você esteve lá substituindo o Felipe Melo nas reportagens, acompanhou de perto a esse time do Palmeiras, do Abel Ferreira. E aí, de perto me pareceu o Palmeiras voltando da data FIFA com uma boa intensidade, né?
4: Foi um jogo muito bom do Palmeiras, muito bom mesmo, né? Eu acho que assim, faltou detalhe, um detalhezinho talvez pro Palmeiras golear essa partida de verdade. O Palmeiras teve a oportunidade de fazer 2, 3, até 4 gols ali no Bahia. O Carlos Miguel fez uma defesa só e foi uma defesa importante já no fim do jogo, um chute de fora da área, que a bola tinha endereço, ia no ângulo e ele apareceu
2: o
4: bem.
2: O Arcanjo ali. Negro, né?
4: É, exato. Que até Marcos Costa está se rendendo a Carlos Miguel, que quando exigido ele faz um bom trabalho. Eu gostaria de destacar, viu, o Marcelo Lima, Rafael Sgrilles e Marcos Costa, um jogador do Palmeiras, sabe por quê? No intervalo, o Danilão Soto, ele entrevistou, né, um torcedor e ele falou sobre um jogador que às vezes passa meio batido, que é o Arthur. O Arthur, eu trabalhei no primeiro jogo do Arthur, também na reportagem, na Arena Barueri, em que ele foi titular, e já deu pra ver ali que ele tinha muita qualidade. Porém, você via que era um jogador da base ainda e que faltava muita coisa pro Arthur. E aí, ontem eu trabalhei novamente, porque uma coisa, Marcelo Lima, você, mais do que eu até, sabe disso. Uma coisa é assistir da televisão, outra coisa é assistir da cabine, né, que os narradores, eles enxergam o campo. Outra coisa é assistir o jogo ali, da placa de publicidade, né, de muito perto.
0: Em cada... Pessoal, não tem a ideia da intensidade que é um jogo de futebol profissional quando você está ali de perto assistindo, porque você não tem como saber. Mas de perto, ali embaixo, é impressionante a intensidade.
4: Perfeito. E assim, cada uma dessas visões tem as suas vantagens, tem as suas vantagens. Mas ali de pertinho, na placa de publicidade, você vê algumas coisas que você não consegue ver, né, da cabine e nem da televisão. E depois de muito tempo, trabalhei num jogo do Arthur e, sinceramente, eu vi a evolução que ele teve daquele jogo no Campeonato Paulista, na Arena Barueri, para o que ele está jogando agora, tá? O Arthur, ele está jogando muito bem, muito bem. Então, palmas para aquele torcedor palmeirense que conversou com o Danilão Soto, que falou uma coisa que pouca gente tá falando, né, até o momento. E eu vou até mais longe, viu, Marcos Costa? O Arthur, num primeiro momento, ele era uma promessa no começo do ano. No segundo momento, ele se tornou um bom reserva para o Piquerez. E agora, eu já coloco o Arthur como uma sombra ao Piquerez, tá? Para mim, o Piquerez, se não estiver em um bom momento na temporada, o Arthur tem sim possibilidade de brigar pela posição com o Piquerez. E os dois ali vão ficar brigando para ver quem será o titular da lateral esquerda. Repito, se o Piquerez, né, que é um jogador que já tem muito mais estofo, experiência, né, já fez o seu nome no Palmeiras, mas se ele oscilar, o Arthur tem sim possibilidade, inclusive, de ganhar a titularidade por alguns momentos na temporada. Então, assim, bela partida do Arthur também. E só um último ponto para fechar. Uma coisa, entre as boas atuações que foram destacadas pelo Costa, que eu concordo, tem uma coisa, Marcelo Lima, que também ali vendo de pertinho, às vezes me incomoda. O Palmeiras, ele joga com 3 zagueiros, aí ele tem ali 3 meio-campistas. O primeiro, que é o Marlon, e o meia-direita, que é o Andreas, e o Evangelista fez a meia-esquerda. Solta os 2 alas, então o Arthur e o Kevin subindo demais, e você tem 2 atacantes, o Vitor Roque e o Flaco Lopes. O Vitor Roque e o Flaco Lopes, eles estão saindo muito da área. O Flaco porque tem essa característica, e o Vitor Roque, apesar de ser um ponta de lança, também tem essa característica. Em muitos momentos, o Palmeiras cruzava a bola. Se tivesse um jogador na referência, o Palmeiras tinha feito pelo menos uns 3 gols. Então, eu não entendo por que tanto o Flaco quanto o Vitor Roque, eles saem tanto da área. Ele sai em tanto, o Vitor Roque, ele teve mais possibilidades de chutar no gol, se bobear de fora da área do que de dentro da área, né? Então, talvez, esse posicionamento, essa movimentação, se for ajustada e você colocar, sei lá, o Vitor Roque mais próximo ali do gol adversário, como uma referência, como um ponta de lança para dar profundidade, talvez o encaixe do Palmeiras fique ainda melhor, né, nesse
11: sistema
4: que tá sendo montado. Muito obrigado.
2: Eu tô rindo aqui enquanto você tá falando, mano, porque... Assim que você falou disso, deles saírem muito da área, eu lembrei de 3 lances. 2 do Vitor Roque, que ele entra de carrinho e chega atrasado por pouco, ou seja, se ele estivesse mais avançado, os 2 de cruzamento do Andréas, tá? E tem um do Flaco, se eu não me engano, é um cruzamento do Kelvin no primeiro tempo, que também, por muito pouco, ele não chega. Ou seja, se tivesse um pouquinho mais adiantado, o Palmeiras, dessas, pelo menos dessas 3, olha quem tá aqui,
0: que é isso baixo. Assombração,
4: o meu treinador.
2: Não tá nem brilhando.
0: Vem aqui. O senhor está preocupado com o domingo?
2: Um abraço.
0: Não. Luiz Cláudio de Paula, pra quem tá no rádio, está invadindo o nosso estúdio.
2: Defrauda,
0: no tempo de jogo. Você está invadindo aqui. O senhor não faz parte desse programa aqui. O senhor está invadindo esse programa.
2: Luiz defrauda.
4: Eu nem quero. quero fazer parte.
0: Olha, nem do quero fazer.
4: Eu
0: é
4: nem
0: um...
4: quero fazer.
0: Mas é um mal criado. Não vou dar mão pra você também. Não vou dar mão pra você. Ah, vá ser mal criado no inferno, rapaz. Não quero fazer.
5: Vai atrás do Coste aí.
2: É, você tá acostumado, na tabela tá sempre atrás de mim. Olha essa testa.
5: Tudo bem, tudo bem. Um abraço a todos os ouvintes do Tempo de Jogo. Tá suado, Coste. Um abraço a todo mundo. É um prazer de vocês eu estar aqui. É um prazer eu estar aqui pra vocês.
2: Por que você tá tremendo assim? Tá pensando no domingo? O que tá acontecendo?
5: Que tremendo, você tá louco?
2: Aqui, ó, tá meio
5: que tremendo. Tremendo, cara, pelo amor de Deus. Domingo não... vai ser a grande virada.
2: A grande pergunta que acho que todos nós aqui temos, não só nós aqui, na rádio.
5: Qual é?
2: O senhor não trabalha?
0: Funcionário público, né?
5: Aí eu vou... Você quer que eu responda? Eu tenho direito de resposta?
2: Claro, por favor.
5: Vai lá. Foi instituído durante algum tempo já o popular home office. Você cumpre as suas obrigações presencialmente em alguns instantes ou você cumpre as obrigações no seu domicílio ou num coworking. Eu, como sou uma pessoa que acordo muito cedo para levar meus filhos para a escola, eu dou um belo de um trampo logo pela manhã, dei um intervalo para fazer algumas coisas, depois retorno para as minhas atividades.
1: Mentira!
5: Tá, o senhor quer algum complemento? Tá, quer saber qual que tá na minha cueca?
4: Não, mas já jorrou antes do domingo. Então, 1-0 já pro Corinthians aí. 1-0 Corinthians.
5: Não, é que o senhor. Mas alguma pergunta sua também, Lima? Que adora também dar uma cutucadinha.
0: A mim não convenceu.
2: É que o senhor, como.
5: Você não se convence de nada.
0: Falar uma coisa.
2: É que o senhor, como funcionário público, deve essa explicação a nós.
0: O senhor deveria dar exemplo.
4: Isso é verdade. Afinal de contas, a gente paga o seu salário.
0: Exato.
5: É, mas pode pagar um pouco mais também, viu? Porque tá...
4: Tá defasado.
5: Pode pagar um pouco mais, tá defasado.
2: Grande defasado.
5: Mas vocês querem saber o quê? De domingo?
0: Não, eu quero saber o seguinte, vai ser o Ramon mesmo?
5: Não, eu já vou embora. Eu vou embora porque o Sombra pediu pra eu ir lá.
0: Ah, é?
5: Quando é chamado é um problema, cara.
2: Caramba.
5: Deve ser. Talvez seja a minha última participação. Será? Aqui na rádio hoje.
2: Então deixa um recado aí.
4: Não, você não vai ser o novo treinador do Corinthians?
5: Exatamente,
4: que eu vi nas redes sociais. Enfim,
5: sucesso,
4: o Memphis vai pro banco. Eu fiquei sabendo que o Sombra, na verdade, chamou o De Paula pra escolher qual gol que ele quer que seja homenageado nos estúdios novos ali em cima, com a aspas de De Paula e a imagem de De Paula.
5: Eu vou te falar uma coisa.
2: Vai ficar no banheiro.
5: O Palmeiras, nesse caso, eu tenho que dar os parabéns. Fez aquela. As narrações. Colocou lá, muito legal na sala de imprensa, no acesso, né? A gente, o Lima vai se lembrar dessa. Uma vez no estádio 97, aqui um ouvinte mandou uma música zoando a Caixa Econômica, o Corinthians e tal, da dívida, né? E aí nós tivemos um jogo pra fazer na Neoquímica Arena, né, Lima? Fomos lá, nós somos barrados.
0: Isso.
5: Barrados pelo André Sanches.
0: Isso.
5: Ficou barrou bravinho, a gente.
0: Ficou bravinho,
5: porque tocou música, barrou a gente. Vocês não vão entrar aqui, não. Pra fazer o jogo, não. Aí eu liguei pro Thiago Oliveira, que na época era o assessor de comunicação. Falei, Thiagão, nós tá barrando a imprensa? Ah, peraí, que não sei o quê. Aí liberou a gente, mas vou te falar. Olha a diferença de tratamento.
2: Eu não consigo imaginar o que você sentiu com isso. Pra mim, isso é um negócio que eu não consigo entender. Alguém ser barrado de trabalhar no estádio.
5: Pergunta pro... É você sabe bem o que é isso. Mas é isso, é um prazer inenarrável pra vocês eu estar aqui.
0: Então tá bom, pode ir embora, que você já atrapalhou demais o programa.
5: Vocês só vieram aqui me inquirir, parecer colocar.

0: sangue, tá, tá aqui.
1: Pra falar isso, é Lima, sem vergonha.
0: Não, só fiz um comentário aqui, uma observação, mas tudo bem. Então vamos voltar.
2: Tá defasado, hein? O De Paula, ele é o funcionário padrão. Ali, funcionário do mês aparece. Né? Então imagina os outros.
0: Tem um quadrinho dele lá, é uma beleza. É o seguinte, vamos voltar à programação normal aqui, né? Vamos ouvir o João Martins. João Martins falou, ele tá substituindo o Abel, né, que cumpriu o jogo de suspensão. E ele disse que ele mudou ali as laterais, principalmente e tal, por necessidade. Vamos ouvir o João Martins. Cadê ele? João?
3: Nós gostamos muito de olhar para os adversários e ver os pontos fortes do adversário. Esta era a equipa que criava mais oportunidades de gol do Brasileirão. Uma equipa hiper ofensiva, uma equipa que joga muito bem. Isso nota-se na tabela classificativa. Sabíamos as dificuldades que íamos ter. Sabíamos que não íamos estar a 100% porque houve jogadores que só se juntaram hoje de manhã, então decidimos para este jogo, por esta formação com este jogador. O Bahia era uma equipa que nós sabíamos que tínhamos de ser fortes na primeira pressão, porque é uma equipa que constrói muito bem, cria muitas dificuldades com as pontas abertas, fortes de um para um, muitos jogadores por dentro a furar a última linha, por isso decidimos os três zagueiros para fechar os espaços, os golos entre os nossos jogadores, para tirar os jogadores a perfurar ali no, na nossa linha. Conseguimos vê-los de frente, conseguimos ter uma boa estratégia, conseguimos criar, pecou, houve este frissonzinho no fim, porque o resultado estava curto, 1-0, sabemos que é muito perigoso. Tivemos oportunidades para fazer o segundo, talvez o terceiro, aí a história já tinha sido outra. Mas quando a eficácia não é o preponderante do jogo, temos que defender, organizar-nos e fazer o que for preciso para os três pontos serem no fim.
0: Aí, e o João também, essa pergunta aqui, eu vou te falar uma coisa, hein? Paulinho estará relacionado para o clássico de domingo?
1: Essa eu separei para Marcos Costa.
0: É. Vamos ouvir o que disse o João Martins.
3: Perna de pau. Ele está a trabalhar bem. Tal como o Paulinho, como os outros todos, nós temos critérios muito exigentes de passar etapas no processo de pós-lesão. E na nossa cabeça o Paulinho vai ser até tratado como os outros todos e há requisitos mínimos para nós conseguirmos passar de etapas. Foi um atleta que teve alguns problemas extras e já está há 4 meses, acho que o último jogo foi há 4 meses, como teve o Piquerez 4 meses com o tornozelo, como teve o Vitor Coque 4 meses com o tornozelo também. E nós temos as nossas avaliações, temos o nosso controlo, somos competentes e profissionais a fazer as coisas e não passamos etapas. Está a trabalhar bem, está a treinar bem, amanhã vai ter mais uma etapa a cumprir, no sábado mais uma etapa a cumprir, e se correr bem, logo se vê se no domingo já está disponível ou não. Se não tiver no domingo, vai trabalhar para quarta. Se não tiver quarta, vai trabalhar para o jogo a seguir. Mas tem que cumprir as etapas que nós achamos que são essenciais para estar presente no jogo.
0: Boa. Tem mais barreira que o Pio pula lá nos 400 metros.
2: Olha, uma fala animadora, né? Nossa.
0: Muito.
4: Não. Mas assim, eu acho que é isso, viu, Ana? É o que eu tenho falado aqui durante a data FIFA inteira que a gente falou. Paulinho vai ter na transição, vai estar na transição. Eu acho que é isso que o clube tem que fazer mesmo. Não criar expectativa, falar que vai trabalhar o tempo que for necessário. Quando ele estiver realmente apto, ele volta a campo. Porque você tira um pouco esse peso aí em cima do próprio jogador, da torcida fazer pressão. É isso. Quando ele estiver bom, ele volta.
0: Muito bem. Bom, é o seguinte, só para encerrar o Palmeiras, daqui a pouco tem homenagem, hein, do Dodô. Parabéns ao Palmeiras, a gente já vai falar disso.
1: Vitor Carinho, mas olha, bateu! Muito torto na bola.
0: É, Domênico, mas eu vou te falar, viu, o Jefité, rapaz, o cara tá sem jogar, se recuperando de cirurgia no joelho, só vai voltar o ano que vem, e ele conseguiu a proeza de testar positivo. É, ele conseguiu a proeza de testar positivo no antidoping surpresa que fizeram lá na academia. Foi encontrada furosemida nele lá, que é uma substância que é encontrada no corpo do jogador, é um tipo de diurético, que é potente, né? E pode ser utilizado como um agente mascarante de demais substâncias não autorizadas, né? Como o Jefté está em tratamento e tal, ele aceitou a suspensão provisória até que todos os fatos sejam esclarecidos e tal, e o Tribunal de Justiça Esportiva Antidopagem vai fazer uma avaliação para definir, né, o que vai fazer nesse caso aí. Mas é impressionante, hein?
5: O meu irmão, que é palmeirense, René Esgris, lá em São Caetano, falou, essa substância vai lá

0: a mascarar o bom futebol do Jeff Tech que ainda não apareceu. Ô Costinho, deixa eu fazer uma pergunta pra você. Andreas Pereira é o melhor jogador do Palmeiras na temporada ou o Flaco ainda continua sendo? Porque são 13 assistências no período que ele tá com a camisa do Palmeiras, sendo 12 nessa temporada. Pelo volume apresentado de jogo, é o Andreas Pereira ou ainda é o Flaco?
1: Pra mim, segue sendo o Flaco ainda. Agora, se o Andreas mantiver o ritmo que ele ditou ontem em campo, aí ele passa a ser, nessa, principalmente agora na reta final. Se ele jogar o que jogou ontem, ele passa o Flaco. Mas, por enquanto, na temporada, eu acho que o Flaco ainda.
2: Só opinando, também dando um pitaco em relação a isso, né? Eu até falei aqui fora do ar com o Costa. Para mim, são dois jogadores fundamentais, né? Porque são dois jogadores que representam coisas muito diferentes dentro desse time do Palmeiras. O Flaco, ele é o jogador decisivo. Ele é aquele jogador que, na jogada individual, ele tira um gol de fora da área, um drible, um passe, assim, que mais ninguém no Palmeiras tem essa capacidade hoje de fazer. Inclusive, o John Arias, achou-se, né, que o John Arias seria esse jogador, mas o Flaco, ele continua sendo, né, o jogador mais decisivo. Talvez o Arias, ele se torne importante sendo uma grande válvula de escape, que ainda ele não conseguiu ser, por exemplo, o que o Alan era. Agora, jogador para ditar ritmo, eu vou falar, é que tem dois ali no Palmeiras que eles são muito importantes nesse aspecto. Para mim, o Andreas e o Marlon. Quando você perder um desses dois jogadores, o Palmeiras ele vai se prejudicar demais. Até porque o meio campo, ele é a transição, é o que faz tudo acontecer. Então, o Palmeiras, para ser forte, necessariamente precisa de Marlon, Jefté, e aí eu coloco o Flaco Lopes também. Perdendo qualquer um desses três jogadores, o Palmeiras, ele perde muita força.
1: Só uma curiosidade rapidinho.
3: Rapidinho.
1: Limar. Ontem saiu do Jefté, eu tava chegando aqui para fazer o jogo, eu mandei pro Sombra para falar no estádio. Ele tava falando no estádio, a hora que ele falou a substância, o Marcão já falou, não, isso é... Como é que chama que você falou?
3: Diurético.
1: Diurético. Aí agora que você falou por que toma o diurético, eu entendi porque o Marcão já conhecia esse tipo de remedicamento.
3: Novidade,
1: aí.
3: Né? Bom, deixa eu dar um recado importante para vocês. 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Ó, daqui a pouco tem o Santos, que continua invicto, 8 jogos de invencibilidade. Bem, foi buscar um 2-0 contra o todo-poderoso Flamengo. Meu amigo. Tem São Paulo se preparando. Tem o São Paulo se preparando para jogar amanhã
1: não
3: contra
1: dá.
3: O Vitória. 9 da noite no estádio do Morumbi. Tem o Corinthians se preparando para jogar contra o Palmeiras. Tem muita coisa ainda aqui legal para vocês no tempo de jogo. Agora eu quero parabenizar a diretoria do Palmeiras, né? No setor de imprensa, lá no andar de imprensa, acho que é o sexto andar, se não me falha a memória, né? No setor onde ficam as web rádios, imprensa escrita, ele foi batizado como setor Roberto Avalone. E no corredor, ali onde ficam as cabines de rádio, de TV, né? Vários narradores de TV e rádio, né? Foram homenageados com... frases dos gols históricos do Palmeiras, né? E o nosso Domênico Gatto foi lembrado, foi homenageado, né? O Dodô, que é um dos gigantes do rádio brasileiro, né? Justamente homenageado e lembrado pela diretoria do Palmeiras, pelo gol que ele narrou do título da Libertadores entre Palmeiras e Flamengo, o gol do Daverson. Tá lá, né? A frase do Dodô, da Domênico Gatto na parede. Muito bacana e justíssima homenagem à lembrança da diretoria do Palmeiras ao Domênico. Então vamos colocar na tela aí, pra você que tá no rádio, você vai ouvir, claro. Você, palmeirense, vai se arrepiar de novo. E você que tá no YouTube, vai ouvir aqui e ver também a frase do Domênico homenageado ali no setor de imprensa e rádio e TV no Nubank Park. Vamos lá.
4: Ela ganhou! Palmeiras!
3: Tá aí o palmeirense se emocionando de novo com essa narração histórica de Domênico Gatto, né? Merecidamente eternizada ali na parede do Nubank Park, no setor de imprensa de rádio e TV. Parabéns, Dodô. Merecidíssimo. Parabéns, Dodô. A homenagem. E muito
1: deixa,
3: legal.
1: Deixa eu fazer um agradecimento aqui ao Doni das nossas redes sociais, que fez uma arte que tava no Instagram, né? Tava ali a arte pro Instagram, fez rapidinho ali pro nosso YouTube. Valeu, Doni. E é, Domênico é um dos grandes do rádio brasileiro, sul-americano, porque eu vou te falar, narrar com essa precisão e também com toda a emoção envolvida numa final de Libertadores, para poucos. Parabéns, Domênico.
3: Parabéns, e quem viu no YouTube percebeu como o seu Bento estava em forma naquela época, né? É outra pessoa, tava impressionante. Tudo,
2: caramba, né? Eram dois, cara, né?
3: 73 quilos caiu a mais, né? Em relação a hoje, né?
2: Você vê, é. E detalhe, né? O seu Bento, ele quase que vai de arrasta ali, né?
3: Nossa,
2: você vê que uma hora ele sai e volta, ele sai e volta.
1: Mas ele emagrece definitivamente para toda a eternidade, né?
3: Muito bem, é isso aí. Parabéns, Dodô, pela homenagem. Está eternizado ali na parede, né? Do Nubank Park, no setor de rádio e TV. Muito bem, a gente vai falar do Santos. Antes tem corneta. Manda a corneta aí que a gente põe no ar. Vamos lá.
4: Marcelo Vila Malvense aqui de Morrinhos, Goiás. Primeiro, falar pro Lima que eu tô em orações pela mãe dele e que vai dar tudo certo. E segundo, pra mim esse ano tá sendo tanto o campeonato da Série A quanto o campeonato da Série B, disputas muito interessantes pros torcedores. Tô me agradando muito. Um abraço. Fica com Deus.
5: A Série B é muito melhor.
3: Valeu, obrigado. Aliás, eu acho que eu vi alguém perguntando aí no chat se ainda é preciso a doação de sangue lá em nome da minha mãe. Por favor. Quem quiser, né, por favor, passe lá no banco de sangue do Hospital das Clínicas, né, e quando for doar, diga que é para dona Silvia com Y, Silvia Helena Pereira Lima, tá? Silvia Helena Pereira Lima, tá internada lá no Hospital Santa Maggiore, Madrid, que fica aqui na rua São Joaquim.
1: Fizeram uma pergunta que se de sábado pode doar.
3: Pode
1: né? De sábado pode doar.
3: Pode, no banco de sangue do Hospital das Clínicas. Se eu for lá doar, você dá o nome da minha mãe lá, é Silvia Helena Pereira Lima, que tá internada no Hospital Santa Maggiore, aqui na rua São Joaquim, tá? Ó, muito obrigado aí a todos por compartilharem, né, lá a arte também, e no Instagram e o Facebook, enfim. Muito obrigado a todos. É isso aí. Bom, vamos falar do... Não, tem mais quarentena ainda? Tem mais um. Vamos lá. Vamos lá.
6: Boa tarde, pessoal do Tempo de Jogo. Arlindo, de Boston, palmeirense, avó de palestra. Ontem foi o Bahia, domingo é o Coringa. E o Mengão só chorando, hein? Tamo na cola, tamo na cola.
3: É, o Palmeiras tá dando farol alto no Flamengo. Mais um corneteiro.
7: Andréa Stanit do Jardim Paulistano, olha, vocês sabem que eu não gosto do Neymar, né? Mas agradeço ao Neymar os dois gols que ele fez ontem, que fez um empate, né, lá no Flamengo, e o meu Verdão a um ponto da liderança.
3: Valeu, mais um, vai!
8: Salve, pessoal do Tempo de Jogo. Ontem o pai Palmeiras fez o serviço. Mas ficamos contentes que o filho Santos também ajudou o pai, finalmente. O pai já cansou de ajudar o filho, mas ontem chegou o dia do filho ajudar o pai. Meliante, palmeirense de Pinheiros, abraço.
2: Aliás, agora eu sempre passo ali, aí o Meliante dá um salve, né? Quer dizer, sempre quando eu vou no jogo, né? Meliante, figuraça, né? É, e tá sempre participando aqui com a gente. Ontem tava lá no Nubank Park.
3: Boa, abraço a ele.
1: E então abraço pro Robertinho, que sempre faz os cortes aí, sempre precisos dos nossos corneteiros.
2: E mais um. E pra tranquilizar.
9: Lá vem o Camarão, Camarão, Camarão.
3: De dia pega o quero-quero, né? E deixa pra
1: e de
3: lá.
1: Noite.
3: De noite deixa pra lá.
10: Não dá.
3: É, não dá, né? Então vamos falar.
2: Ai, energia que te move. E de noite é ursão, difícil, né?
3: Isso é seu departamento, não é meu, não.
5: Ai, energia que te move. É.
3: Você que gosta disso aí, de meia, de cor, não sei das quantas, pra falar. Puta, não consigo. O cara bota em cima da minha fala. Ele não aprendeu a fazer rádio ainda.
5: Ai, energia que te move.
2: Sextou, hein, quero.
3: Vamos falar do Santos. 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
3: A gente já sabe. Vamos lá. Vamos falar do Santos agora, né? O Santos que, rapaz, parecia que perderia do Flamengo. 2-0 no primeiro tempo. Gols de Danilo e Paquetá. Né? E vai ser goleada e não sei o que, só que no segundo tempo entrou o Neymar, né, no jogo, Santos ganhou corpo, dois pênaltis convertidos por Neymar e o jogo acabou empatado com o Santos melhor ainda no final do jogo, né? Porque em um dos pênaltis o Jorginho foi expulso. Aliás, parabéns aí ao pessoal do VAR. Demoraram 9 minutos para decidirem o lance.
2: 9:42.
3: Foi o lance 10. Mais demorado a ser decidido pelo VAR desde que puseram o VAR em 2019. Parabéns aos envolvidos, hein? Olha, não adianta você botar impedimento semiautomático. Se quem tá lá comandando a máquina tá acostumado a pilotar TK-95, Atari, não tem jeito. É um negócio impressionante. Demoraram quase 10 minutos para definir o pênalti pro Santos. E para expulsar o Jorginho, que levou o cartão amarelo. É uma coisa impressionante. Mas, no fim, o que interessa é que o Santos reagiu, continua ali na sua caminhada muito boa no Campeonato Brasileiro. 8 jogos de invencibilidade com 6 vitórias e 2 empates, né? E agora o Santos se prepara para pegar o Atlético Mineiro no domingo. Mas vamos falar do jogo de ontem. O que vocês querem falar sobre essa reação bacana que o Santos teve, principalmente no segundo tempo?
2: Diga lá.
1: Só rapidinho aí, é prestação de serviço, tá? O Danilo tá perguntando aqui, Lima, qual o tipo de sangue ela precisa? Gente,
3: Isso.
1: É banco de sangue, tá? Você vai lá e doa, independente do seu tipo sanguíneo. Por quê? O banco de sangue é justamente para isso. O que a mãe do Marcelo precisar, ou sei lá, O positivo, eles têm um banco de sangue lá, eles retiram. E a gente vai repondo com o nosso sangue, porque aí atende a todo mundo que sempre necessitar.
3: É por que isso... o pessoal acha, Costa, que é pra doar, pra minha mãe usar. Não, ela já usou, ela teve que usar 4 bolsas de sangue, isso. Tá? E aí, o banco de sangue, o pronto-socorro lá da Prevent Senior ligou, solicitou o sangue do tipo dela, o banco de sangue mandou para lá, e aí a gente tem que repor no banco de sangue. Então é por isso que a gente pede a doação, para repor as bolsas que foram usadas nela, tá?
1: E por isso que é sempre importante você doar, não esperar que alguém precise, porque sempre vai ter, então nunca vai precisar fazer campanha para doação, porque vai tirando de um para outro, e é uma das caridades mais bonitas, cara, você realmente tira o que é seu, para entregar para o próximo, para ajudar o próximo.
3: Vai lá, Rani.
2: É isso, né? E, bom, sobre esse jogo do Santos, né? O Santos, ele sofreu bastante no primeiro tempo. O Flamengo, ele foi justamente superior, né? Teve as melhores oportunidades, apesar que ainda assim o Santos teve boas chances, principalmente com o Gabigol. O Felipe Coutinho, eu fiquei com a sensação que ele sentiu um pouco o ritmo de jogo, o que é normal, né? Então ele não vai chegar agora e já atuar como se ele tivesse com uma sequência, né? Antes dele ter se aposentado. Vale destacar que ele voltou justamente de uma aposentadoria. O retorno do Bom Tempo foi um retorno muito importante, né? Bom Tempo, ele jogou bem na seleção e segue jogando muito bem no Santos. É um jogador importante, a gente falou agora há pouco de Andreas, né? O jogador que dita o ritmo no Palmeiras. O Bom Tempo, ele ajuda a ditar também esse ritmo do Santos, né? Porque ele é um jogador que ele é um meio campista e que também tem uma boa chegada no ataque. E no segundo tempo, quando entra o Neymar ele mostra que ele tá bem. Apesar de ter ficado afastado por várias semanas, né? Foram 5 semanas, se não me falha a memória, o Neymar, ele começa justamente a chamar a responsabilidade, a ditar mesmo o ritmo, né? Chama o jogo para ele e aí o Santos, ele consegue criar oportunidades que resultaram nas penalidades máximas. O próprio Neymar foi lá, bateu como replay, né? Parece que um pênalti foi replay do outro e o Santos, ele conseguiu esse empate aí, 2-2 na Vila Belmiro. E depois, inclusive, o Neymar, ele, até curiosa, né, a entrevista que ele deu pós-jogo, falando que foi um jogaço, e foi mesmo, foi um baita de um jogo, né, um jogo muito movimentado, com muitas chances de lado a lado, né, um jogo franco entre Flamengo e Santos, e o Flamengo com aquele problema de não conseguir muitas vezes manter no segundo tempo a atuação do primeiro tempo, e o Santos se aproveitando disso também. E o Neymar, ele falou que foi o futebol, foi o duelo das duas equipes que estão demonstrando.
10: Amo, Neymar!
2: Que estão demonstrando o melhor futebol.
10: Eu te amo, Neymar!
2: É isso, que estão demonstrando.
10: Faz um filho em mim!
2: Ah não! Peraí! Então é isso, o Neymar disse que foi um duelo das duas equipes que apresentam hoje o melhor futebol aqui no futebol brasileiro.
3: Muito bem. Aliás, antes de você falar, Costa, vamos botar o Pedrinho no ar, que o Pedrinho fez aí uma análise, né? Ele que estava lá brilhantemente reportando o Santos ontem. Ô, Pedrinho La Roca, fala sobre o imparável peixe, Pedrinho. Boa tarde.
12: Beleza, grande abraço para você, grande abraço para meus amigos do Tempo de Jogo. Que prazer voltar aqui nesse programa maravilhoso, ainda mais depois de um dia memorável para o Santista, como na noite de ontem. Ah, Pedrinho, mas o Santos não ganhou, não importa. O Santos pegou aquele time que, na teoria, pelo investimento, é o Real Madrid das Américas, saiu atrás do placar com 2 gols de diferença negativos e conseguiu a remontada na segunda etapa. Primeiro tempo do Santos, gente, não foi nada bom, tá? Não foi legal. A marcação individual que o Cuca implementa, eu até acho interessante, eu gosto, mas ontem não deu certo. Você tem que ter todos os jogadores num dia muito inspirado na marcação para que esse estilo de jogo, para que essa estratégia dê certo, e foi o que não aconteceu ontem. O time do Santos muito desligado na marcação, dando muito espaço para qualidade técnica, mas principalmente para movimentação dos jogadores do Flamengo. É claro que você tomar 2 gols em 6 minutos é um balde de água fria, sim, mas o Flamengo já merecia aquele placar no momento anterior, só não aconteceu por mais uma grande noite inspirada do nosso querido Diógenes, este negro maravilhoso. Volta para o segundo tempo, tudo muda. Mas por que tudo muda? Porque onde há Neymar, há esperança. A gente até brincou ontem na transmissão. Ô Lima, você pediu para eu falar, eu falo, não tem problema nenhum. Se o dia que eu perder a casa dele, precisar morar aqui na minha residência, ele dorme com a minha mãe. Não é que ele dorme na sala, dorme num colchão, dorme no chão, não. Ele dorme na minha mãe, na suíte master. Que dorme isso? Junto com ela, pouco importa. O que Neymar fez ontem, gente, é coisa de outro planeta. Não só pelos 2 gols de pênalti, tá? Que batendo pênalti, hoje no mundo não tem igual ele. Mas ele conseguiu a proeza de fazer um coletivo do Flamengo, o melhor time das Américas, favoritaço aí a todas as competições que disputa, abaixar suas linhas de marcação, abandonar completamente o contra-ataque. Claro que isso foi potencializado depois da expulsão merecida do Jorginho, mas o Neymar ontem muito mais leve, driblando, chamando às vezes uma marcação tripla do time adversário, que trouxe mais espaço para o Santos jogar e merecia inclusive o gol da virada. E a gente não pode esquecer e dar razão mais uma vez a Domênico Gato, porque a arbitragem brasileira é um horror. E eu espero que essa gestão, as próximas que vêm pela frente, mandem nota oficial, façam retratação na CBF a partir do momento que vê Anderson Daronco apitando o jogo do Santos novamente. Porque o que esse cara fez ontem, a força que ele fez pro Flamengo ganhar o jogo, foi um negócio impressionante. Ah, Pedrinho, mas ele deu 2 pênaltis pro Santos. Pra quem viu o jogo, a força que ele fez pra não dar o primeiro pênalti foi um negócio impressionante. Tem ainda um terceiro pênalti em cima do Neymar, que ele jamais daria, obviamente, mas que o Léo Pereira chega muito atrasado, vai com o corpo só, vai com a perna só no corpo do Neymar, então o Santos foi extremamente prejudicado na noite de ontem. Tá certo, rapaziada? Muito bom, mais uma vez, voltar aqui no Tempo de Jogo. Mais tarde tem Estádio 97. Valeu!
10: 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Eu te amo, Neymar! Eu te amo, como eu te amo, Neymar! Tchau, tchau, tchau!
3: Nossa senhora, o que o Neymar fez pra equipe Santista, hein? Vocês ouviram o que o Pedrinho disse?
1: Que
3: nossa,
1: isso, Pedro?
3: Bota o Neymar pra dormir com a mãe dele, que
2: calma,
3: é isso?
2: Calma, a suíte da mãe, né?
1: Na suíte master, tá? O detalhe era master.
2: É capaz que o Pedrinho ainda vá lá, coloque um espumante, né, na suíte master.
1: Uma musiquinha. Você ia falar que ia levar leitinho, mas...
2: Umas também. Pétalas ali, um caminho pro Neymar ir, né, pra encontrar a suíte. Que beleza, hein?
1: Ó, vamos mais uma vez aqui, prestação de serviço. Nunca é demais, Lima. O Wagner tá falando aqui. Poderiam confirmar o endereço para a doação, por favor? Fui no ProSangue e não tinha o nome. Wagner, a da mãe do Lima é nas clínicas, não é isso, Lima?
3: Isso.
1: Nas clínicas. Aí, chegando lá, você passa o nome dela. Chegando lá, você fala, olha, eu vim doar em nome... E aí você passa o nome da mãe do
3: Silvia
1: Lima.
3: Silvia Helena Pereira Lima.
1: Silvia Helena Pereira Silva, tá bom?
3: Lima.
1: Então é nas Lima, desculpa. Lá nas clínicas, tá bom?
3: É isso aí.
0: Ô Lima, só pra gente falar do primeiro tempo, porque o Léo Jardim deu um nó tático ali em cima do Cuca, e o Cuca depois no segundo tempo com as alterações deu uma mexida, e isso também com a entrada do Neymar, óbvio, porque o Gustavinho tava preso na marcação e o Rodinei jogou um pouco mais adiantado pra ajudar ali, né, sem o Arthur, como disse o Rani, teve essa movimentação um pouquinho mais à frente do Rodinei, mas o Gustavinho jogou muito mal, e ontem nós falávamos dessa engrenagem do meio campo sem o Arthur, com o Gustavinho, que estava mal. Mas e tanto que abre espaço, e a movimentação do ataque da equipe do Flamengo ali poderia ter chegado num terceiro gol, num quarto gol, facilmente. E aí, com as alterações do segundo tempo, o Cuca, que tem esse conhecimento do time, ele coloca o Neymar, coloca também outros jogadores e muda um pouco a configuração desse meio campo do time do Santos. Mais um primeiro tempo que preocupou o torcedor, que foi lá, mais de 16 mil torcedores lá na Vila Belmiro.
5: Corneteiro!
3: Calma que a gente tem que ouvir o Cuca. O Cuca falou depois do jogo, né? Ele falou, obviamente, da dificuldade de enfrentar o Flamengo, né? Explicou que era preciso ter paciência para buscar a reação sem se expor demais contra um time poderoso. Vamos ouvir.
13: É uma equipe muito técnica, né? Você tem que tentar jogar e ter os cuidados defensivos. Nós não começamos tão bem. Demoramos um pouquinho para nos adaptar no jogo. Eles começaram melhor. E com o passar dos minutos ali, nós equilibramos o jogo, tivemos algumas oportunidades, eles também tiveram chances claras, nós tivemos também duas ou três no primeiro tempo, até que nos últimos cinco minutos a gente acabou tomando dois gols, né? Um aos 44, 45 e outro aos 49, por aí. E você toma um gol de bola trabalhada, o outro de bola parada, e você vem para o intervalo perdendo 2-0, tendo que manter a calma, o equilíbrio, tentar jogar uma partida ao natural, sem se precipitar, porque o risco de você tomar o terceiro gol mata o jogo, e se você consegue encontrar um primeiro gol, ele te põe no jogo, e foi o que aconteceu. E fica aquele gostinho de quero mais, né? Porque a gente poderia ter feito o terceiro gol, mas se nós olharmos para o primeiro tempo sair perdendo de 2-0, eu acho que acabou sendo um ótimo resultado também. Então fica o gosto de poderia ser melhor, mas poderia ser pior também.
3: E o Neymar, domingo tem jogo contra o Atlético e é grama sintética, né? Lá no Puleirão, lá em Minas, né? E ele já se machucou jogando nesse gramado aí. Aí foi perguntado o Cuca, e aí, ele vai jogar domingo ou não? Ouçam o que disse o treinador.
13: É muito cedo pra gente falar em os dois juntos, eles estão voltando, cada um por uma situação agora, era até um risco grande, você vê que teve uma falta até que ele bateu de pé esquerdo, por estar sem a confiança ainda natural. Então a gente tem que ir jogando jogo a jogo, como a gente fez hoje, comemorar essa atuação dele. Lógico que ele dá ele encorpa muito a equipe, os companheiros também ficam mais fortes com ele em campo. Isso é natural de um grande jogador como ele é. Fez os dois gols, né? Um jogador com uma capacidade técnica indiscutível, participou de lances muito importantes para nós. Ele está de parabéns, né? Por ter voltado depois de um longo tempo e ter jogado tão bem, ser responsável também por essa remontada que a gente deu, ainda que foi só um empate.
3: Muito bem. Tá aí então o técnico Cuca falando, né? Eu acho que o Neymar não vai jogar, até porque o Santos tá numa situação tranquila, confortável na tabela e tal.
2: Agora tem o Coutinho também.
3: Tem o Coutinho que deve jogar, enfim.
2: Cebolinha então, volta.
3: Volta Cebolinha. Então o Neymar deve ficar fora exatamente por ser grama sintética. Ele já ter se machucado, inclusive, jogando lá, né? Na arena do Atlético Mineiro. Muito
2: inclusive,
3: bem.
2: Inclusive o Cebolinha falou, eu quero voltar, professor.
3: Ah, meu Deus do céu, viu? É o seguinte, daqui a pouco a gente vai ouvir corneteiro. Antes, deixa eu dar um recado importante pra vocês. 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Ó, corneteiro, vamos.
14: Que eu fiz um fervo aqui em Curitiba, fiz o consulado do Palmeiras aqui, todo gritar, Neymar, Neymar. Ima, lembrei muito de você. É isso, Neymar ajudou o Verdão. Beijo, gente.
3: Valeu, mais um corneteiro, vamos.
15: Fala galera do Tempo de Jogo, beleza? João Santista aqui de Diadema. Claro que eu fiquei feliz com o empate, mas eu queria falar como o Daronco, ele é muito ruim. Porque o primeiro tempo, qualquer falta que os jogadores do Santos faziam, ele dava amarelo. E no segundo tempo, ele deu os dois pênaltis bem polêmicos, que na minha opinião foi os dois. Mas pô, que nem o Lima falou, os 9 minutos pra marcar um pênalti, todo mundo viu, tava vendo que foi pênalti, pra mim é ridículo. Um abraço.
3: Muito bem, então tá aí os corneteiros, continuem mandando cornetas, hein? Daqui a pouco a gente vai ficar lá no YouTube até 1:30 PM, mas ainda tem muita coisa pra vocês. Vamos começar a falar do São Paulo, que joga amanhã às 9 da noite contra o Vitória e precisa ganhar pra começar a dar uma respirada no brasileiro. Vamos lá, hora do tricolor no Tempo de Jogo. 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
11: Vamos, São Paulo! 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
3: Não dá. É, não dá, cansei.
16: É, Sombra, eu vou te falar uma coisa, hein? O São Paulo joga amanhã às 9 da noite contra o Vitória e não conta com o Luciano. Luciano que teve uma lesão na coxa, né? Ainda não se recuperou, não vai a campo. O Danielzinho tá com uma contusão no tornozelo esquerdo, ainda não se sabe se vai estar em campo ou não, ainda vai ser reavaliado. E outros dois que vão ser reavaliados, né? O goleiro Rafael também não sabe se vai estar em campo ou não, né? E o Iago Borducci, que também está lá em processo de transição física, né? Teve uma lesão no adutor direito. Ele já trabalhou em campo, né? Mas ainda não tem a presença garantida, né? A dupla vai ser avaliada e aí vai depender do que for feita na avaliação hoje para saber se estará em campo amanhã ou não, ajudando o São Paulo contra o time do Vitória. Vamos ver o que acontece, né? O Lucas vai estar de volta, né? Deve ficar no banco de reservas. Dorival já disse que vai começar da minutagem para ele a partir de amanhã contra o Vitória. Agora, Ranieri, é um jogo chave para o São Paulo. O São Paulo ganhou, deu uma respirada na tabela. Ah, tá livre do rebaixamento. Agora é só pensar em chegar nos 45 pontos para sair de férias. Só que o time voltou a ratear depois da parada da FIFA. São 2 derrotas consecutivas e está a 5 pontos da zona de rebaixamento. Ainda não é ali a situação periclitante que já esteve, né? Chegou a estar 2 e tal. Mas se perde para o Vitória, o pessoal de cima ganha. De novo, vai passar a parte final do campeonato pensando ali na zona de rebaixamento. Então é um jogo importantíssimo. Os dois estão com 36 pontos na tabela, né? Não dá nem para pensar para empatar em casa contra o Vitória, né, Ranieri?
2: Não dá. E essa sequência do São Paulo contra 3 equipes que estão ali na parte de baixo da tabela, né? O Vitória, que está tentando se manter na primeira divisão, utilizando principalmente como força o Barradão. Se o Vitória consegue um bom resultado no Morumbi, já complica a vida do São Paulo. Depois tem Vasco da Gama, que está num momento muito bom com Pedro Emanuel. Né, tá certo que tá em mais de uma frente, diferentemente do São Paulo, mas ainda assim a sequência no Campeonato Brasileiro é muito boa, né? 5 vitórias nos últimos 6 jogos na competição. E o Mirassol, que é uma equipe que saiu da zona de rebaixamento, até parecia em determinado momento que ficaria por lá, mas que a gente sabe que nas últimas 2 temporadas tem feito um trabalho muito bom. E principalmente no Maião. O Maião não tá tão forte esse ano, mas ainda assim, né, o Maião pode garantir essa permanência do Mirassol. Agora, o São Paulo, ele chega depois de uma partida em que ele foi completamente dominado, né? Uma coisa é você perder. Ah, você perdeu o jogo, mas pelo menos você fez um bom jogo contra o Santos. Contra o Santos, o São Paulo perdeu para o Santos, mas não foi o pior jogo do São Paulo na temporada. Longe disso, até dá para dizer que foi um bom jogo pelo nível de futebol que o São Paulo vem apresentando. Agora, contra o Cruzeiro, cara, o Cruzeiro brincou com o São Paulo. Colocou na roda, como diria, bota na roda aí o Navagol.
16: Bota, né? A tabela do Campeonato Brasileiro aí, Silvio Luiz, por
3: não,
16: favor.
3: Não, não é essa, não.
2: O Cruzeiro colocou o São Paulo na roda, né? Brincou de jogar futebol ali, o São Paulo perdidinho. O São Paulo, claramente, desde o início, parece que aceitou que era inferior ao Cruzeiro e que não conseguiria grandes coisas. Agora, o ponto que fica é em relação ao Dorival. Ele vai continuar insistindo na patota?
16: Ah, ele vai morrer abraçado, principalmente com o Pablo Maia.
2: Então, ele vai morrer abraçado com o Pablo Maia, né? O Wendel, mais uma vez, vai ser titular, acho que muito pela falta de alternativa por ali, né? O Pedro Ferreira vai continuar sem ganhar oportunidade. O Diordney, ele vai ser reserva nesse jogo, diante do Vitória? O Diordney, que era titular, é o melhor jogador do São Paulo, foi para a seleção e volta como reserva? Né? Então, essas perguntas, esses questionamentos... E o TT vai continuar sem ser nem relacionado? O Felisberto também não vai ser relacionado, né? Então, o Dorival, vamos aguardar, né, para ver o que o Dorival ele vai fazer para esse jogo. Ele tá apostando na patota, ele tá apostando nos jogadores mais experientes, mas por enquanto não tá dando certo, tá? E estão em cima dele, inclusive, e pressionando o Dorival. Cada jogo que passa, ele tá mais pressionado.
16: O Dorival, a gente tá falando aqui que talvez seja o pior momento da carreira do Dorival.
2: Sim.
16: Porque técnico também vive mau momento, não é só jogador de futebol, não. Né? O Dorival foi demitido do Corinthians, veio com pompas de mais na memória afetiva do torcedor São Paulino do que pelo trabalho, né? E ele tem, cara, o pior aproveitamento no São Paulo em 26. Pior que Crespo e pior que o Roger Machado. São só 36,8% de aproveitamento em 19 jogos. São só 5 vitórias, 6 empates e 8 derrotas do Dorival. Olha, o São Paulo não ganha fora de casa, né, há 7 meses, são 8 jogos, 6 derrotas e 2 empates.
3: vocês terem uma ideia, a última vez que o São Paulo ganhou fora de casa foi no dia 7 de abril, quando ganhou do Boston River por 1-0 lá na fase de grupos da Sul-Americana, e ainda era com o Roger Machado. Então, com o Dorival Júnior, o São Paulo ainda não conseguiu ganhar como visitante.
5: Não.
3: É um negócio, olha, mas é uma campanha horrorosa do Dorival Júnior. Ele não deve permanecer, tá? São Paulo não vai mandar ele embora, porque primeiro está acabando esse mandato do Maciza, esse mandato tampão do Maciza. Em dezembro, entra um novo presidente. Ou o Marcelo Portugal Gouveia, filho do Marcelo Portugal Gouveia, ou alguém da situação que ainda não definiram. A situação ainda não definiu quem vai
2: disputar. Mas que não será o Maciza, né?
3: Não será o Maciza. O Maciza queria, mas a própria situação já tirou ele da jogada.
2: Sai daqui, tio Paulo.
3: Vai lá dar uma olhada nos seus estacionamentos. Então, não vai ser o Maciz. É, Danilo Souza. Então, eu acho que qualquer um dos dois que vencer não vai renovar com o Dorival Júnior, porque é um treinador caríssimo pro que tá mostrando. Porque, mas tem ali atraso de salários, o elenco não é bom. É verdade, mas não justifica o São Paulo ter só 36% de aproveitamento nas suas mãos, né? E não ganhar fora de casa. Não ganha como visitante na mão do Dorival Júnior. Então, esse aí é um dilema, né? Vai ter que ficar com ele nessas 10 rodadas que faltam do Campeonato Brasileiro. É o seguinte, a gente vai continuar falando do São Paulo. Tem o Corinthians, que deve ter treinador novo. Será que o Ramon vem hoje mesmo ou não? Tem mais corneteiro. Tem o Felipe Cunha lá, o nosso ouvinte correspondente, aquele maluquinho da Copa, vai entrar com a gente.
2: Tem maluquices novas aí,
3: hein? Ih, rapaz. Tudo isso a partir de agora no youtube.com/energia97. Tá? Tempo de jogo. 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Então, você que tá dando carona pra gente no 97.7, vai lá pro youtube.com/energia97 acompanhar aqui o tempo de jogo até 1:30 da tarde. Vai pra lá para falar do Corinthians, mais do São Paulo, corneteiros, tá? A gente vai continuar no FM com Lunch Break, DJ Ronaldinho, e às 5:30 da tarde, o Estádio 97. Um abraço aí para vocês da FM.

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23: 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Sextou. Tamo no ar, Ronaldo.
24: Grande de mim, tudo bem?
23: Tranquilo.
24: Ótima tarde para você. Para você que acaba de chegar na Energia. Sempre as músicas que você gosta na hora do almoço. E aí você fala, tem kit? Tem. Tá valendo para você a linda camiseta do programa. Copo personalizado. E par de ingressos para você andar de kart no Auto Shopping Global. Vai participando. O WhatsApp está disponível. 966507997. Crystal Waters. Gypsy Woman. Começou o Lunch Break.

0: seu som ligado aqui na Energia 97 FM.
1: Eu gastei esse disco de tanto tocar, hein?
0: Capa rosa, né? Isso?
1: É verdade. Capa vinho.
0: É vinho.
1: Né? Pode crer. Tem um branco também europeu, mas bem legal. Mojo Lady, Hear Me Tonight. Madonna com Richard Gray numa versão de Vogue bem legal. Lick Lee, I Follow Rivers. O Eric já mandou a mensagem aqui. Eu gosto dessa música, hein? Calvin Harris e Rihanna Undercover. Ahá, Hunting High and Low. E Crystal Waters com Gypsy Woman. Você ligadão no Lunch Break na sua sexta-feira. 966507997. O Jimmy já está com uma varinha de pescar na mão. Ele vai pegar tá o seu nome aqui já já. E a gente vai falar o nome de você no ar. Você vai já sair com um kit espetacular. Tem par de ingressos pra você andar de kart no Auto Shopping Global. Aí você fala, tem uma camiseta do Lunch Break. Aí você fala, mas cadê o copo? Também tem. É um kit.

0: completo. Eu vou dar um toque do Auto Shopping Global e na volta tem Cher Walking in Memphis. Fica aí. Chegou a hora de eu falar do Auto Shopping Global. 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
1: Bora, Ronaldo!
0: Não demorou nada, Jimmy! 966-507-997. Vai meter no dedão aí, manda o seu nome. No final, jogamos na sua mão esse kit lunch break. Você já percebeu pelo riff. Walking in Memphis, share na programação Energia 97. Ótima tarde, você tá no lunch break.

0: Ronaldo, quantas vezes já tocou esse som na tua vida?
1: Gastava o disco, ficava com aquele barulhinho da agulha, né?
0: Nossa.
1: Muito legal. W, Run To Me, fechando o Lunch Break. Bruno Mars, hoje você vai tocar no Lamb Light essa
0: música, vou, né? Hoje eu vou.
1: Exatamente, estarei na mesa 12, ali no canto, vai, ali tá. Só. Exatamente, tomando meu whisky. Hathaway, Gotye, Edward Baye, Eiffel 65, Blue. E também o Cher Walking MF. Chegou a hora de sabermos quem faturou hoje. É homem ou mulher que faturou o kit?
0: Foi o Caio Alves Cardoso, Ronaldo. Boa,
1: Caio. 5 dias úteis, Avenida Paulista, 1439, nono andar. Só você chegar com seu documento e retirar o seu kit. Gibi Soler vai até o Estádio 97. E amanhã, às 13 horas, mais uma edição do Lunch Break. Grande final de semana para todos. Fiquem bem. Valeu.
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0: Sempre bom saber que seu som tá ligado aqui na NG 97 FM. Sextou. Tamo junto aqui na tarde, hein? Esse é o Playlist A Madonna.
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0: Seu som ligado aqui na Energia 97 FM, sextou. Parada é o seguinte, ó, a partir de agora o WhatsApp liberado pra você, participa aí, manda sua mensagem de texto. 966507997, tenho um ingresso pra você assistir show do New Order, dia 23 de novembro, no Espaço Unimed. A sua participação vale respondendo a pergunta: qual o melhor artista na sua opinião? Prince ou George Michael? Qual que você curte aí? Ah, gosto mais do Prince. Ah, gosto do George Michael. Manda pra gente no WhatsApp 966507997. Tem um ingresso aí pra você curtir New Order no Espaço Unimed, 23 de novembro. Vambora! Participa aí, boa sorte, tá bom? Tamo junto aqui na Tarde da Energia. Na sequência, volto com mais som. Tem cada uma pra tocar. E alô!
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11: 3, 2, 1. Fala, meu povo, vamos aí, ótima sexta. Tamo junto, vamos de som. 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

0: Tá ligado que seu som tá aqui na Energia 97 FM, né? David Guetta com a Sia Titanium. Tá participando aí? Se liga! WhatsApp liberado. 966507997. Mensagem de texto. Vale pra você um ingresso pra você assistir. New Order. 23 de novembro no Espaço Unimed. Pra você participar é o seguinte, ó. Responde com seu nome completo a pergunta simples. Qual o melhor artista na sua opinião? Prince ou George Michael? Quem que você gosta mais aí? Nesse duelo de artistas, qual é o seu preferido? O Prince ou o George Michael? Manda pra gente no WhatsApp, você já concorre aí um ingresso pra assistir o New Order no Espaço Unimed, 23 de novembro. Fechou? 966507997. Vambora pro break, é rapidão. É rápido. Prometo que é rápido. E volto com um monte de som legal nessa tarde de sexta-feira. Sextou, vai, sextou.
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9: A Leap Motor lançou o seu SUV B10 agora na versão REEV, como o irmão maior C10 já oferece. A grande vantagem é que tem um motor a combustão que não traciona as rodas. Ele serve como gerador de energia para as baterias, possibilitando ao carro ter autonomia de até 900 km no ciclo europeu. A potência que ele entrega é de 218 cavalos, faz de 0 a 100 em 7,8 segundos. Chama atenção o grande entre-eixo de 2,73 m e o teto panorâmico Skyview, além de 7 airbags, sendo o único do segmento a ofertar essa quantidade. Como itens de luxo, tem porta-malas com abertura elétrica, bancos dianteiros com ventilação, som com 12 alto-falantes e a tração é traseira. Tem como principais rivais o Jayco 7, o Geely EX5 EMI e o BYD Song Pro GS. Todos custam mais caro que ele. O valor do Leap Motor B10 é de R$ 180 mil. Reais. Me segue no Instagram, @claucarsub.
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0: Atenção só aqui na Energia 97 FM, você ouvindo o nosso playlist 3h25. Continua valendo pra você no WhatsApp, tá participando aí, ó. Então participa, 966507997. Tenho um ingresso pra você assistir New Order, dia 23 de novembro, no Espaço Unimed São Paulo. Pra você participar, é seu nome completo e mensagem de texto e responde aí, ó. Qual o melhor artista na sua opinião? Qual artista que você gosta mais? O Prince ou o George Michael? E aí, manda pra gente aí, tá bom? E boa sorte. Vambora, bora tomar um café que acabou de sair. Já volto na sequência com Calvin Harris. Tem Shakira, Roxette, Bruno Mars. Fica aí.
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2: Vambora, vambora, vambora, tamo junto, sextou. Vamos de sonzeira por aqui, 3h31. 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

0: Seu som ligado aqui na Energia 97 FM, o playlist rolando. Parada seguinte, ó. Tá participando aí? 96-650-7997. Tá valendo pra você um ingresso pra você curtir o New Order, 23 de novembro no Espaço Unimed de São Paulo. Só responder através do WhatsApp, na mensagem de texto. Qual o melhor artista, na sua opinião? Prince ou George Michael? Qual você gosta mais aí? Um dos dois. Qual você curte? Manda pra gente, queremos saber. Ou Prince ou George Michael, 96-650-7997. Tem um ingresso pro show do New Order, 23 de novembro, no Espaço Unimed. Calma aí, hein? Fazer um break, volto com o som do R.E.M. Tem Lola Young, Katy Perry, New Order e muito mais. Segura a onda aí que é rapidão.
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18: 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Vamos aí, 4:13, tem mais som. 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

0: seu som ligado aqui na Energia 97 FM. Está de brincadeira, né? Pelo amor de Deus. Travando memórias aí no seu som, hein? Sensacional. O Turn It Free fazendo parte aqui do nosso playlist. Ó, tá rolando ainda no WhatsApp. Aliás, vai ser a última chamada agora. Última vez. A sua última chance pra gente finalizar logo mais. 5:30 antes do estádio 97. O sorteio aqui. Um ingresso para você assistir New Order, dia 23 de novembro, no Espaço Unimed, aqui em São Paulo. Como você faz? Manda no WhatsApp mensagem de texto e responde qual o melhor artista, Prince ou George Michael. Qual dos dois você curte aí? Um dos dois. Manda pra gente e boa sorte no sorteio aí logo mais, tá bom? Você não tem noção, clássico que eu volto na sequência. É dos anos 80, pelo amor de Deus, fica aí. Pelo amor de Deus.
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0: Vambora, vambora, tamo junto. Falei do som dos anos 80, que ia rolar, né? Pois é, é agora. 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

Seu som ligado aqui na Energia 97 FM, que versão espetacular, hein? Michelle Branch com New Radicals, The Game of Love, aqui no nosso playlist. 5h20, bom, resultado agora para você que participou no nosso WhatsApp aqui no 966507997. Um ingresso para assistir New Order, dia 23 de novembro, Espaço Unimed, São Paulo. A pergunta era, na tarde, qual o melhor artista, Prince ou George Michael? Uma disputa acirrada, hein? Ficou ali, ó, certinho, quase que deu um empate, mas desempatou. E quem se deu bem com esse ingresso é o Marcelo Lisa Silva. Marcelão, se deu bem, hein? Vai assistir o New Order, Amanda vai te passar todas as informações aí através do Whats. E entre as músicas, entre as duas músicas aqui, ó, e também preferida do Marcelo Lisa da Silva, Prince. Prince, o artista, o vencedor aqui do nosso, vamos dizer, o nosso duelo entre artistas. Daqui a pouquinho tem Estádio 97.

0: final de mais um playlist por aqui com o Prince, o Purple Rain. Vambora. Eu volto logo mais à noite, no Energia na Noite, tá bom? Tamo junto, na sequência vem toda a galera do Estádio 97 ao vivo por aqui.
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Olá, boa tarde! 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

0: 2014. Estamos no ar com mais um programa. Boa tarde.
1: Ah, boa tarde.
2: Boa tarde.
1: Muito boa tarde.
3: Nós estamos
1: tá
3: muito
1: bem. Tá muito
2: boa tarde.
1: Fora
2: a chuva,
1: né?
2: Boa tarde.
1: Fora a chuva. Boa tarde.
0: Tá chovendo? Tá chovendo?
3: Tá chovendo. Caindo chuva lá fora.
4: Região de Osasco ali.
2: Parece que tá interditado ali. Não fala isso porque não pode.
5: Tinha que ser, né?
2: Não pode. Hoje não pode.
0: Mas hoje o Depala, daqui a pouco ele tem que ir pra festa da filhinha dele. De 7 anos, a Clarinha. Isso, né? É a filha favorita dele.
3: É, ele falou. É verdade. Ele verdade. Sempre me disse.
0: Ele já
3: isso.
0: falou.
2: Eu?
4: Hoje no almoço você me abriu o coração.
2: Eu me lembro em 2019, quando eu estreiei aqui, né? Vocês aqui fizeram, pediram orações, etc. tal, quando a minha filha estava operando. Agradeço. Sim, e me lembro muito legal. Bem disso, viu? Muito obrigado a todos, completando 7 aninhos.
1: Parabéns.
2: Ela completou.
3: Ela merece.
2: Hoje,
3: ela merece.
2: Muito obrigado. E eu e o Manos...
4: Mas qual o tema da festa?
2: Cinderela.
4: Cinderela.
3: Ah, boa. É isso. Cinderela. Que era a Bela e a Fera.
0: Essa é a melhor parte da vida, né?
2: Uau.
0: 7 anos de idade. Nossa, tá de brincadeira.
5: Ainda é legal.
0: É a melhor parte.
2: Se preocupa com nada. Só brinca.
4: Você podia fazer um tema técnicos, né? Que técnicos, assim,
2: eu podia fazer a procura de um milagre. Isso. De repente, a procura de um treinador.
0: Exato.
2: Né? A procura da felicidade.
1: Você podia fazer o tema Halloween. Você coloca um bolo com a cara do Osmar Stabile.
5: Nossa, que isso, mano.
2: Não, mas, e o Marcelo Paz de Chuck
5: nervoso,
2: também.
5: Tá nervoso.
2: E o Marcelo Paz de Chuck também. Porque o Marcelo Paz não pode ficar livre dessa daí, não, hein, Marcelo? Alô, Marcelo Paz. Como diria o Mano, alô, Marcelo Paz.
0: Alô,
2: alô, Marcelo Paz.
5: Calma, tudo vai dar certo.
0: Chega de paz pro Marcelo, né?
2: Tá muito, ele tá muito navegando em mares calmos.
4: Muito.
0: Mas o paz, tem aquelas capas de vampiro, meu. Cai bem ali, hein?
2: Vou te falar, não tá fácil não, viu? E aí,
6: mas, De Paula...
2: Oi, pois não?
6: Parabéns pra você e pra sua esposa por serem ótimos pais pra Clarissa. RG mandou aqui.
2: RG?
4: É.
2: Tá vivo, hein?
1: A cara do Sombra, só fez uma careta
4: pra você, deu uma carona pra mim.
2: Sombra. O Sombra fez uma cara do tipo, cara, ele parou o programa pra falar isso.
5: Deixa eu falar isso.
3: O Pedrinho hoje pode tudo.
6: Não, me deixa.
3: Que eu
6: tô voando hoje, velho.
3: O Pedrinho.
6: Me segura hoje,
0: velho. Na Rafa, me deixa.
2: Filho, eu tô orgulhoso.
3: Tá orgulhoso.
2: Eu tô orgulhoso.
3: Emocionado.
2: Nós estamos orgulhosos.
4: Muito.
3: Que legal.
4: Orgulho. Na quarta-feira o RG deu uma carona.
2: Pra você?
4: Aí ele foi apresentando pra mim a Vila Amada. Ele falou, aqui tem lugar, tem mulher bonita nesse bar.
3: É mesmo?
4: Aqui, quando você quiser uma coisa a mais...
0: Ele chegou e falou pra você daquele bar.
5: Ah, não pode
0: que
5: ser.
0: São das separadas.
5: Não pode ser.
4: Isso, não, então. Aí
0: das
4: que tá.
0: Separadas.
4: Aí ele errou o caminho só pra mostrar. Ele falou, meu, aqui tem umas desquitadas, porque era mais antigo.
0: Desquitada.
4: Que é mais antigo, né?
3: Ele falou que gosta de ir no jantar dançante.
4: Ali tem também. Legal, obrigado, RG.
0: Sapato branco.
2: Ele mostrou aquele barzinho também de mães de alunos de escola.
4: Sim,
2: escolas,
4: sim,
2: né?
4: tem. Mas não, Depaula,
2: aí não,
4: velho. Tem. Valeu, RG,
0: obrigado. Quem adora ir numa reunião de pais de alunos é o Vieira, sabia?
4: O Vieira, velho.
0: Tem uns pais muito bonitos que vão nas reuniões.
1: Não, o Vieira, ele gosta porque ele viu que tipo é o horário que as minas saem da academia e vai com roupa de academia. Não tô esperando um tarado na sala, sabe?
0: Não.
1: Tipo, acho que só vai ter mãe, né?
4: E ele, como dá uns perdidos, ele vai na reunião no lugar da mulher.
5: Pode deixar que eu vou.
2: E ele fica olhando a roupa das meninas pra ver se ele compra uma igual. Se ele compra uma igual, tal, de repente, ele analisa o modelito.
1: O Vieira é igual aquela calça que contorna o bumbum, sabe?
4: Aí tá, bom, parabéns pra tua filha do Memphis, aí, tá entrando ele. O Memphis postou aí nas redes sociais dele, dando parabéns aí.
0: Parabéns pra quem?
2: Pra minha filha?
4: Pra filha.
2: Dispenso.
5: Não, você não pode fazer isso.
2: Dispenso.
4: Ele tá chegando lá.
5: Tá chegando na tua casa.
4: Lá, com a festinha aí, Olha lá.
2: Podia levar um presente bom.
4: Aí o dele é bom, hein, meu? O dele é de...
2: levar essas bexigas velhas aí.
4: O dele é de Gucci pra cima.
2: Aí é legal, eu aceito.
5: Guinegão vai ou
2: depois? Opa.
3: Mas quem merece parabéns mesmo, Sombra? Domênico Gato.
2: Ah, é?
3: Domênico Gato. Salva de palmas.
2: Entrou para os anais.
3: espetacular.
2: Merece sim.
3: Merece sim.
0: Merece sim. O seu nome e a narração eternizadas nas paredes do departamento de imprensa, cabines, and picaretations dentro do Nubank Park.
1: Você viu, eles tiraram uma foto do João Mir Betting pra colocar aquela frase do Domênico, cara. Lógico que é, pô.
2: Isso daí é a transcrição do gol.
1: Parabéns, Domênico.
2: Da Libertadores de 21.
1: Mas foi só você ou tem mais narradores lá?
2: Os maiores narradores estão lá.
1: Quem sabe, cita os nomes aí, vamos ver.
2: Galvão Bueno, Luciano do Vale, Silvio Luiz,
3: Fiori,
2: Zé Silvério. Zé Silvério.
3: É, tem da nova geração.
2: Osmar Santos.
1: Marcelo Duó, da nova geração.
2: Marcelo Duó.
1: Mas o Domênico é que tem mais destaque. Não,
3: o que fizeram?
2: Nada de mais destaque.
1: É o seguinte: é onde tava a foto do Júlio.
2: Não, começa não.
0: Mas teve mano. Eu até perguntei, mas esse e aquele? Ah, tem lá pequenininho no rodapé do muro ali? Tem uns três ali.
1: Sim.
0: Tem uns três.
1: É que o bagulho do Domênico, ó, é bem grande.
0: Eticamente, não vou dizer quem.
1: É.
3: Tem que assim, que
1: por exemplo, do Galvão Bueno, tem só um negócio assim, escrito gol. E tipo embaixo do Galvão Bueno,
2: sabe? Tem até a foto dele lá.
4: É porque eles pegaram um gol, então não é repetido.
2: Everaldo.
4: Tá, então cada um tem um gol exclusivo.
1: Parabéns.
4: E o gol do Dodô é o gol da final do Daverson, né? Um gol muito emblemático.
2: É o principal, né? O principal gol, né?
4: É, pra mim é o meu que eu mais comemorei. É o título que eu mais comemorei foi esse daí.
0: Você sabe que não é só o Domênico que tem o privilégio de uma homenagem.
3: Exatamente.
0: É verdade.
3: Porque assim, eu
0: diga, Danilo.
3: Como um repórter da torcida, né? Eu falei, eu preciso buscar essa informação. Porque eu falei, quem vai estar no programa amanhã? O Dodô, o De Paula, o Mano, o seu Bento. Sim. Aí eu falei, vai criar ciumeira.
0: Vai
3: criar ciumeira, porque o Domênico homenageado do Palmeiras, eu acho espetacular. Eu falei, pô, será que o De Paula não foi homenageado também? E foi sim, parabéns ao De Paula, tá aí homenagem pro De Paula. Lá vem Memphis, tomou pouca distância. É o pênalti pra fora.
2: O que é isso?
0: É a transcrição da cobrança que o Memphis bateu pra fora. No muro da Neoquímica Arena.
4: Ah, é novo.
2: É novo. Foi hoje isso aí?
0: Hoje. Pra quem
2: hoje.
0: Não sabe, é uma área ali.
2: Eu não sei.
0: Que tem um cheiro bem estranho. Bem forte de urina.
2: Mas tá meio sujo ali, hein?
0: Mas o De Paula foi feito uma homenagem.
2: Parece que é meio de infiltração, tá com infiltração.
3: Tem latinha aqui, ó. Eu tirei só
4: a foto. É
2: porque tava o tempo ruim.
4: Que quem não acompanhou esse gol aí, foi a maior zica da história do Corinthians.
2: Homenagem.
4: Porque o De Paula, ele canta a jogada, ele fala, tomou pouca distância. Eu não gosto disso. E aí, play, bateu pra fora.
2: Eu avisei.
0: Mas olha, não tem um narrador que tenha uma transcrição de uma narração na arena, além de Luiz De Paula. Parabéns, Luiz De Paula.
2: Parabéns.
3: Olha lá.
2: Parabéns.
3: Não, mas
2: é
4: uma
2: homenagem.
4: Só
2: tá dele.
4: Parecendo que é Resident Evil. Parecendo um Resident Evil.
2: Onde que é isso aí? Isso aí é.
4: Não, e lá tá meio zoado lá em cima.
1: E olha o telhado da arena, como é que tá.
4: Cara, pessoal.
2: Olha o telão. Tá aparecendo embaixo do viaduto do chá ali, do Minhocão.
4: Isso é aquele joguinho de videogame lá.
3: Eu só tirei a foto.
4: Assassin's Creed.
2: Muito. Embaixo do Minhocão. O projeto Tesourinha lá. Pelo amor de Deus, vocês estão de brincadeira. Isso aí não é o que brincadeira, nem pintando. Vai se ferrar.
3: Parabéns, cara. Todo mundo no chat aqui, ó. Parabéns, Testa. Parabéns aqui, ó. Parabéns pro Testa.
4: Mas legal.
3: Vai ter homenagem. Os caras
4: não deixaram você atrás, pô.
2: Porra, obrigado, viu, Domênico?
4: É que o Domênico subiu a régua, né, velho? Agora aqui da narração.
2: Não sei de nada.
0: Muito bom, vamos lá. Vocês, porque hoje tem coisa pra Dedéu.
7: 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Porque Vitória ultimamente só aparece no nome do adversário. No Corinthians. O Corinthians procura técnico após demitir Diniz.
8: O problema é convencer o candidato a aceitar o emprego depois de conhecer a empresa.
7: No Santos, Neymar voltou e fez 2 de pênalti contra o Flamengo. Taronco se destacou e o Peixe promete mantê-lo no elenco para 2027.
9: Exatamente.
7: Oh, hey, oh, Palmeiras, agradece ao Santos por frear o líder. O Pedro Larroca já pode cobrar do Domênico uma comissão pelo serviço.
10: É brincadeira, hein?
7: Começa agora, ó, Estádio 97.
11: Aê! Aê!
2: Boa! Nova fase.
11: Aí, atenção. Pintou na tela, possível reforço do Corinthians no banco. Givanildo.
2: Ele tem a cara, né?
11: Givanildo pode assumir o Corinthians.
2: É, até porque ele tem, fez a mesma
11: coisa.
2: Fez a mão na sacola,
4: ele
2: né?
4: É tem que ver. Ele é o rei do acesso,
2: e,
4: né?
2: Que, não, e, quem, e por essa foto, a informação que eu tenho, quem pediu o Givanildo, que gosta de trabalhar com ele, é o Alan e o André.
4: Mas é...
2: O André adora trabalhar com o Givanildo.
4: Cara, ele ou o Hélio dos Anjos também, que tem muito acesso também, né?
2: É
11: Lula Pereira.
4: Lula Pereira, o Filipão do Nordeste. Lisca
3: doido, pode ser também.
2: Péricles Chamusca.
3: Péricles Chamusca.
12: Eu acho que o nosso apresentador lá no grupo tinha razão, hein? Acho que Cristóvão Borges vem aí,
2: Nossa
11: hein?
2: Senhora.
11: É. Nossa. O Nelson Batista Borges não tem outro filho?
2: Podia ser, né?
3: Poderia ser outro Batista.
2: Mais um Batista.
11: Mais um Batista.
2: Mais um Batista. É, mas quem deve comandar se não anunciar nenhum técnico é o William Batista, que é o do Sub-20 que eu vi agora. Ele tem licença A.
11: Sabia,
2: ele tem licença A e ele pode ficar no banco.
4: Licença do Mancuso?
2: Batista. É, não, é do licença Mancuso? Do Mancuso, não. Essa não é do Mancuso.
11: Muito bem.
13: Are you ready, São Paulo?
2: Tricas não tem jeito.
4: É meio é aquele
3: tá desanimador,
4: aquela comida do dia seguinte.
11: Meio um
4: né?
11: dia Nossa de outono senhora. Com garoa.
4: É, o São Paulo tá estranho.
11: Né?
4: São Paulo Londres. Mas enfim, amanhã recebe
11: aí
4: o Vitória.
11: Pega a fita amanhã é cassete noite. Pra assistir.
4: Nossa. É
11: o filme em Rosca.
4: Doce Novembro. Nossa, mas é o
11: que Rosca no vídeo cassete.
4: É. Mas ó, amanhã recebe o Vitória.
3: Né? Exatamente, seu bem. Então amanhã recebe o Vitória no Morumbis. Jogo importantíssimo pro Tricolor, São Paulo que não vai ter novamente o Luciano, não tem condições de jogo ainda, não tá recuperado, que é um desfalque muito importante para esse time do Dorival Júnior, né? E os demais que vinham machucados também são dúvidas, né? O próprio Rafael é dúvida, o Iago, o Danielzinho também, podem estar à disposição, mas a gente não sabe como que o Dorival vai escalar esse time. Tem um provável São Paulo aqui, com muitas dúvidas, viu, seu Bento?
4: Fala aí.
3: Temos o Coronel ou o Rafael no gol, né? Ele deve vir novamente com 3 zagueiros, Tolói, Arboleda e Sabino. Pedro Lima na lateral, na ala direita. Bobadilha, Marcos Antônio, o Wendel ou o Iago, se ele tiver condições. E o Arthur. E na frente pode ser Gustavo Santana e Caleri, tá? Ou o Pablo Maia no meio de campo, ou o Rian Francisco lá na frente. Então a gente tá na expectativa para saber como que o Dorival vai montar esse time amanhã. Notícia boa pro São Paulo é o retorno de Lucas Moura, tá? Tá voltando o Lucas, deve estar relacionado no banco de reservas, vai começar a ganhar alguns minutos, o Dorival já falou que ele vai ganhar alguns minutos, provavelmente no segundo tempo deve entrar um pouquinho, mas torcedor são paulino, não se empolgue
11: aqueles
3: tanto ainda.
11: Aqueles 15 minutos, né?
3: Aqueles 15 minutos, é aquela entradinha pra dar uma...
2: Pra dar uma lesão muscular.
3: É, nossa, não, pelo amor de Deus.
11: É assim, não se empolgue, inclusive, porque mesmo quando ele tava bem fisicamente, já não tava dando pra se empolgar, né?
3: Exato, exato. Mesmo bem, não tava empolgando tanto o torcedor são paulino.
14: A perna do Lucas tá parecendo a Marina Silva, tá ligado? Aquelas canelas secas assim, ó, tipo, parecendo um compasso, velho, tá ligado?
3: Exatamente.
14: Depois que você tira o gesso, mano, nossa, fica mó tempo sem fazer musculação.
2: Aquela afinada.
14: Sabe?
4: Não sei se o chefinho comentou ontem, mas caiu a segunda parte ali do pagamento da Ticketmaster.
11: Caiu.
4: Caiu ontem, né? Na verdade, mandaram na quarta-feira à noite, né? Pra já mandaram antes, porque também depois daquela reunião os caras estavam...
11: Porque,
4: tavam,
11: tinha que cair, senão não ia ter gasolina pra pôr no busão do
2: time. Depois daquele cara pedindo
4: na
2: reunião, o cara mó pidão.
11: Aquele cara que é conselheiro e que pode ser candidato da situação.
2: Nossa, porra! Senhora, depois do pedido que ele fez e foi atendido, então, ele ganhou pontos.
4: Ele ganhou pontos. A somatória
2: lá ele ganhou pontos. Lá ganhou. Ele tá agora.
11: Lá ganha.
4: Na somatória, então, já pagou 30 milhões, né, do São Paulo. Aí os primeiros 8 já tinham sido depositados, então já foi já foi total, mais 22, então chega os 30 milhões aí. 30 milhões
3: que também já vai ser gasto, né?
4: Ah, não, isso ainda. Deve ter feito assim, ó.
3: É que nem quando
2: pingou na conta e saiu.
3: Mas a conta é negativa, entrou um dinheiro, já foi embora, entendeu? O São Paulo tá nessa fase, não tem jeito. Tem mais um
11: retorno. É que nem aquele cara que fala, meu, eu tô precisando de uma grana, você pode adiantar uma grana? Mas, ó, não põe na minha conta, não. Põe na conta do meu irmão, meu primo.
3: Acontece isso mesmo.
11: Porque se entrar na minha...
3: Vai comer.
11: Já aconteceu isso?
2: Já. Minha esposa.
3: Já aconteceu isso.
2: Minha esposa é assim. Minha esposa tá no estado pré-falimentar, né?
11: É mesmo? É.
2: Não, como assim?
11: Falimentar.
3: Que isso?
11: É verdade.
2: Ah, não, né, Paulo?
11: Mas ela não tem noção?
2: Ela tem.
3: Ela tem. Ela tá ciente.
11: Tá ciente. Tem noção.
2: Ela tá ciente disso, mas ela insiste, né?
11: Ela insiste. Insiste no erro.
2: Não, aparece um negocinho lá, olha...
11: Ela é adepta do modelo associativo, não da SAP.
2: Ela vem assim, aparece lá, nossa, apareceu um reembolso. Apareceu um reembolso aqui. Eu falei, pô, que legal que você vai fazer, vou gastar.
3: Vou comprar uma blusinha.
2: Quer dizer, tem jeito.
11: Miudezas.
2: E as miudezas que complicam, viu?
3: Ô, Sombra, eu fiquei bem... tocado,
11: um creminho. Né?
2: Exato.
3: Eu sei como é. Toma mais uma informação. Que eu fiquei muito tocado com as palavras do Sombra, né? Durante a transmissão, que você falou que largou mão, que não aguenta mais. São Paulo. Eu te trouxe uma informação hoje. Puxei. Uma boa notícia,
2: Opa! Sombra.
3: Ah. Boa notícia, hein?
2: Finalmente.
3: Boa notícia, Dodô. Aí, ó. Boa notícia. Finalmente, hein? O torcedor São Paulino vai ter Cauli à disposição agora. Cauli está de volta. Olha a empolgação do Sombra.
2: Olha a cara do Sombra.
3: Cauli está de volta.
2: Já não era tempo,
3: né? Meu Deus do céu.
11: Olha que alegria. Olha, eu tava tão triste ontem. Agora eu tô um pouco mais triste.
4: Eu acho que o Cauli tinha que mudar de nome.
3: Meu Deus do céu, velho.
4: Um jogador não pode chamar Cauli, velho.
3: Ele muda o nome já, né?
4: Muda o nome, porque aí ele sabe aqueles artistas que mudam.
2: Mas não é melhor assim que mudar nome, você não entende.
4: Exatamente. Eu posso falar propriedade aqui. Eu chamava DJ Baby, só pra você ver. O Sombra que fez aí mudar, então.
2: Ele só tocava em buffet, velho.
4: Só em buffet infantil. Tava na festa lá da...
11: Mas era engraçado que ele ia tocar, e como era o DJ Baby, ele ia de fralda.
2: Ah, que lindo,
11: cara. Era meio um Zé Pedro das crianças.
2: Com aquele alfinetão na
11: frente.
3: É o bebê do Chaves.
4: Eu não sei onde ia parar.
2: Era o Pedro Sampaio da infância.
4: É isso aí, o
2: Pedro Sampaio da infância.
4: Mas,
2: ia chegar assim.
4: Mas, ó.
2: DJ Baby.
4: Feiticeira faz feitiço. Mas é o seguinte, ó. Gostou, né? Gostou, Pedrinho? Pedrinho tá ligado. Mas, Sombra, quem deu uma entrevista aí foi o Rui Costa, né? Exato. Ele falou muita coisa aí, mas uma parte que mais.
11: Mas esse já não partiu? Já não subiu?
4: Mas
3: ele tá buscando
4: novos caminhos, mas ele tá aí, né?
2: O que é isso?
4: Fez a barba e tal, meteu um blazer. Foi dar uma entrevista, aquele fundo escuro, sabe? Uma coisa meio...
2: Fúnebre.
4: Não, uma coisa meio...
2: Coisinha direta, né?
4: Highlight Society.
2: É o Sérgio Chapelin que fazia linha direta e falou, ó, se vocês reconhecerem... Disque denúncia.
4: Domingos Meirelles. Tem coisa aqui que não... falou, mas assim, a parte eu acho que mais... cabe aqui até para uma questão que eu acho que ninguém tinha feito essa pergunta para ele. O GE perguntou, você demitiria o Crespo novamente hoje? Aí ele disse, se eu tivesse os subsídios e os insumos e as percepções que eu tive com outras pessoas naquele momento, eu teria demitido. Porque as pessoas olham naturalmente o recorte da demissão. E quero dizer bem claro aqui, tenho muito respeito pelo Crespo. O Crespo várias vezes colocou de forma muito clara que não concordava com algumas coisas que estavam postas como dados de realidade. Ele queria contratações, achava que o time não poderia evoluir. Defendia muito essa dificuldade do São Paulo de ser protagonista e ter um início difícil, um ano difícil. E obviamente que toda vez que alguém projeta cenários adversos, a chance de acertar é muito grande, sobretudo no futebol.
11: Então ele abriu a boca para dar mais razão ao Crespo, é isso?
4: Exato. Parece que sim.
3: Eu tive o disparate de ouvir essa entrevista. São 15 minutos que tem ali à disposição no GE. Eu vi a entrevista. Realmente, essa parte, é a parte mais interessante ali do São Paulino, que ele fala que faria novamente. né? Ele fala de carreira, fala do momento que ele passou na Chapecoense.
11: Ou seja, que ninguém quer saber.
3: É, é são não. assuntos que não tem não tanta interessa. Relevância, exatamente.
11: Ele era porteiro do Grêmio. A grande relevância dele pro futebol.
4: Ele era porteiro do Grêmio?
3: Ele disse que começou lá atrás, ele era advogado, ele vai pro Grêmio, e aí ele achando que ia ter um cargo importante, eles colocam ele nos acessos ali, pra cuidar dos acessos lá no Grêmio, lá em 2002, 2003, alguma coisa assim. E a carreira dele vai aumentando, vai galgando novos espaços, né? Ele diz que o fato dele usar um gelzinho, dele usar ternos bem cortados, não quer dizer que ele seja uma pessoa de família rica, essas coisas, né? Que ele vem de família...
11: bosta.
3: É, ele diz que a mãe era...
11: Não nada a ver.
3: É, que a mãe era analfabeta, alguma coisa assim.
11: Que roupa que ele usa...
3: É, não interessa isso, né?
11: Eu julgo ele pelas merdas que ele fez.
3: Então,
11: pelo terninho, gel.
3: E aí não seria mais...
11: Eu sabia nem que usava terno.
3: Exato. E ele reafirmou que faria de novo, né? Com as informações que ele tinha à época, ele teria mandado de novo o Crespo embora. Eu só não entendo que ele não percebeu que ele errou, né? Ali, né? Porque a história, depois que seguiu, a gente percebeu que ele errou, ele estava errado, né? E não nem para tentar mudar de opinião. Mas é isso, né? Não tem muito que... Pro São Paulino não interessa tanto essa entrevista.
11: Agora, Danilo, uma coisa que eu não sei se eu concordo.
2: Eu não queria estar na pele do São Paulino, não.
11: Hã?
2: Olha os dois aí. Não queria estar na pele do São Paulino, não.
12: Tá feliz, hein? É bom ver o sofrimento dos outros, hein, Domênico? Volta do outro lado.
4: Mas dá pra perguntar pra você e pro Sombra, fazer um questionamento. Dá um desespero aí, ainda não chegar nos 45 pontos, ainda assusta?
11: Não, pra mim... Eu vou ser sincero pra você, tô cagando pra pontuação.
12: Não, não fala assim.
4: Não, hoje é sexta-feira.
2: Vamos ter um ânimo melhor.
4: Hoje é sexta-feira.
11: Você quer que eu fale do São Paulo com ânimo?
12: Não, mas vocês não estavam aqui. O pessoal agora tá mas vocês não estavam aqui. Ontem vocês não estavam aqui. O bagulho é o seguinte, o Dorival tá correndo risco, mano, e já disseram nos bastidores aí que pode ter a volta do Diniz, velho.
4: Meu, você tá brincando.
12: Não, falando pra você. Ontem teve blogueiro São Paulino divulgando essa informação aí. Falaram ou não falaram aqui, Sombra?
11: Não, alguém falou, mas, meu...
3: Você tá de brincadeira.
4: Quem falou, velho?
11: É alguém que quer ganhar...
12: É o final da... É o final.
11: Que quer ganhar... Chefinho! Quer ganhar algum destaque aí, né? Porque, né, o cara tinha acabado de ser demitido.
2: Quer ser o primeiro a falar alguma
11: coisa. Você quer ganhar visualização, é só meter, tá indo pro São Paulo.
3: Ó, o fato é que o momento do Dorival, ele é o pior técnico do ano no São Paulo em aproveitamento.
12: Ah, Bidu. Cara, manda pro meu irmão isso aí.
3: É, vamos mandar pro Marcão mesmo. 36,8% de aproveitamento, 19 jogos, 5 vitórias, 6 empates, 8 derrotas. O Crespo, quando saiu, tinha 61,9% de aproveitamento e o Roger Machado tinha 49,01% e o Dorival tá com 36%.
4: Olha,
3: ou seja, o Dorival é o pior técnico da temporada do São
2: Paulo. Danilo, Domênico, meus amigos, eu odeio fazer isso. Nossa, dói meu coração. Mas imagina. O Mano tinha razão, hein?
12: Qual que o Mano tinha razão?
2: Concordar com o Mano.
3: Você nunca concorda com ele, né?
2: Cara, me dói concordar com o Mano. Falando do Dorival Júnior, o Mano alertou aqui.
12: Tá vendo?
2: Alertou Dorival Júnior.
12: Não que o Diniz tenha sido muito diferente, mas, por exemplo, o Dorival, que era expectativa, ó, porque saiu da seleção, não sei o quê, blá, blá, blá. Velho, todo lugar que o Dorival passa, ele não deixa saudade em lugar nenhum, mesmo sendo campeão. Domênico, aquele bagulho que ele ganhou 2 títulos no Flamengo e trocaram ele pelo Vitor Pereira, que foi vice dele. Aquilo ali é inexplicável, velho. Não faz sentido, ninguém gosta do trabalho desse cara.
2: Tá em
12: má
2: fase o Dorival, hein? Assim como o Diniz vive em má fase.
3: Tá em má fase.
2: Tem alguns treinadores aí que...
12: Diniz também te falar, hein, mano. Que decepção.
4: Amanhã, vamos lá, né? Amanhã você pega ali o...
11: Ele não me decepciona, não. Eu nunca espero nada dele mesmo.
12: É, não tem expectativa, né?
11: O Diniz vive no eterno. Acho que você errou em criar uma expectativa que não era...
12: E a foto aí,
11: não era
12: correta. Mas, ô Sombra, não é que eu criei uma expectativa, mas, pô, conversei com outro. Aí o Domênico fala, guarda Diniz. Tipo, lembra?
11: Quem falou? Domênico.
12: Chorando aí, ó.
11: Sim.
12: Ó, meu irmão jamais ia falar uma bobagem dessa.
3: Falou, eu tava vindo.
12: Quem me conhece sabe que eu não falo só bobagem, né? Bobagem sai de outras pessoas aqui. Essa foto mudou,
3: essa foto,
12: poxa vida.
3: Eu tirei na Paulista. Tem uma foto na Paulista.
11: Quem tá no rádio não sabe.
3: Agora, quem tá no rádio não tá. Quem tá na N Sports tá vendo, quem tá no YouTube.
12: É o Mano olhando um outdoor.
2: Não, meu irmão.
3: É o Marcão.
2: Marcão?
3: É o Marcão. É o Marcão olhando um outdoor aqui no ponto de ônibus com a foto do Dorival. Te amo, Dori.
4: É aqui na frente, aqui.
12: É agora você pegou esse momento bonito, hein?
3: Peguei, porque
12: ele tá emocionado.
4: É porque eu tive que abraçar. Marcão, agora teve espaço, saiu as bets ali e abriu espaço pra esse peito, ele comprou um esse aí.
12: Um espacinho, pôs lá a foto dele.
4: Isso. É isso.
11: Agora que eu vi aqui.
12: Mas foi o Mano que pagou, né?
11: O Mano chorando. O Marcão mano... chorando, cara.
3: Marcão chorando, emocionado.
4: Ah, é mais uma decepção, né? Assim, né? Ou não?
12: É aquele cara que olha e fala assim: poxa, confiei em você. Achei que você ia fazer mais.
4: Briguei por você.
12: É, briguei com o meu irmão por você. É.
11: Olha, nossa, quase é. Uma dói. Família é. Se
12: o irmão,
11: desfez
12: brigar com o irmão. É.
11: Por causa de treinadores de futebol.
1: É. Genial. Por exemplo, diferente do besta aí, ó. É, o Diniz, quando ele tava bem, eu falei, tá bem. O Diniz, até chegar a pausa pra Copa, ele tava com quase 80% de aproveitamento. Era o um aproveitamento inferior somente ao Abel Ferreira e o técnico do Flamengo.
4: Então,
1: Mas aí, beleza, o trabalho dele começou a ficar uma merda, eu falo. Só que vê lá, por exemplo, meu irmão, pra criticar o Zubeldia, é um leão. Pra criticar, por exemplo, lá o Crespo, era um leão. Pra criticar aí o Diniz, leão. Agora vai falar do Dorival. Ai, calma lá.
12: Mas como é que era ele criticando o Zubeldia, mano? Como é que era ele criticando o Zubeldia?
1: Ah, idiota! O que esse cara tá fazendo em São Paulo? Cretino! Absurdo! Aí chega lá, por exemplo, Dorival faz merda. Não, pera lá. Não,
12: e o peitinho aqui, ó. O peitinho, como é que é?
3: Marmelada. Não faz isso.
1: É, mas o que ele faz com o Dorival.
11: Você tá sendo injusto.
1: Aperta o peito assim e faz...
11: há um bom tempo... já há um bom tempo que Marcos Borges vem sendo crítico de Dorival.
1: Mas crítico em que sentido? Por exemplo, opa, é o que eu te falei agora. Uma coisa é você criticar da forma como ele criticou o Zubeldia, criticou o Fernando Diniz, criticou o Roger Machado. Agora o Dorival fazendo as mesmas cagadas, ele falou, ah, então, Dorival repetindo os mesmos erros do Zubeldia. Mas, por exemplo, ele não fala com a intensidade que ele falava do cara.
2: É que no Zubeldia ele era mais histérico, né?
1: Sim, mano, rasgava a roupa. Né? Exato. É. Parecia o Domênico aqui. Sabe quando começa a falar aí do porco?
12: Você deu motivos, né, o trouxa?
11: Ô, seu nada. Bento, mais alguma coisa aí ou não?
4: É. Não, amanhã é o Vitória que tá atrás. Né, tem o mesmo número de pontos, mas o São Paulo tem uma vitória a mais que o São Paulo. Lá, 36, olha lá, os dois têm 36.
3: Tá complicado aí.
4: Né, ali tem uma...
12: a tabela.
4: Não, na verdade, o São Paulo não tem uma vitória a mais, não. Ele é melhor ali no saldo de gols, é isso? É isso, a vitória tá igual.
12: Menos
4: 1, né?
12: Menos 10.
4: É isso aí. Então esse jogo aí pode rolar uma trocação ali, né? Ver o que vai acontecer.
1: O patizinho aí tá bom pra nós, ó.
4: É, não.
3: O problema aí, Dodô, é que algumas equipes aí, o Vasco, por exemplo, tá em ascensão, né?
1: Tem um jogo a menos.
3: Jogo a menos.
1: O Vasco tá em ascensão? Já passou nós? Então tudo bem.
12: E tem Grenal na rodada, hein? Tem Grenal na rodada, hein?
3: Tem Grenal,
1: fim de semana. Esse que é o problema aí.
3: Esse fim de semana tem Grenal. Isso é bom
1: pro Corinthians.
3: Tem Fla-Flu, né? Uma disputa lá em cima. Tem Derby. E tem o Derby, né? Três clássicos
11: importantíssimos aí. Ó, pro São Paulo o empate não é ruim, não.
12: É?
11: Ele segura o Vitória.
3: Mas é que tá, Sombra. Soma
12: se um o Botafogo ponto... ganha.
1: Pô, mas...
12: Botafogo.
1: Botafogo tá mal, hein?
12: É, o Vasco e o Mirassol pode encostar.
4: Cara, essa posição que o São Paulo fica aí, cara, nossa, ela é horrível. É chata.
12: Perigosa.
4: Cara. Não é perigosa. É aquela situação que você não sabe pra onde você vai. Que você... Aí não vai, São Paulo.
11: Vou dizer uma coisa: estar ali embaixo e saber pra onde você vai é pior.
4: Não, sim. Pior. É não, ali pior. Eu digo assim, é meio melancólico.
3: Inter, né? Né? É melancólico.
11: Não, é melancólico, que a outra não, é desesperadora.
4: Sabe que não vai cair. Ah, eu acho que o São Paulo sabe que não vai cair.
12: São Paulo não cai, não.
4: Também não vai chegar ali numa Libertadores.
1: É. Esse Grenal aí é no Beira-Rio ou é no Olímpico? No estado do Grêmio.
11: Em Grêmio.
1: Olímpico acabou, mas a gente fala Olímpico até pelo sol do
12: Grêmio.
1: E pro, ó, por exemplo, claro, é ruim os dois se ganharem ali, é ruim pro Corinthians, mas se tiver que ter um vitorioso, é melhor, por exemplo, o Grêmio vencer o Inter do que o Inter vencer o Grêmio. Porque, por exemplo, se o Corinthians conseguir arrancar um empate pelo menos do Palmeiras, mesmo assim o Corinthians não entra na zona de rebaixamento se o Grêmio vencer. O Corinthians ele continua ainda tendo menos gols tomados do que o Grêmio. Mas
2: você tá vendo o pior cenário pro Corinthians, né, mano, nesse caso. Esse foi bem assim no pior
1: cenário. Eu quis ser assim, tipo, jogar pra ser humilde.
11: Como assim, pior cenário? Mas se o Corinthians ganhar, esse é o pior cenário.
1: Não, ele falou que no mínimo empate.
11: Isso é meio cenário impossível.
1: Não, eu falei...
12: Já é impossível.
2: O mano tá trabalhando com o pior cenário.
12: Já é impossível. O empate é um resultado absurdamente bom.
11: Será que segunda-feira estaria
2: onde? O empate já não é bom, viu?
11: É.
1: Ó, pra não falar a verdade.
12: Dá na cara desses trouxa aí, ó. Para.
1: Cara, na moral.
12: Dá na cara desses caras aí.
1: É, eu vou falar na hora do Corinthians aqui um negócio que depois vocês vão anotar e vocês vão me falar segunda-feira. Tá.
12: Eu vou anotar com todo
1: prazer. Legal,
12: eu vou anotar o que você tá falando, mano.
1: Eu vou anotar.
12: É legal, porque tudo que você tá falando, mano, tá dando tudo errado.
1: Claro que não.
12: Não, claro que não. Como que claro que não? Olha o que você tá falando aí nos últimos jogos. Tudo.
1: Okay.
12: Tudo.
1: Aqui.
12: Tudo. Todos os jogos que
1: você falou. Tudo é muito vago.
12: Então tá bom, vou dar um exemplo, tá?
1: Tá.
12: Ele veio aqui, cidadãozinho, e falou assim: ah, é mais fácil
9: o Flamengo ganhar do Santos lá na Vila do que o Palmeiras ganhar do Bahia.
14: Não, não foi isso que eu falei.
9: Falou sim. Falou sim. Fica quietinho aí. Falou sim.
14: Que eu disse falou, é o seguinte,
9: falou, que era mais fácil.
14: Eu falei, falou, que é mais fácil. Eu falei, peraí, eu repito o que eu falei aqui, não tem problema.
9: Vamos lá, vamos lá.
14: O que eu disse foi o seguinte, falei, na minha visão, o Flamengo é mais favorito jogando na Vila do que o Palmeiras jogando contra o Bahia, porque eu acho que é um jogo mais parelho.
9: O que aconteceu?
14: Não, mas pode dizer que é mais favorito, eu não falei que é mais fácil. O Flamengo, vamos falar a verdade aqui, o Flamengo foi roubado ontem na Vila Belmiro. Porque se fosse, por exemplo, o Palmeiras sofrendo o que o Flamengo sofreu, peraí, você falou, agora você ouve. O negócio é o seguinte, se fosse o Palmeiras sofrendo o que o Flamengo sofreu ontem, no mínimo, um cartão vermelho pro jogador do Santos no primeiro tempo que não foi dado, aquele primeiro pênalti marcado pro Santos.
9: Você não tá falando isso,
14: do flamenguista. O Carrascal, tomou uma entrada acima do tornozelo.
9: Barreal,
14: aquilo
9: né?
14: ali, foi do Barreal.
9: E o pênalti do Léo Pereira, você não vai falar?
14: Não foi pênalti. Ali não foi pênalti, é que você tá sendo clubista, eu tô sendo imparcial. Tô sendo imparcial. Pra mim, por exemplo, o pênalti do Luiz Araújo em cima do Gabigol foi. Esse aí que você tá reivindicando não foi. Agora, por exemplo, o lance do Jorginho, Sombra, eu nem vou questionar aqui, é pênalti ou não é pênalti, cada um vai ter uma interpretação. Eu acho que aquela mão é uma mão que caiu ali e é mão de apoio. Mas enfim, cada um vai falar, mas ele obstruiu a passagem, beleza, vai dar o pênalti. Agora, dar cartão vermelho pro Jorginho, aquilo ali é imbecilidade, é desconhecimento da regra.
11: Daqui a pouco a gente vai falar muito.
14: Sim. Mas é só pra provar dizer. Por A mais B, que o que eu falei ali tinha razão.
9: O Flamengo foi tungado na Vila. Falou que ia bater na cara do Inter, tomou pau. Falou que ia bater na cara do Estudiantes, tomou pau. Eu vou ficar até amanhã, é verdade. Porque só fala bobagem.
14: Eu acredito, rapaz. Corinthians acredita, comédia.
9: Virou um novo Portuga do estádio.
4: O Portuga mandou uma mensagem aqui, ele falou...
11: O Portuga
4: tomou o lugar dele. O Portuga falou, urgentemente, cedo esse título ao
14: mano. Diferente de vocês, Corinthians acredita, seus otários. Corinthians acredita, não joga toalha não, rapaz.
4: Acredita o quê?
14: Vai segurando no domingo, viu? Que a arrancada histórica começou também lá em 2024,
9: precisando desses otários.
11: Começa a colocar coisa que vocês... 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Do Domênico Gato. Sim. Você tem um recado importante agora pra gente, hein?
9: Tem um recado muito importante, porque somos, você sabe, nós tava discutindo aqui, né? Na verdade, né? Que vai ter um derby, não é verdade? Vai ter Palmeiras, o maior clássico do futebol do mundo.
11: Sim.
9: Teremos domingo às 5h30 da tarde, certo? Um derby maravilhoso. 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Porque, seu Bento, eu vou chamar você, porque assim, o Palmeiras é aquele time técnico.
4: Sim.
9: É um time que é meio Champions League. Sabe quando você ouve a musiquinha, o Palmeiras taca, pá, tá aqui, não tá mais, tá lá, não tá cá, e pá. E é aquele time europeu que joga aqui no futebol sul-americano. E tem que tomar cuidado, porque esses caras aí, né? Eles batem muito. É pancada pra tudo quanto é lado, e aí o juiz tem que ficar de olho. E o cartão amarelo tá lá pra proteger o jogo, certo?
4: Certo.
9: 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Já saiu o meu post, já saiu o post do De Paula nas redes aí da Energia, nas nossas, e também na da Yellon Seguros. Então escolha um lá, comenta qual vai ser o time que vai levar menos amarelos e quantos cartões também. Agora eu vou dizer uma coisa pra você. Menos de 2 gols eu não comemoro. Menos de 2 gols, eu não comemoro. Nossa. Palmeiras vai bater na cara desses caras. E vou dizer mais, o Palmeiras vai colocar esses caras no devido lugar, que é na zona do rebaixamento.
4: Nossa.
9: Vai ficar na zona do rebaixamento. 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
2: Ô, Domênico, só um detalhe. Eu tenho certeza absoluta de que o Corinthians vai tomar menos amarelo, menos cartões, porque é um time extremamente tranquilo, mas vai fazer muito mais gols. E vocês vão chupar tão gostoso. Aqui é Corinthians, porra! Domingo é todo nosso! Segura, Domênico!
14: E Ó, vou falar real.
15: Vou falar pra você.
14: Ó, doa quem doeu. Quando ele vai dar PT no Palmeiras, velho.
15: Ô, Sombra.
16: O Abel balança domingo. O Abel vai balançar domingo.
15: Vou pedir uma coisa pra você.
11: Diga.
15: Você sabe que a gente recebe cachê pra fazer, né, os jogos, né?
11: Sim.
15: Pago dele, porque ele não vai nem participar.
11: Como assim?
15: Só eu vou narrar. E aí você vai falar.
11: Mas se ele não vai nem narrar, eu vou pagar o quê?
15: Ah, mas eu tô pedindo de coração.
11: Eu preciso atrapalhar.
15: Então, por isso mesmo. Eu tô pedindo de coração pra você pagar o cachê dele, porque não vai narrar.
14: Obrigado.
15: Só vai dar nós.
14: Obrigado.
15: Só vai dar nós.
14: Obrigado. Obrigado, Pedro. Obrigado por me ajudar. É capaz que aconteça mesmo.
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14: Valeu, gente.
11: A Renata tá aí? A Renata Camargo?
15: Oi, Renata.
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15: Mas é Renata.
11: Renata. Renata.
15: Senta aqui.
4: Vem aí, Renata. Tá bom,
11: Renata.
4: Seja
11: bem-vinda, Renata.
17: Boa noite.
11: Boa noite. Olha, já puseram aqui, a Renata é do marketing, né? Superintendente de marketing da Yellon Seguros. É. Já falaram aqui que você é corintiana, Renata.
17: Ah. Tô corintiana, roxa. Roxa e sei que tá tudo garantido nesse fim de semana.
15: Tá
17: ainda mais a gente
15: tá
17: entrando agora com esse patrocínio aqui domingo. Com vocês. Tô preparada.
15: Quem você acha que vai marcar o gol da vitória do Coringão? Ela sabe que não.
14: Você vai ver então o
15: comédia. Ela sabe que não. Porque no fundo do coração,
11: vai falar
15: ela
11: já vão
17: ter certeza. Não, vamos com o Yuri.
14: Yuri. Cara, vou te falar. O Yuri é o exterminador de porco, mano. Mas pra domingo eu tô achando que o Gustavo Henrique vai meter uma broca no porco.
11: Nossa, tá de cabeça. É
14: aquela cabeçada que ele.
11: Escanteio.
14: E vai olhar pro Carlos Miguel e falar
15: assim: Vou falar pra vocês. E não vou, e já falei várias vezes. Menos de 2 gols, eu não comemoro.
14: Ó, isso já mostra arrogância. Não. Deus vai te punir domingo.
15: É mesmo. Com vocês eu sou arrogante.
14: Deus vai te punir domingo. Você vai ver.
15: Vai tomar taca.
14: É a humildade do corintiano.
15: Porque o que nós estamos
14: jogando. É a humildade do corintiano contra essa arrogância desses
15: porcos. O que nós jogamos contra o Grêmio, contra o Bahia. Você vai ver.
14: Ontem. Mas dois timinhos.
11: Eu tava lá ontem.
14: Dois timinhos.
11: Eu tava lá no jogo do Palmeiras ontem. O torcedor do Palmeiras não tava nem aí pro jogo do Bahia. Tinha a faixa lá. Domingo é guerra. Domingo é guerra.
14: Mas é justamente isso. Os caras. O Corinthians faz eles perderem o sono, mano. E domingo vai ser de novo a mesma coisa, mano.
11: Renata. 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
11: Mas você é bem fanática mesmo, Renata?
17: Eu confesso que...
15: Ela é fanática, é?
17: Eu confesso que...
15: Vai ficar triste, hein?
17: Vai, né?
15: Vai ficar triste.
17: Lá naquele jogo do Mundial, eu tava sozinha vendo em casa, eu achei que ia ter um piripaque. Aí eu fiz um combinado comigo mesmo que eu ia dar uma diminuída, que eu achei que isso não era saudável. Então, aí depois também virei mãe, tudo, eu falei, não, tem que pegar mais leve. Então, aí o que eu faço? Eu disfarço agora, né?
11: Sim.
17: Então, o meu marido, né, antes da gente casar, ele sempre falava, né, vamos lá no cinema, e aí ele combinava de domingo. Eu falei, não, domingo não tem dia de cinema, domingo é dia de jogo,
11: olha
17: né?
11: Olha só que legal.
17: Então, era nesse nível. Mas aí eu virei mãe, eu falei, não, tem que pegar mais leve, então aí o que eu faço agora? Eu finjo que eu não vejo, eu fico às vezes só atualizando o celular, só ouvindo vocês na rádio, fingindo que eu não vejo.
11: É mesmo?
17: Mas fico sofrendo.
11: Mas o seu marido é corintiano também, ou não?
15: Ultimamente.
17: Não, meu marido é São Paulino.
11: Ah, garoto!
14: Mas é pior, assim, fingir que não vê. É igual mais ou menos aquele alcoólatra que fica perto da empregada, assim, quando tá passando álcool na mesa pra sentir o cheiro, assim, sabe? Fala, não quero beber, mas quero sentir o cheiro.
11: Mas o Renato, agora eu entendi. Agora eu entendi porque ele sempre. Faz tempo que ele quer ir pro cinema e não quer ver jogo.
17: Porque ele também não curte, né? Não tem o que comemorar, né? Sofre junto.
11: Renato, quando ele for pro cinema, fala pra ele me convidar.
17: Daí vocês vão juntos, né?
15: Mas você sombra.
11: Eu sombra ele.
17: Não, mas agora a gente tem o filho que aí ele virou São Paulino, então ele vai com a companhia do filho, mais fácil, né?
11: Maravilha. Olha, um prazer tê-los aqui na
17: Energia 97.
11: E pessoal, Vai lá no perfil do Dodô, do De Paula.
15: É isso aí.
11: Deixa eu ver quais outros perfis estão.
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11: também. 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É isso aí. Vão lá, tá bom, Will? E digam lá, né? 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
16: Segue o jogo, sem falar. Olha
15: o juiz aí.
11: É, vamos lá, seu juiz. Vamos lá, seu Bento.
4: Corinthians.
11: Corinthians?
15: Vamos lá, mano. Vamos lá. Domingo é guerra, mano. vamos aí, mano.
4: É o seguinte, hein? Corinthians aí que tomou três tacas, né? De treinadores. Primeiro.
15: Mas isso aí não é taca, é livramento, irmão.
4: É, vamos lá.
15: É livramento. Corinthians... É igual quando você vai sair de casa, você esquece a chave, aí depois você fala, putz, mano, esqueci a chave, tô atrasado. Aí você sai de casa, assim, passa o busão e leva todo mundo. Você fala, pô, podia ter morrido. É livramento, mano.
4: É que também as condições que o Corinthians aparentemente oferece também não agradam os caras.
11: Mas tem as opções, o seu Bento.
4: Ó, é o seguinte. Sim. Silvinho
11: falou não.
4: Não.
11: Tá. Quem mais?
4: Zuzuba.
11: Zuzuba falou não?
4: Zubeldia.
11: Zubeldia.
4: Luiz Zubeldia falou não. É que falou isso. Quando você tá numa festa, passa aquele salgadinho que você não quer.
11: Hoje não. Você fala, não.
2: Ué, mas não. É que o Zubeldia nós oferecemos pra ele 50 conto, mano. De salário ele recusou mesmo. Que é o que ele vale.
4: É. Nossa, recusou. Aí, e também o Carilli, que foi acionado. Também. Esse aí.
2: Tá esquecendo do Ramon.
4: E tem o Ramon.
2: Ramon Dias. Família Dias.
4: Família Dias também. Não topa.
2: Queria contrato mais longo.
4: E agora, tô vendo aqui, aí teve o Carilli à tarde, inclusive na hora do almoço.
2: Carilli é $1.5 milhão a multa pra ele sair do time de lá e ele ganha uma fortuna, não vai sair.
4: E agora, eu tô vendo aqui, a bola da vez, é com uma questão do Paes ali, que conviveu um bom tempo com ele. Voivoda. Voivoda agora é o cara do momento.
2: É, o Sampaoli também chegou a ser sondado, mas não andou. E tava na cara que apareceu o Voivoda, né? Porque o Marcelo Paz que trouxe o Voivoda no Fortaleza, né, mano? Tem todo um histórico lá, é amigo dele, se dá bem com ele. É claro que quando um dirigente é amigo de um treinador, sempre vai aparecer o nome desse treinador ali. Mas eu vou dizer uma coisa aqui já de antemão. O Voivoda não dura dois jogos no Corinthians. Mas não dura dois. Não adianta.
15: Concordo.
2: Não dura dois jogos no Corinthians, eu sei, até falei com o mano aqui, Corinthians entrou no modo desespero, é o modo desespero, tá atirando pra tudo quanto é lado, é qualquer um, vem, não vem você, vai você, que não sei, tá atirando, só que assim, esse modo desespero, eu vou te falar, é difícil, perigoso, né? É difícil, vamos ser honestos aqui, nenhum treinador de altíssimo nível vai querer treinar o Corinthians agora, restando aí 9 partidas numa situação complicadíssima. Sabe, sem, às vezes atrasa salário, não sei o quê, ninguém vai querer. Então, nós vamos pegar essas rebarbas aí, mano, vai ser alguma dessas rebarbas aí.
15: Mas, ô De Paula, eu acho que até pegaria, mas o que tem complicado bastante é a forma como o Corinthians tem feito a proposta. Uma proposta de 3 meses, porque o Corinthians tem eleições aí no final do ano, agora no final de novembro aí, já troca o presidente, que só vai assumir em janeiro. Mas até pelo estatuto, os caras não estão fazendo, apesar do Duílio ter feito, com o Mano Menezes, há 2 dias dele embora, ele renovou o contrato do Mano Menezes.
2: Uma multa gigante.
15: Uma multa de 12 milhões. Isso mostra a decência desse sujeito aí. Mas, por exemplo...
11: errou, mano, de mandar o Diniz embora?
2: Não.
15: Mas, ô, Domênico...
2: Você tem mandado antes.
15: Esse é o grande antes, da questão. Mano. Porque o negócio é o seguinte, Domênico. O Corinthians, ele teria, depois da derrota pro Fluminense, 2 semanas pra poder trabalhar, um pouco mais.
11: Não era melhor já ter feito...
15: Ali era, mas o que acontece? Essa cambada de ordinário, essa cambada de preguiçoso que hoje veste a camisa do Corinthians, esse monte de jogador bunda mole, cagão, um monte de jogador cagão, chegou no Marcelo Paes, não manda o cara embora, porque a gente gosta dele, a culpa não é dele. E o Marcelo Paes aí também, pressionado pelo pedido dos jogadores, não mandou. Só que aí tem um grande erro. Porque se ele tá vendo, Domênico, uma coisa a gente comentar aqui no dia a dia, é o que a gente faz aqui, vendo jogos e tudo mais. Marcelo Paes é um cara que tá no dia a dia, irmão. Ou você tem convicção no trabalho do cara, ou você não tem. E tava na cara que se perdesse pro Inter, o clima dele ia ficar insustentável. Então o cara que é diretor de futebol do Corinthians, ele deveria pensar da seguinte forma. Porra, o trabalho dele já tá 6 derrotas consecutivas agora com essa do Fluminense. Tem 2 semanas pra trabalhar. Se ele vai lá daqui 2 semanas e perde do Inter, será a 7ª derrota consecutiva.
1: E, porra, não tem como segurar o cara depois. É raciocínio lógico. É um cara que tá no dia a dia. E, ô, Domênico, o que eu criticava do Dorival, o Diniz transformou-se nele. O Diniz hoje, na frente do banco, é um cara que vive de braço cruzado. Ele não cobra, não chama atenção de ninguém. É um cara que vive com cara de dúvida. E sempre que eu falava do Dorival, eu falava isso. É um cara inerte na frente do banco. O jogador olha num momento de desespero na hora do jogo, olha pro treinador e não sabe o que fazer. E o Fernando Diniz é exatamente o Dorival que passou pelo Corinthians recentemente. Então, nesse caso, velho, o Fernando Diniz, ele já não tinha que tirar do time. E o Marcelo Paes, vivendo e convivendo com o cara diariamente, ele já devia ter essa percepção. Ele devia chegar nesse monte de bunda mole que foi pedir pra ele lá pro Diniz permanecer. Fala, o momento de vocês fazerem o Diniz permanecer já passou. Agora não tem como, é insustentável. Vou trazer um novo técnico. E esse novo técnico, Domênico, não era pra estar agora nessa caatinga procurando cara no mercado. Pra ver como os caras do Corinthians hoje são os jumentos. São os burros, velho. Porque, cara, quando você vai mandar um treinador embora, ainda mais nessa fase decisiva do campeonato, você precisa estar com o cara na agulha, mano. Você não pode, olha, acho o quê? Olha, se eu ligar, o cara atende e vem. Mano, você já tem que ter o bagulho engatilhado, ó. O cara tá aqui na bola 7. É. E, velho, eu tô precisando do treinador. Se cair, você vem? Já precisa deixar engatilhado. Não vem com essa hipocrisia. Ah, não, porque você não pode fazer isso enquanto o outro tá empregado. Porra nenhuma. Todo técnico já tem aí um contato prévio antes do outro ser mandado embora. Fala, ó, se não cair nessa semana, vai cair daqui duas. Fica já esperto que o telefone, quando tocar, você tem que vir. E o cara fala, sim ou não? Mas você precisa deixar um cara engatilhado. E a diretoria do Corinthians mostra o quanto ela é amadora, cara. Mostra o quanto é amadora. E outra, ô Domênico, não é que você tá buscando um treinador com perfil e você fala, pô, o reserva é o mesmo perfil. São caras antagônicos,
15: velho. Tudo diferente.
1: Não, tá indo atrás de qualquer um. Exato. Qualquer um, não tem critério.
15: É quem aceitar, beleza.
1: É quem aceitar. É quem aceitar. É isso.
15: Porque são caras antagônicos no estilo de jogar. Aceitar. Um é mais retranqueiro, outro é mais ofensivo. É isso mesmo. Tá ligado? Você pega, por exemplo, Vojvoda e Carilli. Tem nada a ver uma coisa com a outra.
1: Nada a ver.
15: Pra ver o tanto de merda que esses caras estão fazendo.
1: Agora, eu vou te falar também, eu concordo. Claro, a gente sempre fala da diretoria, que é isso, que é aquilo. Claro, a diretoria é culpada por tudo. Agora, esses jogadores também dentro de campo, eu vou te falar, ó, Domênico, meus amigos, mano, ninguém consegue fazer esses caras jogarem. Mas ninguém consegue fazer esses caras jogarem. Eu vou dizer, tem muitos motivos, mas um motivo que salta aos olhos, mano, é porque o elenco é muito fraco e esses caras se sentem os donos da posição absolutamente.
15: É, isso é verdade.
1: Eles não têm competitividade. Vou dar um exemplo do Palmeiras aqui. Os caras estão brigando pra ser titular lá. Sabe que quem for melhor ganha a posição. O Flamengo também, os caras estão brigando por uma posição.
15: O Kelvin ontem jogou bola, porque o Jair tá jogando demais, se ele não jogar...
1: Essa motivação, você ter uma sombra faz com que você desempenhe bem e o cara que tá atrás também desempenhe bem e o treinador possa mexer em você a qualquer momento. O Corinthians não.
15: Não tem, né?
1: O Garro, gente, faz tempo que o Garro não joga nada. Por quê? Não tem um reserva. Não tem um reserva. O Memphis, gente... Agora eu quero que as Depaizetes venham se manifestar aqui. Ô, Memphis, gente, é um brincalhão dentro de campo. Vamos, Depaizetes, vamos, apareçam.
15: Oh,
1: o Memphis é um brincalhão.
11: O Memphis é que nem o cara que tem político de estimação. O cara pode até roubar. Nunca vai dizer
1: que, é
11: que o cara errou.
1: Exatamente. Né? Infelizmente, você acertou. Porque assim, ele não joga nada, faz tempo. Ele é um desleixado e um preguiçoso dentro de campo. Ele anda em campo. E o gol que ele... Os dois gols que ele perdeu. Mas o primeiro, que ele tá de frente pro gol. É só bater na bola. Eu não sei o que ele fez e errou. É desprezo, é desleixo.
15: Ele quis bater com os dois pés.
1: Porque ele sabe que o reserva dele é o Guinegão. Ele sabe que o reserva dele é o Dieguinho. É o Pedro Raul.
15: Mas o De Paula.
1: E aí o cara se sente o dono da posição, mano. Então assim... É difícil. E o Diniz, mano, só pra completar, o Diniz, ele pouco mexia no time. E aí, eu não vou discordar dele.
15: Sim.
1: Porque se ele mexesse, o cara que entrava era muito pior do que o cara que tava dentro do campo. Mas muito pior. E aí, ele ficava com aquele time até o final, praticamente. Enfim, mano, então assim, eu acho que além do treinador, os jogadores também, mano, tem que aprender o que é ser corintiano, cara. Os caras não sentem nem a força na Neoquímica Arena mais. Qualquer um vai na Neoquímica Arena agora e ganha do Corinthians, cara.
14: Eu concordo nesse ponto, De Paulo. Eu só vou divergir com relação ao elenco ser acomodado. Pois não,
1: é saudável essa...
14: Sim, sim, não, mas você tem... Eu concordo em boa parte do que você falou, inclusive, dos caras não sentirem aí mais do que a energia do próprio estádio. Mas, por exemplo, o Corinthians com elenco limitado, e sempre teve um elenco limitado já há muito tempo, ele conseguiu ser campeão paulista ano passado, Com esse mesmo elenco, ele foi campeão da Copa do Brasil e é o atual campeão da Copa do Brasil, é o atual campeão da Supercopa, batendo no cheirinho, no quintal dos caras lá. Então, eu não acho que é falta de competitividade. O Corinthians, infelizmente, esses jogadores aí acomodados, preguiçosos e vagabundos que hoje vestem a sua camisa, são jogadores que eles querem mostrar serviço num curto espaço de tempo, e foi assim com todos os treinadores que por lá passaram. Começou assim com o Ramon, depois aí declinou, foi assim também com o próprio Mano Menezes, depois declinou, foi assim com o Dorival, depois declinou, ganhou títulos com o Dorival, inclusive, diferente do que não ganhou com os outros treinadores, mas agora também com o próprio Diniz, quando o Diniz ele pega aquele trabalho do Dorival no começo, ele vai muito bem, depois o time do Corinthians ele começa a capengar depois da Copa. Então, esses jogadores eles estão contaminados por um marasmo de vagabundagem, velho. Pra mim isso é coisa de vagabundo, é coisa de sem vergonha. Esse elenco do Corinthians é um elenco sem vergonha, porque tem obrigação de jogar mais bola do que tá jogando. Porque eu repito, De Paula, o Corinthians é o atual campeão da Copa do Brasil com esse mesmo elenco. E não é aquela campanha que o Palmeiras... Tem gente que fala, o Palmeiras também ganhou a Copa do Brasil, mas foi rebaixado. Vocês lembram da campanha do Palmeiras? O Palmeiras pegou um monte de bêbado, velho. O Palmeiras pegou Paraná, Atlético Paranaense, época, aí pegou o Grêmio.
4: Os times jogavam Libertadores, não jogavam.
14: Mas largavam também. Então aquela campanha do Palmeiras... Mas pra você ter uma ideia,
4: um pouco mais fácil.
14: Se eu não me engano, vocês são palmeirenses, vocês vão lembrar mais que eu. Se eu não me engano, o Palmeiras acho que pegou... Era Paraná, depois acho que foi Atlético Paranaense, aí pegou o Grêmio na semifinal, que era praticamente a final, e depois pegou a porra do Curitiba na final.
11: Mas, mano...
14: Então é diferente, viu, Sombra? O Corinthians ele pegou os times que vinham da Libertadores. O Corinthians conseguiu eliminar o Palmeiras no campo do Palmeiras, velho. Aí fala, ganhou na cagada. Tá. E como é que você explica, por exemplo, o Corinthians ter passado pelo Cruzeiro, que virou o favorito depois da eliminação do Palmeiras? Ganhou também, pô. Que
11: gol
14: de mão.
11: Eu tenho uma visão diferente do elenco do Corinthians e do time do Corinthians. Porque você fala que os caras aí, quando é Copa, estão lá, se esforça e quer aparecer. Eu vejo diferente. Eu acho o time do Corinthians com muitos jogadores pesados.
14: Lentos.
11: Jogadores muito lentos. E quando eles estão focados numa Copa, é assim, puta, vamos priorizar jogo de Copa. Então, quando for jogo da Copa, a gente vai dar o máximo nessa porra. Quando precisar de uma frequência... Em vários jogos, como é o Campeonato Brasileiro, não aguenta. Minha impressão, Bidu, tecnicamente é um bom jogador. Mas é o cara que você fala, você vê que ele não aguenta jogar muito jogo em alta velocidade, não consegue. O Garro não consegue. Memphis, não preciso nem dizer, né? Então, assim, eu entendo que tem muito... Por exemplo, o Bidon, eu acho que ele é frágil. Frágil.
14: Lógico que é, o craque do condomínio, Franzino, que eu cansei de falar aqui. Fala do Bidon frágil. Agora, aí, ó.
11: Frágil, não me mostra saúde pra ser o cara que consegue jogar tudo. O único jogador que eu vejo lá, que eu digo assim pra você, eu acho que esse consegue ter uma frequência... Alguns jogadores que eu acho que conseguem ter uma frequência maior, acho que o Mateuzinho, eu acho.
14: Raniele.
11: E o Yuri Alberto.
14: E o Caio César? Eu acho que o Yuri, eu acho que o próprio André, o meio campista. Mas, ô Sombra, por exemplo, até fazendo um contraponto no que você disse. Cara, desculpa, não dá pra você tomar uma virada da Chapecoense abrindo o placar com 2 minutos de jogo, jogando na Neoquímica Arena. Isso é coisa de sem vergonha, coisa de vagabundo, velho. Coisa de jogador preguiçoso. Porque o negócio é o seguinte, cara, você abriu o placar com 2 minutos contra a Chapecoense, que era a pior defesa da competição e o segundo pior ataque, e tomou uma virada, velho. Tomou uma virada em casa. Aí você fala, mas é um elenco que não consegue ter uma longevidade, porque não aguenta jogar tantos jogos. Cara, você viu a tirissa contra o Inter. E
11: eu acho que parece muito com o São Paulo, que foi o campeão da Copa do Brasil. Meu, o Rato era pesado.
14: Então, mas ô Sombra, a questão...
11: O Nestor me lembra o Bidon.
14: Mas ô Sombra...
11: O Rafinha, lateral direito, o Rafinha é pesado.
14: Mas quando você fala, Sombra, a respeito de jogadores que são pesados, eu concordo. Não são jogadores de muitas vezes aí puxar contra-ataque em velocidade. Mas, cara, os caras não conseguem trocar 3 passes. O Corinthians, ele toca e toca pra trás. Aí o adversário pressiona, eles perdem a bola numa zona intermediária ali e tomam uma chance clara de gol contra. Então é uma situação...
18: Não são jogadores proativos, mano.
14: Exato, mas ô De Paulo, o que me incomoda, por exemplo, um time, geralmente quando você não tem tanta velocidade, são jogadores que tem que realmente cercar a bola e dar opção de passe. Se você olhar um jogador do Corinthians que tá com a bola, você não vê um desgraçado dentro de campo com personalidade e pedir o passe. Não se mexe. Esses caras, eles ficam escondidos atrás da marcação pra falar, eu tava marcado, não conseguia buscar. Então, mas aí que tá, é porque é um time cagão, é um time bunda mole. E o recado é pra vocês, deve ter jogador do Corinthians agora no carro ouvindo. Ó, atenção você, jogador do Corinthians, você tá no carro ouvindo agora? Toma vergonha nessa sua cara. E se você não tiver personalidade pra pegar o Palmeiras no domingo, não levanta nem seu rabo sujo da cama, tá? Fica deitado, fica deitado. Perde o W.O. que vai ser menos feio pra vocês. Agora, se vocês tiverem culhão, mostre domingo, tenham vergonha na cara. Honre a camisa que vocês estão vestindo. Porque há 2 anos, o Corinthians teve a possibilidade de realmente sair do 1-Z4 e pegar uma vaga de Libertadores. Hoje, possivelmente, não vai acontecer de ganhar 9 jogos consecutivos. Mas ganhar do Palmeiras, ou pelo menos empatar com o Palmeiras, é fundamental para a sobrevivência do Corinthians no Campeonato Brasileiro. Então, vocês que estão aí, ouvindo o programa, ou algum familiar de vocês, ou se vocês pegarem esse recorte depois, tenham vergonha na cara. Porque o Corinthians não pode ter um tanto de bundão, jogador cagão como vocês, vestindo a nossa camisa. Se doem em campo e honrem esse manto. Honrem o torcedor que lota a arena em todo jogo, mesmo não disputando mais título e porra nenhuma. 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Então, tenham a empatia de pelo menos ter a vergonha na cara e a decência de correrem domingo.

0: Inclusive, a pontuação ali está mostrando, está em décimo.
1: Os números aqui,
0: tem os números aí, manda
1: aqui,
0: então.
1: Ó, 20ª rodada.
0: Vamos lá, atualiza aí pra gente.
1: Na 29ª rodada do Brasileirão, nossa, em 2007, senhora, quando o Corinthians caiu, comparando com hoje, o Corinthians tinha 8 vitórias e hoje tem 8 vitórias.
2: Certo. Tá igual, igual.
1: Tinha 10 empates em 2007, hoje 8 empates.
2: 2 a menos.
1: Tinha sofrido 11 derrotas em 2007, hoje 13 derrotas.
2: 2 derrotas piores.
1: Tinha 34 pontos, hoje tem 32, tá? Tinha mais pontos lá do que hoje, tá? O aproveitamento naquela época, que era com o Carpegiani...
0: Carpegiani.
1: 39%, hoje 37%,
3: mano. Deixando feliz, cara, juro.
1: Gols marcados em 2007, 31 gols marcados, hoje 30 gols marcados. Gols sofridos, 40 gols. Hoje, 34. Aí,
2: beleza.
1: Tá bem.
0: Bom, aí, tá uma coisa
2: melhorou,
0: boa, né?
2: Melhorou.
1: Então, a maioria dos números aqui, o Corinthians tá pior hoje do que tava em 2007.
4: Mas é nada isso aí. Mas é que quer dizer assim... A diferença, Domênico, é que em 2007, cara, aquele time do Corinthians era um chá de merda.
2: Clodoaldo. E esse aí é melhor.
4: É melhor, tecnicamente é. Tanto que ele foi um elenco campeão recentemente, Domênico. O que tá faltando é vergonha na cara. Mas eu até falei que eu ia dizer aqui na manchete do Corinthians, o De Paula.
0: Pois não.
4: A respeito do herói improvável. Porque todo mundo, ó, por exemplo, o Gustavo Henrique é um herói provável, porque é o segundo maior artilheiro do time no ano. Tirando o Yuri Alberto, que também é um cara que contra o Palmeiras costuma dar sorte. Mas eu acho que um cara que tem tudo pra brilhar nesse jogo.
0: Quem?
2: Não,
4: cara, analisa, ó. Tem coisas que são sinais divinos.
2: Olha lá.
4: Tem coisas que são sinais divinos.
2: O Mano costuma não errar, hein?
3: Oh, Mano costuma não errar.
4: Isso aqui, ó.
2: Deixa eu falar.
4: Uma coisa é uma opinião que a gente pode dar. Mas tem coisas que são sinais divinos.
2: Vai errar toda hora?
4: Por exemplo, Domênico.
2: Vamos lá.
4: O Garro, ele deu um carrinho. Que ele acabou fazendo uma falta no jogador do Inter lá.
2: Certo.
4: E ele tomou o terceiro amarelo. Tá impossibilitado de jogar.
0: Ainda bem.
4: O Garro. Exato.
2: Não vai jogar?
4: Porque o Garro não tá jogando bosta
0: ainda
4: nenhuma.
0: Ainda bem, Domingo.
4: O Garro não tá jogando bosta nenhuma.
0: Certo.
4: Se pudesse apostar no Wagner Montes jogando mais que o Garro, eu apostaria, que ele já não tá mais
2: lá. Aí que o que entra no HD é pior,
4: mas aí que lá. Ó o sinal divino.
0: Quem?
4: Vitinho.
2: Entrou o
4: Vitinho,
2: bem,
4: exato.
2: Entrou
4: exato.
2: Bem, hein?
4: O Vitinho entrou vai bem. Ser o herói entrou improvável bem. Dessa partida, velho.
2: Vitinho. Entrou bem.
4: Vitinho.
2: O Vitinho foi o cara tá vivo.
4: Tá vivo. Ele deu assistência pro André fazer o gol de cabeça. E contra o Porco, velho. Contra o Porco, vai ser o cara das boas paradas.
2: Você lembra o que ele fez contra a Portuguesa?
4: É um cara que finaliza bem. É um cara que dá uma chicotada, coisa que o Corinthians tá precisando. Você vai ver, Depaulo.
2: Olha, é legal. Você
4: vai lembrar de mim.
2: Você sentiu isso? Você, Sombra, é realmente fantástico.
4: Minha mediunidade falou mais alto.
2: O legal quando você, por exemplo, o RG é o cara que conta piadas aqui no nosso programa. Aí quando ele não tá humano é que assume essa coisa. É muito bom isso.
4: Você sentiu isso? Porque, ó, eu não bancaria o Vitinho. Eu não bancaria o Vitinho, porque, cara,
2: olha
4: é
2: uma utopia sem tamanho.
4: É uma utopia sem tamanho. Falar o Vitinho vai ser o herói do jogo. Se eu não tivesse sentido algo assim, sabe, de mediunidade.
2: Olha lá, mano. O time daquela época lá, Felipe no gol. Não é tão pior que esse que tá aí.
4: Não, Felipe era bom goleiro, pô.
0: Sim.
2: Fábio Ferreira.
0: Nossa Senhora.
2: Zelão.
0: Nossa.
2: Betão.
1: Nossa Senhora.
2: Amaral.
0: É o Amaral.
2: Moradei.
0: Nossa.
2: Carlos Alberto.
1: Aí, ó.
2: Carlos Alberto era bom jogador.
0: Mas não era aquele, não.
2: Lulinha.
4: Era o Carlos Alberto Gato.
0: Era o Carlos Alberto
2: Everton
0: Gato,
2: né? Ribeiro.
4: Mas ele era um ala.
0: Ele não era lateral esquerdo.
2: Ele era um ala. Arce.
4: É aquele bonitinho
2: que foi pra casa.
1: É outro
2: ala. Ailton.
0: Ailton
2: era o 10. Ailton
0: Batista. Mas é, De Paula.
2: Nossa.
0: Vai ter alguma mudança pra esse jogo? Você acha que tem uma mudança de...
1: Olha o time lá.
0: Você acha que qual time que deve colocar em campo aí no domingo?
4: Não temos técnico pra começar. Claro, conversa. Quem treinou o time, repito aqui, é o William Batista.
2: Quem é ele?
4: 33 anos de idade, técnico do Sub-20.
2: Meu Deus.
4: Assumiu ano passado o Sub-20 do Corinthians, fez uma bela campanha lá pelo América Mineiro. O que credenciou ele pra vir foi porque ele chegou à semifinal do Brasileiro com o América Mineiro, aí veio pro Corinthians, tá lá, sabe? Mas assim, vai, amanhã é ele que vai dar treino, amanhã é com esse treino de manhã, amanhã é ele que vai dar treino, porque não tem técnico. Ele que vai dar treino. E ele é o único cara que tem a licença da CBF pra ficar no banco se não tivermos técnico.
0: Mas, ô De Paula, com as exclusões aí, por exemplo, do Garro e do Caio César, que tomaram o terceiro amarelo, o Corinthians deve jogar aí com o Hugo Souza, Mateuzinho, Gustavo Henrique, Gabriel Paulista e Bidu. Meio de campo deve ter...
2: Raniel e André.
0: E Bidon junto com o Vitinho, fazendo talvez aquela meia. E lá na frente vai ser Memphis e Yuri, cara.
4: Eu acho que no meio ele deve colocar Raniele, André,

0: Abdon. E aí alguém ali, pode ser o Vitinho, de repente pode aparecer um outro, e o Memphis e o Yuri na frente. O problema
1: esse é outro, não, começa a falar outro, porque deve vir que tipo Alan, Charles,
0: Carrijo. Então, mas eu acho que se ele, se for um interino que estiver lá, vai encher de volante no meio de campo, cara. E eu faria a mesma coisa.
1: É, põe...
0: eu vou fazer não, o quê?
1: Mas encher de volante, por exemplo, jogar com o Ranieri, com o André, com o Bidon, você já cria, por exemplo, mas... três caras ali, mesmo o Bidon não sendo marcador nato, mas você fala, joga mais recuado. Mas
0: capaz dele pôr o Alan e colocar o Bidon ali na frente, na armação. Eu acho que é até mais coerente. Eu não gosto do Alan, mas eu vou te falar... É bom ficar esperto, não pode dar a trela, porque o Palmeiras é um time equilibrado, vai vir com tudo. E o Corinthians já aprontou contra eles lá.
1: Sim,
0: nós temos histórico de aprontar contra eles lá.
1: O Corinthians é mortal em contra-ataque, velho.
2: Mais um não. Pedro Caixinha disse não ao Corinthians.
0: Pedro também. Caixinha. Isso é mentiroso, Pedro nem Caixinha. Foi consultado.
1: Aqui, Pedro Caixinha.
0: Foram atrás do Pedro Caixinha. Quem publicou isso aí?
2: Pedro Caixinha. Quem publicou isso aí? Não assumiria.
0: Foi o Bedão da Fiel? Não.
3: Esse Gé também não vai querer duvidar da informação.
0: Eu duvido do Gé. Duvido que foi atrás do Pedro Caixinha.
2: Caixinha disse não.
1: Não, mas não é informação do Gé, não. Ele tá falando que é, mas não é, não. Os caras não publicaram isso aí, não.
2: Tá aqui, ó.
0: Tá lá.
2: Ah, eu duvido. Pedro Caixinha foi oferecido por intermediário.
0: Foi oferecido.
2: O próprio português disse que não iria.
0: Foi oferecido.
2: O próprio português disse que não assumiria. Então ele disse não.
0: Foi oferecido.
2: Ele falou que não quero.
0: Tipo, por isso
2: não
0: foi atrás dele.
1: Ele tem que falar com quem ofereceu ele.
2: O próprio nome é o Voivoda.
0: Não foi atrás dele, mano.
1: Pra falar a verdade, Danilão, o Corinthians ele tá igual aquele flagelado, tá ligado? Ele tá esperando doação.
0: Como assim?
1: Ele tá esperando doação, ele não pode escolher a cor do tênis. É o tênis que vier, entendeu? O cara fala, eu não gosto de tênis azul, mas o cara fala, é o que tem, irmão.
4: Você
1: não
4: perdeu
1: tem
4: o poder a casa, de escolha. Você vai não. Escolher o que você vai...
1: Exato.
4: Você vai escolher o que pode ser doado. Não.
0: Exato. E assim, o Corinthians, a oferta do Corinthians é a seguinte, você vem, treina faz 9 jogos, por favor, não coloque uma multa muito alta se você sair, por gentileza, e um salário razoável, sabendo que talvez ele nem possa receber depois. Porra, é difícil assumir o Corinthians agora, hein?
1: Ó, mas eu vou te falar, já que não tem ainda técnico, mano, a torcida do Corinthians tinha que fazer uma pré-eleição com os jogadores aí, às vésperas do clássico, sabe? Dar aquela palestra prensa. Motivacional.
4: Pô, mas de novo, toda
1: sabe?
4: Hora
1: vocês vão lá conversar
4: e parece que não tá surtindo.
0: Acho que era hora de ousar, mano.
4: Toda hora.
0: E buscar um europeu lá.
2: Nossa,
4: vocês foram
0: desempregado. Desempregado atrás de outro. Quem é desempregado? Guardiola, quem mais? Quem mais está desempregado?
1: Eles estão cheios da
0: quem mais desempregado? Guardiola. O Klopp assumiu, né?
1: Cara, sabe que seria legal? Deixa o cara do sub-20 ir lá, dá um laço no porco. Vai ganhar e depois faz uma proposta pro Abel. Fala, quer vir pra cá? Sabe? Porque aí a torcida... E cara, se o Corinthians ganhar do Porto, velho, acabou a vida do Abel lá dentro. Se o Corinthians ganhar de vocês, acabou a vida do Abel.
4: Ô, gente, Garro e Bidon estão suspensos, diz o Ted ali.
1: O Bidon também não?
0: Não,
1: o Garro tá, eu falei Garro e Caio César. Esses dois eu sei.
2: Caio César tá.
1: O Bidon
0: eu não sei, não.
1: O Bidon eu não...
0: Bidon, não sei se tá suspeito.
1: O Bidon eu não vi dizer
0: dele, não.
1: Porque o Caio César e o Garro estão, tanto que eu escalei o time sem eles.
0: Eu não sei se ele tá... O Bidon não tem essa informação, não.
1: Mas quando ele tava com um monte de cara...
4: Trocar uma ideia.
1: Se eu não me engano, o Bidon ele tomou o cartão amarelo no jogo, ou Sombra, mas ele não tava com dois amarelos, não. Ele confundiu, eu acho. Porque o Caio César, ele tá fora e o Garro também.
4: Então tá bom. Foram aí as notícias... 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
4: Bom, você precisa ir mais cedo, né, De Paula?
0: Vou lá no aniversário da minha filhota Clarissa, 7 aninhos.
3: Parabéns, sempre. Pra ela.
0: Boa, Clarissa. Boa, De Paula. Todo ano é uma vitória, né, cara? É, graças a Deus. Agradecer sempre ao doutor Marcelo Jatene, a doutora Solange Gimenez, responsáveis aí, né, pelas cirurgias e minha filhota, Deus também. Nossa, só tenho que agradecer o apoio e ela tá melhor do que nunca.
3: Pô, boa, que boa.
0: Graças a Deus. Exames pensam, agora, né? Semana passada, brincando. mas não tem um vestígio. Detalhe.
3: Que é bênção. Que é
0: nada. Zeradíssima.
3: Que beleza, hein?
0: E eu vou te falar, escreve coisas bonitas pro papai.
3: Aí, aí.
0: Abraça, faz carinho. Ah, filhotona maravilhosa.
2: Um beijo. Bom,
0: beijão pra ela. Beijo. Tô indo aí. E os meus filhos, né? O Gabriel e o Bernardo também, que eu amo tanto quanto ela.
2: Aí,
0: meus filhos Gabriel e Bernardo. A cara do Sombra, que sem vergonha.
4: Eu gravei, viu?
0: Valeu, gente.
4: Valeu. Eu gravei hoje você falando.
0: Olha, gravei, tá gravando sorrateiramente.
3: Gravou, hein?
1: Mas cara, na boa, tudo bem, você vai gostar de todos os filhos, óbvio, mas você vai ter um carinho sempre mais especial por uma garota, não. Ainda mais quando ela é a mais nova dos três, né? É normal.
2: Tem uma só.
4: O Domênico, outro dia, fez aqui uma enquete no Morde a Sopra. Foi esse o tema, né? Se as famílias têm alguém... algum filho de preferência. E acho que mais de 70% disseram que sim, né, Domênio?
2: Deu.
3: Caramba, Dudu.
2: 72%.
1: Nossa, é que se você perguntar, a galera tem medo de falar em público, mas óbvio que tem
4: uma predileção. O Domênico sabe que a dona Jamile gosta mais dele.
3: Essa intriga das meninas.
2: É?
1: Mas, não, mano, cara, na boa,
2: intriga das meninas. É verdade que a sua família também não gostava muito do Marcão? Ele era rejeitado. Ele era rejeitado, verdade. Por isso que ele entrou nessa vida.
1: Basta você ver. O bagulho do meu irmão tinha isso no filme. Ninguém queria pegar ele no colo. Era feio pra porra, mano.
4: Basta você ver, né?
3: Mas o Marcão não era a menina da casa,
2: Marcos.
1: Gostavam mais. Sim, mas é que eu tenho um irmão mais novo, então minha mãe protegia mais ele.
2: Ah, entendi.
1: Aí.
4: Mas é verdade. A mãe protegia?
1: Sim.
4: É.
1: Pô, uma vez eu quase quebrei o braço do meu irmão, tinha que ver minha mãe querendo me bater com o rodo, mano.
2: Tá louco.
4: Você quase quebrou o braço do Cabeção?
1: Mano, ele tava...
2: Também?
1: Eu tinha derrubado ele, mano. Falou, valeu, De Paulo.
4: E o do Marcão você quebrou, né?
1: Velho, eu tinha derrubado ele, que minha mãe tinha tirado o tapete da sala pra lavar, mas aí tava só o taco lá, a madeira lá na sala. É. Aí eu falei, pô, aqui dá pra fazer aqui uma lutinha, né, não sei o quê. Aí, tipo, ele tava moscando, eu fui lá e dei um rodo nele.
3: Ah, mano.
1: Aí ele caiu, conforme ele caiu, ele abriu o berreiro, assim, pra chorar, e ele ficou com o braço aberto. Putz, eu vim com o cotovelo, assim, igual aqueles bagulho de super cat, velho. Mas pegou em cheio, velho. Mano, o braço dele fez um ovo na hora, velho. Falei, quebrou essa porra, velho. E eu tentando esconder.
4: Aí você não sabia que podia quebrar, né?
1: É, não tinha noção, assim. Falei, não é pra quebrar.
4: Você continua sem noção.
1: Exato, mas... Aí eu fui lá e catei uns gelo, eu pus, mano. Na hora que eu tirei o gelo, tava pior ainda, porque começou a ficar meio escuro. Eu falei, puta, ferrou, mano. Vai
2: perder o braço.
1: Ele chorando, velho. Minha mãe ia chegar, mano. Minha mãe tava fora de casa, tava acho que no portão, conversando com a minha tia. Eu falei, mano, lascou. Ele chorando, olhando pro braço, ele começava a se desesperar. Falei, já era.
3: Quantos anos cada um, mano?
1: Ah, devia ter o quê? Uns 14 já, eu acho.
4: Não, mas ele já é mais novo.
1: Ele era mais quando?
4: Ele tinha 8.
1: Não, ele tinha uns 10, 11.
3: E aí, mano, o que aconteceu?
1: Ah, e tem que levar pro hospital também, né, mano?
3: Mas quebrou?
1: Não, não quebrou, mas deu uma luxação, porque pegou perto do cotovelo, assim. Aí pegou, acho que, tipo, alguma parte do ligamento, sei lá,
3: nossa,
1: que deu, mas deu uma...
2: teve que aprender
1: a luxação, ela é tão ruim. O Domênico tinha
4: que fazer isso com a Soraya também.
1: Então, mas a luxação, ela é tão ruim quanto quebrar, velho. Na hora que o médico falou, luxou. Eu falei, pelo menos não quebrou. Ele falou, mas é tão ruim quanto, sabe? Nossa,
3: é tão ruim quanto.
4: Tipo, ele olha pra que você tá falando, seu idiota.
1: Ele falou, dependendo da luxação, falou, às vezes é pior. É igual jogador, cara. Dependendo da luxação, às vezes é melhor a fratura, que a recuperação é mais rápida do que a luxação, mano.
4: Sabe? Olha... Estamos aqui com o Estranho no Ninho hoje.
3: Boa.
4: É o Frank Mariano.
3: Que, ó, tá vivo,
4: Mariano.
3: Tá vivo, hein? Tá vivo, rapaz.
0: bem vivo, viu?
7: Tá aqui. Sombra, tô bem, graças a Deus. Prazer falar com os amigos aqui de 27 anos ali.
1: Tá vendo?
7: De ouvinte. Graças a Deus, tô. Vim aqui em 2016, vim aqui de novo com o estranho.
4: É que você ganhou a promoção, né? De fechar o resort e vir no programa, né?
7: Isso. E eu. E caso eu vejo as notícias dos clubes, né? E eu tava pensando assim, será que na rádio também é aquele clima bad vibe quando é o Corinthians? E é mesmo,
0: né? Você viu? Horroroso, né?
7: É um negócio incrível.
1: Mas já teve momentos piores, cara. Já teve momentos piores.
0: Vai ter calma. Vai ter pior.
1: Agora vamos pegar o porco, mano.
0: Vai ter pior. Tem clima pior aí.
7: Dodô, não sei vocês, o Bento. Passou daquela fase de rivalidade, sabe? Já
0: é dó, né?
7: É dó.
1: Cara, vou te falar, mano. Não tem nada melhor.
0: É verdade.
1: Não tem mais. Eu quero pegar esses porcos e ver os porcos em desespero. Porque ontem no jogo do Bahia, os caras não pensavam no Bahia. Era só. É Corinthians.
2: Domingo é guerra.
1: E, cara, repito, há 2 anos aconteceu a mesma coisa. Quando eles estavam na zona de rebaixamento, foi só pegar esses coitados, mano, pra pôr os caras no lugar deles.
0: Né? Não, aonde você estava na zona de rebaixamento?
1: Tava, lógico que tava. Não fala besteira. O Corinthians saiu do Z4 e foi pra Libertadores.
8: Ele acha que toda hora vai acontecer isso aí.
1: Pega a tabela aí. Esse moçangue tá achando que eu tô brincando.
8: Ele acha que
1: o Corinthians tava no Z4. E ganhou do porco. Bom. E foi pra Libertadores.
8: Nossa. Meu Deus do céu.
0: Eu não sei que planeta que ele vive. Não,
8: deixa ele vive no mundo dele. Pior que ilude um monte.
0: Ilude aí, esses caras que vão achar aí.
8: Achando que vão lá.
9: É o livro dele, né?
0: É o livro do mano.
8: Um olha,
0: irmão, ultimamente,
8: já que ele gosta de falar.
0: A boca de pântano do mano tá uma coisa de louco aqui, viu?
1: É aquela velha frase, mano. Depois da tempestade vem a bonança.
0: Mas o negócio é o seguinte: a tempestade do tua vai longe,
4: né? A tempestade vem a bobagem.
1: Não, você vai ver.
8: No teu caso é outra.
1: Cara, eu nem tô falando que vai ganhar. Eu tô aqui na minha, tô na encolha aqui.
0: Não, mas eu tô falando que nós vamos ganhar
1: de vocês. Eu tô no sapatinho,
0: mano. Eu não tô no sapatinho.
4: Vocês vão falar mais do clássico.
0: Humilde.
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0: Let's go! Cadê? Gols?
8: Tem.
0: Gols?
8: Tem.
0: Gol do Peixe?
10: 0-0, vem pro jogo, vem Pulgar. Ele abre jogo pela direita. Olha o reloginho batendo 43. Opa, o árbitro mandou seguir. Que isso, tá valendo tudo isso. Pedro ajeitou na entrada da grande área, vai fazer gol. Vai ter que voltar. Vai ter que voltar aí, hein? Ô Daronco. Mandou seguir, a bola tá no fundo do barbante a princípio. Pra mim tem que voltar. Pra mim tem que voltar, o Flamengo faz o gol, comemora até aqui nada, hein? E lá vem bola aqui pelo lado do campo, cruzamento lá dentro, desvio e é gol.
11: Se ferrou. Houve um equívoco.
10: Paquetá amplia na Vila Belmiro. Em Santos tem o cemitério do Paquetá, ainda não tá morto, mas o Santos vai tentar reagir no segundo tempo com o Neymar. A princípio, Flamengo na frente e agora bem na frente. Flamengo 2, o líder vai ficando cada vez mais líder. Neymar correu pra bola, bateu, é gol!
12: Com energia!
10: Gol!

0: Neymar, Neymar, Neymar, pra Botafogo do Barraco. Agora eu quero ver com um homem a mais. Aos 36 minutos rodados da etapa complementar. Mas vai ter acréscimo pra cacete, velho. Neymar, Neymar, Neymar. Pra diminuir. Ele mãos na cintura. Correu, já tá autorizado. Menino Ney, menino Ney. Pra fazer, pra fazer. Correu, bateu. Pro gol, bateu. É gol!
1: Com energia.
0: Gol! Do Peixe! Pai, em nome do Ney Filho, o espírito que o Santos tem em campo, amém! Empata no finalzinho, fechou bonitão, essa invencibilidade não cai não! Santos 2, Flamengo 2, é o Santos, é o Santos, é o novo Santos! É festa do meu povo, é festa desta torcida só.
2: É festa do meu povo.
3: Nossa, legal. E veio aqui o Domênico e o seu Bento vibrando juntos.
4: Ah, é porque.
3: É muito legal. Você tá alegria, pô,
4: tô,
3: né? Você tá emocionado.
4: Emocionado com o filhão aí
5: fazendo gol. Isso aí a gente narrou lá.
4: É hoje,
5: é verdade. Eu narrei esse gol aí, o gol de empate aí, eu que narrei lá. A gente tava lá na cabine lá.
3: Eu estava no banheiro atravessando ali pra ir pro outro lado do Nubank Park.
4: Certo.
3: Coloquei vocês narrando pros palmeirenses ali, uma gritaria no banheiro do shopping Bourbon ali.
4: Ô, Danilo.
3: O pessoal comemorou.
6: Ah, você fica no banheiro, então, vendo os caras balançar a gema lá.
4: Que isso? Que isso, mano?
3: Foi uma loucura.
6: Ô, Domingos, essas horas. O banheiro masculino, o cara, todo mundo pela balançando a benga lá, comemorando. Ah, vai
3: ficar pirocóptero.
6: Se lascar.
7: O Danilo fica na torcida, não vai me deixar mentir. Eu achei que eu tava em 2014 de novo. Porque os caras comemoraram o gol do Santos mais do que o gol do Palmeiras.
3: Comemoraram, Pedrinho.
4: Porque nós temos o carinho. Mas é que tá, o carinho do filho é sempre eterno.
2: Não, a gente educou o filho, a gente educou o filho pra esse momento. Exatamente.
4: Estou muito feliz.
7: Vocês estavam querendo tirar ponto do
4: Flamengo. É igual, olha, é verdade, ô Danilo. É igual você ver o filho passar de ano.
3: Ah,
4: tirou 10 e precisava de 10, tirou 10. Passou de ano. Aí não, é a felicidade.
3: Conquistar, né?
2: Quando você vai no dia dos pais, da reunião de pais, Dodô.
4: É.
2: Só orgulho do filho. É.
5: Mas, ô, Pedrinho.
7: Dia 28, a gente vai tirar ponto do pai. Pode deixar que o de vocês está guardado.
5: Mas aí,
7: pode
5: manda.
7: Que o de vocês está guardado.
5: Vamos Fala lá. Aí do jogo aí, ó. Então, parabéns aí divide. Pela hombridade, né? De buscar o placar.
4: É isso, hombridade.
5: É isso.
7: Hombridade, gostei, seu Bento, gostei. Certo. Porque o primeiro tempo do Santos não foi bom, tá? O Flamengo no primeiro tempo deu um baile no Santos. É, claro que, pô, você tomar 2 gols em 6 minutos, na teoria, parece que o Santos poderia ter levado aí pro intervalo em 2-0, mas aquele era o placar justo naquele momento. O Flamengo tava muito melhor no jogo. Esse jeito que o Cuca coloca aí pra marcar o time, que é individual, né? Cada um tem o seu, perseguição e tudo mais. Essa marcação individual, eu gosto. Mas se você pega um time como o do Flamengo, que tem qualidade e ainda por cima tem movimentação, você tem um cara ali que dorme no lance, que dorme no ponto, já vai tudo por água abaixo. O Emerson Royal tava deitando ali do lado do Barreal e do Escobar, Samuel Lino também tava deitando pra cima do Gustavinho, o Flamengo só não abriu o placar antes ali dos 40 minutos, porque o Diógenes mais uma vez tava numa noite muito inspirada e talvez a principal grata surpresa aí do Santos na reta final de temporada é o goleiro Diógenes. Agora, é claro que você tomar ali 2 gols em 6 minutos perto do intervalo, você tem um balde de água fria. Mas como eu falei hoje no tempo de jogo, gente, onde há Neymar, há esperança, velho. O Neymar conseguiu a proeza sozinho. Neymar sozinho conseguiu a proeza de pegar o time com mais investimento na América do Sul, que tem a maior qualidade técnica e talvez o melhor coletivo, e fazer o Flamengo abaixar as linhas. O Flamengo praticamente não passou do meio de campo no segundo tempo, principalmente depois da expulsão. Claro que pela expulsão, naturalmente, com um jogador a menos, o time veio pra trás, abaixa as linhas. Mas antes do Jorginho ser expulso, o Santos já tava com mais posse de bola. Então, pra gente ver como faz diferença o Neymar, que tecnicamente talvez não tenha começado bem o jogo, mas do meio pro final da partida, acabou com o jogo, colocou o jogo no bolso, deu caneta, deu amarelo pra Paquetá, deu amarelo pra outro. Aí eu queria chegar aí no ponto principal do jogo, que é o seu Anderson Daronco. Mano falou aí que o Flamengo foi roubado, que o Flamengo foi prejudicado, que o Santos foi ajudado. Muito pelo contrário. E vamos por partes. Primeiro nos cartões amarelos. O Jorginho não era o único jogador do Flamengo que era pra ser expulso. Seu Emerson Royal deu 2 entradas criminosas que eram no mínimo para amarelo. Seu Anderson Daronco só foi dar amarelo na segunda oportunidade. Seu Eric Pulgar deu uma abraçada no rosto do Neymar, na cara do Daronco. Isso que o Mano fala é verdade. O Mano, ele não, o Daronco, ele não consegue mais acompanhar os lances, ele tá sempre distante. Nisso eu vou ter que concordar contigo, mano. Porque esse lance era um lance claro, nítido, na frente dele, onde ele não marca a falta. Depois o Neymar vai reclamar com o Daronco e com razão. E quem toma cartão é o próprio Neymar. Então, assim, as tomadas de decisão do Daronco no segundo tempo, pelos amarelos inicialmente, já estavam extremamente trágicas. Aí você vai pro primeiro pênalti. Pra quem viu o jogo sabe, vocês tinham que ver a força que o Daronco fez pra não dar aquele pênalti, velho. O cara teve que parir uma criança pra não dar aquele pênalti.
3: 9 minutos e 52. É isso.
7: 9 minutos parado. E detalhe, Danilo, quando ele vai pro vídeo, não tinha necessidade nenhuma dele ir até o monitor, porque ele não tava vendo se foi falta ou não, se foi pênalti ou não. O pênalti era fato, era um lance factual. A decisão do Daronco naquele momento, do VAR, do Rodolfo Toschi Marques, que era quem tava no vídeo ontem, era se a bola tava dentro ou não da área quando o Jorginho toca na mão. Você não precisa do árbitro no vídeo pra isso. Então eles tentaram achar algum pelo em ovo pra não dar aquele pênalti. É claro que a gente sabe quem era o adversário, né? Era o Flamengo do outro lado. Eu queria ver se o pênalti fosse ao contrário. Seria precisar ir no vídeo, seria precisar dessa festa toda pra dar o pênalti. Pra quem perguntou se era justo o cartão vermelho, era justo o vermelho, porque agora a arbitragem tá orientada não mais naquela regra que você não pode punir o time duas vezes. Não existe mais isso. É pênalti e cartão vermelho. Porque o Neymar ia sair na cara do gol, inclusive o Daronco poderia ter dado a vantagem, e ele volta atrás. Então era pênalti e cartão vermelho. Depois de 9 minutos, aí sim ele acertou. Depois de ele ter tentado achar tudo ali pra não marcar o pênalti, aí sim ele acerta. O segundo é pênalti, em cima não, mas embaixo o Luiz Araújo dá um pisão no Gabriel Barbosa. E pra quem não percebeu, eu até mandei a imagem aí pro nosso operador, tem um terceiro pênalti pro Santos, e eu não tô exagerando. O Léo Pereira, ele dá uma chegada no Neymar já nos acréscimos. Tem o Pulgar de um lado e tem o Léo Pereira do outro. O Pulgar vai na bola. O Léo Pereira, ele só acerta o Neymar. E o Daronco, conivente com aquilo, conivente com a porradaria. Seu Rodolfo Toschi Marques não se deu nem o mínimo trabalho de se olhar no VAR. Agora, mas se é pro outro lado, se é pro outro lado, então cada vez mais a gente dá razão pra Domênico Gato. Toda nota meio, 0,25 pra esses caras.
5: Mas agora vai começar, ó, agora vai começar realmente a puxar o saco do Domênico, pro Domênico comprar a briga da arbitragem pra ele, mas vamos lá.
1: Comprar não, já
5: sempre falei. Até me dói falar alguma coisa, porque o Santos é meu segundo time também, sabe? Mas eu não posso deixar assombrar. O fanatismo, eu não posso deixar o fanatismo.
3: Olha lá, o primeiro time.
5: Aflorar.
7: Tira essa porra aí, velho. Tira essa porra aí.
5: Porque, isso. Por exemplo, os dois lances capitais do jogo, Sombra, e repito aqui, ai, a cotovelada na cara de não sei quem, gente, lance de jogo, não foi absolutamente nada de cotovelado, não é gatilho.
7: O quê?
5: Não existe um gatilho.
7: É lance de jogo?
5: Sim, porque lance que você falou é uma cotovelada na cara. Cotovelada, Pedrinho, e você sabe muito bem disso, é quando
7: não,
5: existe um gatilho.
7: Não,
5: é um gatilho. O braço muitas vezes aí tá mais alto, é um lance até de disputa de bola, dependendo do lance. Nem amarelo se dá nesse tipo de condição.
7: Mas é falta, não é?
5: Agora, a falta pode ser, mas, por exemplo, então, quando pronto. Você diz... No primeiro tempo, o Carrascal ele toma uma entrada criminosa, um lance por cima do tornozelo, e aquele lance é nítido. Inclusive, até na arbitragem, é um termo usual, é jogo brusco grave. Era pra ter sido chamado Daron, que é um cara que apita de longe, e não viu, e o Bandeira também não teve coragem de falar que era um lance pra expulsão, o VAR deveria ter recomendado aquele lance de expulsão do jogador do Santos. O lance do Jorginho, Pedrinho, quando você fala, era pra cartão vermelho, você tá desconhecendo a regra, porque naquele lance do Jorginho, repito, pra mim, é um lance até que pode ser encarado como falta, tá? Mas pra quem não entende como falta, beleza, acontece, pode ser também. Não vou entrar nesse mérito, porque cada um tem realmente uma percepção. Tem situações também que você pode olhar e falar, o Jorginho quando ele cai, ele não tinha o que fazer com aquele braço, então é um braço de apoio. Ele não fez um movimento de tentar impedir a passagem da bola, como eu também acho que poderia ter sido marcado. Porém, há quem diga que falar é um lance que interrompe uma jogada promissora do Santos. Claro. Então tem que ser marcado. Então tudo isso tá ok, Pedrinho. O que não tá ok é você expulsar o jogador do Flamengo. Porque se ele tá disputando uma bola, Domênico, ele cai, e mesmo que o braço de apoio interrompa a passagem da bola, desculpa, Pedrinho, isso daí não é uma opinião. Aí é questão de aplicar a regra. Eu faço um desafio pra você. Me traga um comentarista de arbitragem que defendeu essa expulsão. Eu não vi um defendendo. Porque isso daí, Pedrinho, é um lance de disputa de bola, cara. O Jorginho não merecia ter sido expulso. Agora o segundo gol.
7: A mão na bola impede o Rony de sair na cara do gol.
5: Pedrinho, coloca a mão na bola. Você tem que analisar a intenção do lance. Ele tá caído, porra. O braço tá aberto. Ele não tem o que fazer com aquele braço. Ele desrosqueia o braço e põe pra trás.
7: A bola na frente. Se eu perder a bola na frente do
6: mas gol... Mas, Pedrinho, é lance, bola, é lance que você já tá punindo o cara por ele estar tá disputando uma bola e ele coloca o braço... Ah, porque o braço
7: mais isso, mano.
6: Existe. Eu repito pra não você, existe, repito pra você me traga um vezes. Comentarista de arbitragem que defende essa expulsão do Jorginho. A não ser esses dois tapados que estavam em campo. Tanto o Tosque que tá no VAR, quanto o Daronco que tá em campo.
7: Não, são dois
6: lixos, tá brigando, são dois horrorosos. Mas você tá brigando, Pedrinho, contra um fato. Isso daí é fato. Nenhum comentarista de arbitragem que eu vi falando a respeito do lance defendeu a expulsão do cara. Olha,
4: analisando o lance, achei que foi pênalti.
6: Mas tá, tudo expulsar, bem, mas é uma discussão. Foi tudo
4: eu
6: bem,
4: concordo, okay. Pra expulsar também, acho que... Porque você tá punindo o time, exato, duas vezes. Cara.
2: Né? A penalidade é máxima já é o máximo, gente, de punição. Gente, isso não
7: existe mais. É, existe sim.
3: O Flamengo... Não,
5: acho que existe
3: sim, hein? E só pra vocês saberem, aí, gente.
4: Mudou a regra, vê se mudou a regra.
3: As duas equipes saíram irritadas com o Daronco, tanto que hoje o Flamengo soltou uma nota criticando a atuação do Daronco, né? E um dos trechos aqui fala: a atuação de Anderson Daronco, responsável pelo VAR também, o Tosque, foi marcada por erros graves, falta de critério e completa ausência de autoridade para conter a pressão exercida pelos jogadores do Santos ao longo do jogo. No final do jogo também, o Léo Jardim, na coletiva, falou que o Flamengo é sempre prejudicado pela arbitragem. É um aí brincalhão. Eu achei um exagero, né? Achei um exagero, mas as duas equipes saindo reclamando muito do Daronco. Vou falar aí, Pedrinho.
7: Eu quero falar dessa nota, mas antes, pra gente passar a régua nessa questão da regra. O jornal É o País diz o seguinte: a expulsão direta com pênalti ainda acontece em situações específicas onde não há intenção de jogo. Foi o caso do Jorginho. Sem disputa de bola, se o defensor agarrar, empurrar ou puxar a camisa do adversário sem nenhuma possibilidade ou intenção de tocar na bola. Não é o caso. Uso intencional das mãos. Se um jogador de linha impedir um gol claro cortando a bola com a mão. Se o Jorginho não coloca a mão na bola, o Rony ia sair na cara,
6: gente,
7: do gol.
6: Mas gente, mas é que tá, novamente, Pedrinho, novamente, você não tá entendendo o que a regra diz. Você tá se contradizendo justamente no próprio texto. Uma coisa, por exemplo, Domênico, você chutou, cabeceou, a bola tá entrando, eu vou lá e bato a mão na bola. Isso é não disputar a jogada, Pedrinho. Isso é você jogar de má fé pra justamente impedir o gol com a mão. O lance do Jorginho, ele toma uma trombada do jogador do Santos, ele cai na bola e ele abre o braço. Conforme ele abre o braço, é um braço de apoio. Mas Pedrinho, a questão não é essa, você tá brigando contra o texto da regra. Pedrinho, ele caiu no chão, ele abriu o braço, você pode falar, acho pênalti ou não acho pênalti? Acho que foi falta no Jorginho, acho que não foi falta no Jorginho. Fato é que ele não coloca um braço pra impedir, por exemplo, um gol. Gente, vocês viram o lance? Ô, Sombra, você viu o lance, Domênico? Você acha que o Jorginho, ele fez de uma maneira intencional? Pedrinho, você tá brigando contra o texto da regra, velho. Para, mano.
7: Tira o braço dele dali, o Rony ia fazer o gol.
6: Mas não tem como tirar, Pedrinho. Ele caiu, aquele braço de apoio, velho. É isso que você não tá entendendo.
7: Sim, mas ele não pode usar o braço pra interceptar nada. É isso que eu tô falando.
6: Meu Deus, ele nem viu, Pedrinho. Ele caiu, gente, e conforme ele abre o braço, ele tá, tipo... Você pode até falar, ele tentou dar um migué, alguma coisa do tipo.
4: Cada um
6: mas
4: tem um jeito de interpretação.
3: Por isso que ficou 9 minutos e 52 segundos no VAR. Porque cada um...
6: Quanto?
3: 9 minutos e 52
4: segundos. 9 minutos,
6: Sombra. Ele deu 14 de acréscimo.
3: Foi o VAR mais longo do Brasileirão.
7: Detalhe, Sombra, Danilo e meus amigos. Apareceu lá no telão da Vila Belmiro. Ele não foi pro monitor pra ver cartão vermelho ou não. Tava lá escrito: possível pênalti. Só que o detalhe, o pênalti não era decisão de interpretação do árbitro. Era pra saber se a bola tava dentro da área ou não. E sobre a nota aí que o Danilo citou do Flamengo, me estranha muito... O Flamengo reclamar de arbitragem, tendo um lance como o do Léo Pereira. Isso que o Mano citou aí do lance do Barreal, concordo. Era lance de vermelho direto. Chega atrasado, não disputa a bola em nenhum momento. Era lance pra cartão vermelho. Mas por que, que a nota oficial do Flamengo não cita o terceiro pênalti do Léo Pereira? Porque é contra os outros, aí pode. Mas quando o Flamengo é prejudicado, olha, quando o Flamengo foi ajudado na final da Libertadores contra o Palmeiras, o Flamengo não soltou a nota oficial.
6: E você viu o desespero do Pedrinho, mano. O Pedrinho tá desesperado, que então defendeu o indefensável, mano. Vocês prejudicaram o Flamengo, isso vai custar caro, hein? Vai que a Globo vai fazer com vocês.
7: Ah, isso aí, isso eu não tenho a dúvida. Mas me chateou muito também, ô Domênico, pra terminar. O Palmeiras, que não tem nada a ver com o jogo em si, tem a ver com a disputa lá por título com o Flamengo. Soltar uma nota oficial sobre o jogo e o Santos ficar calado. O clube é prejudicado e fica calado. É conivente com um ato prejudicial contra o próprio time. Então, quando a gente fala aí da omissão das diretorias, é por conta disso. Você tem que fazer a nota oficial.
2: Mas será que a diretoria do Santos não entende que o Flamengo tem razão na nota? Aí ele fala, nem
3: contra, né?
2: Eles têm razão, vou ficar quieto.
6: Sim.
7: Não, mas não tem razão, porque eles não falam do lance do Léo Pereira. Por que eles não falaram desse pênalti?
5: Ah, eu não vi. Eu não vi esse pênalti.
7: Lance que eles foram prejudicados.
1: Eu não te mando aí. Cara, eu não posso nem dizer disso aí. Mas provavelmente o Flamengo tem razão na nota dele.
5: Eu acho também.
4: Não, depende, né? Porque
7: é um canalha. Depende.
3: Nessa nota, Dudu.
4: O primeiro gol do Flamengo também tem uma falta lá e não seria o gol.
7: Não, não
4: né?
7: foi, não foi, Domênico.
4: Pra
7: não
4: mim,
7: foi.
4: Pra mim ali, então.
7: Não foi.
4: Aí é que tá. São critérios e cada um entende de um jeito.
5: Não, mas, Domênico, acho... o próprio VAR falou que lances assim, mesmo que tivesse sido falta, não tá sendo mais revisado o início da jogada desse jeito.
4: Errado. Porque,
5: então, mas é que tá. Eles alegam que tem muito tempo ali pra que aconteça a conclusão no outro gol. Então, jogadas que estão sendo analisadas a respeito de possível lance de anulação, é justamente quando tá muito próximo ali.
3: O critério é não ter critério.
7: Mas foi no mesmo lance,
4: ele toma a bola.
5: Eles alegam que é muito tempo.
4: Não foi muito tempo.
7: Não foi muito tempo.
4: O Cadu tá narrando essa parte do gol.
7: Foi na mesma jogada.
4: Foi falta, não foi? O cara toca pra um, toca não. pro outro, é três toques, tá no gol.
7: Na hora, Domênico, na hora eu achei que tinha sido falta. Tanto que eu reclamo ali quando o Cadu narrou o gol.
1: Mas
7: eu
1: escândalo ali.
7: Exato. Mas depois eu vou ver o replay. O Barreal, ele se joga, ele tenta forçar ali uma falta que não aconteceu. O pênalti do Gabigol, eu tinha achado a mesma coisa, mas depois eu fui olhar o replay de novo. Tem um pé ali do Luiz Araújo que pega e de fato foi pênalti. Agora, prejudicado pela arbitragem ou não, o Daronco sendo horroroso como ele é, o Toschi sendo horroroso como ele é, a arbitragem brasileira sendo patética como ela é e sempre foi, infelizmente parece que sempre será, parece que o Santista... que sempre falou, e com muita razão, que o time era completamente outro quando tinha o Neymar, acho que agora tá provado por A mais B. O que esse cara fez no segundo tempo foi loucura. Até comentei ontem na transmissão de que hoje, mesmo sem ritmo de jogo, voltando de uma lesão muscular, você vê um Neymar que consegue hoje ganhar dos adversários no lance um contra um, que no ano passado, por exemplo, era algo que ele tinha dificuldade. Ontem deu caneta, ganhou dos jogadores do Flamengo, que fisicamente até são mais fortes, na própria força. O Neymar hoje é um cara que consegue ganhar aquelas jogadas corpo a corpo na disputa física, os duelos, como se diz hoje em dia. Coisa que ano passado ele não vinha conseguindo. Então hoje é o Neymar, talvez...
1: mas muito ano mais passado leve. Você não criticava, né?
7: Não, mas ainda assim ele fazia diferença. De uma outra forma,
1: tá
7: ele
1: vendo,
7: fazia diferença com resultado, com números.
1: Agora ele tá falando, esse ano tá jogando bem. O ano passado não jogava.
5: Mas vou te falar, hein, mano.
7: Não falei
5: isso. Que é gelado esse Neymar, hein? Mano, porque deu pra ver nos dois pênaltis, mano.
4: É gelado?
5: Não, o que é gelado.
4: Ah.
5: Porque nos dois lances ali do pênalti, mano, dá pra ver nitidamente que o Rossi tá esperando ele bater no meio pra ele ficar ali pra pegar.
4: Esperando até
5: o final. E ele não cai. E ele não cai. O Neymar vem balançando, parecendo um bêbado assim, mano. E velho, ele sempre quebra o goleiro, mano. É aquela chapada que ele dá, tipo, no último lance, né, mano? Tipo, no último
7: passo. Sem medo de errar, no mundo, batendo pênalti não tem igual o Neymar. No mundo.
5: O Neymar é embaçado.
7: Ele não tem.
3: Ô, Pedrinho, deixa eu te fazer uma pergunta.
7: Sim.
3: Faça. Se tivesse o Arthur e o Neymar no primeiro tempo, acho que o Santos tinha ganhado esse jogo.
7: Cara, pode ser. Porque o Arthur é o cara que pisa na bola, velho.
3: O meio-campo ali tava perdido no primeiro tempo.
7: Exato, controla o meio-campo como poucos. Eu gosto do Gustavinho, mas ele é um cara que é só pra destruir, não é pra construir. O Arthur consegue pisar na bola, você já tem o Oliva ali que é da marcação. O Arthur, se o Flamengo tava numa pressão, como fez aí grande parte do primeiro tempo, conseguiria pisar na bola, esfriar o jogo. O Santos não tinha nenhum jogador pra fazer isso no primeiro tempo. Talvez o Coutinho, mas ontem não fez um jogo tão brilhante como fez contra o São Paulo.
1: Atenção, agora são 7 horas e 4
5: minutos. Repita!
1: 7 e 4, a Voz do Brasil vai ao ar às 9 da noite aqui na Energia... 90, acabou?
5: Não, acabou mentor. Não.
7: Tem mais?
5: Tem coisa? Tem.
1: Aba?
5: Transferban.
1: Mais
5: três.
7: Mais
5: três Transferban.
7: Mais três?
3: Como assim,
7: quatro.
5: Quatro.
7: Quatro?
5: Fala aí, Pedrinho.
7: Quatro. Só que assim, são quatro que na verdade é um só, Danilão.
3: Pô, achei que era pra mim, mano.
7: É da comissão do Caixinha. O Caixinha processou o Santos, só que os auxiliares também. No total, vai dar algo próximo ali de 15 milhões. Acho que 12 só pro Caixinha. 12 só pro Caixinha e o restante pros auxiliares. Ontem à noite, tinha saído oficialmente na FIFA só do preparador de goleiros. E hoje de manhã, veio tudo de uma vez. Do Caixinha e dos outros dois auxiliares. Acho que é Guilherme, um deles, e o outro José Prates, os dois portugueses lá, que vieram pro Santos com Pedro Caixinha... que infelizmente não foi pro Corinthians, seu Bento.
1: Foi dolorido tudo de uma vez, Pedrinho?
7: Não, já lá ele, jamais. Lá ele, sai fora. O que mais, Bentão?
5: Tá bom, pode falar, hein? Tem uma coisa, acabou, né?
7: Não, do Santos é isso, Domingão, Galo, Acho que sem Neymar, porque gramado sintético, voltando de lesão. Vamos ver se amanhã tem um último treino. A gente divulga aí nas redes sociais os relacionados do Santos. Volta Everton Cebolinha, que ontem também fez uma falta tremenda naquele drible curto. Emerson Royal aí não vai tão bem na marcação. Everton Cebolinha fez muita falta, volta aí no domingo. E nós vamos ganhar do Galo lá, porque eles vão com o time em reserva por conta da Sul-Americana no meio de semana.
4: E o Gabigol, faltou personalidade pra ele também. E um dos pênaltis ele devia ter falado, deixa que eu bato.
2: Mas com o Neymar em campo, uma
4: responsabilidade. Então, só pra mostrar que ele não tem mais nada com o Flamengo, pra falar que aquela frase foi uma frase
2: infeliz. Imagina se ele perde, Danilão.
1: Nossa, se ele perde. Não vou fazer gol no time do coração.
2: Então, nossa, se ele perde.
4: Mas pra provar que não tem mais nada com o Flamengo, que não quer voltar, sabe?
1: Perdeu uma grande chance, né?
2: Exato. Ô, Sombra, a CBF acabou de divulgar...
7: quando o Rony pegou a bola.
2: A CBF acabou de divulgar o calendário para 2027.
1: Opa!
2: Tá alguns detalhes aqui, ó. O Brasileirão começa novamente no final de janeiro, tá? Então, a mesma coisa desse ano. E a única novidade é que a Copa do Brasil começa também em janeiro. Primeira fase já começa em janeiro também.
1: Mas me dá uma boa notícia. São Paulo tá nesses campeonatos?
2: São Paulo tá.
4: Mas, boa notícia. Eu tenho um amigo gaúcho aqui, um gremista e um torcedor do Inter. Ele tá perguntando também se a Série B começa junto.
1: Pra vocês. É um gremista e um colorado.
4: Meus amigos, gremista e colorado.
1: Que tem aqui. Um amigo seu alvinegro perguntou.
2: É uma informação importante essa. Série B começa dia 20 de março, de 20 de março a 27 de novembro. Então, tem muito time aí
1: que abriu os olhos. Tem tempo pra uma pré-temporada bacana, boa, hein?
2: Dá pra trabalhar aí, ó.
1: É isso aí.
2: De Paula vai se preparando já então.
4: Um cara de dois times grandes lá embaixo.
2: No começo do ano.
4: Tá com um cara de dois times grandes lá embaixo, hein?
2: Eu acho que um gaúcho vai.
1: Tá.
2: Um gaúcho.
4: Cara, Vitória não cai. O Vitória já tá escapando. O Mirassol não sei se fica ali, não.
2: Exato.
1: Não, o Mirassol, às vezes, em casa, ele se garante, então, né? O Mirassol
4: por isso que eu tô achando que dois grandes vão cair.
1: Eu também acho. Eu acho assim...
4: Corinthians e quem?
1: Duas capitais.
4: Sabe o que eu acho que não?
1: Você
4: pensou Corinthians e Inter, que legal? Nossa, porque os dois são rivais.
2: São rivais.
4: Tem ódio.
2: É verdade.
1: E eles podem
4: não, deixa o Inter sozinho.
5: Os dois.
4: Não, deixa o Inter sozinho. Mas, ó, é bom abrir o olho nessa reta final de campeonato, porque o que vão fazer contra times que estão ali, Mirassol, Chapecoense, Remo, não, Vitória. Você viu o Grêmio e Remo?
1: Empataram o jogo no final,
4: Remo. Mas é que tá, irmão, o bagulho é o seguinte, o pênalti que não deram pro Remo...
1: Absurdo.
4: Um bagulho absurdo, velho. Absurdo, vou te mandar o vídeo aqui. Tem que tomar cuidado, velho. O que tiver faltando aí pra manter time grande em Série A, às vezes o VAR fala, não vi, o árbitro fala, tava longe, não percebi.
1: O Mirassol que abriu
2: hoje. E é interessante que o Mirassol, ó, enfrenta o Bahia nessa rodada, fora de casa, mas depois enfrenta o Internacional no Maião.
4: Nossa!
2: Jogo ali de baixo.
4: Mas se ele perde esse jogo pro Bahia...
2: É, aí fica complicado. Depois recebe o São Paulo também no Maião.
4: Nossa!
2: Depois,
1: aí é tranquilo.
2: Aí é tranquilo. Depois joga com o Corinthians, aqui na Arena.
4: Aí é seis pontos.
2: Ali. Depois tem Chapecoense. Então o Mirassol vai enfrentar todo mundo ali que tá ali embaixo.
1: É.
2: Tem jogos ali importantíssimos. Diga aí, Pedrinho.
7: E já me mandaram aqui na transmissão do Premier, como a gente tá na transmissão ali simultânea, não dá pra ouvir. O próprio PC de Oliveira falou que foi pênalti, tá? Então o mano pediu a opinião
4: dos comentários. Não, mas peraí, eu não falei, você não entendeu. Eu falei, o lance do pênalti, falei, é discutível. Um vai ter uma opinião, outro vai ter outra, tá tudo bem. Não,
7: falou que era pra vermelho também.
4: Então, mas é que tá, a partir do momento que o PC tá falando alguma coisa, eu já tô contra. Já ia chegar
1: na segunda da frase. Olha que ele é o maior amigo do corintiano.
4: Então o negócio é o seguinte, mano. Vários árbitros, inclusive o PC deve ter postado alguma coisa no Stories. Ó, falei merda, vê aí pra ver. Você segue o PC de Oliveira?
7: Você acha que ele meteu um errei, tá?
4: Errei, jamais. Tá. Vai ver.
1: Jamais. Às vezes foi o irmão, foi o Flávio que foi lá e postou no lugar. Pode ser.
7: Usou não, mas você pediu a opinião do comentarista de arbitragem. Tá aí pra você, PC de Oliveira.
4: É que esse eu não tinha visto mesmo, mas falou merda.
1: Ó, Dodozito,
4: liga lá.
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4: Evangelista passa o pé por cima da bola, então o escanteio fica a cargo de Andrés Pereira. Ele vem no segundo pau, Murilo na área, fogo de cabeça!

0: Pela primeira vez da partida, Flaco Lopes. Flaco Lopes, eu vou descer para te abraçar, Flaco Lopes. Um para o time do Palmeiras, zero para o time do Bahia.
1: Ah, Dodô, partidaça.
2: O Ben Conte tinha fumado alguma coisa, né? Porque você viu o delay, o Domênico já tá gritando, ele grita depois, o Ben.
3: Loucão.
2: Ele tava meio assim,
3: Tava meio brisado ali.
1: Eu não tinha visto ainda. Né? Acho que a bola tinha. Eu achei que o cara tinha dado impedimento, cara. O Bandeira. Porque você demorou viu? Ainda, né? Demorou ainda pra ele confirmar e tal. Achei que tava, mas não tava, não.
4: Completamente louco.
1: Tava, né? Ele tava errando todas.
4: Cara, ontem. Tinha lateral, o Sombrio ficava com a bandeira baixa. Ficava olhando pro árbitro. Aí demorava, o árbitro olhava pra ele, Eu fiquei lá na razão. E aí, pra quem que é? Ele levantava.
1: É.
4: Várias vezes isso, né?
1: É, mas ontem foi 1-0, né, amigos? Mas Palmeiras, mais uma vez, cara, amassou, né? Foi muito similar com o jogo contra o Grêmio. O Palmeiras também teve chance pra cacete. Nossa, ontem foram 3 bolas na trave.
4: 3 na trave.
1: Né? O goleiro lá, o Ronaldo, que embora esse gol aí ele... Saiu meio catando borboleta, né? O Flaco se antecipa, mas ele fez umas 3-4 defesaças ontem.
4: Entregou, né? A paçoca, hein?
1: Mas depois.
4: Gol ele entregou.
1: Mas assim, aí o Palmeiras ontem ficou barato 1-0 pro Bahia, né?
4: Ficou. O Palmeiras jogou bola demais. O Andrés Pereira jogou demais ontem.
1: Eu acho que foi o melhor em campo, hein?
4: Eu também acho. Flaco jogando muito. Vitor Roque voltando a ser o Vitor Roque. Brigador, driblador, né? O Kelvin fez uma boa partida. Kelvin. Boa partida. Porque ele tá lá, hoje já é reserva do GI, né? E ele tá correndo atrás, né? Pra tentar chegar na
1: titular,
4: ser titular do time do Palmeiras. Então tem que correr atrás, aquela sombra, né? E vai fazendo aí o Kelvin pra cima do GI. Mas, Sober, foi uma partida assim, impecável, né? O Palmeiras teve pouquíssimas chances de tomar um empate. No finalzinho, deu uma recuada no time também, né? Mas o Carlos Miguel fez, acho que uma defesa só. Uma
3: no final. Defesa. No segundo tempo final.
1: Do Eric,
4: uma,
1: né?
4: Uma defesa.
1: Que entrou.
4: Seria uma grande injustiça ontem o Palmeiras não sair com os 3 pontos, né? Acho que foi até de pouco, né? O 1-0 ficou barato pros caras. Poderia ser um 2-0, 3-0, enfim. Mas é isso. E tamo junto. Agora, o que é legal, né, que eu até falei, 4 jogos sem tomar gol, hein? Os últimos 4 jogos de Campeonato Brasileiro, o Palmeiras não tomou gol. Importante.
1: Esse sistema aí com os 3 zagueiros, eu acho que, embora pode parecer que seja uma coisa defensiva, mas não é, porque leva aí os 2 laterais, sobem bastante, né? Como você falou, o Kelvin quase fez um golaço ontem, né? O Arthur também foi muito bem na partida.
4: Jogando bem o Arthur, hein?
1: Jogando muito bem, né? Ali, contrato renovado. E assim, 2 destaques ali, o Andrés e o Evangelista, né? O Evangelista também fez uma partida, foi o, né, os números dele da partida aqui foram gigantes ali, de passe, de interceptação.
3: E ele não apareceu muito, né, somente? Jogando o feijão com arroz dele.
1: Exato. Então, Domênico, o Palmeiras, vamos lá pro clássico agora, domingo, né? O Palmeiras encosta ali um pontinho e tem 2 situações hoje aqui. Uma delas é que o Paulinho deve ser relacionado para esse jogo. E o Gomes, ele passou por um exame ali no punho, né? Aquele lance do primeiro tempo, né? Ainda não sei o resultado. Não sei como vai ser, se ele vai pro jogo ou não. O punho tem um problema ali no punho esquerdo, se não me engano. Mas o Paulinho, já o João Martins, ontem na coletiva, já meio que deu a entender que ele deve ser relacionado pra esse jogo aí.
4: Com relação à coletiva do João, né? Só uma ressalva aqui, né? Perguntaram com relação ao jogo do Corinthians, né? E ele falou que é mais um jogo. Não é mais um jogo. João, não é mais um jogo, porra. Não é. Esse é o jogo pra derrubar os caras. Esse é o jogo pra você... Palmeiras não pode deixar de jogar bola com esses caras, não. Aqui é Palmeiras e Corinthians, velho. O mano sabe o que eu tô falando. Ele também acha a mesma coisa.
5: Mas é cultura do Abel, hein?
4: Não tem conversa.
5: É de europeu.
4: Não tem conversa. É coisa de europeu.
5: Porque o Abel já falou numa outra oportunidade a mesma coisa.
4: Mas não é, mano. Não é. Não é. Tem que ir pra cima. Tem que derrubar os caras, velho.
5: Não vai.
4: Na nossa casa vai ganhar. Vai ter que ganhar. Vai ter que ganhar sim. Não tem conversa, não. Vou estar de olho em cada jogador do Palmeiras, hein? Em cada um deles.
5: Mas você não acha que essa vitória de ontem vai deixar os caras meio de sangue doce? Porque já veio de uma boa vitória contra o
4: Grêmio.
5: Boa vitória não, uma boa atuação contra o Grêmio. Aí ontem voltou jogando bem de novo.
4: Vou dizer pra você por quê, mano.
5: Que aí os caras já entram meio de sangue doce falando, ah, agora vai ser
4: o passe. Eu falei pro seu Bento, inclusive, e eu quero saber a tua opinião também. Porque assim, com esse resultado do Santos aí, o campeonato abriu e tá aberto.
5: Aberto.
4: O campeonato tava perdido.
5: Inclusive,
4: três pontos de diferença com duas vitórias a mais, não tem campeonato. Mesmo que o Palmeiras ganhe do Flamengo aqui, ele ficava atrás.
5: Ô, Dodô,
4: agora tem campeonato.
5: Pela tabela aqui, que eu tô comparando do Palmeiras com o Flamengo, a impressão que eu tenho é que o caminho do Palmeiras é um pouco mais tranquilo que o do Flamengo.
4: Vou falar, igual, né, não?
5: Então, eu vou falar aqui os próximos jogos do Palmeiras. Ó, Palmeiras e Corinthians, tá? Aí Atlético Paranaense e Palmeiras.
4: Lá,
5: lá,
4: né?
5: Lá.
4: Difícil esse jogo.
5: Difícil. Palmeiras e Bragantino.
4: Aqui.
5: Aqui. É. Santos e Palmeiras.
4: Lá.
5: Difícil. Palmeiras e Remo.
1: Aí, aqui.
5: Aqui.
1: Beleza.
5: Cruzeiro e Palmeiras.
4: Lá.
5: Lá. E aí sim um Palmeiras e Flamengo. Depois termina com Chapecoense e Curitiba. Jogos do Flamengo. Flamengo e Fluminense.
4: Difícil.
5: Bahia e Flamengo.
4: Lá.
5: Lá.
1: Lá, difícil.
5: Flamengo e Atlético Mineiro.
4: Que aí... o Atlético Mineiro é meio freguês esses caras.
1: É, mas o Galo tá bem. O
5: Galo tá bem.
4: Depende do que vai acontecer na Sul-Americana. Time
5: reserva, né? Tem essa também. Vasco e Flamengo, clássico. Olá.
4: Clássico.
5: Flamengo e Grêmio. O Grêmio vai estar lá embaixo buscando tentar sair, mas Flamengo e Grêmio. Flamengo,
4: aonde é esse jogo, Flamengo e
5: Grêmio? É no Rio.
4: Ah, então.
5: Flamengo e Atlético Paranaense. Aí vem o Palmeiras e Flamengo. Coritiba e Flamengo. Flamengo e Chapecoense. Vocês acham que isso equivale à tabela?
1: Eu acho que é um ponto que é fundamental. Tem um ponto que é fundamental e vocês não analisaram. Porque, por exemplo, o Palmeiras ele tá em duas Copas e o Flamengo... Não, tá em duas Copas e Campeonato Brasileiro.
5: Perfeito, tem razão.
1: O Flamengo, ele tá em uma Copa. Então, dependendo, não tô falando só de desgaste, Domênico, mas se você é eliminado numa Copa, já fica uma pressão maior ainda pra cima do Palmeiras que o Flamengo já não tem. Claro, o Flamengo ainda tá na Libertadores, mas, por exemplo, o Palmeiras na Copa do Brasil. Numa dessa tropeça contra o Vasco, porra, a expectativa da torcida, que tá brigando em três frentes aí, já cria uma pressão maior ainda, né?
4: Quanto mais competição, mano, é pior, né?
1: Assim, esse jogo é legal, mas Vasco,
4: pode ser ter esse
1: aspecto. Ele é no final do mês. Eu acho que a gente
4: dois domingos, hein?
1: A gente vai ter um outro, até lá, no final do mês, a gente vai ter já uma outra, talvez, uma outra situação no Campeonato Brasileiro. Vamos ver como vai chegar lá, né,
5: pra esse jogo aí. Santos e Palmeiras. Clássico, é o mesmo dia de Santos e Palmeiras.
4: É o quê?
5: O Flamengo e Vasco? O Vasco e Flamengo. É mais uma rodada de clássicos ali. Não,
1: eu digo o Palmeiras na final da semifinal. Perfeito. Da Copa do Brasil.
4: Tem um detalhe, hein? Esse jogo Palmeiras e Flamengo aqui, que é o antepenúltimo jogo.
5: Exato.
4: E pode anteceder uma final
1: de Libertadores
4: entre os dois.
1: Sim.
5: Caramba. Então vai ter muita coisa pra
4: rolar. Não sei o que pode acontecer lá. Agora, vai que o Flamengo também perca o jogo pro Estudiantes e perde a classificação.
5: Aí vai focar só no brasileiro.
4: E o Palmeiras está na final? Você imagina esse jogo.
5: Tem Flamengo. Muita coisa. É rodada a rodada, Dodô.
4: Não tem como.
5: Rodada a rodada, não
3: mas
5: tem
3: como. Mas o Arrascaeta fora pro Flamengo é ruim.
4: Eu acho que é um ponto negativo pros caras. Mas acho que ele volta, né?
3: Um mês.
1: Não, ele deve voltar, talvez. Volta Estudiantes. O segundo jogo.
4: Em casa.
1: Talvez o segundo jogo contra o Estudiantes ele deve voltar. Talvez ainda. É uma previsão aí.
5: O braço, né?
1: Porque ali o braço, não teve que colocar pino e tal. Não sei como que é. Foi fratura.
4: Ele operou, né?
1: É isso. E agora vamos ver, né, Domênio? O time que ele vai colocar domingo em campo. O Abel volta pra esse jogo.
4: Volta acho que o Arias volta.
1: O que a gente comentou ontem no final da partida. O Palmeiras ele tem feito essas mudanças, dando uma revezada. Né? Por exemplo, o Maurício não entrou.
4: Pode entrar agora.
1: Mas o Arias jogou poucos minutos. O Arias jogou poucos minutos. O Sousa entrou também, jogou poucos minutos. Então eu acho que vai ter que dosar isso aí agora. Né?
4: Eu acho que o provável time vai ser quase esse aí. Com relação aos dois laterais, acho que volta Gia e volta o Piquerez para jogar contra o Inter. Três zagueiros, os dois laterais. E o meio de campo, acho que é esse aí. Evangelista, Marlon Freitas.
1: E o Andrés.
4: O Andrés. Arias e o Flaco e o Vitor Roque.
1: Não, mas tem uma a mais.
4: Ah, não, tem uma a mais?
1: É.
4: Ah, é porque não...
1: Talvez só se ele tirar o Evangelista.
4: Tirar o Evangelista.
1: É. É que essa função do Andrés Pereira jogando meio de ala, meio bem à direita, ele foi bem.
4: Mas
1: o segundo
4: ele não
1: jogo
4: vai tirar
1: ele vai
4: o
1: muito
4: Mano
1: bem.
4: E o Andrés para jogar contra o Corinthians.
1: Vai aguardar.
4: Eu acho que ele põe o Arias, Flaco e Vitor Roque.
1: Isso aí. Bora.
2: Muito bem, o Renandes ali, olha, Palmeiras já tá com 63
4: Concordo.
2: Pontos. Domingo, 3 pontos garantidos.
4: Garantidíssimo.
6: Eu não vou falar nada, só que segunda-feira
4: garantido.
6: Eu não quero ouvir xilique, tá?
4: Garantido. Pode,
6: segunda-feira,
4: pode escrever
6: eu aí. Não quero ouvir xilique. Vão ouvir, tá? Vão ouvir aqui. Mano. Vão cagar sangue no domingo e na segunda vão me ouvir aqui.
2: E, ó, com o seu segunda-feira é feriado, você já avisa toda a produção aí que tem que ter placar, se tiver derrota.
3: E eu tô preocupado com a voz do Dodô, viu? Vai gritar muito gol domingo, viu, Dodô?
4: Muito obrigado. Eu, se fosse você, você já prepararia aí a derrota desses trouxa aí. Porque você não vai fazer o
1: placar. De quantos gols você quer que eu deixo pronto?
4: Olha, eu falei que de menos de 2 eu não comemoro. Então pensa num 3, num 4.
1: Eu vou deixar um 3-0 gravado.
4: 3-0? Vamos ver. Vai pra sombra.
6: Vamos ver.
4: Só que tá pra cair. Não,
1: primeiro que os caras vão chegar lá borrado, né?
4: Borrado.
1: Os caras vão chegar lá. Já vão
6: o Corinthians, ele guarda, essas arrancadas pra jogos específicos.
4: Vocês estão guardando faz tempo.
6: Pra jogos específicos.
4: Vai guardando aí.
6: Agora, 2024 não foi igual.
2: O que, que o treinador do Corinthians, que tem 33 anos, acho que é mais novo que alguns do elenco.
3: Sim.
2: Que ele vai falar, né? Pros caras.
3: Não fala nada, velho. Como é que é? No vestiário, o que, que ele chega? O que, que ele cobra, né?
2: Entra lá e faça o seu melhor.
3: Entra lá e faça o seu melhor.
4: Exato.
1: É, eu acho que
6: fala, ali, véio, aqui todo mundo tem família.
1: Aí eu acho que tá com o cara, quem vai escalar esse time aí, ó. Tá
6: então vamos ganhar, velho, porque senão o bagulho vai ficar
1: tá louco. Tá com o cara que o Memphis vai escalar. Ó, põe esse aqui pra jogar com
6: ele. Não é, não, hein?
1: Põe esse aqui, quem então?
6: Tem, inclusive, Bento, eu acho que o cara que tem mais moral dentro do elenco do Corinthians pra fazer isso, se tiver que fazer, é o Gustavo Henrique. É, mas eu acho que, por exemplo, o Memphis é um cara que não divide muita coletividade com a galera, não.
4: Você acha, mano?
6: Não, acho não, isso é informação. O Memphis não é todo jogador. Os gringos parece que tem uma coleta um pouco maior com ele.
4: Caramba,
6: mas não é todo jogador, ele. Não. Nada. Você acha que o Memphis é o cara que comanda o elenco? Porra nenhuma. O Garro é um outro cara que tinha uma voz mais ativa, mas parece que perdeu essa voz dentro do elenco. O cara do Corinthians hoje que realmente chama a responsa e bate no peito é o Gustavo Henrique, mano.
5: E o Gabriel Paulista. Como é que você tira alguém do time? Como é que você tira alguém do time e muda a escalação?
6: Hoje, Danilão, pra falar a verdade, mano, tem que ser meio que um consenso. E ainda mais pela ausência do Caio César e do Garro, eu acho que não tem muito pra onde correr. Mano. Eu colocaria, se o Vitinho tiver condições de jogo, é que eu acho que ele também tá muito tempo parado, ele não vai conseguir jogar 90 minutos. E talvez começar com um cara que não tem a condição de jogar 90 minutos pode ser um pouco arriscado. Mas o Corinthians vai meter um monte de volante, vai jogar com o Ranieri, vai jogar com o Bidon, vai jogar com o André, possivelmente o Carrillo. Vai
4: tentar travar o meio de campo, né?
2: Sim. É. Domingo, se tomar 4 ou mais, vai cair.
6: Mas não vai tomar.
4: Quem vai cair?
3: O Corinthians.
4: Ah, mas...
3: Pode entrar domingo na
6: Mas zona. Mas, Sombra, por exemplo, a partida contra o Inter, o Fernando Diniz, até estava discutindo isso ontem aqui, né, não sei se foi com o meu irmão, enfim. Mas eu falei, o Fernando Diniz, ele meteu esse time aí do Corinthians aí pra ir pra cima do Inter, praticamente só com o Ranieri de marcação, com o Bidon e Garro no meio, jogando com o Caio César, com o Memphis e com o Yuri, porque ele sabia que se ele perdesse esse jogo, ele ia estar na roça. Ele falou, é um all-in que eu tenho que dar, eu não tenho que ficar pensando, olha, eu vou colocar um time mais reativo, porque se ele empatasse esse jogo também, possivelmente ele já ia ficar na berlinda.
2: Acho que não.
6: Eu acho, porque aí numa dessa ia vir o Palmeiras. Se perde o Palmeiras, ia cair contra o Palmeiras.
2: Mas se ele empata contra o Inter, empata com o Palmeiras, não cai.
6: Então, mas aí que tá, é apostar demais. Mas ele tentou
4: Era
6: uma vitória
4: muito melhor, né?
6: Ele tentou uma vitória. E foi possível a vitória se o Corinthians tivesse o pé na forma. Por mais que o Inter tivesse perdido gols também na partida, mas as chances mais claras de gol quem teve foram o Corinthians. O Corinthians deu 3 bolas na trave, gente. Sem contar as bolas que o goleiro pegou lá também. O Caio César saiu uma hora cara a cara com o goleiro. Ele defendeu na primeira. E o Caio César meio que tentou dar uma bicicleta depois de segunda ali. Meio que um voleio.
4: Isso é azar de time que vai cair.
6: Roteiro de time. Mas é nada.
4: É verdade.
6: Sabe que não? Sabe que não? Domingo. É um jogo, mano.
4: Domingo o quê, mano? Você
6: sabe que vai começar o bagulho. Você vai ver.
4: Não vai,
6: mano. É reviravolta,
4: mano. Mano, você fica iludindo
6: o torcedor. Não é, Domingo. Tá tudo tão na cara que o Palmeiras é favorito, que vai ganhar.
4: Ah,
6: o Corinthians vai dar o troco. Vai dar o troco.
2: Então ele vem aqui.
3: Quando?
2: Apresentar
3: domingo?
2: O jogo. Faça
4: por favor.
3: Eu estarei lá.
4: Você vai ver o espetáculo verde.
3: O espetáculo verde você vai ver. Questão de ver esse jogo aí.
2: É.
3: Vocês vão ver.
4: Muito bom. Oi. A fase do seu mano é tão ruim. A nossa audiência é maravilhosa, né? Já me mandaram aqui, ó, três comentaristas de arbitragem.
6: Não respondeu na hora, irmão. Você tá parecendo o Quintino. Você tá parecendo o Quintino. Irmão, entregou a prova.
2: Então daqui a pouco...
6: Ele tá meio abalado, viu?
2: Pedrinho,
6: tá parecendo o Quintino, velho.
2: Daqui a pouco, quando o assunto voltar a ser Santos e Flamengo, você fala. Só um minuto aí.
6: Não, e outra, acabou também o assunto. Aquele negócio, Sombra. Perguntei na hora, não soube responder. É igual a professora na sala. Não adianta depois de meia hora, a professora, lembrei. Professor Favalli, irmão, um abraço.
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0: Excelente, cara. É excelente. Muito carnaval, bom, hein? Mano, você tá abatido.
1: Tá, tá gongadaço.
2: Tá triste.
1: Acho que tá.
3: Mas você tá vendo por ele jogar, velho?
0: Sete derrotas fora do ar. Fora do ar, eu falei sério. Eu falei assim, meu, já caiu uma vez. Se cair agora, você tá já maluco, sabe véio. Qual é a sensação.
3: Não, mas
0: não é estranhar.
3: Assim. Mas não é assim, velho. É aquele negócio, sabe? Tipo, ah, pô, uma dessa. Fui lá pra Alepo. Ah, fui uma vez, legal. Mas não quer voltar,
1: né? É porque, né, Sombra, nem ele acredita mais no que ele tá falando.
0: Mas acredito. Não tem mais o efeito surpresa. Acredito.
1: Não tem mais. Ele
3: é mas já... não é a questão de ter o efeito surpresa. Eu tô puto porque, por exemplo, Sombra, 2007, é o que eu falei agora há pouco, mano. Aquele elenco lá era uma merda, velho. Tipo, mano, era ruim demais. Não tinha o que fazer, mano. É, esse ano, cara, o time do Corinthians é, pra mim, um time sem vergonha, mano. É um time preguiçoso, um time vagabundo. É, inclusive, foi campeão recentemente de duas Copas aí. Então tem obrigação de jogar mais do que tá jogando. E é nisso que eu me prendo, mano. E a ressurreição começa domingo.
0: Bom, vamos lá. Mais cornetas.
3: Vamos ver, mano.
4: Salve, meus amigos do Estádio 97. Vocês viram que teve uma geleira gigante se desprendeu lá da Antártida e os cientistas batizaram de Maurício Borges, de tão gelado, em homenagem a ele, que ele não acerta nada, de tão pé gelado que ele é. Chupa, mano, seu trouxa. Domingo nós vamos enterrar vocês na zona do rebaixamento e assumir a ponta do Brasileirão de novo. É. Tamo junto. É o André, palmeirense de extrema, Minas Gerais.
3: E vamos falar a verdade aqui também, ó.
2: Tá com essa cara, seu Bento.
3: Se o Flamengo não tivesse sido roubado lá, o Flamengo teria vencido o Santos na Vila. Mano. E vou te falar, se não fosse goleirinho meia boca desse Ronaldo também ter entregado a paçoca lá naquele gol, aquele seu catando borboleta, era 0x0
2: ontem. É, mas se a minha avó
3: 0x0
2: um Bilal, era meu avô. Segue o jogo, vai.
5: E se o Mano for no Saara, meio-dia, precisa... ele congela, viu?
3: Esse é, a avó ditado... dele era a Domênica Hilton. É, né?
0: Esse ditado, ele está ultrapassado. Ela não precisaria ter Bilal para ela se sentir homem.
2: É, hoje é verdade.
0: Vamos lá, mais cornetas.
3: Ah, mas aqui não é falar que é.
4: Boa noite, galera do estádio. Primeiramente, parabenizar o Dodô, mano. Dodô, você é monstro mesmo. E toda a equipe, que você mesmo me diz hoje de manhã. Não é, você não faz tudo sozinho, mas, mano, você é monstro, merece tudo isso daí e muito mais. E toda a galera. Aqui, ó, Douglas Acosta de Pirituba. Mas eu quero falar uma coisa. Ontem, eu fui tomar banho ouvindo lá a narração do Flamengo e Santos. Aí tava o Quintino pedindo, não, eu vou falar, porque o Flamengo realmente é o time melhor, não tem nenhum problema perder pros caras, não tem nenhum problema perder de 2x0. Aí eu tava com a fralda na mão no intervalo, mano. Que vergonha é essa, tá vendo? Qual que é a diferença de torcer pra um time grande e torcer pro time, o Quintino e o Pedrinho também. Mano, vocês empataram. Era só esperar, não, já entregaram no intervalo. Aí, fala aí o que vocês acham.
0: Ah, é, Pedrinho?
3: Nossa, toma aí essa mijada aí, ô Leão da Montanha.
6: Não, mas eu quero saber qual
3: gagueja
6: é a torcida...
3: Não.
6: Eu não tô gaguejando. Quero saber qual é a torcida que não ia jogar a toalha com 2x0 contra o Flamengo.
3: Ah, que bunda mole. Então não vem querer rotar grosso agora. Nossa. Não, irmão.
0: Põe o Pedrinho da sorte na tela. Põe o Pedrinho da sorte na tela.
3: Oportunista, na hora do vamos ver, ó, largou a mão, largou a mão.
0: Não, foi o Pedrinho da sorte aí.
6: Era o Flamengo do outro lado.
5: Era o seu time, né, Pedrinho, do outro lado?
0: O que é isso aí?
3: Largou a mão do time,
0: Pedrinho. Que é isso, Pedrinho? Ah, agora eu entendi. Agora que entendi.
6: O time é um cacete.
0: Agora que entendi.
6: O time é um cacete. Pode ser o time da CBF, pode ser o time do Daronco. Meu time, não.
3: Cara, que absurdo. Meu time, não. Largou o nosso Santos na mão e eu nem tava ouvindo, hein? Parabéns pro ouvinte aí.
2: Santos na mão.
3: Sabe, largou o nosso Santos. O nosso Santos não precisa de torcedor assim, não. Oportunista.
6: Ei, Zival, dá uma segurada aí, velho. Ei, Zival, dá uma segurada aí.
3: Tá, oportunista. Mas eu não... Ó, o Corinthians tá perdendo, tomando taca, mas eu não fico... Ah, já perdeu, deixa quieto, não sei o quê. Que bunda mole.
1: Mas eu e o Domênico acreditamos ontem na virada,
2: hein? Mas tava lá, firme e forte.
3: Sabe o que tinha que fazer, Domênico? Pegar esse áudio aí, ó. Tipo, o áudio não. Pega lá esse trecho, Sombra. É... E manda pro Neymar. Manda esse trecho pra mim que eu vou encaminhar pro Neymar.
2: Não, você não vai fazer
3: isso. Silvio! Manda pra mim que eu vou encaminhar pro Neymar.
0: Pega lá o trecho lá no intervalo, os caras lá falando, ah, mas você perdeu o Flamengo, tudo certo, a gente sabe, é time grande e tal. É, não tem problema.
3: Legal. É bom, porque o jogador do Santos, ele precisa saber quem são os integrantes do Santos nas transmissões, é que dizem que são santistas.
0: Desse jeito não vai ter.
3: Exato.
0: Desse jeito.
3: E ainda me criticam, e me criticam.

0: ainda, viu, Sombra, falando assim, ai, você ilude o torcedor. Não, é que eu acredito no meu clube. Eu não abandono meu clube. Eu sou igual aquele soldado, não, Sombra, que foi buscar o outro na trincheira lá que eu tava morto.
1: Verdade. Você ilude o torcedor, você mente.
0: Não,
1: você
0: mente, eu minto não. Torcedor. Por exemplo, ô, Domenico, se eu mentisse, se eu não acreditasse no que eu tava falando, eu ia pro jogo?
2: Não.
3: Mano,
2: não
3: iria, você, né? É mais, entendeu? Ou menos como aquela personagem do filme Até o Último Homem.
0: É. Sim.
3: E vai lá buscar o último homem.
0: Sim, mas tem que ser. Eu, torcedor de verdade, Sombra, não abandona.
3: Você assistiu esse filme?
0: Sim,
2: maravilhoso. É maravilhoso.
0: É filme que chora.
1: Ele abandonou aqui.
0: Não, é abandonou, largou.
1: Na Série B.
0: Largou.
1: A gente abandonou na Série B, não abandonamos também.
0: Abandonaram sim, o Quintino tava na Europa, mano. Último jogo contra o Fortaleza, ele só voltou no grito, mano. Voltou no grito, Quintino, aquele jogo.
1: Isso era na Série A ainda. Isso era na Série A.
3: Não, mas nessa época o Pedrinho ainda era torcedor do Flamengo.
0: É verdade, ele tava ali em Ilhabela ali, ó.
2: Isso, Pedrinho.
0: Ele tava lá falando, ei, o Bruno é nosso rei. Aí o Bruno foi preso, ele parou.
1: Aí não, velho.
3: Pedrinho dá sorte no canto da tela, é isso aí.
1: Jamais. Não, tira essa camisa aí, velho.
0: Que isso aí, velho.
4: Eu acho que tem que fazer uma promoção, viu, Sombra, depois.
3: Promoção?
4: Qual? Tem que aparecer o Pedrinho da Sorte. É. Tem que contar quantos Pedrinhos da Sorte apareceram.
2: Quantos Pedrinhos aparecem.
4: É. Isso, uma boa. E aí o cara vem
3: pra
4: visitar.
3: Pra sexta-feira que vem, vamos marcar legal essa aí. Isso aí. Quantas vezes vai aparecer o Pedrinho da Sorte na tela?
4: Pisca ele.
3: Boa.
4: E aí, Sombra, desculpa, eu sei que eu não deveria, mas você falou que... É, o Sombra, ele falou que ele acolheu aqui o Mano.
5: Foi à tarde, né? Isso aí, né? Eu tava,
4: foi hoje à tarde.
5: Na sala de reunião.
4: É, a hora que eu cheguei aqui, o Sombra tava acolhendo o Mano.
2: Ah, é?
4: E aí eu tirei uma foto. Tirei uma foto, achei bonito.
3: Porra, eu tô grande, hein?
4: O Sombra tava meio... Tá meio...
2: fazendo academia, hein, Sombra?
3: Aí, ó. Eu tô grande, hein?
4: Olha lá o Pedrinho da Sorte no cantinho ali, ó. Aparece ali.
1: Falar já.
2: Agora o Mano chorando copiosamente, hein?
4: O Mano chorando, ele não queria mais participar.
0: Não, mas não vai dar nada não, não vamos cair.
4: Olha lá.
3: Eu só vi ele chorando assim uma vez.
4: É mesmo.
3: 2007.
4: Aí, ó, de novo.
0: Não vamos cair não, filhão.
4: A história se repete.
2: Confia, velho. A história vai se repetir, o Dodô vai entrar de joelheira.
0: Pelo amor de Deus,
1: Dodô. Eu vou entrar de joelhos aqui, cara.
5: Pra tirar barba. Eu não sei que eu sou capaz.
0: Por ninguém vai conseguir, mano.
5: Se isso acontecer, eu não sei que eu sou capaz.
4: Vai, seu bem.
0: Eu também não sei. Também não sei.
5: Não sei.
4: Peruca.
1: Posso te fazer um pedido, Sombra?
5: Peruca loira.
0: Pode.
1: No dia da queda, faça uma segunda transmissão, por gentileza. Vai ser maravilhoso.
4: Ah, uma transmissão.
1: Ademir, Domênico, Bento,
4: legal.
1: Marcão,
0: você. É tudo no mesmo horário, trouxa. Você tem que fazer o teu time. Tá querendo torcer pra outro
2: clube. Só vai fazer um jogo.
3: Ah, mas a gente tira.
1: É, a queda do Corinthians.
3: Faz outro.
0: Não vai cair, filhão. Ó, inclusive na última rodada é Corinthians e Remo. Corinthians tem que ganhar.
5: Não sei, não. Já então, chega caído aí já.
0: Já chega na última aí. O Remo, porque na abertura do segundo turno aí, o Corinthians ganhou do Remo aqui, meteu 3-0.
3: Aquele calorzão que faz lá, esse time mole que vocês têm, nossa.
0: Mas o Remo já vai tá out, velho.
3: Lá, sim, eu sei, vai
0: ali tá out. Ali o Remo já vai ter
3: caído. Cadê aquele discurso, né? Tipo, os caras querem mostrar
2: traz serviço. Traz aí a tabela do Corinthians pra mim. Eu vou fazer, eu sou isento. Oh,
5: pera, eu já sei, eu falei que eles iam fazer em três jogos um ponto.
0: Mas o Corinthians, ele tem 4 jogos em casa que são pontuais pra ele escapar. Vitória, que é depois do Palmeiras.
2: Não ninguém em
0: então,
2: casa,
0: uma hora vai ganhar, porra. É impossível perder contas agora.
3: Os últimos 3 jogos em casa, quantos pontos vocês fizeram?
0: Zero. Mas então, agora, ué, né? Você que é o autor daquela frase, olha, quanto mais tempo você tá sem ganhar,
2: Eu sou imparcial.
4: Você vai pontuar.
2: Porque o povo me elegeu, não sei se vocês sabem, me elegeu o mais imparcial. Ó,
0: o Corinthians, ele tem. Perfeito. O Corinthians, ele tem Vitória, Mirassol, Grêmio e Botafogo em casa.
4: Palmeiras e Corinthians.
2: Não, já foi.
4: Zero.
2: Zero,
4: e Vitória.
2: Calma. Um ponto. Dá uma seguradinha.
5: Um ponto.
4: Vasco e Corinthians.
2: Aonde?
4: Lá.
2: Puta, o Vasco melhorou.
1: Zero.
5: Rosca. Um ponto. Rosca, vai.
4: Corinthians
0: não ganha mais.
5: Aí ganha.
2: Ganha do Mirassol.
4: Aí, ó.
2: Vai ganhar. Quatro pontos.
4: São Paulo e Corinthians, no Morumbi.
5: Nossa, não, isso aí não vai.
2: 0-0.
5: Aí, esse jogo vai acontecer.
2: 1 a 1, 1 ponto. 5.
4: 5 pontos. Corinthians e Botafogo.
2: Aonde?
4: Aqui.
5: Ih, velho, gol do
3: Danilo. Sabe que o Botafogo
2: são freguês do Botafogo, hein?
3: Eles são freguês do Botafogo.
0: Mas o Botafogo tá mal e vai cair. Então, até nós.
4: Zero.
2: Um ponto.
4: 6 pontos, então.
2: Vai.
4: Atlético.
2: Tô sendo otimista, hein?
4: Vai. Atlético Mineiro e Corinthians.
2: Boca, baita, aonde?
4: Né? Lá,
2: pode ser o
4: Mineirão. Lá, Mineirão não. Arena.
0: Freguês nosso, filhão.
2: Perde.
0: Freguês nosso. Vai.
4: 5 pontos ainda.
2: Continua.
4: Corinthians e Grêmio.
2: Aonde?
4: Aqui. Nossa, o Grêmio brigando pra não cair também. Os dois brigando pra
2: empate.
4: 6 pontos.
2: Vai.
4: Remo e Corinthians.
2: Ganha.
4: Ganha.
2: 9.
4: 9 pontos.
2: Quanto que dá? Soma aí com o que tem.
4: 9 pontos. Vamos lá, deixa eu pegar a tabela aqui.
3: 41.
4: 41. 41 vai cair.
0: Não, a nota de corte hoje acho que tá em 40.
2: Foi bem ou não foi bem?
0: Foi bem. Foi justíssimo. Já começa a cair por terra. O jogo de domingo, o Corinthians, ele, pelo menos um empate, ele arranca. Já tem um ponto aí.
2: Ele ilude o torcedor.
0: Não, mas é que tá, gente. Os jogos pontuais do Corinthians, mano, contra adversários diretos, são em casa, mano. E agora tem que mudar a chave. Inclusive, ó, o Corinthians, ele podia contratar de novo o Fernando Diniz. Porque quando o Fernando Diniz chega, ele não dá um up.
4: Vem de volta, traz de volta.
0: Sabe, tipo, né? Na hora que ele chega, ele pelo menos...
4: Começa o ciclo de novo, né?
0: Exato. Porque ele foi mandado embora, então ele tá sendo recontratado.
4: Começa de novo o ciclo.
2: Bom, já fizeram isso com o Memphis, né,
0: então,
2: mano? Então. Porra, não vai mais. Não
0: é só
2: quero
0: um sustinho. É só um sustinho.
4: Maravilha. Porque,
0: mano, se não tiver ninguém pra mandar o técnico do Sub-20, falou, ô, Diniz, vem mais um jogo, então.
4: Mas só, olha. Mais um pouquinho.
0: A despedida, sabe?
1: Manda o Gustavão lá pra trazer ele de volta.
0: Pra quando você quer... Não, fala assim pra ele. Falou, Fernando Diniz, quando você quer pra fazer um frila. Não, igual quando você manda o funcionário embora, mas fala...
2: Corinthians faz 41 pontos.
0: Não vai, vai fazer 41, mais. Vai terminar 44.
2: Acabou, hein?
0: 41. Corinthians vai terminar o Campeonato Brasileiro 44.
1: Você garante 44, nossa, mano?
0: É a minha conta, a minha conta básica. Não, não cai, Pedrinho. É olha, pela margem de corte
2: Sombra,
0: hoje...
2: Sombra, como é que é a margem aí?
0: Se não me engano, acho que tá em 41, eu acho. 41, 41
2: hoje. Como é que tá a Sombra?
1: Mas no final todo mundo cresce.
0: Sombra tá brisando.
3: Vou fazer umas contas.
2: Como é que é a conta?
0: Sombra tomou um santo daime lá.
3: Você precisa ver mais ou menos como que é o percentual de aproveitamento.
2: Quem tá caindo?
0: Sombra tava falando uma fada na cadeira.
3: Hoje tem...
2: Hoje quem é?
3: Hoje é o Corinthians, é o primeiro fora da zona.
2: Ah, tá. Ele tem 32.
3: Ele tem 32 e 29 pontos, né?
2: Em 29 jogos.
3: Isso. 29 jogos, né? Então, vamos lá. 29 vezes 3, 87 pontos.
2: O que é isso?
3: Não, desculpa. 29 vezes 3. Quantos jogos ainda tem pra jogar?
4: Mais 9 jogos.
2: 9 ou 10?
4: 9.
3: Já vou fazer as contas aqui.
4: Tá.
3: Já a gente. Deixa eu voltar aqui com agora os corneteiros.
2: Vai.
3: Já a gente traz as
0: contas. Mas fala como é que faz no ar, porque a galera não precisa perguntar de você.
2: Eu esqueço. Entendeu? Sempre,
3: mano. Eu faço aqui já falo.
2: Globo Repórter.
5: E é hoje, sexta-feira.
6: Neste campeonato, surgiu um fenômeno raro. Um homem capaz de desafiar a lógica com as suas frases de efeito. Do mesmo criador, de empate é melhor que a vitória, vem agora um novo sucesso. Jogar contra o Bahia em casa é mais difícil do que enfrentar o Santos na Vila. Senhoras e senhores, ele está de volta. Mano, o vendedor de ilusões, o destruidor da coerência, o vingador da lógica. Se continuar neste ritmo, daqui a pouco vai tentar explicar que fazer gol atrapalha o ataque. Chupa, mano, Curica Série B. Marcelo Palmeirense de Osasco.
2: Esse Marcelo é
0: fantástico.
2: Ele é bom.
0: Fantástico, Marcelo. Eu repito aqui, ó, o negócio é o seguinte. Se não tivessem roubado o Flamengo e esse goleiro paçoqueiro do Bahia não tivesse entregado a paçoca,
5: sempre tenho mais, não sei o quê.
3: Domingo.
5: Falei pra você.
3: É o seguinte.
5: Vamos lá.
3: Hoje a nota de corte é 42.
2: Então cai.
3: 41 cai, Dodô.
2: Não cai. Tô falando que 41 cai,
3: Dodô. O Corinthians tem 36,7% de aproveitamento.
2: Sim.
3: Tá? Se você multiplicar isso agora...
2: Por 9 jogos?
3: 114 pontos é o que dá pra fazer se você ganhar todos os jogos, 114. Se você multiplicar por 36,7%... Você vai chegar em 41,8. Como não dá para ser 41,8, tem que ser 42. 42 pontos é o
2: pontuação. É a nota de corte hoje.
3: Exato. Então, o Corinthians, se ele continuar com esse...
4: Desempenho aí.
3: Com esse desempenho, ele vai chegar em 42, porque ele é o primeiro fora da zona.
4: Perfeito.
3: Ele é o primeiro fora da zona. Então, 42 pontos é hoje a pontuação de corte. E tá estranho, porque há muito tempo que tá 41, 42... Não tem mudado muito, não. Então o Corinthians precisa fazer 10 pontos hoje.
0: Não, mas vai fazer. Vai fazer, velho. Deus é bom o tempo todo, mano.
4: 10 pontos, mano.
0: Você vai ver, mano.
2: 10 em 9 jogos.
0: É que não tem como, velho. Não tem como o Corinthians continuar perdendo do jeito que tá perdendo. 10
4: pontos.
3: 10.
1: Não.
3: Dividido por
0: 20. Contra o Inter, velho. Já criamos chance pra cacete. Vou te falar. O Porco, ele vai começar a ficar nervoso no jogo, porque o Corinthians vai meter um monte de volante na partida e a torcida vai começar a vaiar. Vocês vão vir babando que nem louco, mano. No contra-ataque, mano, Memphis e Yuri são mortíferos.
2: Todo. Nossa, eu tô vendo, eles estão marcando gol.
4: Dois mortos mesmo.
0: Memphis e Yuri.
5: Memphis é mortífero mesmo, os dois estão mortos.
3: É morto.
0: Vocês vão ver.
3: Ô, Dodô, vamos trazer o recado de CSN Cimentos.
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3: Vamos trazer ouvintes agora no 3284-7097. 3284, vamos esperar tocar aqui. 3284-7097. Antes, mais um ouvinte. Foi mais uma corneta.
7: Fala, pessoal da Energia 97.
2: E aí?
7: Alexandre de Osasco, tô parado aqui em frente ao Allianz Parque, que não é mais Allianz Parque, Nubank Parque, né? Pra falar pra vocês que o Palmeiras é tão medíocre, que vai perder pro Corinthians, sabe? Eu sou santista, já fui anticorintiano, hoje eu sou antipalmeirense, mas o Palmeiras virou um time mais nojento que o Corinthians. E o Corinthians era muito ajudado pela arbitragem, né? Hoje é o Palmeiras que é ajudado pelo VAR, por todo mundo, porque tem dinheiro, né? Então é isso aí, um abraço, fiquem com Deus aí, viu?
2: Eu nunca ouvi tanta merda no mesmo a gravação.
0: Parabéns. Caramba, cara imparcial. O cara falou com o coração, velho.
2: Vou dizer uma coisa pra você.
0: Eu senti a emoção na voz.
2: Tem que pegar direitinho aí o e-mail do cara, o telefone, porque ele falou uma bobagem, pode ser processado.
0: O cara falou com amor, velho.
2: Porque tá gostando de um clube. Porque tem dinheiro, tá
0: manipulando. O negócio é o seguinte, ele falou assim, ó, senti a emoção na voz. Sabe, o cara, tipo, desapontado.
2: A emoção de que é um boçal.
5: Não, e ele falou, vai com Deus, não quero, não. Obrigado.
2: A emoção de um boçal.
0: Você tem que respeitar o senhor de idade, é santista.
2: E ele falou, não é porra nenhuma. Aqui é pé no peito, rapaz. O
1: senhor de idade aqui, cabeça de joelho.
3: Ó, vamos lá pro telefone, 3284-7097. Lembrando que tem torcida para Corinthians e Vitória. Corinthians e Vitória. Se você ligar aqui dizendo... dizendo, atenção, só milagre salva. Boa. Vai ganhar essa vaga para a torcida Estádio 97 para assistir Corinthians e Vitória. Dia 19 na Neoquímica Arena, tá bom?
0: Na segunda-feira.
3: É isso aí, numa segunda-feira. Vamos pro telefone, vamos ver quem tá na linha. Alô?
8: Alô?
3: Quem fala?
8: Fábio.
3: Oi, Fábio, nome completo?
8: Fábio Câmara Martins.
3: Ah, é o vascaíno, né, ô Fábio?
8: É.
0: Ah, é o Crefiso agora.
3: É o Crefiso.
5: É o Lamáquio.
8: Boa noite. Boa noite.
5: E aí, vocês vão jogar lá com o Boca ou não? Liberaram aí, né? Vai ter que jogar no Maracanã, né?
8: Fiquei sabendo agora à noite. Não aceitaram. Aí agora à noite tá saindo aqui que tá previsto pra isso, mas ainda cabe recurso.
0: Mas o que foi? Decisão judicial ou o Flamengo concedeu?
5: Não, judicial.
8: Não, juntou o jurídico do Vasco, o SAF e o clube, entrou com a ação e o juiz entendeu que a possibilidade de jogar no Maracanã.
0: Porque o Vasco, ele tinha, acho que é 4 partidas que ele pode fazer no Maracanã por ano, é isso?
8: Oi?
0: São 4 partidas que o Vasco pode fazer no Maracanã por ano, é isso?
8: Sim. É o contrato, né? Que apesar, pro cara que cuida do Maracanã, eles alegam que não tem contrato nenhum. Já a dupla Fla-Flu fala que teve um contrato, sim. Entendeu? Fica esse jogo, entendeu? Um fala que não tem, o outro fala que tem. Um Pedrinho fala que tem. E tem um contrato, entendeu?
3: Bom, se tem, é só apresentar, ué.
0: Sim. Apresenta o contrato na justiça e fala, eu tenho o direito de jogar.
8: Existe, Existe, é. Eles estão com essa coisa do gramado. É engraçado, o Fluminense jogou ontem, vai jogar o Fla-Flu, depois joga na quarta-feira contra o Palmeiras, aí depois, semana que vem, acho que o Flamengo, não sei se joga no Rio ou não, aí o gramado tá ruim. Né?
0: Então, mas eles alegam justamente isso, que mais um time já no revezamento de gramado, porque, cara, quando você tem um time só jogando no mesmo gramado, o gramado ele já deteriora, de fato. É, ainda mais um gramado como o do Maracanã, que a gente vive vendo de vez em quando aí bem judiado, bem prejudicado. Quando você tem dois times atuando no mesmo estádio, você praticamente não tem tempo de recuperar o gramado, cara. Porque você vai jogar praticamente toda quarta e domingo.
4: Domingo que vem tem Fluminense e Santos.
0: E mais um time nesse rolê.
8: Eu vou dar um exemplo.
0: Bagulho, né? Diga.
8: Eu vou dar um exemplo. O ano passado, se eu não me engano, jogou a seleção brasileira, Flamengo um dia depois e Fluminense um dia depois. Com o gramado não pode ter 48 horas de intervalo. Isso não teve 48 horas. Jogou a seleção brasileira, jogou o Flamengo, jogou o Fluminense. Em curto espaço de tempo.
0: Sim, entendeu? Isso prejudica o gramado.
8: Três jogos em uma semana. Como tem que ter esse espaço que eles alegam, então?
0: Entendeu? Mas, ó, por exemplo, o Vasco esse ano ele jogou quantos jogos no Maracanã sendo mandante?
8: Mandante? Os dois clássicos contra... Os dois da Copa do Brasil? Não. Um da Copa do Brasil... Um contra o Fluminense e só.
0: É, e então falta mais um jogo pro Vasco poder jogar lá no Maracanã.
8: Entendeu? É. Não, tem mais um. Que é contra a Mulambada, pô. Depois do Corinthians. É Maracanã, tá marcado pro Maracanã.
4: O Vascaíno. Oi, Luiz Franco, estranho aqui. Deixa eu te fazer uma pergunta. Tem algum projeto pra aumentar o São Januário, cara?
8: Não, o São Januário... Não, tem, já tá. É, infelizmente, é o poder. É, poder construtivo. Negócio assim, mais ou menos. Agora não sei qual é a palavra. Fugiu a palavra. Tem sim, só que tá aguardando a venda do terreno lá na Barra pra esse dinheiro vir pro Vasco pra começar a construção do novo estádio de São Januário, entendeu?
4: Acho que na gestão do Lamarca vai rolar então, né?
8: Oi? Na gestão... Sim, com certeza. Com certeza. Vai sim.
4: Porque vai, sim, o Vasco ele é muito grande, ele não pode ficar com esse estádio desse tamanho, pô.
8: Não, sim, aqui já rola outro papo também, que pode rolar um novo estádio em outro lugar. Já rolou papo aqui em Teodoro, entendeu? Que o Teodoro lá tem um espaço bom, muito grande, entendeu? Já rolou esse papo aqui no Rio, mas eu acho que provavelmente vai ser São Januário também, entendeu?
4: Cabe vai ali, ser... pequeno, São Januário é pequeno bairro ali, né? Dá pra expandir ali?
8: Sim, é, do lado é uma comunidade, é, o estádio ao redor é mais ou menos na Vila Belmiro. É parecido com a Vila. O Pedrinho pode confirmar.
0: Sim.
8: Tem muito, muito. Entendeu? É mais ou menos com a Vila Belmiro.
0: É. Mas São Januário, mano. É, São Januário é mais ou menos igual Casa de Quebrada, velho. Você constrói pra cima, tá ligado? Tipo, vai subindo umas lajes lá, mano. Vai metendo o quarto dos filhos na
4: bomboneira.
1: É só pra cima, velho. É só pra cima, igual a bomboneira.
4: Agora o Vascaíno não tem que se preocupar também com o Brasileirão, mano. Vocês estão tão empolgados assim com as Copas, lógico, né? Tem que estar. Mas e o Brasileirão, mano? Não tá preocupado em cair mais?
8: Não, tô tranquilo. Com um time que vem jogando, tô tranquilo, filho. Não é soberba, não. Eu tô tranquilo.
3: Acho que o Botafogo
4: tá em ascensão, né?
0: Não cai mais.
4: Tá. O Vascaíno, aquele Sousa arrumou meio campo do Vasco, né?
8: Sim. Pô, esse cara chegou... É, como eu disse na última... É, todo mundo fala, tem que ter um jogador, tem que dar adaptação pro futebol brasileiro. Esse cara não teve, não. Colídio não teve, Pescano não teve. Já chegaram e já jogaram. Os caras já caíram na graça do torcedor, entendeu? Já caiu na graça do torcedor, cara.
0: Boa.
8: Esse torce, então, meu Deus do céu, que esse cara joga. É como, eu vou falar com o Domínico e com o seu Bento.
0: Oba. Fala aí.
8: Eu vou falar pro seu... Caralho, calma aí.
0: Tá brigando com quem aí, mano?
8: Ah, eu vou falar pro seu Domênico e pro seu Bento. Assaltado? Eu vejo alguns, eu vi no YouTube alguns palmeirenses reclamando porque não contrataram o Sousa. Ele foi pro Vasco.
3: É, o responsável.
8: A cabeça de área que o Palmeiras precisava tá no Vasco hoje. Todo mundo queria. Até o arquirrival aqui do Rio queria ele também.
3: É, então, né? Isso é questão, mas tudo bem. Vai ver que ele quem manda lá no Vasco hoje entendeu que era melhor botar no outro time, né?
0: Sim.
3: É isso.
8: É, ele caiu como uma luva.
3: Você tem dois times, aí você escolhe onde você quer pôr.
0: Exato.
8: Hã? Ele...
0: Tem uma, talvez a matriz aqui e a filial no Rio.
3: Exato.
0: E pode virar depois aí filial aqui e matriz no Rio.
3: Mas é.
8: Vocês estão com essa mania de filial aqui no Rio e filial em São Paulo. Esquece, gente. Vocês estão com essa mania de
5: vocês ficam
8: falando
5: pro programa aí,
8: filial. É, estão viajando, cara.
0: Tá, mas não é questão de viajar. A Leiloca, uma das maiores reivindicações dentro do time do Palmeiras, ali no conselho, na torcida, é de que ela é vascaína. É.
3: E ó,
0: que ela usou o Palmeiras aí durante um tempo aí pra crescer a empresa e tudo mais, mas quando os caras precisam atacar a Leiloca, os caras falam nem palmeirense lá, ela é vascaína.
3: Quem disse que o Lamáquia devia deixar de ser conselheiro do Palmeiras foi o Domênico.
0: Sim.
2: Mas eu acho
0: mesmo. E o Bento não se manifestou porque ele esperou o Domênico não, falar primeiro
5: falei, pra ele. Já tinha falado antes, já. Tinha falado antes,
3: Ô, Vascaíno!
5: Ele viajou em falar
3: besteira. Abração pra você, obrigado pela audiência!
8: Deixa eu só falar um negócio rapidinho,
3: Muito rápido.
8: Pedrinho, seja bem-vindo ao mundo do futebol carioca, do jogo de ontem. Isso aqui acontece direto, cara. Aquela situação do pênalti, isso aqui acontece direto, filho. Eles sempre são ajudados pela arbitragem.
3: Boa. Então tá bom, Fábio. Abraço, valeu.
8: Valeu, um abraço a todos aí. Um abraço, valeu.
0: Um abração.
3: 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Vamos ver o que aconteceu ontem, né, no intervalo de Santos e Flamengo e sua equipe santista, já não acreditando que o seu time é grande, estava entregue.
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9: Muito bem.
11: Tá bom.
9: Diga.
11: Sombra vai mandar recortar.
9: O quê?
11: Eu dei uma brochada legal, velho.
9: O quê, cara? Como assim, já?
11: Tava apontado pro Shell.
9: Mas você é novo ainda, não tem idade pra isso não, pô.
11: Pensando que daria pra ganhar do Flamengo, não dá não.
12: Não, mas se o Neymar entrar... Eu não sei como é que ele tá, por causa da ausência aí, sem ritmo de jogo. Muda o patamar do Santos, dá um upgrade danado aí, cara.
3: É, que menino. Então, olha.
2: Pedrinho tava broxado,
3: mostrou.
1: Eu quero saber porque, cadê o problema.
3: Veja bem, o Ademir mostrou que ele é peixe de verdade.
0: E deu ainda, cantou a pedra, sabe? Caçapa do fundo, matando na esquerda.
3: Agora,
0: ali.
3: Mostrou que, na verdade...
0: Oportunista, né?
3: Mostrou que ele não confia no peixe.
0: Caramba, hein, Pedrinho.
3: Ou cantou da sorte, um coração rubro-negro.
0: Por
1: dentro, tava todo feliz. A interpretação de vocês. Não dá pra ganhar do Flamengo, de fato. Porque sempre eles jogam com 12, com 13, com 14. De fato, não dá pra ganhar dos caras. Porque tem sempre o Daronco, tem sempre o VAR, tem sempre o Bandeira. Realmente não dá pra ganhar dos caras.
0: Você falou que não confia no teu time. É isso que você deixou claro.
1: Não, em que momento eu falei isso?
3: Atenção, santistas que confiam no seu time. Tem Sub-20 segunda-feira, hein? Ponte Preta e Santos, Campeonato Paulista Sub-20 pelas quartas de final.
0: Boa.
3: Ponte Preta e Santos. Então, santista que confia no time como o Ademir, tem que assistir. YouTube.com...
1: Senhor é um canalha.
3: 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É segunda, feriadão, às 3 da tarde. Se você confia no peixe como confia o Ademir... energia. Isso aí.
1: Tu não vale R$3. Tu não vale uma nota de R$3, velho.
4: Ô Sombra, ó, o São Paulo acabou de solicitar a CBF pra enfrentar o Corinthians na Vila Belmiro, tá?
0: Mas tava meio que programado isso,
4: de novembro, vai ter show do BTS no Morumbi. E aí, talvez o clássico seja na Vila Belmiro.
1: São Paulo e Corinthians na Vila. E eu vou lá, hein? E eu vou lá torcer pra vocês, Danilão.
4: Vamos, contra os caras.
5: Jogo do rebaixamento.
0: Vai lá passar um perreio lá.
4: Pode ser o jogo de rebaixamento aí, ó.
0: Pode ser o jogo do rebaixamento.
1: Vai nada. Que hora que é esse jogo?
0: Até ali o Corinthians vai ter
4: escapado.
3: novembro.
4: 34ª rodada.
0: Ó, oh, vou te falar, esse jogo. Tá lá, já oh, pra... Esse jogo vai ser o jogo que o Corinthians vai passar o São Paulo na pontuação no campeonato.
4: Que isso, mano. Para com isso.
3: Vai ver. Não, cara, é isso. Domingo é a grande arrancada.
4: Vai ser Libertadores agora.
3: Corinthians. Eu tô vendo. É isso. Muito vem, bem. O Portuga Alvinegro
5: agora. Exatamente.
3: Tá dando, fazendo suas previsões aqui. Estranho, um abraço pra você.
4: Obrigado
3: pela sua presença.
4: Obrigado pra vocês aí, tamo junto.
0: Eu trouxe aqui uns negócios pra comer aqui também.
4: Obrigado. 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O pessoal do Instagram aí, dá força pra mim aí. 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Perfumeara aqui pra
0: sim,
4: ela.
0: Aí sim, aí sim.
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0: Top demais.
4: E feliz com vocês aqui. 27 você anos.
3: Você trouxe perfume pro Bento também ou não?
4: Não, eu conversei com a Lele no resort, que ela tinha comprado um árabe falso. Sei. Eu falei, não, o meu não é falso, eu vou te
3: pedir. Entendi. É perfume só pra quem ele quer.
4: Só pra quem ele quer.
0: Não, você viu o árabe falso que a Lele pegou?
4: Deixa eu mandar um abraço,
0: não. Você viu? O árabe falso que a Lele pegou e o cara só fez.
12: Isso!
4: Manda um abraço pro pessoal da Casper que tá aqui hoje, jornalistas.
0: O pessoal da Casper aí.
4: A Isabela, o Carlos, o Luiz Gustavo, o Tomás e o Gabriel que vieram acompanhar o programa.
0: Beleza.
4: Ali. Valeu demais.
0: Obrigado,
4: todo mundo
0: pessoal,
4: lá da Casper Líbero.
3: Boa. Boa. É isso aí. Estádio 97. Ó, segunda-feira, hein? Atenção, produção do programa, hein? Tem que ter placar aí se tiver derrota. Tem que
4: trabalhar,
3: tem que ter pra segunda-feira. Não é porque é dia das crianças que exato, não vai trabalhar. Exato. Tem que ter placar aí, tá bom?
0: Vai ter deles.
4: O Domenico vai estar puto, velho.
3: Vai.
4: Nossa, velho.
0: Você vai ver quando eu vou ficar puto. Deixa comigo que eu vou caprichar.
3: Cara, os pingos vão caprichar, seu
0: menino. Vai ser daquele senhora. Jeito, vou empurrar até as bolas. Vai.
3: Fechando o programa. Tá fechando o programa. 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Valeu, gente. Muito obrigado. Segunda-feira tem mais.

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